0: É um assunto que o Executivo Municipal está a acompanhar há algum tempo.
1: O CTE do Agrupamento de Escolas de Mirandela vai começar a funcionar em pleno no início do ano letivo. É o resultado da aprovação de uma candidatura à componente de qualificações e competências do Plano de Recuperação e Resiliência, que fixa como objetivo estratégico aumentar a capacidade de resposta do sistema educativo e formativo para combater as desigualdades sociais e de género e aumentar a resiliência do emprego, sobretudo dos jovens e adultos com baixas qualificações. A Associação Amar Eva, sediada em Mirandela, pretende avançar com um projeto piloto de mentoria familiar sistémica que visa criar pontes entre família, escola, comunidade e instituições, colocando no centro a escuta, a prevenção, a orientação e o fortalecimento das relações. Isso mesmo foi anunciado recentemente pela Presidente, Fernanda Ferreira, na apresentação do plano de atividades para os próximos 4 anos.
2: O objetivo foi fazermos a apresentação aqui do que é isto da mentoria familiar sistémica, isto um bocadinho também no percurso, quer da investigação e todo o percurso que nós fizemos agora nestes 4 anos, sensibilização, formação e capacitação, e que fomos acompanhando, fomos ajudando algumas famílias individualmente. E agora, com a nova especialização que acabei de fazer, esta pós-graduação com a Universidade de Coimbra, de trabalhar com avaliação e intervenção em famílias em crise, emprego e em risco, consegui perceber que, afinal de contas, aquilo que nós estávamos a fazer faz todo sentido e conseguimos perceber quais são as lacunas, aquilo que não existe, com que dificuldades as instituições se deparam quando estamos a proteger uma família, a proteger uma criança, a proteger, e quais são as respostas que realmente há.
1: No fundo, a Associação Amar Eva propõe uma forma diferente de olhar a pessoa, a família e a comunidade, não apenas a partir do sintoma da ocorrência ou da crise, mas a partir do todo. Fernanda Freire explica que a intenção é criar a figura do gestor da rede.
2: Queremos fazer esta articulação. O que é que falta? Qual é a grande dificuldade que nós vemos? É a articulação da rede, não é? E normalmente, quando existe algum caso, toda a gente diz é porque a CPCJ falhou ou é porque há alguma instituição que falha. Às vezes não é essa a questão. Aquilo que nós reparamos é que a falha nem sempre é dos técnicos de uma determinada instituição. O que está aqui a falhar é um gestor de rede. Alguém que faça a união, alguém que faça a ligação, alguém que una. Só que todas as intervenções que existem são intervenções muito ligadas, muito específicas, ou são na área da psicologia, ou são na área do judicial, ou são na área social. E há um foco muito na resolução daquele problema, de um problema social, de um problema mental. Nós queremos é fazer o acompanhamento da família, até orientando para cada uma dessas, ajudando a compreender o que é que eles precisam, qual é o próximo passo.
1: Fernanda Freire esclarece que a associação que preside não pretende ser uma concorrente do que já existe no terreno, mas antes complementar. Para que o projeto possa ter seguimento, o líder da associação, Amar Eva, diz ser essencial uma parceria mesmo ao nível da CIM Terras de Trás-os-Montes.

0: Bem-vindos ao Ecos de Infância, programa semanal na Terra Quente FM com Lúcia Menezes, psicóloga. Obrigado mais uma vez por ter vindo. E vamos abordar mais um tema, não é? Para quem nos escuta poder também tirar algumas dúvidas, presumo eu, e algumas indicações bem importantes. Ora, hoje vamos falar sobre ser pai e ser mãe, não é? Que é uma... São experiências, pelo menos é aquelas que são as mais bonitas da vida, eu também posso comprovar isso. Mas também as mais desafiantes, é normal surgir algumas dúvidas e, no fundo, o nosso propósito é também que essas dúvidas deixem de existir, ou pelo menos ajudar a que não haja aqui tantos mitos, não é?
1: Exato.
0: Bom, então vamos começar por abordar nesta questão da segurança ou falta dela, não é? Da insegurança. Começamos por aí. Porquê é que muitas das vezes os pais se sentem afinal inseguros?
1: No fundo, vivemos numa cultura que é muito fácil ser olhar para o lado e ver que é, o que é que o vizinho, o que é que a pessoa do lado faz, não é? Se faz diferente, se faz melhor, eventualmente, não é? Portanto, no fundo, como estava a dizer, nesta, é uma das experiências mais enriquecedoras, a mais bonitas da vida, mas também das mais desafiantes, não é? Porque lá está, não há propriamente manuais de instrução ou aqui questões de sim, realmente estou a cumprir todos os itens da lista para ser um bom pai, ou não estou a cumprir todos, deverei melhorar em X ou Y item. Não existe propriamente esse termo de comparação, não é? Por isso daí que surgem as próprias inseguranças, que é se eu nunca pude experienciar ou praticar, não é, poder ser pai, não é, até chegar ao momento em que estou a sê-lo, não tenho maneira de exercitar, não é? Por isso só na prática que vou conseguir comprovar o que é que estou a fazer, o que é que não estou a fazer. Agora, quando são confrontados com práticas diferentes de outras pessoas, existe este lá esta questão da comparação, que é efetivamente o que é melhor, não é? O que é que dá mais sucesso para uma criança? O que é mais enriquecedor a longo prazo? E depois lá está, já sabemos que as comparações são sempre muito injustas, porque é sempre esta questão do... para cada criança não existe uma receita perfeita, não é?
0: Sim, até porque há coisas que não são comparáveis, não é?
1: Exato. Exato, até porque lá está, cada criança tem particularidades diferentes que cada pai ou mãe não vai responder da mesma maneira, não é? Isso não quer dizer que uns sejam melhor que outros, mas no sentido de, lá está, cada pai ou mãe conhecer a sua criança o melhor possível. Por isso, o que eu vou conhecer da criança do lado nunca vai ser exatamente igual à minha criança. Ainda bem que assim é, não é? Senão eu conheceria o mundo de todas muito a fundo. Também não é esse o objetivo, claro. É conhecer aquela que tenho à minha frente e perceber como me ajudar melhor a ela, no fundo.
0: Então, podemos partir do pressuposto que errar faz parte, não é?
1: Exato, não é? Exato, sim.
0: Temos que colocar isso na equação.
1: Sim, até porque lá está, quando estamos a praticar, por exemplo, estamos a tirar um curso de, sei lá, de culinária, não é? Não vamos para o curso de culinária a achar que a primeira vez que vamos fazer um bolo perfeito, não é? Vamos fazer uma omelete digna de um programa de culinária, não é? Não vai acontecer isso. Não é? Se quando estamos a praticar ou vamos para um curso achamos que os erros fazem parte, não é? A questão da parentalidade, o mesmo se aplica, não é? Até porque os próprios erros são... ótimos exemplos e ótimos momentos para a criança perceber que não é ao saber tudo que o pai ou a mãe reage, não é? Não parte desse ponto. Parte é do ponto de conseguir aprender juntamente com a criança, não é? De reconhecer o que não fez tão bem, o eventual pedir desculpas, o poder estar lá para construir juntamente com a criança. Até porque lá está, como já disse noutros episódios, lá está, se o pai ou a mãe fizer sempre bem, a criança nunca vai aprender a como lidar com o erro, não é? Se eles sempre foram perfeitos e fizeram tudo bem, e se eu erro, alguma coisa está mal em mim, não é? Porque eles não foram assim comigo. Portanto,
0: não devemos nos preocupar muito, quer dizer, a preocupação é também, mais uma vez, subjetiva, mas quando erramos isto, não vamos dizer que é normal, mas também não é anormal, pode acontecer, certo?
1: Faz parte, sim, acho claro. Que a questão é mesmo como se lida com esse erro, não é? Não é o evitar constantemente o erro, mas de criar uma oportunidade de reconciliação a partir do erro.
0: Depois, sobre algumas dúvidas que possam surgir em vários pais, vamos agora tentar abordar essa questão, ou seja, hipotéticas questões, já agora por falar nisso, os nossos ouvintes podem fazer essas questões através do endereço eletrónico aqui da Terra Quente FM, que é o info@terraquentefm.net, repito, info@terraquentefm.net, e também da própria... a Lúcia Menezes, portanto, qual é que é o mail para onde deve eventualmente enviar, também pode deixar ficar.
1: Sim, também pode ser por mail, preferencialmente luciamenezestavora@gmail.com.
0: Muito bem. Pronto, algumas das dúvidas. Por exemplo, temos medo de estragar a educação dos nossos filhos, como é que podemos fazer, como é que podemos, no fundo, sabermos se estamos ou não a fazer um bom trabalho nesse aspecto?
1: Se... sentimos que, para além da criança poder estar a crescer, nós também estamos a crescer enquanto pais. A questão é essa, não é? Não é que se, lá está, que se parta de um ponto que eu acho que sou perfeito e fico sempre no mesmo nível, Até porque lá está, se a criança se desenvolve e criam e aparecem novos desafios, se eu estiver sempre no mesmo nível, alguma coisa não está a desenvolver-se em mim também enquanto pai ou mãe. Portanto, não estou a evoluir juntamente com a criança, por isso esse também não é o ideal. Por muito que acredite que haja pais ou mães que digam, que estejam a ouvir e pensem, não, mas eu acho que estou ótimo, não preciso de evoluir. Não estou a invalidar isso. Que não possam sentir que estão suficientemente bem. A questão é, com as novas fases que a criança, não é, bebê, criança, adolescente, depois futuro adulto irá passar, mesmo quem está suficientemente bom necessitará sempre adaptações. A questão é essa, é nunca ficarmos também a achar que estamos num ponto que não exige qualquer tipo de adaptação à mudança, porque isso é irreal. Até para a nossa vida enquanto adulto estamos sempre a passar por adaptações, não é? Uhum. Seja por notícias, seja por transições de emprego, o que quer que seja. Portanto, sim, ou seja, poder também estar disposto aqui a aprender juntamente com a criança. Não é só ela que vai aprender e mudar, mas nós também. E isso é importante ser um processo conjunto, de certa forma.
0: Depois há alturas em que também perdemos a paciência, não é? Nem sempre estamos bem dispostos, isso pode acontecer. Ou então, eventualmente, outro tipo de situações. Mas se isso acontecer, muitas das vezes também nos sentimos culpados, certo?
1: E
0: isso
1: quem, também é uma e situação. E quem diz que não perde a paciência também, de certa exato. Forma, está a
0: mentir. Está a enganar,
1: não é?
0: Está a enganar-se a si próprio.
1: Exato. Não é? Todos temos esses momentos, não é?
0: Claro.
1: Nem que seja connosco mesmos, por muito que não haja pessoas que não percam a paciência com os filhos, com eles mesmos vão perdê-la certamente.
0: Claro.
1: Portanto, está, todos temos um limite e uma tolerância que, mais tarde ou mais tarde, vai acabar por ser atingido. Não é? Portanto, lá está. Mais uma vez, a questão aqui não é o chegar ao ponto de perder a paciência e ter de evitar ao máximo chegar a esse, não é? Porque, mais uma vez, isto tem uma oportunidade para lidar com o desafio e repará-lo a partir daí.

0: E tudo, eu nunca posso reconhecer que me falta alguma coisa, porque eu tenho que estar sempre apto para tudo, não é? Eu não posso bloquear, eu não posso ter uma branca, eu não posso não ter uma resposta, não é? Porque esta questão do tenho que estar sempre a fazer, nunca tenho limite, nunca, a minha tolerância aguenta tudo. Lá está, se for confrontado com um pai ou uma mãe que precisa do seu tempo para se regular, e diz: olha, agora preciso de um tempo, vou respirar a fundo, vou ali já à volta e consigo lidar contigo e melhor com o problema. É uma oportunidade para a criança também perceber isso, que os recursos são finitos. Por isso, se do pai ou mãe são, dela também serão naturalmente, não é? Não, não há nada de errado nela com isso. Portanto, sim, por isso, no fundo, a mensagem é não é estar a evitar ao máximo que esta questão da tolerância não é chegue ao seu limite, não é?
1: E essa questão da tolerância também nos leva a outra questão. Muitas das vezes temos que dizer não, certo? Não é errado dizer não,
0: É
1: certo?
0: muito importante. É
1: Não
0: muito
1: temos que dizer sim
0: importante
1: em
0: mesmo.
1: tudo também, não é?
0: Não, é muito importante. Mais uma vez, lá está, nós estamos a educar e a preparar a criança para o mundo, não é? Estamos sempre a dizer que sim, ela vai chegar ao mundo e foi enganada, não é? Então, afinal, passaram este tempo todo a dizer que sim a tudo e afinal o mundo é um lugar terrível, não é? Completamente desesperante. Como é que é? Não sei lidar aqui, vou ficar em desespero. Portanto, sim, é muito importante preparar a criança para nãos, que ela possa ouvir. Eu sei que existe aqui esta corrente, como também já falei em outros episódios, dos pais que têm, pais, mães, né? Que têm esta questão do não, mas eu se lhe disser que não, vou estar a traumatizá-lo, vou estar aqui a criar-lhe marcas de que ele ouviu que eu não podia ou que eu não queria,
1: Mas assim
0: etc.
1: também
0: E não
1: estamos a
0: quero que.
1: facilitar um bocadinho, não é? Um bocadinho, não, um bocadão.
0: Exato, não é? Porque lá está, mais uma vez, se é importante que a criança perceba que o pai ou a mãe tem recursos finitos, também é importante que perceba que nem tudo está na mão dela, não é? Nem tudo está ao alcance dela e ao
1: Claro.
0: acesso dela. É importante que ela vá podendo ter contacto com a impotência desde cedo, que eu quero brincar com aquele brinquedo, ou quero fazer aquela brincadeira, mas agora não é possível. Então vou ter de negociar com o pai ou a mãe para poder arranjar aqui um compromisso que seja bom para ambos. Portanto, lá está, é a questão das próprias birras, como também já falamos várias vezes, surge muito naturalmente daí, da questão da impotência e da frustração. Mas, se estivermos sempre a contornar os nãos para não ter de lidar com isso, também não estamos a preparar a criança para o mundo. Portanto, sim, acho que é importante continuar a exercer nãos sempre que necessário, mas também trabalhar a confiança enquanto pai ou mãe enquanto se diz os nãos, não é? Não dizer o não de não. Não dizer aquele não que tímido de, não é? De,
1: Claro.
0: se tu gritares muito, eu vou dizer que sim. Não,
1: Claro.
0: porque a criança vai perceber, não é seguro, não é? Há aqui margem de manobra. Não. É importante que seja um não seguro e firme, que
1: Claro.
0: eu sei o porquê de estar a dizer este não. Por isso vou manter o meu não.
1: Falou aí na questão das birras, que também é muito natural acontecerem nessas alturas. E quando acontece esse tipo de birras em público?
0: Cria-se aqui a questão da própria
1: É, não é?
0: vergonha, não é? Como já falámos, o que é que vão pensar de mim? Eu aqui com o meu filho, o seu mercado no meio da rua e ele atira-se ao chão. Como é que vai ser o meu papel enquanto pai ou mãe quando isto me está a acontecer, não é? Vão olhar de lado, não é? Vão dizer, ah, isto, já não tem idade para fazer isto, já não devia deixar que isto acontecesse, porque é que está a deixar que isto acontecesse? Por isso, a própria questão das birras, muitas vezes, como já falámos também, surge muito associada a esta questão da vergonha, não é? Não é só a própria frustração que a criança tem, ou que o pai ou a mãe tem, ao lidar com a criança. Também a própria vergonha do... Eu estou a ser avaliado pela maneira como eu reajo à birra da minha criança. Portanto, às vezes o principal desafio é a própria, lá está, esta questão mais da vergonha até do que da frustração. Portanto, sim, seja. Mas também convidar aqui os pais a ver isto de uma maneira, que é, se a criança faz uma birra com o pai ou com a mãe, birra é essa que não acontece tantas vezes na escola, na creche, o que quer que seja, também é sinal que confia mais na mãe ou no pai para poder expressar essa emoção de uma maneira que não o faz noutro contexto. Portanto, não é? Também tem aqui as suas
1: Claro.
0: vantagens, não é? Que isso é uma coisa positiva, não é? Porque acredita que a mãe ou o pai vai guiar e regular de uma maneira que outras figuras não fazem. Portanto, por aí.
1: Depois há aqui também as questões da presença constante ou não, ou com maior ou menor assiduidade, ou com maior ou menor duração. Estamos a falar aqui, obviamente, das questões de que às vezes enfim, nós perguntamos a nós próprios, será que trabalho demasiado e dou menos importância aos filhos?
0: Também é aqui uma questão que gera algumas vezes a própria culpa, não é? Do que eu estou a fazer com o meu tempo? Será que estou a investir suficiente com os filhos, com a família? E o que é que isto vai significar mais a médio e longo prazo? Aqui também reforçar o seguinte, que é só o próprio questionamento é importante, não é? Da pessoa poder refletir sobre como é que está a distribuir, como é que está a investir, é importante poder ter isso em conta. Agora, também não ficar consumido pelo questionamento em si, não é? No fundo, para alimentar aqui esta insuficiência que é. Eu nem que passasse, sei lá, meio-dia ou

0: mais de meio dia com o meu filho ou filha, acharia que era suficiente. Porque sempre que estou longe dele, acho que estou a abandoná-lo, que estou a não ter esta ligação com ele, etc. Aliás, tenho clientes que esta é uma das temáticas que trazem, que é quando os filhos começam a autonomizar-se, e pais crescem, adversários e tudo, estou a abandoná-lo. Porque se eu aceitei ter um filho, deveria ficar com ele o máximo tempo possível. Portanto, se eu até trabalho a partir de casa, porque é que eu não fico com o meu filho e escolho colocá-lo no local fora de onde eu estou? Por isso surge esta questão, às vezes, não é o que é que eu deveria estar a fazer com o meu tempo e não o estou a fazer. A questão aqui também é esta noção de, se calhar, estou a ser insuficiente ou estou a abandonar. É reflexo do quê? Do que a criança precisa ou do que nós temos incertezas enquanto pais ou pessoas? Também convém aqui perceber isso. Porque, no fundo, às vezes não é só a quantidade de tempo que é significativa, é a maneira como passamos esse tempo.
1: A qualidade, não é?
0: Exato.
1: É mais a qualidade que a quantidade.
0: Exato, porque também se eu passar, não é? Se eu escolher ter o meu filho comigo 12 horas seguidas, não é? Trabalhar juntamente com ele, mas não tiver tempo efetivo com ele, ele vai sentir o quê? Que eu sou uma pessoa ausente,
1: claro,
0: desligada, que não estou atenta às necessidades dele. E a questão aqui também convém pensar, que é o que é preferível? Ele poder ter 5 horas do meu tempo em que sente que eu estou lá para ele, interessada, participativa e tudo mais, ou ter 12 horas em que ele sente que tem que estar a lutar por merecer a minha atenção.
1: Claro.
0: Não é? E o que é que isso depois vai passar para as outras pessoas que vão entrar na vida dele ou dela, não é? Vai sentir que também tem de lutar pela atenção dessas pessoas, não é? Ou seja, no fundo, apesar de eu poder estar a passar muito tempo com o meu filho ou filha, estou a criar uma pessoa insegura, não é?
1: Claro.
0: Portanto, também merece aqui atenção.
1: É outra situação, quando às vezes acontece com que os nossos filhos não nos obedecem, enfim, não, nós dizemos qualquer coisa para eles fazerem e eles não fazem, eventualmente alguma outra situação, também é, qual é que deve ser a nossa atuação nesse aspecto?
0: Para já, o foco aqui... Até que ponto é que é necessário que o foco seja a obediência e não um respeito? É? Por aí, também. Porque eu sei que existe, mais uma vez, esta questão do se eu lhe peço para fazer algo, eu espero que ele concorde, eu espero que faça. O que significa que me vê como pai ou mãe, que me vê como figura de referência e que tem em conta aquilo que eu lhe digo. Se ele desafia, eu começo-me a sentir inseguro, começo-me a sentir frustrado e começo a achar que sou mau pai ou mãe. A questão aqui é, sabemos que a criança atender ao pedido parte de duas situações, que é situações em que respeita, concorda, ou situações onde não há respeito e tem medo. Não é simplesmente tem receio do que é que aquela figura pode fazer, nem sequer se permite a concordar, e simplesmente faz por, lá está, temer as consequências do que é que pode ser o comportamento daquela pessoa mais para a frente. Por isso, às vezes, as visões ligadas à obediência estão relacionadas com esta visão do medo. Eu quero é que ela seja obediente, se custe o que custar. Por isso é que depois estas reações, não é? Quando às vezes filhos adultos, não é? Vêm os pais ao longe, é tipo, já estão em sentido, não é? Parece que tenho de ficar direitinho, senão se ele vê alguma coisa errada em mim, o que é que vai ser, não é? Não é? Tenho de estar o mais direitinho possível, não é? Isto não é propriamente uma postura de respeito, não é? Não, até acho que é uma figura de referência e tenho em consideração. É mesmo do medo, que é eu, enquanto adulto, o que é que ela pode colocar em causa em mim? É por isso também, quando esta questão da própria obediência surge, tentar perceber pela ótica do respeito, não é? Que é, ok, a criança pode neste momento não estar a atender ao meu pedido, mas ela tem respeito por mim quando eu lhe faço um pedido? Posso negociar para ela poder vê-lo ou ter em conta mais tarde, daqui a 10 minutos? Ok, se calhar posso tentar optar por essa via.
1: E quando temos aquele receio, ele vai sofrer, enfim, também existe muitas das vezes esta enfim, sensibilidade. Nós não fazemos qualquer coisa porque achamos que os nossos filhos vão sofrer com isso. Não deve ser essa postura? Ou
0: mais,
1: também depende?
0: Mais obviamente. Uma vez, lá está. Se isto é numa ótica também de super proteção, não é? De não, ele nunca pode sofrer a nenhum custo e tem de evitar tudo o máximo para que isso aconteça, não é? Até que ponto é que estamos a beneficiar a criança? Lá está, porque se agora nunca... A ideia também não é, olha, agora atira-te ao chão que é para veres o quanto cai, o quanto dói. Não é? A ideia não é propositadamente causar sofrimento à criança, não é? Ou bater-lhe que, agora vai ficar a chorar porque tem motivos para chorar, porque eu lhe bati. Antes não tinha motivos, agora eu bati-lhe, tem motivos para chorar. Portanto, sofre aí. Ou seja, a ideia não é estar aqui a causar, não é, propositadamente sofrimento. Agora, se ele naturalmente surgir, é uma oportunidade para a criança aprender a lidar com ele, não é? Portanto, também não escudá-la de tudo e tentar, não é, evitar e negar aqui o próprio sofrimento, porque faz parte, não é? Por exemplo, uma adaptação. Ou a criança ter um amigo e deixar de ter porque mudou de escola. É um sofrimento, faz parte. Agora, se dissermos à criança, não, não, mas aquele amigo não era assim tão bom. Não, tu vais encontrar melhores e não sei o quê. A criança fica, ai, não posso sofrer porque vai haver aqui outras coisas que vão acontecer para a frente. Não, faz parte, tem direito a sofrer porque o amigo mudou, foi para outra escola e ele agora vai para outra. Portanto, e pode eventualmente encontrar outros amigos, mas não quer dizer que não tenha direito a sofrer por aquilo. Por isso é importante dar espaço para isso.
1: Pois temos outra situação que também é muito comum. Quando nós dizemos que os avós dos nossos filhos interferem bastante, ou interferem muito, qual é que deve ser a nossa postura?
0: Aqui
1: isto
0: há,
1: também é muito usual, não é?
0: É, mas aqui há várias camadas, não é? Esta é a questão claro. O que é que eu sou enquanto pai e o que é que eu sou enquanto filho, não é? Ao mesmo tempo, não é? Porque eu agora sou pai ou mãe, mas ao mesmo tempo não deixo de ser filho ou filha, não é? De outras figuras. Portanto, existe muitas vezes esta questão de até que ponto é que eu consigo ser pai ou mãe se ao mesmo tempo depois estou com as figuras que fizeram de mim filho ou filha. Que depois às vezes este certo conflito, que eu não sinto que consiga ser o pai ou mãe que gostaria de ser na presença daquelas pessoas. Porque lá está, porque nasci noutro contexto, cresci com outras regras, com outros valores e não são exatamente aqueles que eu estou a tentar passar. Mas acho que já há uma consciência maior para isto, no sentido de... Mas acho que às vezes até potencia uma certa revolta. Vejo muita revolta em vários pais e mães que acompanham, no sentido de... Sim, porque eu ponho quando o meu filho ou filha vai para o pé dos avós e aquilo é para esquecer.
1: Uhum.
0: Tudo o que eu faço é para mandar fora. Eles reciclam as regras, mandam-os todas dar uma volta e depois é uma chatice quando ele volta para casa porque tenho de voltar a fazer tudo do zero e os avós... Quase que esta frase, não é? Dos avós são para estragar alguns, não é?
1: Claro.
0: Ou esta questão de são para estragar ou então não são muito rígidos e são como eu era quando era pequeno. Eu também não gosto disso. Mas sim, acho que há aqui o desafio desta questão geracional, não é? Por isso é que é importante, quando alguém se torna pai ou mãe, de poder ter noção do que é que foi a sua história até aí, não é? Como é que foi a minha história enquanto filho, antes de eu me tornar pai ou mãe? Porque, eventualmente, vou-me confrontar com os meus próprios pais, não é? Agora claro. Avós, se confrontarem com os meus filhos. Portanto, às vezes é também necessário ter conversas aqui difíceis, não é? Com os nossos próprios pais, não é? Agora avós, do que é que achamos que pode ser o papel deles e o que é que eles estão dispostos a adaptar. Não é? Se nós vamos ter a visão deles do que é suposto ser avó e nós vamos ter a nossa noção do que é que era o papel deles enquanto avós, não é? E depois isto vai entrar em conflito.
1: É?
0: Depois a criança vai, então, mas eu vou para onde, não é? Eu vou seguir a visão do pai, eu vou seguir a visão do avô, não sei o que é que eu vou fazer.
1: É? Outra questão que também é muito importante, como é que nós podemos eventualmente fortalecer a autoestima das crianças? Que isto às vezes também acontece, não é? E com certeza já foi confrontada com isso, enfim, nas próprias situações em que as famílias já procuram. Ou seja, há muito esta necessidade de perceber o que é que podemos fazer para melhorar a autoestima delas?
0: Sim, é algo que surge cada vez mais. Acho que tem ganho prevalência aqui nas consultas e nos pedidos de apoio das próprias famílias. Acho também um conceito que às vezes é, de certa forma, generalizado. Acho que também se fala muito de autoestima mesmo em situações onde não é necessariamente a autoestima que estamos aqui a falar. Mas acho que lá está, também acho que é fruto deste movimento natural que tem acontecido, que é os pais questionarem sobre o papel que têm e o que é que fazem e como é que a criança se vai sentir em relação a ela mesma. Mas sim, como promover a autoestima da criança? No fundo, não escudá-la do mundo, não é? De certa forma, que é importante que ela perceba quais são as potencialidades que tem, mas também quais as limitações que tem. Por isso, no fundo, o balanço aqui das duas coisas. É não estar a achar que sou o melhor pai do mundo, mas também não sou o pior. Portanto, a criança também poder ter esse balanço entre dela. O que é que ela é naturalmente boa, o que é que ela é, tem competências para fazer, mas também naquilo que ela eventualmente precisa trabalhar ou que são algo que não tem tanta facilidade. Portanto, uma boa autoestima nasce deste equilíbrio, não é? Naquilo que eu sei que sou bom ou naquilo que sei que tenho que trabalhar.
1: Uhum. E como é que nós podemos lidar com a culpa? Muitas das vezes também temos essa sensação de que temos, enfim, demasiada culpa em qualquer situação. Como é que nós podemos lidar com isto?
0: Mais uma vez, como disse há bocadinho, aqui a questão dos pais se questionarem é bom, não é? No sentido de só uma pessoa que está disposta a aprender é que eventualmente coloca aqui a sua influência e o seu papel em causa. Agora a questão é, como já disse em outros episódios, quando a culpa governa o comportamento da pessoa. Não é? Ou seja, eu deixo de acreditar naquilo que faço e começo a achar que é a culpa que dita se eu sou suficientemente bom, se eu fiz o suficientemente pela criança, etc. E vejo muitos pais em que é a culpa que dita tudo aquilo que eles fazem, que é, eu deveria ter passado mais tempo com ele, eu deveria ter ido buscá-lo mais cedo, eu deveria lhe ter dado comida mais saudável, eu deveria ter posto numa escola melhor e agora não fiz, e agora estou a sofrer com isso, porque ele agora tem estas dificuldades e eu sou o culpado. Existe também esta questão muito dos pais centralizarem tudo o que acontece com a criança com eles. É verdade, os pais têm um impacto muito grande e uma influência no que é o desenvolvimento da criança e com aquela enquanto pessoa. Mas também não são o centro de tudo, não é? A criança também tem potencialidades e características próprias. Portanto, também convido aqui os pais a poderem ter este balanço em conta, que é quando se consideram responsáveis, o que é que não estão a ver, não é? Que poderá também ter contribuído para a própria situação. Porque nem tudo é reflexo do comportamento deles, não é? Às vezes também as condições da escola, os amigos que têm, etc., não é? Por isso também tem de atender aqui a este contrabalanço.
1: Lúcia Menezes, se eu te perguntasse qual é que é neste momento a maior insegurança que os pais têm, o que é que me diria?
0: Das principais é esta questão do será que estou a ser suficientemente bom ou será que estou a ser melhor pai ou mãe do que aquilo que foram comigo?
1: Pois.
0: Acho que esta é a questão do, não é? Eu reconheço que fizeram não tão bom comigo e tenho isso em conta na maneira como sou hoje. Será que estou a conseguir compensar suficiente? Será que estou a conseguir fazer aquilo que eu gostaria que tivessem feito comigo? Isto não é para, para os avós que estão a ouvir sentir, ai, nós somos os maus da fita e fizemos tudo mal. Não é nesse sentido, ok? Isto não é para estar aqui a apontar dedos, porque mais uma vez isto não é um tribunal, não é?
1: Claro.
0: Mas há esta consciencialização dos adultos de hoje, que são pais de, não é, de hoje, de poderem reconhecer o que é que não sentiram que foi tão bem conseguido ou que foi tão bem feito. Agora, às vezes isto também é sentido com uma certa pressão, que é, eu deixo de poder estar lá para o meu filho e de ver o que é que ele precisa, só na ótica de eu ver o que é que eu era enquanto criança. E aqui já há aqui um erro, não é? Porque o filho que eu tenho hoje não é a criança que eu fui. Não precisa da mesma coisa que a criança que eu uma vez fui.
1: Uhum.
0: Portanto, é importante poder fazer esta distinção, não é? Se eu tiver a atender ao que a minha criança precisava, já não estou no agora. Estou no meu passado, não é? Portanto, a criança que uma vez fui, poderá ter-lhe faltado algumas coisas, certo? Mas eu agora tenho um filho à frente, que é diferente daquilo que eu fui. Portanto, também não convém que esse filho seja visto à luz do passado, não é? Mas à luz do presente.
1: Uhum. E quando há aquela situação que os pais discutem em frente dos filhos? Portanto, também às vezes é usual isto, quando há algumas discussões, mas quando é à frente dos filhos? É mais preocupante?
0: É uma preocupação que os pais têm, não é? Pronto, já fiz errado porque discuti à frente do meu filho. E aqui também trazer um caso interessante que às vezes os próprios adultos, não é, que também já foram crianças, trazem, que é, tive alguns casos até agora neste sentido, que é, eu nunca vi o meu pai ou mãe a discutir e isso incomodou-me. Interessante, não é?
1: Sim, isso é
0: interessante.
1: Verdade.
0: Porque eu sabia que noutras famílias havia discussões, mas a minha era estranha. Como é que a minha não havia?
1: Claro.
0: O que é que a minha não tinha que as outras tinham? Não é? Era o quê? Não confiar em mim para eu não conseguir assistir às discussões?
1: Claro.
0: Era estarem-me a fingir uma realidade que não era? Portanto, aqui também estou a trazer este exemplo para também desmistificar um bocadinho. Isto às vezes não é o evitar a todo custo as discussões. Até porque também permite à criança perceber isto, que há pontos de vista diferentes. O pai e a mãe vêm de mundos e de contextos diferentes e às vezes as discussões são reflexo disso. De poderem ter a segurança na relação para poderem falar daquilo que os incomoda e daquilo que pensam diferente. A questão é, o impacto que vai ter na criança é na maneira como lidam depois dos ânimos acalmarem. Não é? Ou seja, se está sempre ali a tensão ao rubro e se fica ali um perigo iminente no ar, se há uma hipótese de reconciliação e de reconstrução a partir daí, isso é que molda aquilo que a criança vai associar à discussão em si. Porque senão lá está, estes exemplos de adultos de hoje que os pais nunca discutiram, eles têm muita dificuldade em expressar a opinião.
1: Claro.
0: Que é, se eu expressar a opinião, vou criar uma discussão. Se eu nunca assisti a discussões, eu não sei. Não sei lidar com isto. Não sei expressar-me. Porque nunca vi.
1: Claro.
0: Não é? Portanto, também é importante isto.
1: Lúcia Menezes, estamos a terminar. Que mensagem gostaria de deixar ficar também, depois de falarmos um pouco sobre esta situação da insegurança?
0: No fundo, acho que aqui a insegurança não é propriamente o demónio, não é? Não é que esta questão aqui de ter de evitar ou contornar tudo, custa toda a maneira. É a maneira como olhamos para ele, não é? Porque se no fundo temos insegurança, é sinal que não sabemos tudo. Não somos os pais perfeitos e estamos dispostos a aprender. Agora, há uma questão aqui, lá está, de uma insegurança ser construtiva e nos permitir partir, não é? E aprender a partir daí, ou da insegurança tomar conta de nós e ser algo que nos imobiliza, não é? Nos paralisa. Portanto, convidar os pais a ver isso, a sua insegurança como algo, um motor de se melhorarem.
1: Muito bem, fica essa mensagem final. Também terminamos por hoje o Ecos de Infância. Regressamos agora daqui a 2 semanas. Até lá.
0: Até lá.
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4: E aqui estamos à conversa, como é habitual todas as semanas, na Terra Quente FM, o convidado o professor Pedro Beato. Ao longo dos últimos programas, nas últimas semanas, temos vindo a falar de uma instituição centenária das coletividades um pouco, mas em específico de uma instituição que completou 100 anos de existência agora por estes dias. Estou a falar do Sport Clube Mirandela e há um pedaço de história que temos vindo a dar mais destaque, que é ali o período que vai na última década do século XX, não é? Ali até o ano 2000, professor. Bem-vindo antes de mais e obrigado por estar aqui connosco mais uma vez. Vamos seguir por onde esta semana?
5: Portanto, um dos aspectos que foi o resultado prático do desenvolvimento do Sport Clube Mirandela nos anos 90 era a criação de um complexo desportivo, porque Mirandela, quer dizer, ganhou o prémio do melhor clube desportivo, como o Sport Clube Mirandela.
4: Já também, aqui falámos, sim.
5: Também ganhou a medalha de ouro da cidade, do ponto de vista eclético, dinamizou uma série de secções desportivas, e, portanto, o Sport Clube Mirandela estava a assumir-se não tanto nos séniores e nos campeonatos em que os séniores estavam inseridos, mas mais na sua generalidade.
4: Na promoção do desporto,
5: de uma
4: forma geral,
5: sim,
4: em várias atividades, como também
5: sim,
4: já aqui
5: fases etárias e também fases etárias.
4: Escalões e modalidades.
5: Isso vai fazer com que haja algumas intervenções que vão ser importantes, quer ali a nível do plano de urbanização, quer a nível do próprio Sport Clube Mirandela, do que é o Sport Clube Mirandela, por exemplo. O Sport Clube Mirandela vai acabar, nos anos 99, vai acabar por ser considerado pessoa coletiva de utilidade pública. Repare, isto é um passo também muito significativo. Uhum. Nós estávamos a assumir uma parceria na educação nesta década. Eu gostava de dizer que quando eu fazia parte deste grupo de pessoas com quem nós discutíamos e conversávamos sobre estes temas, aliás, eu gostava de tentar acabar ainda a falar, gostava ainda de focar um aspecto que é pegar em várias fases da história do Sport Clube Mirandela e falar sobre algumas,
4: esta evolução,
5: porque em todas as fases há dificuldades, mas as dificuldades depois parece que se vão transformar em coragem e isso tudo.
4: São dificuldades diferentes, certamente, ao longo destes anos.
5: Eu, quando estava no Sport Clube, quando saí do Sport Clube Mirandela, saí por várias razões, porque eu estava muito cansado. E achava que o sangue fresco iria ser o ideal para o Sport Clube Mirandela. Isto é, iria dar continuidade. Quando eu saí do Sport Clube Mirandela, o projeto do Parque Desportivo estava em pleno. Portanto, era importante que houvesse sangue fresco, como se costuma dizer.
4: Sangue novo.
5: Pessoas com essa disponibilidade e que fossem cultos do ponto de vista desportivo. De maneira que aproveitei essa fase para me demitir numa assembleia. Aliás, eu já tinha dito aos órgãos sociais do clube uns meses antes que
4: iria
5: demitir, para que houvesse um grupo que estava em forja e que eu sabia isso.
4: E que pudesse pegar...
5: Exatamente. Portanto, eram pessoas em quem eu tinha até confiança. Portanto, eu quando saí no clube, eu saí do clube em agosto de 2000. Nessa altura, todo este trabalho por o qual passou o Sport Clube Mirandela nas minhas mãos, portanto, que era um parceiro educador, não é? Nós tínhamos já, relativamente a todo este parque desportivo, este complexo desportivo, toda esta materialização de um espaço onde todas as camadas e as pessoas, quer do ponto de vista da competição, quer do ponto de vista do
4: treino, da formação
5: e do prazer das pessoas praticarem desportos sem serem federados. Portanto, havia esta, era, a ideia era existirem e coexistirem estes
4: promoção dois, do desporto per si, enfim, competições à parte.
5: E já estava também definido, quer dizer, o estudo prévio estava feito, o caderno de encargos estava todo decidido, discutido e também feito, o programa base também, assim como o programa de concurso. Veja, que estávamos numa fase muito adiantada, era dar continuidade. Claro que esta continuidade, quando eu saí do clube, fui surpreendidíssimo com o facto de começarem a arranjar interpretações sobre a minha pessoa disparatadas e também o facto de começarem a dar a este trabalho todo feito um caminho que nunca me tinha passado pela cabeça, não é? Porque o sítio onde ele estava determinado ser, que deu tantas conversas, tantas discussões, tantas deliberações da Assembleia Municipal e decisões do Executivo, foi posto de lado para ser trocado por um campo que ou era para a zona da Via Rápida, ou era para a zona do espaços na zona da Quinta da Raposa, ou pertencentes ou anexas à Quinta da Raposa. Quer dizer, começaram a acontecer coisas que não tinham nada a ver com tudo o que tinha sido feito. E eu achei aquilo, fiquei muito surpreendido, porque, repare, quando nós estamos a falar do Sr. Mirandela, havia propostas e deliberações sobre essas propostas. Eu gostava só de dizer o seguinte, por exemplo, para efeitos, por exemplo, estamos numa ata de reunião ordinária realizada no dia 5 de agosto de 1999, e diz assim: a Câmara Municipal tomou conhecimento. Ponto 02. O Sport Clube Mirandela, pessoa coletiva de utilidade pública, e depois tem um parecer para declaração. E no parecer diz assim: para efeitos do Sport Clube de Mirandela ser declarado pessoa coletiva de utilidade pública, foi solicitado que a Câmara Municipal delibere sobre esta instituição, se esta instituição prossegue fim de interesse geral e ou local em cooperação com a Câmara Municipal nos termos do Decreto-Lei 460-77, de 7 de novembro. Bem, e depois tem a deliberação. A Câmara Municipal deliberou por unanimidade que o Sport Clube Mirandela, fundado em 1926, com sede nesta cidade, prossegue fins de interesse geral e da comunidade desta região. E depois continua. Em cooperação com a Câmara Municipal. Veja, isto é fantástico. E continua. No âmbito do desporto e do desenvolvimento do associativismo. Pelo que lhe deverá ser concedido o estatuto de pessoa coletiva de utilidade pública. Veja. Isto
4: foi mais uma ajuda para a percussão.
5: Sem dúvida nenhuma, quer dizer, eu
4: era aficionado quando saí, deixei tudo. Claro.
5: Quando saí do clube, ficou tudo decidido, estava tudo.
4: Estava preparado, tudo, pelo menos. Preparado. Sim.
5: E depois há, inclusivamente, propostas que têm uma discussão fantástica, mesmo ao nível da Assembleia Municipal. Por exemplo, uma proposta que diz assim: a Câmara Municipal de Mirandela pretende que seja efetuado a construção de um complexo desportivo em Mirandela. Repare, isto, nós estamos aqui a envolver a Câmara Municipal, o Executivo, mas estamos também aqui a incluir a Assembleia Municipal. E depois uma série de decisões, enfim, relacionadas com finanças e etc. Eu
4: não poderia tomar essa
5: não é uma brincadeira,
4: decisão tá? sozinho, não é? Precisava da Assembleia Municipal assim, também, naturalmente.
5: Repare, pretende que seja efetuada a construção do complexo desportivo em Mirandela, tornando necessário para o efeito proceder à aquisição da área de terreno correspondente às respectivas instalações e indispensável área envolvente, o que totaliza aproximadamente 212.632 metros quadrados, conforme planta anexa.
4: Eu tenho portanto, aqui o estudo. Simplificando isto tudo, o que estaria para acontecer era, no fundo, uma espécie de permuta em que o Sport Clube daria o terreno onde acabou por continuar e onde está nos
5: não, dois não, não,
4: não. E fazer um novo noutro local qualquer. Não, era isso ou não?
5: Não. Não. São duas coisas distintas.
4: Recordo-me uma altura em que ficou isso em cima da mesa.
5: Sim,
4: não é?
5: São duas coisas distintas.
4: Que era terreno que poderia ser urbanizável e que
5: e é verdade,
4: daria dinheiro para fazer o complexo num outro sítio qualquer.
5: Não, o complexo desportivo iria ser feito com ajudas
4: comunitárias. Mas sempre naquele local, então?
5: Sim. Não, no local em que está o Sport Clube Mirandela. Neste momento, não. Esse campo, que durante ainda no tempo do Sr. Presidente José Gama, voltou a ser património do Sport Clube Mirandela. Sim. Esse campo era património do Sport Clube Mirandela. Houve estudo sobre esse campo. Não, houve estudo sobre esse campo, simultâneos a este tempo que eu estou a falar. Houve estudo sobre esse campo. Houve trabalhos efetuados no sentido de verificar as possibilidades que aquele espaço tinha no desenvolvimento da cidade de Mirandela.
4: Sim.
5: Mas não está.
4: Chegou a estar em cima da mesa essa possibilidade,
5: estudo,
4: não é?
5: Não quer dizer que esse estudo fosse.
4: É definitivo, naturalmente.
5: Ele iria ser discutido com a cidade.
4: Sim.
5: Com a Câmara, com os poderes políticos, mas também com o poder económico.
4: E o que é certo é que nunca, não acabou por acontecer, nem o complexo novo que ainda agora
5: estava tudo, conforme eu vou agora dizer, estava tudo determinado e tudo decidido e tudo discutido e tudo votado, não é? Por unanimidade. Só houve uma votação que não foi por unanimidade, houve um voto, uma abstenção. Mas eu também já vou ler essa abstenção, porque houve declaração de voto. E essa declaração de voto ainda ajuda mais às finalidades que o Sport Clube Mirandela defendia. Diz assim, por exemplo, um complexo desportivo com uma área envolvente que totaliza 212.632 metros quadrados conforme planta anexa. Eu tenho aqui a planta anexa e o desenho dessa planta anexa. Tenho a cópia, tenho as fotocópias todas.
4: Que seria para implementar, tudo. Então, para dissipar dúvidas, pois. No local onde está, onde continua atualmente o Sport Clube Mirandela.
5: Não, isto era implementado noutro local. Eu já vou dizer aonde.
4: Sim.
5: Eu já vou dizer aonde. Portanto, tendo em conta a natureza do empreendimento, o conveniente. Estes documentos que eu estou a ler são todos oficiais.
4: Sim, sim.
5: São todos vinculativos. São todos relacionados com a Assembleia Municipal, com a Câmara Municipal, com o Poder Executivo, mas também com uma série de negociações que foram desenvolvidas. Por exemplo, estava eu a dizer, repare, tendo em conta o empreendimento, o conveniente enquadramento no atual perímetro urbano da cidade, e atendendo ainda à caracterização do plano diretor municipal em vigor, a localização do referido terreno deverá ser indicada na planta topográfica junta à zona da preguiça, portanto, é anexa à zona da preguiça, abrangendo prédios ou parcelas de terreno de prédios pertencentes a... Veja, estava tudo, mas é que não era só isso. Repare, proprietários. Um dos proprietários era a sua dona Alda Dora Bamon de Alves Serpa Pinto, que eram 82.200 metros quadrados. Outro proprietário era Carlos Humberto Rodrigues Herdeiro, que eram 14.942 metros quadrados.
4: Portanto, tudo na zona da preguiça, então.
5: Exatamente. Depois, outro proprietário, Amando Azevedo Teixeira Herdeiros, 5.205 metros quadrados, não sei se já disse. Província Portuguesa da Sociedade Salesiana, Corporação Missionária, 2.552 metros quadrados. Maria Madalena e outros, 99.905 metros quadrados. Portanto, temos aqui uma totalização de 212. Tudo isto estava em vias de negociação, em vias de discussão, as propostas a andar, os orçamentos a serem feitos, etc. Né? Repare, em conformidade com os normativos legais aplicáveis, proponho ao excelentíssimo Executivo Municipal que se proceda à aquisição por via do direito privado, repare, por via do direito privado, após verificação do cabimento orçamental, mediante proposta a dirigir aos proprietários, fundamentando o respectivo valor num relatório a efetuar por um perito da lista a escolher pela Câmara Municipal de Mirandela. Isto é muito interessante, porque, no caso de não vir a ser possível, veja bem, No caso de não vir a ser possível a aquisição por esta via, considerando a urgência e o interesse público deste investimento, volto a dizer, isto é muito interessante, considerando a urgência e o interesse público deste investimento, veja ao nível a que estavam todas estas negociações.
4: Que já tinha sucesso.
5: Não é? Seja acionado através dos serviços jurídicos desta Câmara Municipal um processo de expropriação por utilidade pública com autorização de posse administrativo. Veja, isto é uma reunião da Câmara em 22 de 6 de 99. Veja.
4: Há 27 anos.
5: Veja. E depois, diz assim, e depois, deliberação. Veja, deliberação. A Câmara Municipal delibera por unanimidade.
4: Sim, sim, tudo isso que está aí, não é, nesse processo.
5: Aprovar a proposta acima transcrita, submeter esta deliberação à apropriação, à apreciação da Assembleia Municipal. Veja.
4: Portanto,
5: veja,
4: a reunião de Câmara,
5: veja o que está aqui implicado.
4: Sim.
5: Veja o que está aqui implicado, não é? Agora, se eu, repare, eu tenho aqui estes documentos todos e vamos ver, eu queria ver, eu estou a passar aqui as folhas porque depois houve um problema, entretanto, um dos terrenos, a medição feita por o topógrafo tinha uma pequena...
4: Uma incorreção.
5: Era preciso, tinha que se retificar a área de uma das duas parcelas de terreno pertencentes a Maria Madalena, que era de 67.385 metros quadrados e, na realidade, era 55.810 metros quadrados.
4: Os detalhes próprios
5: portanto, no total dessas duas parcelas, 99.905 metros quadrados para 88.830 metros quadrados. Bem, nós estávamos num contexto de pormenor absolutamente, não é? Portanto,
4: sim, o processo já avançado, não é?
5: Exatamente. E depois...
4: Na Câmara, essas deliberações foram tomadas por unanimidade e já se queria o processo para a Assembleia Municipal, não é?
5: E as negociações estavam todas a ser feitas,
4: sim,
5: não é?
4: Sim, claro.
5: As negociações estavam todas a ser feitas. Porque, repare, eu tenho aqui, por exemplo, o Departamento da Administração Geral e Finanças. Atenção. Tudo isto que eu estou aqui a falar, isto são tudo instituições de rigor e de dignidade pública e...
4: Evidente.
5: Quer ao nível das finanças, quer ao nível da política.
4: Da tomada de decisões, naturalmente.
5: Exatamente. Claro. Portanto, a Sociedade do Património Complexo Desportivo, não é? Há depois relatórios de avaliação dos terrenos. Claro. Quando nós estamos a falar, portanto, o senhor vereador, na altura, em regime de permanência, que era o senhor Abrunhosa de Sousa, que foi recebido o relatório parcial elaborado pelo senhor engenheiro Acácio da Cruz Bento Júnior, referente à avaliação das parcelas de terreno, a apropriar imprescindíveis à execução da obra do Complexo Desportivo de Mirandela, que a seguir se transcreve, conferindo à Câmara Municipal que libere sobre o resultado da referida avaliação, que totaliza o valor de 123.701.930 escudos. 123 milhões. Claro que estes números foram depois discutidos caso a caso. Caso a caso, porque depois entra-se com o problema da avaliação do metro quadrado. E é claro que há aqui pessoas que acham que a avaliação do metro quadrado não está a ser correta, porque já tinha havido avaliações anteriores na mesma proximidade, que desta, na proximidade destes
4: metros,
5: que tinha exatamente. E, portanto, era depois necessário haver este tipo de correções, este tipo de negociações e de discussões. E então está...
4: Mas a verdade é que isso nunca chegou a acontecer depois, não é?
5: Nunca chegou a acontecer. Não, estas discussões chegaram
4: sim,
5: todas
4: a acontecer. Sim, as discussões sim. Depois o projeto não chegou a ir para a frente.
5: Estas discussões chegaram todas a acontecer, não é? Portanto, repare, por exemplo, no contexto em que houve a discussão do preço do metro quadrado e a discussão dos números dos metros quadrados com os devidos, com os respectivos donos dos terrenos.
4: Sim, o levantamento, essas
5: portanto,
4: coisas. Isso foi tudo feito, sim.
5: Portanto, e o cabimento orçamental de toda esta discussão, a Câmara Municipal deliberou por unanimidade, nos termos propostos, em relação aos emendos que entregam a deliberação da Câmara Municipal de 22 de 6 de 99, planta e proposta, retificar a área de uma das duas parcelas, portanto, submeter esta retificação à aprovação da Assembleia Municipal, a aceitar as avaliações contidas no relatório transcrito, fazer a proposta da questão, que nós estamos perante uma situação...
4: Passando isso, porque senão não vamos conseguir chegar ao fim com a história completa, daí dessa tal reunião de Câmara que refere, de junho de 1999, passámos então à Assembleia, não é? Esse tema chegou a subir à Assembleia Municipal.
5: Sim, chegou a subir à Assembleia Municipal, não é? A Câmara, depois, o Complexo Esportivo foi, portanto, foi presente, sou vereador, que a seguir se transcreve, por deliberação de agosto de 99, a Câmara Municipal aprovou, com base na afeta acetuada, as áreas das parcelas do terreno a expropriar e correspondentes valores. Para efeitos de aquisição por via do direito privado ou, caso não esteja de acordo, para...
4: Expropriação. Já tínhamos visto isso.
5: Expropriação. Mas depois há outros aspectos muito interessantes, como são, por exemplo, a Assembleia Municipal. Por exemplo, quando estamos nas discussões sobre estes temas da Assembleia Municipal...
4: Já na Assembleia Municipal, não é?
5: Portanto, nós estamos a entrar já em... Por exemplo, na Assembleia, na ata de 4 de 99, de 36 de 99, a Assembleia Municipal, estando presente 57 membros, dos 75 que a compõem, deliberou por maioria, 55 votos a favor e duas abstenções, aprovar a referida proposta.
4: Portanto, a reunião de Câmara passou para a Assembleia, a própria Assembleia também votou a maioria, não é?
5: Pronto. E então, estas discussões que eu estou a falar era proposta de expropriação, portanto, já estamos no campo da expropriação por utilidade pública.
4: Já não...
5: Com os argumentos que eu já li há bocadinho, não é? Da proposta e da urgência desses argumentos.
4: Portanto, a Assembleia acedeu a essa deliberação da
5: Câmara Municipal de Mirandela. Mas depois, a Assembleia Municipal, estando presente 63 membros dos 75 que a compõem, deliberou por maioria 62 votos. Estavam lá 63 elementos da Assembleia, na Assembleia Municipal.
4: 62 aprovaram e houve uma abstenção.
5: 62 votos e uma abstenção. Para aprovar a referida proposta. Mas veja, quando nós vamos a ler a abstenção, ela vai ser...
4: acompanhada por uma justificação.
5: Exatamente, exatamente. E então, essa justificação referiu que o seu voto era de abstenção devido a... Só houve uma abstenção. Em todo este processo, devido a ser tarde a conclusão do complexo desportivo, ser tarde a conclusão do complexo, pois já há muito tempo devia estar feito.
4: Então, por isso é que se essa abstenção.
5: Ainda é mais um apoio. Que está convencido que o contacto direto com os proprietários seria mais fácil resolver o problema da aquisição dos terrenos do que a expropriação administrativa. Uhum. Está aqui uma posição de coisa. Mas não há dúvida nenhuma...
4: Na verdade, essa abstenção ainda representa mais do que um voto a favor. Não é?
5: Exatamente. Portanto, e mais, não é? Como houve outros membros que manifestaram o seu regozijo pela obra que se irá efetuar em prol da juventude. Pela obra que se irá efetuar. Claro que isto não é só da juventude, porque também incluía o acompanhamento dos séniores. Aliás, o próprio sistema da linha do comboio estava previsto um local para sair e entrar em as pessoas e, além disso, estava estudado todo um trajeto que deveria ser de segurança total para as crianças que fossem. Estava tudo previsto.
4: Claro.
5: Estava tudo previsto. Aliás, como o complexo estava todo previsto e discutido, e mais, estavam inclusivamente, a senhora arquiteta Adelaide, que acompanhou todo este processo, estavam inclusive, mas não foi só ela, houve mais arquitetos a trabalhar, mas foram feitas visitas, estudos em fábricas que fazem estruturas e infraestruturas pré-fabricadas, para a construção.
4: Para a solução, não é? Da construção.
5: Portanto, e o Sr. Presidente da Câmara prestou os seguintes esclarecimentos. A proposta trazida à discussão de votação é de expropriação por utilidade pública com autorização de posse administrativa. Veja a posição do Sr. Presidente da Câmara. A posse administrativa demora no máximo 60 dias, o que significa que a obra pode continuar independentemente de haver acordo nos preços de expropriação, independente de haver os acordos de expropriação. Agora, se os proprietários e a Câmara chegarem a um acordo relativamente aos preços, o processo será mais rapidamente concluído, não havendo, serão os tribunais que decidirão. Veja, pois ainda houve membros como... Olha, o saudoso senhor Aníbal Garcia, que congratulou-se com o acontecimento e felicitou todos os intervenientes no processo, e depois ainda há intervenções de donos dos terrenos que vão conjugar a ética e o problema da expropriação com a importância...
4: A necessidade de haver essa
5: importância,
4: implementação dessa obra.
5: Da própria, da própria família, da sua relação com a terra e de serem donos dos terrenos. Portanto, há uma questão de ética familiar também, não é? Que faz com que estas discussões vão ganhar determinado tipo de importâncias, não é? Portanto, não há dúvida nenhuma que estava tudo decidido, no campo de São Sebastião, que era do Sport Clube Mirandela, em 33, que passou para a Câmara em 35 e que voltou para a Câmara em 94, 95, vai ser um componente ativo da discussão sobre o que será lá feito. Portanto, o que eu gostaria mais que fosse feito naquele parque desportivo era que ele fosse, aliás, o que aconteceu em Vila Real. E isto foi o que me sensibilizou, porque eu de vez em quando ia com camadas jovens jogar a Vila Real, e uma das coisas é que o antigo campo de jogos do Vila Real, antes de se construir o parque desportivo novo, foi, o campo de jogos novo, foi utilizado e foi deixado para a utilização das camadas jovens.
4: Urbanizado,
5: era,
4: parte, não é?
5: Esse era o meu gosto. Sim. Esse era o meu gosto. Mas o que eu gostava de deixar aqui claro é que não há dúvida nenhuma que estudos prévios, cadernos de encargos, programas de base, programas de concurso, estava tudo feito.
4: Todo esse caminho foi traçado.
5: Estava tudo feito com decisão da Câmara, aliás, com o Sport Clube Mirandela como parceiro importante público. Sim. E parceiro da Câmara na discussão. Portanto, estava tudo feito, estava tudo organizado. Eu saí do clube com esta esperança e deixei lá pessoas. Deixei lá, não. Houve pessoas que foram para lá, não as deixei lá, claro, porque não mandavam nada disso.
4: É,
5: eram pessoas completamente, claro, autónomas. Ficaram pessoas com todo o trabalho. Sim. Feito. E ao nível do parque desportivo, não é?
4: Então, professor, eu tenho que lhe fazer esta pergunta. No seu entender, o que é que levou a que o percurso não fosse esse planeado? Onde é que houve a inversão desse caminho que estava
5: portanto,
4: a ser seguido?
5: Esta inversão toda é a partir de depois de eu ter saído, começaram a aparecer uma série de alterações, como deixar de se falar no parque desportivo, não percebo porquê, e começar a falar-se, a relevar o campo. Eu tinha dito aos elementos do Sport Clube Mirandela que...
4: Que lhe sucederam neste caso, não é?
5: Sim, porque eles também estavam na minha direção, alguns, sim, não é? Portanto, a minha direção manteve-se muito na direção seguinte, embora com um novo presidente, que muito mais homem do futebol do que eu. Claro. Não é? Da educação, não. Isso nem pensar. Mas de futebol era. É? Portanto, e depois canalizou muito do Sport Clube Mirandela para a parte das competições.
4: Não é?
5: O que fez muito bem.
4: Claro.
5: O que fez com muita qualidade, porque o Sport Clube Mirandela passou a ter resultados que nunca tinha tido, até porque eu nunca tinha investido também nisso, se é verdade.
4: Sim.
5: Eu estava a investir no Parque Desportivo. O Parque Desportivo chegou a uma situação de decisões, quer ao nível de finanças, quer ao nível da...
4: Então foi a direção que lhe sucedeu que abandonou, por exemplo, o projeto?
5: Não, que criou outro projeto.
4: Sim.
5: Que criou outro projeto.
4: E que se sobrepôs
5: uma nova dinâmica,
4: esse inicial.
5: Com certeza. Sim. Portanto, aí foram eles que criaram...
4: No caso foi o arrelvamento do próprio campo.
5: Mas uma das coisas que fizeram de imediato foi arrelvar o campo. Portanto, o resultado... As pessoas, na minha opinião, claro, esqueceram-se um bocado de todo este trabalho que fundamentalmente foi uma atitude política muito decidida pela Assembleia Municipal e pelo Executivo da Câmara Municipal e por todos os órgãos que...
4: Porque a verdade é que anos depois surgiram outros locais até para o tal complexo desportivo. Portanto, politicamente, a coisa...
5: Foi o princípio do fim do Parque Desportivo.
4: Sim.
5: Foi o princípio do fim. Foi quando começam a aparecer novos projetos A gente este começa ficou, logo a perceber que estão à procura do esquecimento. Não é, não fizeram projetos nenhums, porque na Quinta da Raposa, ou lá no, na zona do... Isso, para mim, começou a soar muito mal. E o Mirandela hoje tem o terreno que tinha, tem o campo que tinha e tem aqui um bocado da Reginor. Portanto, em termos de parques desportivos, tem
4: o
5: gosto de estar dependente da Câmara Municipal para uma data de coisas.
4: Muito bem. Professor, estamos a terminar esta conversa desta semana. Mais um bocadinho de história, um momento muito particular, no caso, os anos finais e os meses iniciais do século XXI, portanto, a passagem do século XXI e a transição e este momento da história do Sport Clube Mirandela que trouxemos aqui na última meia hora. Como sempre, foi um gosto esta conversa que tivemos. A 2 ou 8 dias voltamos à conversa aqui à Terra Quente FM.
5: Obrigado. Uma boa semana e dizer só que sobre o Sport Clube Mirandela há muito.
4: Haverá muito mais para falar.
5: Muito.
4: Até para a semana, professor.
5: Obrigado. Boa semana.
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1: Atrapalhada dos exames e a Seleção Nacional de Futebol, que veio mais cedo para casa, são os dois temas de hoje da Opinião Independente. Bem-vindos. Bem-vindo também, Alexandre Pacheco, como é habitual, cá estamos. São então hoje os dois temas, não é?
3: Sim.
1: Começamos então por essa atrapalhada dos exames, que de facto é uma autêntica atrapalhada, não é? Não há outro termo que se possa dizer, até porque já houve, enfim, muitas reações. O próprio ministro já deu entrevistas e mais que entrevistas, mas continua a não ser muito clarificador, não é? O que é que acha, Alexandre Pacheco? Estamos aqui pronto, inclusive eu já tinha dito, não é, que as famílias foram imprudentes em marcar as férias, mas pronto, vamos à opinião independente, como sempre, de Alexandre Pacheco, sobre esta matéria.
3: Independente, mas preocupada, confesso, porque se há alguma palavra que pode definir esta situação é a palavra caos, porque era pressuposto que os exames fossem uma espécie de pérola dourada que ninguém questionasse, porque o que está aqui em causa é reunir condições para, num registro de equidade, cada aluno, independentemente do local onde está, possa ser aferido e avaliado de uma forma rigorosa. Uhum. E, portanto, os exames foram sempre algo em que se mexeu pouco. Foram, as normas iam surgindo nas vésperas dos exames, com 2, 3 meses de antecedência, mas especificava-se as condições em que os exames iam ser desenvolvidos para que houvesse uma reprodução dessas condições a nível nacional para o tal princípio da equidade não ser tocado. O que se quis fazer agora foi digitalizar todas as provas. Para além de haver exames que são feitos na sua totalidade em computador, outros são híbridos, são feitos no computador e são feitos em suporte de papel, e outros são em suporte de papel. Mas o que é um facto é que mesmo aqueles que são em suporte de papel, ou a parte que é feita em suporte de papel, tem que ser digitalizada
1: para depois haver a
3: correção, o professor classificador recebe a prova no seu computador, não recebe a prova em suporte de papel. Só que, agregado a isto, houve um conjunto de pormenores que tinham tudo para dar errado. É que, para cada pergunta, há uma espécie de folha de continuação. E nessa folha de continuação há um QR Code que tem que ser colocado, que é o QR Code da prova do aluno. E aquilo que está a acontecer é que há professores classificadores que não estão a receber as folhas de continuação. O que significa que o professor corrige aquela pergunta e cada professor classificador só corrige uma pergunta, agora pode receber 100 perguntas de 100 alunos para corrigir, mas ele está a corrigir a pergunta e apercebe-se que falta ali qualquer coisa. Falta a continuação. Por isso é que o senhor ministro agora fala dos agrafadores, quer dizer, como se o problema
1: estivesse nos agrafadores.
3: De uma digitalização, o problema fosse dos agrafadores. Portanto, ou seja, tinha tudo para dar errado. E tinha tudo para dar errado.
1: Até porque já tinha dado também, não é?
3: Exatamente.
1: Ou seja, não aprendemos com os erros.
3: No exame de filosofia, que foram detectadas uma série de inconformidades e de falhas que deveriam ter sido corrigidas e que, pelos vistos, não foram corrigidas. E tudo isto foi entregue a uma empresa por ajuste direto, no valor de 7 milhões de euros. Uma empresa que tem como carteira de clientes cabeleireiras, salões, portanto, cafés. E uma pessoa pergunta, mas quem é que anda a tomar este tipo de decisões? Depois, repare, ou professores falecidos que receberam provas para corrigir. Isto é ofensivo. Há professores de geografia que receberam provas de francês para corrigir. Há falta de respostas. Há professores que estão a corrigir um determinado item e o item desaparece do computador. E há professores que só muito recentemente tiveram acesso às provas, porque iam lá todos os dias e as provas não estavam lá. As provas, os itens que teriam que corrigir, não estavam lá. Portanto, há aqui situações que são, eu diria, caem quase que no registro de irresponsabilidade.
1: E estas justificações avançadas, por exemplo, ontem na entrevista por Fernando Alexandre, Ministro da Educação.
3: Olha, eu
1: garantindo só, desde já que não haverá nova prorrogação, diz ele, não é?
3: Já foram anunciadas outras, já foram anunciados vários calendários e que têm vindo sempre a ser ultrapassados. E isto criou duas situações que são elas próprias muito injustas. Dizer que as famílias não podem ou não devem marcar férias para esta altura é só um argumento que talvez só por desespero é que se pode usar. Porque, como é evidente, as pessoas têm que gerir a sua vida baseadas em calendários oficiais que têm que ser confiáveis.
1: Que já estavam previamente estabelecidos, não é?
3: E, por outro lado, as pessoas têm que marcar férias, então, se forem funcionários públicos, até 15 de abril. Até 15 de abril de cada ano têm que marcar as férias que vai ter no verão.
1: E de acordo com o calendário que está disponível, não é?
3: E todos os calendários indicavam que isto era perfeitamente possível. Agora, adivinha-se um horror, uma montanha de pedidos de recurso. Portanto, as pessoas não vão ter as suas provas cabalmente corrigidas. Desde logo porque faltam as tais folhas de continuidade e algumas nem se sabem onde estão. Desapareceram provas. Desapareceram provas, Nani. E onde é que vão estar essas provas agora? Que culpa tem aquele aluno da sua prova, ou de parte da sua prova, ter sido
1: desaparecido? Então um corrupio
3: de recursos.
1: De recursos, não é? Isso pode, obviamente, inviabilizar todos os calendários que estão estipulados agora
3: todos,
1: em termos de prazos, não é?
3: Inclusivamente, vai haver professores que vão ter, muito provavelmente, que fazer correções em agosto. Ou seja, não vão ter férias. E depois, o que é muito grave, é perante a falência de todo o modelo, de todo o sistema, o seu ministro foi ligeiro em arranjar culpados. Os professores, os diretores. E não a orgânica e as decisões que tomou, inclusive fazer a tal reforma orgânica do Ministério ao mesmo tempo que estava a fazer um processo de digitalização da avaliação externa.
1: Esta questão da prova, voltando atrás só um pouco, da questão da prova da Filosofia 2025, já foi no tempo de Fernando Alexandre.
3: Foi, portanto, um ano.
1: Foi no mesmo um erro que volta a repetir-se.
3: E na altura, quem direito, inclusivamente os diretores, chamaram a atenção, aquilo era uma experiência piloto, que não devia ser generalizada enquanto não fossem corrigidas as falhas que foram detectadas. E o Sr. Ministro resolveu avançar. E sabe porquê, Nani? Porque há aqui verbas do PRR que têm que ser cativadas. Ou seja, e é bom que as pessoas percebam isto. Há muito dinheiro do PRR que está a ser gasto indevidamente por aquisição de serviços ou de material que não é preciso. Mas apenas para o dinheiro não ir embora.
1: Não ter que devolver, neste caso.
3: Não ter que devolver. O investimento que está a ser feito não é reprodutivo. Não vai trazer uma mais-valia para o país. É dinheiro que é gasto, desaparece. Está a ser na justiça, na saúde,
1: sem critério.
3: Exatamente.
1: Isso?
3: Deixa-me só terminar a frase. Na saúde, na educação e na justiça está a ser gasto dinheiro para aquisição de material de segunda categoria para substituir material da primeira categoria, com um ano de duração. Ou seja, estou a substituir equipamentos que estão perfeitamente a funcionar por outros novos que são piores em termos de características, de qualidade, de preço, em relação aos que já estavam.
1: Portanto, por isso, simplesmente, para que esse dinheiro não seja
3: devolvido.
1: Okay.
3: E, portanto, isto está uma enorme confusão. Eu sei que os meus colegas estavam em reunião quarta-feira à tarde com o seu ministro e não estavam a conseguir entrar na reunião. A reunião já ia a meio, em termos da sua duração prevista, e eles não estavam a conseguir entrar. Portanto, ou seja, toda a orgânica informática do Ministério está a ser testada até o limite e está a cair.
6: Não acredita que aquela o dia 17 de julho seja definitivamente o dia em que serão colocados?
3: Não, não acredito. Aliás, os calendários das escolas estão a ser todos eles alterados, porque não se sabe muito bem quando se vai conseguir fechar o ano, quando se vai conseguir fazer as últimas reuniões de departamento, de pedagógico, de conselho geral, porque os calendários estão a ser sucessivamente adiados. E repare, isto ao mesmo tempo que está, por exemplo, uma petição pública, que já tem 8 mil ou 9 mil assinaturas, a pedir a anulação do exame.
6: Portanto, todo este imbróglio, então, não sabe bem quem é que vai acabar.
3: Há aqui um enorme imbróglio que...
6: Há pouco falou nos seus colegas, provavelmente. Há aqui também recentes declarações do Presidente da Associação dos Agrupamentos de Escolas, que o Filinto Lima, não é? Referiu precisamente que já tinha lançado um desafio há dois dias e hoje voltou a reiterar esse desafio para que o próprio Primeiro-Ministro viesse a público falar sobre o assunto, que não tem falado, não é?
3: Não.

0: as famílias em relação às despesas feitas. Isto é completamente impossível.
1: Claro. Como é que vai terminar?
0: Ninguém, isto é, não vai pagar as férias a ninguém. Mas como é que isto é dito com uma pessoa que é um docente universitário, que tem uma experiência na área da educação, mas que, pelos vistos, não entende a orgânica do Ministério que tutela? É evidente que isto não é possível fazer, nem estas, nem outras coisas. Agora, numa altura em que afastou, e nós dissemos isto na altura aqui, reforma do Ministério da Educação errada, no tempo errado. Às vezes é melhor não fazer reforma nenhuma e resolver os problemas do que vir com uma grande reforma que vai criar problemas. Não resolvo os que tenho e vou criar outros. Mas, repare, as pessoas que estavam com competência no Ministério desapareceram, saíram. A DGE, extinta. DGAI, extinta. Digeste Nacional, extinta. IAV, extinto. Foi tudo extinto. E criou-se uma macroestrutura chamada Educa. Mas só que não são lá as pessoas que estavam nas outras. Isto tem tudo para dar errado e não sei se
1: portanto,
0: vai
1: portanto, acha
0: ficar
1: que isto poderá ter consequências políticas também para o próprio Ministério da Educação ou não?
0: Para o Ministro, sim. Aliás, a FENPROF ontem terá já pedido a demissão, mas isso também não é grande
1: claro,
0: novidade.
1: Claro.
0: Mas eu nem sei se é essa a solução, tenho dúvidas. Eu gostaria que fosse encontrada uma solução orgânica e funcional e estrutural para isto.
1: A bem
0: para
1: todos.
0: Que no, a
1: bem
0: e para
1: todos.
0: Que no próximo ano não estejamos de novo a falar sobre este assunto.
1: Muito bem. Outro tema tem sido o tema badalado nos últimos dias, que é a questão do Campeonato do Mundo, que para Portugal terminou, não é? Infelizmente acabou nos oitavos de final. Como é que vê a prestação da nossa seleção, Alexandre Pacheco?
0: Vamos tentar falar disto sem emoção. Sem emoção. Não, isto, eu acho que, desde hoje uma, ou todos nós temos uma ideia mítica sobre a qualidade dos futebolistas portugueses.
1: Sim, porque andamos sempre a dizer que esta geração tinha que ser campeã,
0: sempre uma
1: não é?
0: Geração de ouro e vamos ser campeões. E, portanto, estamos com expectativas para além
1: sempre
0: daquilo
1: elevadas, não é?
0: Que é uma análise rigorosa da realidade. Ou então há aqui um problema de estrutura e de organização e de equipa de treinadores que não está a conseguir tirar o potencial todo dos jogadores.
1: Cada jogador.
0: Não. Porque eu posso ter grandes jogadores e não conseguir formar uma equipa.
1: Acha que foi o que aconteceu?
0: E acho que... penso que foi isso que aconteceu. Ou seja, Portugal jogou sempre mal. Portugal não merecia ter a vitória no jogo contra a Croácia. Portanto, passamos já a jogar mal. Não houve nenhum jogo que tenha sido um bom jogo, nem sequer os jogos de preparação. Portanto, a equipa joga mal. E especialmente há jogadores que parece que não sabem o que é que têm que fazer dentro do campo. As lateralizações contínuas, os passos para trás. Não há passos de ruptura. Não há um jogo urdido de forma que a equipa esteja em progressão. Há opções de jogadores que são sempre as mesmas. E a tragédia é que Portugal entra sempre com 10 e tem que jogar para o 11º que não está lá. Isto para mim é complicado, com todo o respeito.
1: Mas depois há o tal, exatamente, há o
0: com
1: tal
0: todo
1: peso,
0: respeito.
1: Peso da marca claro. Cristiano Ronaldo, não é?
0: Mas,
1: que nos campos onde Portugal jogou, por norma há quem diga que 50% das pessoas que vestiam camisolas de Portugal nem sequer eram portugueses, mas vestiam camisolas de Cristiano Ronaldo.
0: Mas das duas uma, se eu quero ir ver um jogo de futebol para um estádio, se eu quero ganhar dinheiro, vou a um casino.
1: Uhum.
0: Eu acho que temos que distinguir aqui um bocadinho aquilo que é um jogo daquilo que é uma máquina de fazer dinheiro. Eu não tenho, eu tenho o máximo de respeito para com o Cristiano Ronaldo enquanto um jogador que deu muito a Portugal. Tem mil e um recordes.
1: Portanto, mas devia
0: que,
1: saber sair
0: como
1: no tempo
0: eu já
1: exato,
0: disse,
1: é isso?
0: Exatamente. Como eu já disse aqui uma vez, para ele entrar na seleção, alguém saiu.
1: Ou e alguém está, não entrou.
0: Ou alguém não entrou. E agora estamos na altura de fazer... Agora, o Portugal não pode jogar com 10. E os 10... sempre a tentar passar a bola para alguém que depois não sabe o que é que... ou não está lá, ou chega atrasado. Para além disso, há aqui uma outra coisa que era, se calhar, importante medir. Qual é a influência do Cristiano, não enquanto jogador, mas enquanto imagem, na própria estruturação do jogo? A imagem do Cristiano ajuda Portugal a ganhar os jogos. Não estou a dizer ganhar dinheiro, a ganhar os jogos.
1: Sim, ganhar mesmo os
0: jogos. Não é esse o objetivo quando Portugal entra num torneio... É ganhar dinheiro ou é ganhar os jogos, ir às fases finais e ir ser campeão europeu ou ser campeão do mundo? Até que ponto a primeira vertente, a vertente do dinheiro, não está a prejudicar?

0: desafiar Portugal para atingir esses objetivos.
1: E obviamente que ficou aqui mais uma vez implícito que o próprio selecionador, o treinador, nunca teve coragem, nunca ousou fazer aqui a tal mexida que se... Enfim, toda a gente que se solicitava, não é?
0: Sou, mas eu,
1: nunca teve
0: mim,
1: coragem para o fazer, não é?
0: Para mim, eu não sou, como sabes, especialista de futebol, gosto de futebol e,
1: claro,
0: e falo apenas enquanto cidadão comum. Mas, para mim, o meio-campo, o tal meio-campo maravilhoso de Portugal, para mim é uma enorme confusão. Eles estão ali a passar a bola uns para os outros, como se estivessem na praia.
1: Para o lado e para trás, não é?
0: Eu não percebo, não percebo o meio-campo de Portugal. E, portanto, como acho que o objetivo de um jogo é um espetáculo, não é? É um espetáculo. E o objetivo é marcar golos, ou pelo menos não sofrer. Eu acho que Portugal tem um registro de mediocridade em termos de qualidade de jogo. Se calhar, se quisermos jogar a toques e a passes de cabeça, do joelho, aí somos muito bons. Mas o futebol não é isso. O futebol espetáculo, jogo, é diferente de um malabarismo de circo. E, portanto, eu acho que a seleção tem que se pensar nisto de forma objetiva. Eu acho que os jornalistas já estão quase a criar-se facções pró isto, contra aquilo, pró Roberto,
1: sim,
0: pró Jesus.
1: E antes de contratarem a quem quer dizer, já está quase que assegurado que é o Jorge Jesus, não é?
0: Porque é que não conseguimos ser objetivos? Ser objetivos. O que é que correu mal? O que é preciso mudar? E que objetivos nós temos? Em 2030 vamos ser...
1: Co-organizadores, não é?
0: Co-organizadores
1: com Espanha e Marrocos.
0: Do Mundial, não é? Seria bom que até lá conseguíssemos resolver isto.
1: Seria importante. Bom, a frase da semana tem a ver com o livro, Alexandre Pacheco?
0: A frase da semana tem a ver com o livro.
1: O livro chama-se Para os Caminhantes Tudo é Caminho, de José de Tolentino Mendonça.
0: É bom no verão regressarmos a casa, tirarmos as coisas velhas da mochila, pormos lá coisas novas e prepararmos o futuro, não é? O José de Tolentino Mendonça é uma das vozes, eu já disse isso aqui uma vez, é uma das vozes mais lúcidas da Igreja, e preocupa-se muito com algumas coisas que vão acontecendo no mundo, a falta de solidariedade, a pressa excessiva que nos está a impedir de pensar em muitas coisas. Veja o que aconteceu. Você perguntava-me outro dia, acha que a questão do Irão está resolvida? E veja o que está a acontecer hoje.
1: Agora já se diz que amanhã volta a atacar o Irão, não é?
0: O petróleo já está a subir de novo. E, portanto, todos estes joguinhos de bastidores políticos, ele fala disto também no sentido em que nós temos que perceber bem qual é o nosso papel e o que é que andamos aqui a fazer e, portanto, criticar quando temos que criticar. Mas ele fala, como ele é muito lido, fala de muitos outros autores e fala do Samuel Beckett, que é um grande dramaturgo, que disse isto uma vez: tenta outra vez, fracassa outra vez, fracassa melhor. Ou seja, esta ideia de que somos incompletos e que devemos sempre querer melhorar um bocadinho mais é uma frase que eu acho que fica bem no verão e fica bem em qualquer
1: sessão do ano, não é?
0: E por isso é bom que agora reorganizemos a nossa mochila, porque acho que vamos ter aí no futuro algumas batalhas complicadas, porque o mundo não está fácil.
1: Uhum. E ele chama a atenção disso, não é?
0: Ele fala disso e diz que de tanto mudarmos e de tanto mudarmos tão depressa, estamos a deixar de nos reconhecermos como pessoas, como seres humanos. E isso é muito mau.
1: Fica então essa sugestão literária desta semana da Opinião Independente. Obrigado, Alexandre Pacheco. Até para a semana.
0: Adeus.
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4: EPA DR Carvalhais e a Junta de Mirandela. É por aqui que andará mais uma reunião de condomínio.
5: Então, não vejo a reunião.
4: Já cá estamos, outra vez na Terra Quente FM, reunião de hoje sem Bruna Costa, mas com o Carlos Carvalho e o Ricardo Garcia, como estão, Vizis?
6: Alô, alô!
7: Oi, viva!
4: Por entre ondas de calor, sismos letais e frágeis acordos de entendimento para a paz, fica já para pagamento a cota de julho. Nesta reunião de condomínio deixamos de lado, por enquanto, as voltas da política nacional, o puxa do tapete do Chega ao Governo no chumbo da reforma da Lei do Trabalho, o acordo da AD com o PS na aprovação da PSU, a prestação social única, vai mesmo ver a luz do dia por 600 milhões de razões. Cá pelo prédio, a Junta de Freguesia de Mirandela presta novos serviços aos fregueses de outras paragens. Vamos saber quais mais à frente nesta reunião. Porque, para começar, o Carlos Carvalho traz as últimas da Escola Profissional de Agricultura de Carvalhais, ou no caso da EPADR. Carlos, aparentemente não deu conta da gralha, do lapso ao enviar aos seus vizinhos a sigla correta, ou seja, EPA é ou não, ou é EPADR?
3: EPADR, por uma razão muito simples, e efetivamente é uma boa razão, porque para além da agricultura, o desenvolvimento rural também está na base daquilo que é
4: a
3: nossa...
4: Não tem nada a ver com a mistura de EPA com CCDR, por exemplo, não?
3: Não tem, mas também podemos lá chegar, podemos falar, abordar sobre esse assunto. Mas efetivamente o desenvolvimento rural é uma coisa que já estava intrínseca na vida cotidiana da Escola Profissional de Agricultura de Carvalhais, e agora só foi também o facto de, pronto, a nova nomenclatura. Eu queria dar nota também de uma das notícias que veio nos últimos dias aos microfones daqui da Rádio Terra Quente e que eu acompanho, que foi a possibilidade daquilo que era a maquinaria do IFP, que não estava a ser precisa, e foi dada parte à Escola Agrícola de Carvalhais e outra parte ao Instituto Politécnico de Bragança. Porque, efetivamente, são os pilares na nossa região da transferência de conhecimento, quer para a população em geral, quer tecnicamente, e são as duas instituições mais responsáveis pela capacidade técnica que nós damos às explorações agrícolas em Trás-os-Montes. Indo concretamente àquilo que é a Escola Agrícola, efetivamente tem atravessado aqui, nestes últimos meses, um período de alguma instabilidade, mais no que diz respeito à indefinição sobre como é que vai ficar e sobre quem é que é efetivamente o tutelador, o pai, digamos assim, da Escola Agrícola, mas eu acho que isto também pode ser uma oportunidade, e indo ao encontro daquilo que... desta aposta lançada aqui pelo nosso administrador...
4: Nada disso, não faço coisas desse género.
3: A CCDR pode ser efetivamente um desafio, e eu não olho... Obviamente que acompanho parte das preocupações do diretor da Escola Agrícola, não acompanho todo aquilo que depois também foi... o aproveitar politicamente, principalmente do Partido Comunista Português, que obviamente, onde pegam, deitam obviamente gasolina e regam bem, em vez de ajudar, ainda prejudicam, ainda ficam tão mais os ânimos, mas, por outro lado, eu acho que efetivamente pode ser um desafio. E pode ser um desafio porquê? Porque estamos a ver que isto, muito dificilmente, aquilo que o PS começou... O PS e o AD não vão reverter, que é a transferência de competências para as CCDRs. A agricultura, efetivamente, foi das primeiras coisas a passar, para, assim, com algum peso, para as CCDRs, e, efetivamente, já está uma coisa que está intrínseca no cotidiano das CCDRs, que foram a passagem das direções regionais. Já existe um próprio vice-presidente que tem bastante responsabilidades, e eu tenho acompanhado o trabalho dele, efetivamente, tem surtido algum efeito.
6: Achas que melhorou, no geral, o deixar de ser direção regional e passar para as CCDRs?
3: Vamos lá ver. Existem algumas coisas que estão mais ágeis, existem outras coisas que ainda estão empurradas, mas isto é o processo de crescimento que qualquer organização pode levar.
4: De qualquer
3: olhando
4: forma, isto ainda é tudo relativamente muito recente.
3: Exato,
4: não é? Para
3: olhando
4: tirar
3: aqui
4: conclusões.
3: Específico, eu só quero aqui, ou seja, eu quero separar todo o restante ensino com o ensino profissional da Escola Agrícola de Carvalhais. Eu acho que isto pode ser uma vantagem termos a agricultura na CCDR e esta escola de formação também sobre a chancela da CCDR. Agora, temos é que ter, por um lado, ferramentas financeiras e também liberdade que antigamente existia dentro da escola agrícola para também gerir o seu percurso. Porque isto pode ser, ou seja, esta transferência de conhecimento que existe também para a população em geral pode ainda ser mais célere. E outra das situações, por exemplo, nós temos aqui, neste momento, para mim, é dos maiores calcanhares daqueles que nós temos em Mirandela, que é aquela Quinta do Balongo, que é inaceitável. Como é que ainda nós mantemos? Supostamente já existe um polo de inovação. Há 2 anos que existe. Temos visto que existem lá, pontualmente, alguns planos de formação e alguns campos de ensaio, era assim que eu queria chamar, uns campos de ensaio, mas o que é certo é que nós precisamos de uma Quinta do Balongo que esteja ao serviço do conhecimento e também, obviamente, dos próprios agricultores, já que existe, e nos últimos projetos de investimento de jovens agricultores tem-se sentido isso, e das maiores dificuldades que os jovens agricultores têm é o acesso à terra. Podia esses terrenos também que dizem respeito, quer à escola agrícola, quer à direção regional, antiga direção regional, saudosa direção regional, e agora CCDR, podiam também estar ao serviço destes jovens agricultores numa forma de iniciarem a sua atividade agrícola.
4: Em declarações aqui à Terra Quente FM, eu recordo as declarações de Marcelino Martins, o presidente da Escola Profissional de Agricultura, a dar-nos conta da dificuldade que era nestes tempos de transição, da indefinição da própria incerteza na direção da escola e sobre o caminho que seria traçado. Ricardo, este será o melhor caminho que poderá fazer a escola?
6: É assim, se este será o melhor caminho, só o tempo, obviamente, nos irá dar essa resposta. Eu, como venho do ensino profissional agrícola, apesar de não ter sido aqui em Mirandela que o fiz, mas sim fora, na altura não existia o curso que eu efetivamente pretendia aqui em Mirandela, diz-me sempre um pouco. E, felizmente, eu fui para uma escola onde está perfeitamente integrada numa área, só por si só, também é uma área diversa e muito particular, estamos a falar obviamente da área do Douro, na Escola Profissional de Desenvolvimento Rural da Régua, em que já existia um espírito, olhando hoje para o que se está a projetar, esse espírito já existia no Rodo há 20 anos atrás. Seja em questão de formar os alunos, seja na parte de viticultura e enologia, seja até na própria parte agrária, desde máquinas de instalações, de terra para trabalhar, era outra dinâmica e outro mecanismo, obviamente. O ensino profissional, infelizmente, neste país, tem atravessado ao longo dos anos diversas fases, e depois já há fases que parece que os políticos querem dar uma maior pujança ao ensino profissional e canalizam para lá, seja verbas, seja atenção, às vezes até mais atenção mediática do que propriamente as verbas, depois há alturas que parece que morre um pouco. Eu, quanto à CCDR, espero estar sinceramente enganado, como espero também que definitivamente este seja um ponto final, e se é realmente para passar para a CCDR e ficar nas mãos da CCDR, que não venha ninguém daqui a 10 anos ou 15 anos reverter tudo isto para iniciarmos outro processo do zero. Se eu pessoalmente acho que é uma boa aposta isto ficar nas mãos da CCDR, pessoalmente acho que não. Eu olho para a CCDR como uma questão política, onde é gerido por políticos diretamente, e acho que... porque antigamente quando era...
3: E o Ministério da Educação é o quê?
6: Havia mais distância, Carlos. O Ministério da Educação não era gerido localmente.
3: Sabes como é que...
6: Está bem, não era gerido localmente.
3: Deixa-me só fazer-te aqui um enquadramento. As direções gerais, seja de ensino, são nomeadas como?
6: Através do Poder Central, nós sabemos.
3: Pronto. Ok.
6: Bem, podem vir com algum direito. Mas para mim não era
3: o único problema aqui, que para me parece mim... que pode ser aqui a questão...
6: Tu gostas um bocadinho deste tipo de centralização?
3: Não é descentralização. Eu acho que isto não é descentralização. Vou dar aqui uma bengala para tu pegares. O único problema que me parece aqui é que, antigamente, o diretor da EPA Carvalhais era eleito através de um Conselho Geral, e agora pode vir a passar a ser
6: nomeado.
3: Nomeado
6: diretamente.
3: Nomeado.
6: Sim, eleito ou nomeado diretamente.
3: Mas é como é um diretor-geral através de um ministério qualquer.
6: Mas estamos a politizar, e depois não é assim. Eu já estou a olhar, é que tu estás a olhar só aqui para a questão exclusivamente das escolas agrícolas. Eu estou a olhar já para aquilo que se fala que virá também para as competências das CCDR, nomeadamente a colocação de professores e a definir e por aí além.
3: Por isso é que eu
6: disse que para mim CCDR acho que é tudo muito... É fresco demais para termos certezas que isto vai resultar bem, e acho que está sem... E sinceramente eu continuo a achar...
3: Eu sei que tu estás habituado aos teus amigos do Chega e tem reticente aí à mudança e à reforma.
6: Não. Eu gosto é que as reformas sejam feitas com pés e troncos e membros. Claro que sim. Falta é muitas vezes coragem política para as fazerem, mas isso também falta ao Chega, como falta ao PST, como falta ao CDS, como falta ao PS, então ao PS nem se fala. Mas não é esse o assunto. Não, a mim agora falando a sério sobre o tema, assusta-me um bocado nesse sentido, que acho que de futuro isto tudo pode ser muito bom, como pode ser muito mau, é uma consequência, é um risco que estamos a correr. Agora, acho que é mau no sentido da estratégia não ser então definida a longo prazo, isso é mesmo agora para passar para as CCDRs, que sejam claros e que digam, olha, isto vai ser um projeto piloto que vai durar 50 anos, e ao final de 50 anos vamos tirar aqui o 30 ou seja aquilo. Agora, não é hoje, porque temos a AD, neste caso, no governo, e está a dar a continuidade àquilo que o PS tinha tracejado, digamos assim, para a descentralização, como a seguir pode vir outro governo e reverter isto tudo. A importância da escola, que isso é o que realmente, mais do que a questão política, é a questão da importância da escola na região. Claro que tem importância, claro que devíamos, se calhar, até diversificar em outras áreas, com outro tipo de cursos também virados muito para aquilo que é nosso. Eu sei que muitas vezes não é possível, não é propriamente pela vontade da escola, mas sim pela não aprovação ou aprovação dos cursos. Claro que a Quinta do Balongo, para além de tudo aquilo que já está projetado, poderia ser até uma extensão à escola agrícola, para experiências, para desenvolvimento de outros projetos, para desenvolvimento até, lá está, com o ensino, como estávamos a falar em off há um bocado, que já tínhamos trazido aqui uma vez, o ensino articulado. Porque não também a escola agrícola, e não só, aqui também a escola secundária, atenção, em protocolo, poderia também passar por, ou pôr as mãos neste projeto um bocadinho mais alargado. E, por exemplo, um dos grandes desafios que nós temos aqui na cidade é a sustentabilidade da cidade de Jardim e da forma como nós tínhamos, porque não também introduzirmos a escola para que fosse possível de uma certa forma haver aqui uma agregação mais alargada e construirmos um projeto de cidade todos juntos. Agora, claro que todo o reforço, seja de equipamentos, de meios, que venha a reforçar uma escola é sempre positivo, então se der aqui a possibilidade de alargarmos a cursos mais diversificados e cursos que vão ao encontro das nossas necessidades, melhor ainda. Até podíamos ir um bocadinho mais longe, e até porque a competência das escolas cada vez também está a ser mais municipalizada, digamos assim, até haver aqui um protocolo com a escola secundária, com a escola, pelo menos com o básico, com o secundário, e porque não haver... Penso que há essa liberdade em termos de estruturação anual do ano letivo, e haver até aqui uma espécie de intercâmbio local, ou até haver aulas, por exemplo, que poderiam ser dadas na escola de Carvalhais, e haver aqui exatamente um movimento maior da comunidade escolar, digamos assim.
4: Carlos, a EPA está a fazer o seu caminho, não é?
3: A EPA, vamos lá ver uma coisa. Nós temos que olhar para a EPA, e aqui a meter-me agora aqui com o Ricardo, não há 20 anos. Nós não somos desse tempo, não, estou a andar para trás, somos desse tempo, mas efetivamente a EPA já nos deu muitos e bons técnicos, já nos deu gente, presidente de câmara, já nos deu professores e formadores, e acima de tudo aqueles que nos dão de comer, já nos deu muitos e bons agricultores e produtores pecuários.
4: Aquilo que temos visto, temos quase toda a garantia de que vamos continuar a ter 50, não é?
3: E portanto, nós, e agora voltando aqui àquilo que foi o nosso mote para este tema, que foi o protocolo entre o IFP e a Escola Agrícola de Carvalhais. Eu olho também para a Escola Agrícola de Carvalhais, não só como um espaço de formação para os alunos do secundário, para toda a comunidade, onde as escolas de formação possam também apoiar-se e as associações de agricultores possam se apoiar nas escolas de formação.
6: Oferecer outro tipo de formação.
3: Seja na mecanização, na condução, na operação e condução dos tratores em segurança, seja no uso dos produtos fitofarmacêuticos. Temos uma queijaria muito boa também na escola agrícola.
4: Confere.
3: A parte de cima da escola agrícola, também com a parte da restauração e cozinha e bar. Nós aqui temos, ou seja, podemos ser a porta de saída, neste caso, eu gosto que sejamos mais a porta de entrada, mas neste caso também podemos ser a porta de saída para bons técnicos que possam vingar no mercado. E acima de tudo é isso que eu espero que seja a comunidade estudantil, mas também a comunidade docente e a direção da escola que tenham serenidade e que façam o seu percurso a bem do futuro da formação profissional agrícola.
6: Pensem num todo.
4: É a Escola Profissional de Agricultura e de Desenvolvimento Regional. A partir de agora declaramos este novo designação aqui na nossa reunião de condomínio. Estamos precisamente na reunião de condomínio, o segundo tema já em cima da mesa, na ordem do dia e dos trabalhos de hoje trazido à colação pelo Ricardo Garcia, é que aparentemente a Junta de Freguesia de Mirandela, depois de confrontada com a acusação do PSD local de ter passado a ser prestadora de serviços de limpeza florestal a freguesias terceiras, em concorrência direta com os privados, reage dizendo que é uma forma de rentabilizar os recursos da Junta e assim poder prestar melhores serviços aos seus próprios fregueses. Ricardo, já consultou a tabela de preços? Agrada? Atenção que o prazo de limpeza dos terrenos já terminou.
6: Não, ainda não consultei a tabela de preços, mas efetivamente não só nesta área e em outras áreas, as tabelas de preços efetivamente da Junta de Freguesia têm crescido assim para volumes de gratificação elevados, e só para o Sr. Presidente de Junta eleito para essa função despender do seu tempo para uma análise, são sempre 15 euros de taxa direta para quem não é.
4: Está a falar a sério?
6: Não, estou a falar mesmo a sério. Se alguém for à Junta de Freguesia para pedir assistência de espaço, seja aquilo que for, são logo só 15 euros para o Sr. Presidente. É mesmo taxa de apreciação do Sr. Presidente de Junta, que eu acho isto completamente ridículo. Importante dizer que já vai. Este assunto já vem muito mais para além do PSD. Já um empresário de Mirandela, 21 de maio de 2025, nas suas redes sociais, tinha denunciado esta situação. E bem, vamos começar pela lógica da questão. Uma junta de freguesia, para além das competências, novas competências que recebeu, porque ele, este presidente da junta, as quis assumir, porque não lhe foram impostas, tem que vir com alguma racionalidade. Uma junta de freguesia não é propriamente a empresa do senhor presidente da junta / comandante dos bombeiros, porque o estilo é o mesmo, só muda é o instituto. Mas o estilo é exatamente o mesmo, porque não nos podemos esquecer, por exemplo, do negócio das águas que está a ser feito aqui em Mirandela, em vez de pelas aldeias haver a canalização a sério de águas. Mas não nos vamos agora desviar do assunto. Vamos em concreto à junta de freguesia. Em primeiro lugar, se a junta de freguesia tem a necessidade de aumentar funcionários, e que fique bem claro, e aí dou todo o apoio ao PSD, os funcionários têm que perceber que isto não é um problema direto com eles.
7: O PS faz isso um problema...
6: Eu sei que faz... Carlos, mas o PS sabemos bem como é que funciona. É xixuísmo para todo o lado. Mas vamos começar pelo ponto. Eu sou a favor que a Junta de Freguesia contrate os funcionários necessários à prestação de serviços que lhe compete à Junta de Freguesia diretamente.
4: Portanto, vamos cá explicar uma coisa só para se perceber lá para fora, que tem a ver, a sua crítica vai no sentido de não só ou muito para além da Junta prestar o serviço aos seus fregueses.
6: A questão é, eu ainda não
4: fui lá. Mais pessoal para poder fazer prestação extra e rentabilizar os seus equipamentos.
6: A questão é que nós tivemos um aumento de contratação de funcionários da Junta de Freguesia, não estou a falar agora, já no passado, porque supostamente vieram novas competências associadas à Junta de Freguesia. Onde é que está a qualidade do serviço pelas ruas? Zero. Não venham com paninhos brancos. Toda a gente se queixa do péssimo serviço que está a ser feito, e principalmente desde que estas funções passaram para a Junta de Freguesia, o péssimo serviço que está a ser feito perante os bairros de Mirandela. E estamos aqui só a centrar-nos na freguesia de Mirandela.
4: Portanto, na sua opinião,
6: ponto
4: a Junta aumentou
6: dois.
4: O número de funcionários, mas o resultado não se vê na rua.
6: Exatamente. Ponto número 2. Tivemos novamente aumento de funcionários, abriram mais vagas para sapadores. Eu sou a favor, sim. Se existisse um plano real, por exemplo, olha, de florestar Mirandela e ao mesmo tempo a fazer a prevenção e começar a apostar...
7: Mirandela cidade?
6: Mirandela não todo, até podemos aqui incluir no todo.
7: Estamos a falar da freguesia de Mirandela.
6: Eu sei, cara, mas estou a falar na questão dos chapadores.
7: Mas anexas, do Balmadeiro, freguesia.
6: Eu estou a falar aqui, eu até já estou a largar
4: isto. Será que essa hipótese está na calha? Não. O aumento da mancha florestal aqui agora?
6: Não, ainda, a questão é mesmo essa.
4: Há 15 dias falámos do PDM.
6: A questão é mesmo essa, é que o plano de florestação de Mirandela é zero. Não vale a pena andarmos aqui a brincar. Pois pior ainda é achar-se que deve-se empregar metade dos... E desculpa, eu vou ter que dizer isto claramente como é. É achar-se que ele, enquanto comandante, deve empregar metade dos bombeiros na junta de freguesia. Oh, Carlos, desculpa, é verdade, é a realidade e está aos olhos toda a gente. E, pois, pior ainda, é a junta de freguesia ter, desculpem o termo e passo a expressão, a lata de fazer concorrência direta com privados e, pois, na bipa ao Facebook... justificar o injustificável a dizer que a junta de freguesia precisa de receitas. Não, a junta de freguesia obviamente precisa de receitas, ninguém está aqui a dizer que a junta de freguesia tem que estar em dívida. Aliás, se formos olhar à receita e à dívida, vamos ver qual foi o pior presidente de junta até ao momento que passou pela junta de freguesia de Mirandela. Exatamente o mesmo que está neste momento a exercer funções. E depois aumenta descaradamente a despesa da junta de freguesia, que isto quem tiver dois olhos de testa e um passado autárquico, até se via ter vergonha alheia daquilo que está a passar na junta de freguesia de Mirandela, que a junta de freguesia de Mirandela dava só luxo, mandato para mandato, e passou do CDS para o PS, do PS para o PSD, do PSD para o CDS, do CDS para o PSD, a deixar um saldo positivo sempre. com este senhor presidente da Junta, os saldos têm sido constantemente negativos. Dívidas atrás de dívidas. Isto é andar a brincar com o dinheiro público.
4: Então, mas onde é que está a oposição?
6: O PSD fez agora... O PSD agora fez a função que lhe compete com os novos órgãos...
7: Na prestação de contas e no orçamento municipal.
6: Não sei, não fui ver essa parte. Acredito no que estás a dizer. Agora, nós não, mas aqui o problema não é a oposição. Vamos lá ver uma coisa. O problema real disto tudo não é a oposição.
7: É o executivo.
6: O problema real disto é o executivo e não só o Carlos. Desculpa lá. E é o eleitorado que vota nesta gente. Isto tem sido denunciado constantemente e isto há um complô. Há um complô desde que o PS entrou no poder e começámos na Câmara, vamos à Junta de Freguesia, vamos aos bombeiros, vamos à confraria, vamos aos bombeiros da Torre, vamos a outras tantas juntas de freguesia, nomeadamente a Junta de Freguesia também da Torre Dona Chama. E há aqui muita coisa que é esquisita. E desculpem, isto não é servir o interesse dos cidadãos. Servir os interesses do cidadão é o senhor presidente da Junta fazer o que lhe compete e chegar ao final do dia e dizer assim: fogo, o senhor Zé foi-me lá pedir isto e deu por onde deu, eu consegui resolver o problema do senhor Zé. Não é estar sentadinho na secretária a fazer concursos públicos que pertencem às empresas privadas, porque senão deixámos então ter Junta de Freguesia e começámos a ter a empresa do Luís Soares com os meios da Junta de Freguesia. E se calhar aí já é um bocadinho mais claro. Eu não sei até que ponto isto é legal ou não. Eu não sei até que ponto isto, na verdade, é legal ou não é. A mim custa-me acreditar, não tive tempo para ir pesquisar a lei a fundo, mas custa muito, muito, muito acreditar que a lei permita que a Junta de Freguesia se torne uma empresa de freguesia. Porque isto é desvirtuar completamente a funcionalidade, a racionalidade e, principalmente, violar a confiança da população na Junta de Freguesia, porque a Junta de Freguesia, neste momento, está preocupada, é com uma área de interesse de negócio, está preocupada, e volto a referir, com uma área de interesse de negócio e não está minimamente preocupada em resolver os problemas da freguesia de Mirandela. E não é vir para o Facebook a treta de tirolesa, na qual até eu sou solidário com o seu presidente da Junta, que concordo com ele a 100%, não se tem que mudar nada por a má vontade ou pelo incómodo
4: se deixamos para outras,
6: um cidadão.
4: Núpcias,
6: agora,
4: Ricardo,
6: tirando isso, é muito mal. E o Pô e os votantes... que
4: sim, mas isso
6: bem
4: é daqui a 3 anos haverá eleições na mesma. Em relação ao caso concreto, e eu terei que fazer esta parte...
6: De advogado do diabo,
4: se me permitem, a justificação dada igualmente em comunicado. A Luís Soares diz que é uma forma de poder, por um lado, prestar serviço e que existe uma grave falha... Não, mas que existe uma grave falha... a nível regional ou até do país, não é? Isto é, há poucas empresas disponíveis para nesta altura, portanto ele vai melhorar, no fundo, contribuir para que efetivamente se possa limpar em tempo útil as estradas, os caminhos, enfim. E por outro lado, diz no tal comunicado de resposta ao do PSD, diz que é uma forma de angariar dinheiro para depois, naturalmente, gastar com os seus fregueses.
7: Bem, há aí logo 3 ou 4 coisas que me parecem erradas. A primeira, obviamente, é o ter utilizado um meio da Junta de Freguesia para responder a um partido político, quando deveria ter sido a própria pessoa, presidente de Junta, a ter feito esse comunicado e não a Junta de Freguesia, que é um executivo muito maior que o próprio presidente da Junta. A segunda situação é o seguinte: a Junta de Mirandela não tem que estar à procura de oportunidades de negócio para ganhar dinheiro. E aí concordo totalmente. A terceira... quando ele refere que temos os meios disponíveis porque ele os criou. E ele criou-os, vamos lá ver, há bocado o
4: Será
7: Ricardo...
4: Será que se trata de uma natural apetência para o assunto, dado ser...
7: Nem vou entrar por aí, poderia entrar por esse caminho fácil, não vou entrar. Agora, quando o Ricardo diz que existe um aumento do número de funcionários da Junta, efetivamente ou por causa destes chapadores florestais. Mas quando, na altura, o presidente da Junta de Freguesia de Mirandela estrabuchou tanto com a transferência de competências, que era pouca a verba para os funcionários que ia receber da Câmara, os ditos cantoneiros, que iam ajudar a limpar as ruas da nossa cidade e os jardins, também parte deles, porquê é que esses chapadores não foram para essas áreas dos cantoneiros e das limpezas da nossa cidade? Porquê? Porque não dá dinheiro, gasta-se dinheiro. Mas é efetivamente esse o serviço que a Junta de Freguesia se comprometeu através do autotransferência de competências. E é aí que a Junta de Freguesia devia. Mas não. Onde é que ele vai buscar? Vai buscar-lhe o abrigo do programa com o Centro de Emprego. e emprega-os durante meia dúzia de meses e depois manda-os embora a seguir. Então, e aí já não tem que se preocupar com os trabalhadores? É isso que os partidos da esquerda depois também dizem? Eu não vejo o PCP aí também a falar sobre a Junta de Mirandela. Onde é que estão os precários aí?
6: Deixa-me só acrescentar aqui, Carlos, uma coisa. Diz ele no seu comunicado: o verdadeiro desperdício seria manter meios e trabalhadores sem o otimizar.
7: Porque ele os contratou.
6: Acho que estou com os olhos toda a gente.
7: Agora, deixa-me também só dizer uma coisa. A nível daquilo que é concorrência desleal com as empresas privadas, ainda há pouco tempo, eu próprio estive numa assembleia em que eu e as pessoas que estão ao meu lado votamos contra e houve gente achar que aquilo era um atentado àquilo que é a vida cotidiana do município e da freguesia, que foi o pagamento do leasing que a junta de freguesia adquiriu para o conserto da máquina de arrastos que tinha. Então, quer dizer, agora somos nós, munícipes do município de Mirandela, que ainda andamos a ajudar a junta de freguesia de Mirandela a pagar um leasing, para o qual ela vai cobrar valores a outras entidades externas ao município de Mirandela, por esse norte do país fora, para depois andar a fazer concorrência desleal, se calhar alguns contribuintes também de Mirandela. É isso que é. Mas também é bem para estes empresários que também tinham visto, porque muitos deles também o apoiaram.
4: O que é certo é que isto, para já, não passa ainda de uma guerra.
6: Já está no concurso público e no qual eles concorreram.
4: Referia-me à guerra de comunicados, se me deixarem acabar de falar, entre a PSD, no caso, e IPS.
7: Não, junta de freguesia, que o PS não
4: veio a entrever. Isto mantém-se na esfera ainda da junta de freguesia, e no PS, Partido Socialista,
7: ainda não viu o PS a manifestar.
4: Ainda não chegou propriamente à Assembleia Municipal, não é? Ou a alguma reunião de Câmara, onde muito provavelmente isto ganhará outra escala, outra...
6: Mas tem que... quer dizer, isto não tem que ganhar escala nenhuma. Isto o seu Presidente da Junta tem que pôr os pezinhos no chão e que vá ler novamente quais são as competências dele e o que é ser Presidente de Junta. Se calhar, se começarmos por aí, já era um bom princípio. Isto é muito fácil de resolver. O seu Presidente de Junta, se não tem capacidade de perceber qual é o lugar dele, que larga o lugar. Eu só consigo resumir isto assim. Ele parece que teve um dia um sonho de ser empresário. Mas como não quis meter o dinheiro dele por conta e risco, candidatou-se à junta de freguesia e agora está a ser empresário com o dinheiro de todos os contribuintes. Mas isto não é assim que funciona. Um presidente de junta, eu volto a referir, tem que estar no seu tempo, de acordo com a sua vida pessoal, seja aquilo que for, na sua junta de freguesia, para atender os cidadãos e para prestar um bom serviço aos cidadãos. Não tem que ir para bases do governo fazer licitações abaixo, e quando nós falamos abaixo, estamos a falar que é abaixo do dobro.
7: Muito abaixo.
6: Estamos a falar que é abaixo do dobro, que uma empresa normal
4: sempre
6: do mercado...
4: Sempre consultou a tabela de preços, Ricardo.
6: Eu não consultei a tabela, alguém me informou disso. Alguém que está que é intervenido, que é de uma empresa que também está no mercado, em que eles estão a concorrer a preço, a menos metade do preço do mercado, onde naturalmente os empresários, por menos que queiram ganhar naquele serviço, não conseguem concorrer com aquelas margens. E depois é só pensarmos que o empresário não é só o facto de concorrer. O empresário tem que calcular tudo. Tem que calcular a hora certa dos trabalhadores, tem que calcular quanto é que gasta de gasóleo, seja qual for o combustível, as deslocações... Para a Presidente da Junta é simples. Como ele, esses cálculos devem ficar todos na contabilidade má, naquela que eles não gostam de demonstrar, é fácil concorrer com um preço muito baixo.
7: E, para além disso, a única coisa que eu também queria acrescentar é que, dentro do Grupo Conselho de Mirandela, a Junta de Freguesia de Mirandela também presta estes serviços. Quando uma determinada Junta de Freguesia rural precisa de uma equipa para ir limpar uma área florestal...
6: Fica,
7: mas essa Junta de Freguesia tem que pagar à Junta de Freguesia de Mirandela.
6: Ah, sim.
7: Então, onde é que anda a Câmara Municipal para intervir nessas situações? Onde é que há a cooperação? Onde é que há? Se o dinheiro é dos contribuintes, onde é que existe essa cooperação? Ou seja, nós estamos a pagar mais do dobro por causa de um serviço.
6: Ou seja,
7: aqui se desmonta aquilo que é o discurso.
6: O problema
7: é
6: que nós temos associações. Vamos lá ver uma coisa. O problema é que nós temos associações que estão, quer nós queiramos, quer não, totalmente dependentes do Estado, seja diretamente ou indiretamente. E depois criam-se estas coisas e coisinhas que é para se andar a movimentar dinheiros de um lado para o outro e andar a financiar estas associações. Porquê? Porque as associações são mais mal geridas, funcionam mal.
4: Bom, isso já serão contas de outro rosário. Deixaremos isso para uma próxima oportunidade. E o que seria de uma qualquer reunião de condomínio sem a bela da discussão, ou se em outros assuntos a fechar, no caso, o Carlos Carvalho, hoje só fala em siglas, traz-nos o PTRR.
7: É verdade, finalmente tem estrutura de missão este mecanismo que foi infelizmente criado por causa das intempéries que assolaram o nosso país logo nos primeiros dias do ano 2026, o comboio de tempestades, já existe a estrutura de missão. A estrutura de missão parece-me que está minimamente bem estruturada, agora tem que efetivamente ser ágil e rápida, porque é isso que nós precisamos para o nosso país e sobretudo para a Zona Centro. E é esse o desafio e o aspecto positivo que eu deixo, é que efetivamente já pode o nosso PTRR pôr mãos à obra e agora falta é que haja quem tenha vontade de o executar.
4: O público pediu, e eu traduzo o Carlos que quer dizer, está tudo à espera do guito. E o Ricardo Garcia tem algo a dizer sobre a esquerdiopatia, não me enganei, a esquerdiopatia portuguesa à volta do que se passa no Afeganistão, um assunto sério.
6: É mesmo sério, infelizmente, acho que é desumano e cruel. O Afeganistão aprovou a semana passada uma lei onde permite que crianças de 5 anos se casem, que sejam entregues, que deixem de ir à escola, que se casem, que sejam retiradas das famílias. E é triste ver esta esquerdiopatia deste país, onde inventam flotilhas por razões completamente, desculpem, fúteis. E pior, são ativistas na defesa da causa destes países. São defensores da imigração descontrolada proveniente destes países onde vêm erradicados religiosamente. E não é aqui comparar cristianismo com o islamismo, que não tem nada a ver uma coisa com a outra. O cristianismo, apesar de ser a maior organização do mundo, é uma organização que tem se calhar demorado muito tempo a dar passos mais largos, tem. Mas uma coisa é certa, tem ido sempre ao encontro das necessidades e dos direitos humanos, daquilo que nós defendemos no mundo ocidental, muitas vezes até se calhar contrariando a própria doutrina deles, mas publicamente tem feito esse caminho. E como é que esta gente anda de boca cheia a fazer manifestações em Lisboa por palestinas e coisas parecidas, que isto é tão assustador quanto absurdo, e depois não percebem que se esta gente se torna uma maioria, vêm radicalizados ideologicamente e vêm para cá, como já está acontecendo outros países da Europa, defender este tipo de leis, e nada fazem, ainda batem palmas e salvem o Afeganistão. O mundo está ao contrário, não por Donald Trump ou pelo de Israel, ou... Não.
4: Também
6: está
4: um bocadinho.
6: Não. Está ao contrário, é pelo pensamento fútil das pessoas. Porque se Donald Trump existem, é porque a futilidade das pessoas está a um ponto muito elevado.
4: Bom, limpaste agora em breve teremos a oportunidade de seguir a conversa. Está feita mais uma reunião de condomínio na Terra Quente FM, hoje sem Bruna Costa, mas de regresso a casa daqui a 15 dias, como sempre, com o Carlos Carvalho e o Ricardo Garcia. Obrigado aos presentes. 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Muito obrigado pela paciência de nos ouvir.
8: Mais uma vez, nós estamos juntos, nós e Santo António. É do conhecimento de todos que eu tenho uma predileção por livros, com especial preferência por livros de Santo António. Escritos em qualquer língua, embora os preferidos para ler sejam escritos em português. Mas italianos, espanhóis, franceses, ingleses também não ficam sem cliente. Mas confesso que os escritos em alemão e latim, apesar de os abrir com entusiasmo, a sua leitura é lenta ou não existe, só com um tradutor. E assim vamos aprendendo sobre o nosso Santo António. Como sabem, não tenho qualquer problema em ter livros que já tiveram outros donos, que têm anotações de interpretação dos textos, que têm anotados exemplos semelhantes noutros livros, enfim. Talvez o mais impensável é um recado que uma filha deixou à mãe, escrita num livro de Santo António. Eu deduzo que a mãe dessa rapariga andava a ler aquele livro e, tendo de sair, deixou o livro sobre a mesa. A filha, que andava a estudar fora, chegara à casa, mas com pressa para ir encontrar-se com amigos, deixou um recado à mãe, escrito a caneta, na parte interior da contracapa, e diz assim: Mãe, já cheguei. Como não estás, é para dizer que vou embora amanhã, porque faz anos uma amiga. Deixo a roupa para lavar. Quero levar ovos, um frango já estufado, uma panela de arroz, pão, queijo e chouriço. E a roupa passada. Se o pedido foi satisfeito, isso não sei, que não está lá escrito. Mas há mais ou menos 15 dias, entre vários livros que me vieram ter às mãos, há um que me tem ocupado algum tempo para tentar saber quem escreveu a anotação que tem lá. Na parte interior da capa, em caligrafia incerta, está escrito um texto. Este livro foi hoje oferecido pela minha grande amiga, doutora Carla Silva, durante o período da minha doença em que eu perdi a força nas mãos e a faculdade de escrever, razão porque estou novamente a aprender. Depois assina, identifica-se com siglas, termina com a data, Lisboa, 8 de agosto de 2005. Quem lhe ofereceu era a sua médica neurologista. O livro chama-se O Guia da Basílica de Santo António de Pádua, mas escrito em português. Este homem era um membro honorário da maçonaria, conforme decifrei pelas siglas incluídas. Mas o que me surpreendeu foi a sensibilidade de uma médica que teve a capacidade de conhecer o gosto do seu doente para ele querer voltar a escrever. E com este exemplo de profissionalismo, Manuela Gandara despede-se. Até para a semana.
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9: Futebol é o que está a dar. Já aqui falei de futebol a propósito do Campeonato Mundial, dizendo, ainda que com alguma ironia, que deveria ser tido como um desígnio nacional. Campeonato que convém ter presente envolve 48 seleções, representando outros tantos países, o que dá, grosso modo, um quarto dos existentes, que são 193. Torneio que decorre em 16 grandes cidades distribuídas por o México, o Canadá e os Estados Unidos. Acresce que apenas 2 ou 3 países não possuem seleção nacional, ainda que, em alguns casos, o futebol não seja o desporto mais popular, nem mesmo se façam representar, como é o caso da Índia e da China, por razões que não cabe aqui analisar. Poderemos concluir, ainda assim, que o futebol é hoje um desporto universal, que estabelece relações positivas entre todas as nações e que, nesta perspectiva, é um forte promotor da paz entre Estados. Malgrado certos vícios que se lhe apontam, como sejam o excesso de vedetismo, os milhões que envolve, o clubismo fanático e, claro está, o desviar de atenções a que se presta dos problemas sociais mais graves, não deixa de ser compreensível, ainda assim, que o futebol seja, numa expressão popular, o que está a dar. Isto é, que as televisões preencham as suas programações com jogos de futebol, crónicas e histórias associadas. E que os jogadores mais em evidência sejam tratados como heróis, ainda que tenham pés de barro. Alguém, a propósito da minha crónica anterior, me observou que também outros desportos se revestem de grande importância, como é o caso do atletismo, muito embora sem a periodicidade, universalidade e a emoção popular de que o futebol se reveste. O que também não invalida que Portugal não deve eleger outros desígnios, eventualmente mais humanos, nobres e prestigiantes. Henrique António Pedro.
10: Sol a pino, leite fresco e sombra para o menino. Diziam que a aviação é responsável pelas temperaturas que se registram atualmente fora do contexto e da camada de ozono. Há uns tempos a esta parte, essa teoria deixou de ser ventilada e defendida. Quando se começou a questionar a razão pelo enfraquecimento da camada de ozono, apareceram logo cientistas que culparam as vacas como grandes produtoras de gás com efeito de estufa. Mas mais incisivos foram os defensores de acabar com as centrais elétricas a carvão. E depois destas acabarem, vieram outros que às centrais a carvão juntaram as que trabalhavam a gás natural. E em força diziam que também tudo que trabalhasse a gasolina ou gasóleo tinham responsabilidade de grande ordem na produção do anidrido carbónico responsável pela situação calamitosa que se vive e as alterações que provocam no clima. Já repararam que tudo quanto têm, como os cidadãos normais, como grandes beneficiários, não augurava um grande futuro à preservação da saúde e da vida e muito menos do meio ambiente. E pronto, há que fazer mudanças. Acabe-se com as centrais elétricas a carvão, a combustíveis fósseis e com o gás natural. Mude-se para a energia eólica, que é mais limpa. O sentido de limpeza é radical, pois dizendo que não é agressiva, pois que aproveita a energia do vento, além de não custar dinheiro para se fazer esta mudança, as empresas vão cobrar bilhões. E como estes investimentos têm de ser pagos, aumenta-se o preço do quilowatt e assim fica tudo resolvido. Os produtores renovam e atualizam a sua forma de produzir, recebem subsídios dos estados para renovar e depois aumentam as rendas com a subida do custo do produto. Mas como há também avanços tecnológicos, as indústrias inventaram mais um sistema de produzir energia elétrica a partir de painéis fotovoltaicos. E com tudo isto, esqueceram-se das vacas. Ora bem, os ataques à aviação comercial são grandes, mas o seu poder económico consegue abafar tudo e todos, e os milhares de aviões continuam a voar e a fazer aumentar as temperaturas das camadas e a aproximar os seus resíduos da camada de ozono com todos os efeitos reconhecidos. Para terem ideia da poluição produzida pela aviação, dando como exemplo o consumo de um avião comercial A320 em qualquer coisa como 2.500 a 3.000 litros por hora. São números dados, um fluxo de 100 mil aeronaves por dia, o que significa que 70 aviões deslocam em cada minuto ao redor do planeta. 250 bilhões de litros de combustíveis. Com tudo isto, está provado que estes rastros de condensação, as tais linhas brancas deixadas pelos aviões, são responsáveis por cerca de 1 a 2% do aquecimento global. E hoje, de forma simples e com alguns números comparativos e esclarecedores dos efeitos da poluição de várias atividades, mas em conclusão sempre digo que a atividade agrícola é menos poluente, visto que parte do gás produzido é tratado nas próprias explorações, do que olhar para o ar e ver rastros que em muitos dias ofuscam completamente o sol, tal o número de aviões que passam por cima de Mirandela. E, no fundo, às vacas perdoamos o mau cheiro em favor de um queijinho, de uma manteiguinha ou de um iogurte. Abençoadas vacas. Eduardo Botelho. 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
11: 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A nova taxa fixa de 3 euros aplica-se por categoria de artigo em cada encomenda e deve ser suportada pelos importadores comerciais, como plataformas de comércio eletrónico, operadores postais ou outros intermediários responsáveis pela introdução dos produtos no mercado europeu. 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Os consumidores não devem suportar custos adicionais inesperados à porta de casa. A reforma agora implementada é clara ao atribuir a responsabilidade pelo pagamento dos direitos aduaneiros aos importadores. A DECO acompanhará a aplicação destas novas regras e apela aos consumidores para que denunciem situações em que lhes sejam exigidos pagamentos não comunicados previamente ou cobrados apenas no momento da entrega da encomenda. 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Obrigada por estar desse lado e até breve.
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14: 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Manobras ABC até ao Z. Dicionário Enciclopédico. Letra A. Aconcágua. Na geografia, pico da Cordilheira dos Andes, na Argentina, perto da fronteira chilena. Com os seus 6.959 metros de altitude, é o mais alto de toda a América, coroado por uma cratera vulcânica extinta. Foi escalado pela primeira vez em 1897. A. Abracadabra. Nome masculino, palavra cabalística, provavelmente de origem gnóstica, à qual foram atribuídos poderes mágicos. Devia trazer-se ao peito, escrita em 6 linhas, a primeira das quais continha a palavra inteira e a última apenas o último A, suprimindo-se nas restantes linhas uma letra de cada externo, formando assim um triângulo. Manobras ABC até ao Z. Dicionário Enciclopédico. Letra A. A de abrenúncio. Nome masculino. Abrenunciação. Interjeição como credo. Deus me livre. Sai, demónio. Abrenunciar. Verbo transitivo. Rejeitar com veemência. Repelir. Arrenegar. A. Ábaco. Nome masculino. Nome de certos aparelhos de cálculo utilizados inicialmente na Antiguidade. Aparelho para ensinar as crianças a contar. Diagrama usado para determinação de certas grandezas pela interseção de curvas. Marcador de bilhares. Botão usado pelo grão-mestre dos templários. Na arqueologia, designa a laje que coroa o capitel de uma coluna. Na matemática, é uma espécie de máquina de calcular usada na Antiguidade e ainda na China e no Japão.
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14: 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Letra A. Acme. Nome feminino. 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Letra A. Acme. Nome feminino. Significa auge. Ponto culminante no desenvolvimento de uma espécie, de uma vida, de uma doença, de uma doutrina, de um desejo ou de um sentimento. Acna, nome feminino, medida agrária dos romanos correspondente a 120 pés quadrados. Acne, nome feminino, na medicina, erupção cutânea mais frequente na puberdade devido ao mau funcionamento das glândulas sebáceas e que geralmente evoluem para foliculites superadas. É também um depósito de secreções e impurezas nos poros da pele, formando pontos negros que acabam por se infetar. Atribui-se a um desequilíbrio hormonal característico da puberdade e da adolescência. 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Letra A. Acrópole. Nome feminino. Na história, é o nome dado na Grécia Antiga à parte da cidade situada num local estratégico, especialmente fortificada, e onde se localizam os principais edifícios públicos, profanos e sagrados. A mais célebre na história da arte, como na história política, foi a de Atenas, de que ainda restam valiosos monumentos que datam do século V a.C. Também desempenharam um papel relevante as de Micenas, Tirinto e Corinto. 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B. Letra B. Baco. Adjetivo. Diz-se do pelo do gado vermelho amarelado. No Brasil, espécie de canoa ou caixa instalada à margem dos cursos de água para mineração ou lavagem de diamantes. Na mitologia, Baco era entre os romanos o deus correspondente ao grego Dionísio, deus do vinho, da vegetação e do delírio místico. Baco

filho de Zeus e de Semele, na mitologia clássica. O seu culto era muito complexo, devido aos elementos da sua lenda serem de proveniência muito diversa, entre os tácios, gregos, egípcios e também asiáticos. As festas em sua honra, de caráter orgiástico, designavam-se bacanais.

0: emergência médica. Passou de 8.760 euros para 10.800 euros, representando um reforço de 2.040 euros por mês por cada posto em funcionamento. O presidente da direção da Associação dos Bombeiros de Mirandela entende que se trata de um aumento muito importante para todos os corpos de bombeiros, que asseguram cerca de 90% da resposta operacional em emergência médica pré-hospitalar e no socorro às populações, lembra Silvio Santos.
1: Esse aumento é significativo porque, de facto, naquilo que diz respeito à manutenção dos postos INEM nas associações dos corpos de bombeiros, requer uma estrutura bastante pesada, não só de meios, mas também, sobretudo, de recursos humanos. São estruturas pesadas, são profissionais que, felizmente, têm que ser altamente qualificados para que, no momento em que qualquer cidadão possa precisar da sua intervenção, essa esteja pronta e capacitada para acontecer. E o apoio do INEM era bastante exíguo aqui há uns anos a esta parte. Não podemos esquecer que há 3, 4 anos este apoio mensal era de 6 mil euros. Estamos agora com 10.800, reconhecemos esse trabalho, somos conscientes.
0: O governo passa a pagar 10.800 euros por cada ambulância que os bombeiros disponibilizam para socorro médico. Além disso, segundo anunciou a tutela, os restantes subsídios previstos nos protocolos estabelecidos com o INEM serão atualizados de acordo com a inflação. Ainda assim, Silvio Santos diz ser uma verba insuficiente para fazer face às despesas inerentes a essa prestação de serviço e estima que o prejuízo mensal da associação que preside ande na ordem dos 4 mil euros.
1: Pelas nossas estimativas, teria que estar pelo menos associada à verba que nós temos neste momento com recursos humanos diretamente afetos ao serviço INEM. E essa verba ronda os 15 mil euros mensais. De recursos humanos, depois há a manutenção de viaturas, há o consumo de combustíveis, há o consumo de todo o material de desgaste diário, que são milhares de euros no final de cada ano, não é? Portanto, tudo isso é preciso suportar. Mas a verba fixa, mensal, teria que rondar os 15 mil euros.
0: Silvio Santos considera ainda que os problemas de financiamento das associações de bombeiros vão muito mais além dos acordos com o INEM.
1: Temos que continuar a empenhar-nos todos, a sentar-nos à mesa e encontrarmos um modelo ideal que não lese e que permita às associações que estão na base da pirâmide manter a sua sustentabilidade. É muito mediática a questão do INEM, mas os problemas dos bombeiros não podem ser dissociados dos problemas das associações. Os corpos de bombeiros são parte integrante das associações. As associações, de facto, existem para manter os corpos de bombeiros, para prestar o devido socorro às populações, mas as associações são forçadas, não há outra forma de o dizer, são forçadas a manter outras atividades paralelas, não só com o socorro, portanto, como nós sabemos, estamos a falar dos transportes de doentes. Eu sou perfeitamente apologista da livre operacionalidade do mercado. Os operadores privados devem estar no mercado, fazem falta para, de facto, as populações terem a prestação necessária, mas é preciso nunca esquecer, de facto, as associações precisam muito dessa componente.
0: No distrito de Bragança, das 15 corporações existentes, 12 são postos de emergência médica. As exceções são as associações humanitárias de Torre de Dona Chama, Izeda e Sendim, que são apenas postos de reserva. Quer isto dizer que fazem na mesma o serviço do INEM, no entanto, não recebem a verba fixa como restantes corporações, nem é suportado o custo das viaturas. Nestes casos, eles pagam mais pelos quilómetros que fazem. Em 2024, o subsídio mensal fixo atribuído a cada posto de emergência médica era de 6.690 euros, tendo sido atualizado para 8.760 euros em 2025. A atualização em vigor, desde 1 de julho, é de 10.800 euros mensais. O mirandelense João Geraldo subiu ao número 34 do ranking mundial de ténis de mesa, sendo o melhor português na tabela, para o qual muito contou a sua recente prestação no United States Smash, nos Estados Unidos da América, onde chegou aos oitavos de final. A boa notícia chega na altura em que o atleta, que fez toda a sua formação no clube de ténis de mesa de Mirandela, também acaba de assinar contrato pelo Borussia de Dortmund, depois de 8 anos, na equipa francesa do Loup d'Angers. Beatriz Mendes.
2: A mais recente atualização do ranking mundial do ténis de mesa confirma a subida de 6 lugares do mirandelense João Geraldo, fixando-se agora no número 34 do mundo, a sua melhor classificação de sempre neste ranking. Mas o craque da cidade do Tua não quer ficar por aqui.
3: O meu grande objetivo é entrar no top 30 para já, que eu também tenho que focar bastante em dar passos mais pequenos e não pensar muito para a frente. Acho que é a melhor maneira de conseguir avançar. Já estando num nível elevado, cada posição no ranking fica cada vez mais difícil. E a posição de 34, obviamente que é muito bom, porque é a melhor classificação que eu já tive na minha carreira, mas sei que ainda tenho mais por percorrer, tenho mais objetivos, quero ainda subir mais, por isso óbvio que estou contente, mas não estou satisfeito.
2: A viver o melhor momento da sua carreira,

0: João Geraldo também acaba de mudar de clube. Depois de 8 anos a representar a equipa francesa do Ludogorets, Geraldo vai vestir a camisola do Borussia Dortmund da Alemanha, precisamente o país que o acolheu na sua estreia como profissional, em 2013, na altura ao Schanhausen. Um novo desafio que João Geraldo encara como uma nova oportunidade para continuar a evoluir.
1: Na próxima temporada, que é já em agosto, o primeiro jogo é dia 16, vou começar a competir pelo Borussia Dortmund, na Liga Alemã. É um regresso que não estava previsto, mas que, dadas as circunstâncias, surgiu. Eu percebi-me que, se calhar, precisava de uma mudança na minha carreira para continuar, lá está, como disse, a evoluir. Estas mudanças é tudo no sentido de me proporcionar situações para conseguir evoluir e, consequentemente, ter melhor nível nas competições internacionais e, lá está, como disse, continuar a subir no ranking.
0: Apesar de vinculado ao Borussia Dortmund, só viaja para a Alemanha quando acontecem as provas oficiais. A preparação de Geraldo é feita em solo nacional, repartida entre o Centro de Alto Rendimento, em Vila Nova de Gaia, e o Centro Internacional de Mirandela, contando ainda com a orientação técnica do mirandelense Isidro Manuel Borges.
1: O meu treino é feito em Mirandela, no CAR, no Centro de Alto Rendimento do Porto, que é onde estou a viver, mas ultimamente tenho feito alguns treinos em Mirandela, tenho conciliado também com a minha vida familiar, estando próximo também do meu treinador, que é o Isidro, o meu treinador privado, digamos assim, que uma parte agora da profissão dele acaba por estar virada mais para mim, proibindo assim que ele continue a ser o treinador do CTM, que isso não está em questão. Tem apenas um pouco mais trabalho agora, desde que iniciamos o projeto, tem-me acompanhado em alguns torneios, para além do treinador da seleção também, e tem conciliado esse apoio que eu preciso nos torneios internacionais.
0: Nos próximos tempos, João Geraldo vai aproveitar ao máximo as oportunidades que esta nova classificação lhe concede ao nível da participação em grandes torneios mundiais e tentar uma boa prestação no próximo Campeonato da Europa Individual.
1: Eu vou ter o grande semestre em agosto, portanto, agosto e setembro já tenho 2 torneios muito importantes. Em outubro vou ter o Campeonato da Europa Individual, que é um torneio muito importante, onde eu quero também gostava de fazer um bom resultado. Acho que nunca tive uma expressão grande no Campeonato Europeu Individual. E foi algo que eu sempre tentei. Espero ter agora mais este ranking, esta confiança. Espero fazer lá um bom resultado. Também em outubro, no início de outubro, vou ter o semestre da China. Portanto, agora são torneios que eu diria que são dos torneios mais importantes que um atleta profissional pode ter. Acho que mais do que isto não existe.
0: João Geraldo, aos 30 anos, a viver a sua melhor fase na carreira.
2: O mirandelense João Geraldo continua em alta no ténis de mesa mundial, acaba de subir do 40º lugar para o número 34 do ranking e assinou pelo Borussia de Dortmund, da Alemanha.

0: Politicamente falando, de regresso na Terra Quente FM, bem-vindos, como é habitual, 15 em 15 dias, cá estamos os representantes das comissões políticas com assento na Assembleia Municipal de Mirandela. Começo pela apresentação dos elementos que hoje temos connosco, o painel está completo, ainda bem. António Gonçalo, do Iniciativa Liberal, bem-vindo. Fábio Carvalho, do PSD, bem-vindo também. Jorge Humberto, da CDU, bem-vindo. Filipa Cerqueira, do PS, bem-vinda. E Cecília Ferreira, do Chega. Portanto, são os elementos que hoje fazem parte do nosso painel e que têm dois temas. Enfim, temos aqui um tema que tem até uma linha, digamos assim, para além desse tema, para abordarmos. O primeiro deles tem a ver com um assunto que já, ao de leve, também abordamos no último programa, que tem a ver com a questão do vereador eleito pelo Chega, que assume funções a tempo inteiro no Executivo Socialista. Estamos a falar do vereador que agora é independente, convém dizer, portanto, está oficializado. Já tínhamos dito na altura, depois houve a reunião de Câmara onde isso aconteceu, onde foi dado nota de que seria de facto o vereador. No entanto, só à posteriori é que souberam os pelouros que foram atribuídos. Mas em relação ainda à reunião onde foi dada a conhecer a proposta nesse sentido, apresentada pelo Executivo, liderado por Vítor Correia, tendo sido aprovado na reunião de Câmara com 3 votos contra dos vereadores da AD e 3 votos a favor do PS, valendo aqui o voto de qualidade do Presidente da Câmara, dado que Luís Saraiva se ausentou da sala no momento da votação. O Presidente do Município justifica a decisão de elevar para 3 o número de vereadores em regime de permanência a tempo inteiro, como um ato de gestão, estou a citar, para fazer face ao crescente volume de atribuições e competências do município e de passar a ter maior capacidade de acompanhamento político, melhorar a eficiência da gestão autárquica e garantir maior proximidade aos cidadãos. É a justificação avançada por Vítor Correia após essa reunião. António Gonçalo, Iniciativa Liberal, sobre esta matéria, ainda não tivemos sequer também declarações, porque no anterior programa não tivemos representante. Portanto, ainda sobre isto e também sobre as razões invocadas aqui pelo Presidente do Executivo, o que é que tem a dizer?
1: Em relação aos pelouros, é bom para
0: estávamos
1: tirar...
0: Mais à frente.
1: Tirar a sobrecarga ao Presidente. Mas em relação ao candidato, já era esperado, quando ele renunciou ao Partido Chega, já era esperado que ele fosse vir a ser convidado pelo Executivo atual.
0: Para ele já não foi surpresa, é isso?
1: Não foi surpresa, para ele já falávamos disso, foi logo quase uma certeza, eu ia falar, mas pronto, podia não ser, mas estava previsto.
0: As razões aqui invocadas, colhem ou não?
1: Não colhem, porque o PS aqui também transformou as linhas vermelhas que tinha em relação ao Chega, passou a cor-de-rosa, porque primeiro não aceitavam que fizessem coligações com o Chega, desde que o candidato rejeitou o partido Chega, já podia ser aceito. Pronto, fica assim uma coisa. Agora, em relação ao candidato, eu acho que foi muito bem julgado pelo candidato. Ele, se fosse sozinho, duvido que tivesse os votos que teve a candidata Luísa Torres e o candidato Travanca, mas com a fotografia do Ventura ao lado e com o apoio do... Se fosse independente não tinha hipótese, obviamente, mas com o apoio do Chega, que teve o apoio do partido para ele conseguir lá chegar, e a fotografia do Ventura também conta muito para o povo votar, ajudou, e ele aproveitou-se da situação, mandou o Chega embora e agora aproveita-se e fica com o pelouro. Pronto, foi uma atitude um bocado egoísta, não foi com o partido, mas foi muito pessoal dele. Agora, o candidato já tem vindo a votar nas propostas do PS ao longo dos tempos, isso também era outro sintoma em que se via que ele ia ser o vereador a tempo inteiro.
0: Mas ele também se pode colocar a pergunta, então, porquê, se ele estava a votar a favor, porquê?
1: Porque é que a necessidade, porque lhe foi prometido, de certeza, ele quando desistiu de ser do Chega, foi com essa condição, com certeza, que ele desistiu. Ele duvido que desistiria do Chega se não tivesse essa promessa de ficar de vereador a tempo inteiro.
0: Mas quanto a esta questão apresentada por Vítor Correia, que tem a ver com a gestão, e no fundo, porque se calhar havia... Segundo o Presidente da Câmara, havia muitas funções atribuídas, muitos pelouros, teria que haver aqui alguma maior distribuição.
1: Em relação aos pelouros, são mais 30, eu não sei se podiam acoplar alguns, juntar, mas são vários pelouros e dá jeito que haja gente. E depois também, aliás, eu estou a ver aqui os pelouros que lhe foram entregues, eu até ainda dizia mais.
0: Já vamos falar à frente.
1: Já?
0: Pronto, mas em relação ainda a esta questão, estamos a falar de um presidente, mais 3 vereadores, que, diga-se a bom da verdade, tem sido sempre assim. O Executivo tem sempre, tem havido sempre quatro.
1: Quatro vereadores, e eu concordo que sejam quatro. Se Mirandela tem hipótese de pôr quatro vereadores em tempo inteiro...
0: Só não concorda com quem foi atribuído...
1: Não, eu não discordo muito. Eu até lhe tiro o chapéu ao candidato Saraiva de ter feito isso, porque o Chega também é um partido que funciona um bocado assim. Aproveita-se do populismo e às vezes...
2: Ele é independente.
1: Está bem, mas eu estou a dizer que a escola é a mesma. Uma vez que o Chega também se aproveita um bocado do populismo e um bocado da iliteracia política das pessoas e do deitar abaixo para ganhar votos, ele aqui também se aproveita do Chega, conseguiu entrar para o sistema e agora já não precisa do Chega para nada. O Chega vai fazer o mesmo, quando eu estiver no sistema também já não vai ser tão revoltado.
0: Por isso bom, é a posição então da IEL com António Gonçalo. O PSD, Fábio Carvalho, como é que vê... Já tínhamos falado nisto, não é?
1: Exatamente.
0: Aqui a novidade não é bem novidade, também já tinha avançado com algumas razões, mas em comunicado agora foi de viva voz, que tem a ver com a tal gestão camarária e que havia eventualmente muito trabalho que sobrecarregava só pelos três vereadores, teria a necessidade de haver mais um. Pega para vocês ou não?
3: Eu, para mim, esse...
0: Quando digo pega, se é justificado.
3: Sim, se é sequer um argumento. Para mim, isso não é sequer um argumento, porque se sempre tivesse tido cinco, como é que fariam agora? Iam buscar mais dois? A grande questão é essa. E isto, no fundo, é só ressalvar aquilo que também já disse no programa anterior, que é, no fundo, uma quebra com o eleitor. Os eleitores votaram no Partido Chega, não votaram em Luís Saraiva, votaram porque estavam contra o Executivo PS, que já liderava a Câmara, e, no fundo, os votos que foram contra o Executivo PS, neste momento, transformaram-se a favor do Executivo.
0: Só um parênteses aqui, por norma costuma dizer-se que nas autárquicas vota-se na pessoa e não no partido, e aqui.
3: É bom
0: contrário?
3: Eu acho não. Os factos corroboram precisamente isso. Eu acho que perante isto as pessoas também é bom que comecem a olhar mais para, não tanto se calhar para os partidos, mas sim para as capacidades das pessoas e para a própria personalidade e tudo mais, não é? Porque acho que isso é que é realmente importante. No fundo, a desvinculação ao Chega foi só um artifício jurídico, como também já disse no programa anterior, para, no fundo, se libertar das amarras do partido e poder correr para os braços do PS à vontade. Porque aquilo que ele viu foi que já dentro do partido já não colhia grande tração e foi dirigente durante largos anos e fez parte da estrutura durante muitos anos. E de um momento para o outro, como viu que já não tinha tração dentro do partido, a única salvação política que se vê agora foi-se correr para os braços do PS e associar-se.
0: Mas no vosso entendimento, por exemplo, na reunião de Câmara, alguns elementos da AD referiram que foram apanhados um bocadinho de surpresa porque foi anunciado primeiro na comunicação social, foi o argumento utilizado até pelos vereadores da AD, porque de facto foi anunciado em comunicado, que foi obviamente depois replicado nos órgãos de comunicação social antes de ir à reunião de Câmara e que eventualmente podia ter o tipo de atitude.
3: Claro, o mais institucional.
0: Isto quer dizer também que se o PSD ou a AD algum elemento tivesse sido solicitado, também podia haver aqui ainda a possibilidade de haver essa abordagem.
3: Eu não vou fazer futurologia. Não vou fazer futurologia. Isso depois
0: mas
3: também...
0: Mas eu estou a colocar essa hipótese. Se eventualmente o convite, em vez de ter sido a Luís Saraiva, fosse o elemento da AD.
3: Eu acredito que não. Acredito que não, até porque durante a campanha as pessoas que se apresentaram pelas listas da AD assim mantiveram e fizeram campanha pela AD e ainda hoje, independentemente de terem sido eleitas ou não, continuam com os mesmos ideais e a defender exatamente as mesmas ideias. Independentemente, e refiro novamente, independentemente de serem eleitos ou não. A grande questão aqui é que a maioria da população do Conselho de Mirandela votou contra, no fundo, o Partido Socialista, e como o Partido Socialista viu que não consegue governar sem uma maioria absoluta, aquilo que fez foi usar dos artifícios que tinha ao seu dispor para ir buscar uma maioria absoluta na Secretaria.
0: Entretanto, os vereadores da AD, e só para concluirmos esta parte, também referiram que, ou melhor, os elementos do Executivo é que referiram que uma situação idêntica aconteceu na altura com José Silvano, tendo ido buscar o elemento independente eleito nas listas do PS, Henrique Pedro, já foi há uns anos, mas também aconteceu assim.
3: Exato, mas já era independente, não é? Na altura ele era independente e foi apoiado pelo Chega.
4: E também do CDS, não nos esquecemos desse pormenor, não é?
3: Sim, mas na altura ele era independente e foi apoiado.
4: CDS com?
0: Sim.
4: Então não houve uma lista em que foi o PSD e o Silvano foi buscar vários elementos do CDS? Ah, não?
0: Não.
4: Vocês têm memória curta?
0: Não.
4: Então quando foi o Maceira, não foi pelo CDS?
0: Não.
4: Não?
0: Não está a ver bem a coisa.
4: Não, estou.
0: Não, a única vez em que houve a situação...
4: Não, desculpem lá.
0: A única vez em que houve a situação...
4: Eu falo da minha vez.
0: Ok, pronto.
3: Estamos é uma a falar situações similar, idênticas, não é? Idêntica, não sei até que ponto, porque uma coisa foi uma pessoa que se apresentou como independente e um partido associou-se a essa candidatura, e não uma pessoa que se apresentou, seja, numa candidatura.
0: Já era independente à partida.
3: Exatamente, okay. Exatamente. É exatamente.
0: Então, Jorge Humberto, vamos a isso, sobre essa matéria.
4: Eu já começo por onde estava acabado.
0: Pronto,
4: é? Posso começar.
0: É que pode ser que esteja com falta de memória, então, mas não estou a perceber onde é que quer chegar com essa.
4: O Rui Magalhães. Quando foi deputado, quando foi...
0: Bem, não há a mesma coisa. Não, estamos a falar de executivos eleitos e depois vamos buscar um elemento.
4: Claro, mas
0: certo?
4: A
0: só houve duas situações.
4: Só
0: houve duas situações. Essa situação foi quando os elementos se desfiliaram do CDS.
4: Obviamente que a situação não é idêntica. Não é?
0: É diferente. É diferente.
4: Mas temos vários casos que a Miranda dela
0: disse. Sim, mas estamos a falar de situações idênticas.
4: Claro, claro,
0: houve duas.
4: Houve duas.
0: Neste caso, até agora, é a segunda em que acontece. Não é?
4: Isso é nas tais...
0: Segunda não, a terceira. Logo no primeiro ano em que houve eleições...
4: Se quisermos ver por esse prisma, são duas. Ou três, não é? Mas se quisermos ver por aquilo que é a realidade...
0: Ok, ok, ok.
4: Essa
0: pronto, mas estamos a falar em situações idênticas.
4: Pronto. Exatamente. Sim.
0: Mas pronto, agora em relação ao que aconteceu
4: vale,
0: e às razões vale, apresentadas.
4: Vale.
0: Colhem ou não.
1: O PSD e o CDS até acabaram juntos, por isso. Também.
0: Sim. Mas, Jorge, a CDU acha que
4: colhem...
0: válidas estas razões apontadas por Vítor Correia para apresentar a proposta na reunião.
4: Bem, eu não vou fazer esse tipo de análise de avaliação da personalidade e daquilo que esteja em causa.
0: Sim, também não é isso que estamos a fazer.
4: Obviamente que não colhem, não é? Não colhem. E não colhem porque, olhando para esta situação, vamos ver uma coisa. O Luís Araiva concorreu pelo Chega com um programa eleitoral e com uma base programática onde se destaca aquilo que o Chega sempre defendeu ao longo e de um programa político que defendeu ao longo desde a sua existência, não é? Portanto, que é um programa político onde se destaca o racismo, a xenofobia, a desinformação, a mentira, digamos, até eu até posso acrescentar o pró-fascismo, um partido de extrema-direita. Portanto, e que eu saiba, o Luís Araiva nunca se desvinculou, nem nunca fez qualquer menção deste programa político que o lançou para a política, não é? Portanto, aquilo que ele disse foi que se desvinculava do Chega porque foi maltratado pela Federação, ou porque não... Portanto, isso não vale nada, portanto, isso não tem qualquer tipo de razão de ser, não é? Portanto, ele nunca se vinculou daquilo que era o programa programático, político do Chega para o Conselho de Mirandela. Portanto, ele nunca se vinculou disso, nunca ouviu uma palavra sobre isso, até mesmo durante o seu período de nojo quando saiu do Chega. Portanto, ele nunca se desmarcou daquilo que é o pensamento político que o Chega tem. E nós não podemos passar uma esponja sobre isso, portanto. E aquilo que fica claro hoje, independentemente daquilo que possa dizer o Sr. Presidente da Câmara ou não, obviamente que esta assunção do Luís Araiva para a variação a nós deixa-nos uma preocupação, porque é exatamente naquilo que ele... Que ele eu vou mostrar os dois pontos, porque não vou falar separadamente sobre isto, porque não quero...
0: Dos pluros?
4: Sim, não vou perder muito
3: tempo.
4: Eu não quero estar a perder muito tempo com isto, porque não, é o que é.
0: É o tempo,
4: portanto,
0: que é.
4: Exatamente. E não vou perder tempo com isto. O tempo, aliás, o tempo que a gente possa perder sobre isto será no fim dos 4 anos que, e lá estará.
0: Fazer,
4: portanto,
0: uma análise política,
4: sim, claro,
0: simplesmente.
4: É essa que eu quero fazer. Tem exatamente a ver com aquilo que o Luís Araiva, onde a extrema-direita nunca poderia estar, que é com pluros na área da cultura. Porque se é um partido que defende a xenofobia e o racismo, não fica muito bem claro que posições culturais é que o Luís Araiva vai ter, a não ser que não tenha nenhuma, ou então tenhas todas e, portanto, não as menciona. E, obviamente, que depois de termos o executivo do Partido Socialista, em que muito se falava daquilo que era, digamos, a travagem do populismo do Chega, que não deixa de ser um partido populista, não é? E, obviamente, que o PS, assumindo esta função, fica perfeitamente ligado àquilo que será uma política com estas, também, ações programáticas de leitura política. Ou seja, o Partido Socialista tem na sua organização executiva um vereador que defende o xenofobismo, que defende o racismo, que defende a extrema-direita, ou seja, é um pró-fascista, e que nunca se que eu saiba, nunca foi desvinculado do Chega. Portanto, eu não conheço qualquer tipo de outra forma de não classificar esta relação de mero oportunismo do executivo do Partido Socialista, oportunismo, exatamente na mesma linha de pensamento que veio do Luís Araiva, e mais oportunismo ainda, e mais caricato e até preocupante, é de entregar estes pluros onde temos a educação, onde temos...
0: Não, não.
4: Quando temos a cultura, peço desculpa, a gestão de frotas, o património cultural e a gestão dos recursos culturais. Portanto, tem a ver com aquilo que é um plano cultural que Mirandela vai ter e que vai ter uma pessoa que provavelmente para a cultura, que nós sabemos que a extrema-direita olha, olha de forma enviosada e obviamente
2: com uma coisa, com uma, que ele não com uma, está ligado questão... ao Chega. Ela é independente. Independente, que agora é independente barra PS.
4: Não é independente.
2: Não é independente.
5: Barra PS. Agora vamos passar à Filipe.
4: Ele se fosse independente, tinha-se completamente desmarcado.
2: Se ele chega, ele nem sequer se tinha vendido ao PS.
4: Daquilo que é a linha programática e política do Chega.
0: Já percebemos isso.
4: Isso ele não o fez.
0: Filipe Acerqueira, o Partido Socialista, pronto, está aqui, obviamente, a defender a posição do Presidente de Câmara e do Executivo, obviamente, mas as razões que foram avançadas.
6: Pronto, eu primeiro gostaria de dizer que efetivamente não vou estar aqui a fazer as juízes de valor segundo
0: a pessoa,
6: acho que não vale a pena, então
0: é uma análise,
6: assim, e já tem saído
0: o programa é sempre
6: aqui,
0: de análise política.
6: E vamos ser objetivos neste assunto, efetivamente. Estou a ver que também há aqui dois pesos e duas medidas, e cada um puxa a brasa à sardinha que mais lhe convém. E primeiro dizer que isto não é uma quebra com o eleitorado, é sim um compromisso com os mirandelenses. E é panagem, já que existem sempre quatro variadores. Efetivamente, por alguma razão é, e não é só porque sempre foi assim, então vou fazer. É porque efetivamente há uma carga de trabalho e há um excesso de trabalho que foi tendo sido tendo...
0: Sim, surge essa pergunta, Filipe, desculpa. Porque não logo na altura?
6: Porque não logo na altura, efetivamente...
0: Depois das eleições, logo.
6: Tentou-se que o Executivo pudesse ir para a frente com os três vereadores do Partido Socialista, efetivamente. Portanto, aqui também se comprova que não há, efetivamente, promessas, porque se houvesse essa promessa, tinha sido logo feito o convite e não teria sido feito o convite só passado estes meses. Não faz sentido, não é? Portanto, tentou-se, efetivamente, ir para a frente só com os três vereadores. Mas, efetivamente, percebeu-se que a carga de trabalho era excessiva e mesmo para o Presidente, depois fica um bocado aquém as suas responsabilidades até de representação, e efetivamente havia aqui esta necessidade de aumentar para efetivamente os quatro vereadores. A escolha do vereador ser incumbida aqui no Luís Saraiva, primeiro também tem a ver muito, acho que também conhecemos a formação,
4: é um
6: a formação dele.
4: Luís Saraiva, é um democrata.
6: Já me estava a esquecer dessa questão e responder a isso. Eu não tenho que dizer que não sou racista para provar que eu não sou efetivamente racista. E, efetivamente, o Luís Saraiva teve esta ligação partidária, mas desfiliou-se. Acho que vivemos num país democrático, vivemos num país plural, que as pessoas podem se filiar e desfiliar. Portanto, ele nunca fez nenhum, e que tenha conhecimento, e também corrija-me se eu estiver enganado, pronunciamento racista, xenófobo, fascista, o que seja. Portanto, não, eu não tenho que dizer que não sou racista.
4: Se eu,
6: para
4: se
6: não
4: eu me identifico com uma linha programática de um partido, vamos lá ver.
6: Podias-me dizer assim,
4: ao Jorge Humberto, pá, como é que tu és comunista e és um neoliberal? Isto não é fácil, não é? Como é que tu defendes uma certa determinada programação política,
6: mas
4: e depois,
6: é comunista,
4: tens atitudes neoliberais e defendes o neoliberalismo.
3: Depende dos resultados das urnas.
4: Não vamos. Aquilo que eu disse, e acho que faz todo o sentido, eu sei que o Luís Saraiva se desvinculou do Chega. Mas desvinculou-se do Chega porque houve um problema interno.
3: Eu não sei se houve. Dirigente largos anos.
4: Não sei se é ou se não houve.
6: Vários anos.
4: Não sei se houve sete desculpas. Não sei se houve desculpa ou não. Não sei se houve desculpa ou não. Não sei se houve desculpa para se desvincular. Agora, ele não se desvinculou, e é isto que eu estou. É esta a minha avaliação política. Ele não se desvinculou.
6: Então acha que daquilo um que defendeu deveria fazer
4: daquilo,
6: um comunicado?
4: Não, daquilo que defendeu.
6: Mas como é que se desvincula? Faria um comunicado e dizer, olha, não sou racista,
4: não
6: sou xenófobo. Não,
4: deixei de acreditar na linha programática política do Chega,
6: do
4: porque
6: partido.
4: É um partido que eu pensava que era democrático e não é democrático, que eu pensava que era perfeitamente convivia bem com a democracia e não. E é xenófobo.
2: Só servia enquanto ele pagava, enquanto financiava a campanha, servia, não é assim?
4: E usa a desinformação e a mentira, e eu não sou assim.
6: E desfiliar-se também não significa isso?
4: Não.
3: As razões foram apontadas para a desfiliação.
6: As razões foram apontadas. Algumas razões foram apontadas. Desfiliaste.
3: Deu as quis.
6: Primeiro, deu as quis, não. Naturalmente, tu também podes desfiliar. Tu também podes desfiliar. Tu podes desfiliar e não tens de dar justificação.
3: Isso estava em confronto com as ideias programáticas do partido. Ele só disse que estava em confronto com a
6: economia.
3: Estás a levar
6: esta porque te caiu
2: não,
6: bem,
2: com
6: não é?
2: A distrital
6: não,
2: e com a distrital,
3: exato. Distrital
2: e com o serviço central.
6: Desvincular-te é desvincular.
0: Já agora, aproveitando também esta onda da questão dos pelouros, e já vou a quem não falou sobre isso, mas falo lá com o Filipe. Pronto, estamos a falar... Sim, ok, mas pronto. Estamos a falar de 5 pelouros, ok? A maioria de ligados, de facto, à cultura.
4: E que dão muito trabalho, esses pelouros.
0: Sim. Não é essa, ou seja, se havia, trabalho. De facto, esse trabalho, não fica aqui a ideia que com apenas 5, isso pouco ou nada vai...
6: Pronto, temos que ser sérios também a analisar, A verdade é, e eu, aquilo que eu estava a dizer, pronto, do porquê também da escolha de Luís Saraiva, todos sabemos também a formação de Luís Saraiva, todos sabemos o percurso profissional que ele teve. Tem aqui,
3: que não tem nada a ver com os pelouros.
6: O percurso profissional...
2: Não tem nada a ver com cultura.
6: Se me deixarem terminar, eu depois... Vocês têm todo o gosto, okay. Eu deixo-vos falar, eu tenho todo o gosto também de vos ouvir, portanto gostava também que me pudessem dar essa possibilidade. Tem a ver com gestão. E quando falamos aqui de vereador, também tem a ver muito com a gestão autárquica. E a verdade que seja dita, é a primeira vez que o vereador Luís Saraiva tem o contacto com a vida diária do que é a gestão autárquica. Portanto, não lhe vamos também dar agora 10 pelouros e ele não consegue dar conta do recado. Obviamente, vamos dar agora 5.
4: Era candidato a presidente.
6: Que se deram, como toda a gente, não é por ser candidato a presidente. O presidente não significa que tem que ter um maior número de
4: tem capacidade para qualquer tipo de pelouro.
3: Estes vereadores que lá entraram também não tinham experiência autárquica e também se fizeram neste ao longo do tempo.
6: Mas acho que não estamos a ser sérios nesta análise, obviamente. Que temos...
4: Também não é uma situação muito séria.
6: Se deixarem terminar o raciocínio, eu gostava.
0: Termina, Filipe.
6: Pronto, tem neste momento 5 pelouros, porque tem que ser dada essa possibilidade ele também se adaptar a esta realidade, a esta gestão autárquica. Naturalmente que isto também não é fixo. E naturalmente que foram dados agora 5 pelouros não quer dizer que daqui, quando ele se tiver mais adaptado...
0: Haver
6: uma reorganização. Como é óbvio. Quando temos 3 vereadores que já estão mais do que adaptados à realidade autárquica, é natural que eles tomem mais essa responsabilidade para ajudar o vereador que entra de novo. Mas isto é natural e temos que ser objetivos. E não temos que fazer aqui aproveitamento político disto. Quando isto não é uma escolha política. É uma escolha de gestão autárquica. É uma escolha administrativa. É uma escolha administrativa. É uma escolha para o bem dos mirandelenses. Ponto final.
0: Cecília, só falta a Cecília falar sobre isto, pois. E tem a ver com um elemento então que foi eleito pelo Chega, mas que já não é, que está agora como independente. Como é que vem então esta situação e as razões apontadas pelo Executivo para esta decisão?
2: Assim, as razões assim, são óbvias, não é? Eles querem a maioria para controlarem o sistema. Isso é até, eu acredito, que seja vantajoso para o Executivo. Agora, o Luís Saraiva foi eleito pelo Partido Chega, foi com o eleitorado do Partido Chega, acho que faltou a palavra ao eleitorado que o elegeu e que o colocou na situação em que ele está neste momento. Devia ter, pelo menos, a responsabilidade de o respeitar os votos que lhe foram atribuídos. E ele tirou disto um aproveitamento político para benefício próprio. Acabou por aceitar um convite que ele sabia que havia uma linha vermelha entre o PS e o Chega. Ele não aceitou essa linha vermelha.
4: Isso era vossa. Era do Chega, não era do PS, era vossa.
2: Era nossa.
4: Vocês tinham uma linha vermelha contra o PS. Ah, ok, está bem.
2: Nós tínhamos uma linha vermelha.
3: Era mútua.
2: Acredito que seja mútua. Acredito que sim. Mas havia uma linha vermelha desde o início.
4: Eu não
2: foi
4: quero interrompê-la,
2: assim.
4: Mas não vou perder a oportunidade.
2: Sim.
4: De quando concluir, eu fazer um rap àquilo que acabou de dizer. Não, eu não vou interrompê-lo.
0: Pronto.
2: Eu fico a aguardar. Quando lhe foi colocado em cima da mesa que havia a linha vermelha, claro que ele não concordou com isso e ele acaba por mencionar uns problemas internos. O problema foi ele não concordar com as diretivas que vieram. E as diretivas foi a nível nacional. Não foi propriamente feita só para o Luís Saraiva. Foi a nível nacional.
0: Foi a posteriori, ou seja, depois das
2: foi
0: voltadas...
2: Logo a seguir às eleições, logo. A nível nacional veio logo essa diretiva interna. Não havia acordos com o PS. estes serão os motivos deles, mas acho que há que respeitar as ordens superiores. Foi por aí que ele não acatou e preferiu se desfiliar, porque, e ao contrário do que diz a Filipa, eu acredito que havia um pré-acordo inicial. Acredito e tenho quase...
6: Se houvesse, não tinha sido logo, tinha
2: esperava este tempo. Ele mudou o comportamento a meio da campanha.
4: Então ele teve a percepção.
6: Já sabíamos que ele ia ser eleito.
2: Mas havia, mas podia haver ali uma possibilidade de...
6: Possibilidade que havia um acordo. Então um acordo foi feito.
2: Mas acredito que havia ali uma palavra. Eu tenho... Fico aqui com a pulga atrás da orelha em relação a isso.
0: Mas já havia sinais antes das eleições de que podia haver
2: havia alguns
0: desfiliação
2: sinais
0: do próprio Luís Saraiva ou não? Tendo em conta que havia então esse mal-estar? É assim,
2: eu nunca imaginei que ele ia tão longe, sou sincero. Sempre pensei que ele ia ser fiel ao eleitorado que o acompanhou e até à equipa que o acompanhou, que ia ser fiel e ia cumprir, de fato, alguma coisa que, pronto, não sabíamos que votação é que iria ter, mas independentemente do que viesse, ele iria cumprir o programa que se estava a defender. Claro que quando ele se desfiliou foi uma grande surpresa para todos. Eu sou pela comunicação social, como já o tinha dito aqui. O próprio partido sou pela comunicação social também. Ele nem sequer teve a amabilidade de conversar connosco e nos dizer o que pretendia fazer. Por isso acho que por aí ele não pode, não é essa a razão, é uma desculpa. Agora, em relação aos pelouros atribuídos... que eu posso dizer, eu acho que foi uma maneira de colocar algo, né, para...
3: Os mínimos olímpicos.
2: Os mínimos, lá está. Uns quesitos mínimos para atribuir qualquer coisa. Okay. Só para justificar...
6: Como se fosse menos importante os pelouros que estão, que dão muito trabalho.
2: Mas neste caso eu acho que foi um bocadinho para, para justificar...
0: Pronto, mas sobre os pelouros...
1: Aos pelouros, não é pela necessidade de ter que meter um vereador para resolver o problema dos pelouros. Uma pessoa sozinha, se eu preciso, se tiver bem assessorada, até dava conta dos pelouros todos.
2: O município tem bons técnicos nesta área.
0: Do município?
1: O problema do município, os vereadores, acho que não estão bem assessorados. Durante estes últimos 8 anos não foram bem assessorados. Aliás, eu acredito que agora o Saraiva até acho que vai ser bem assessorado. Se não estou em dúvida, informaram que a assessora ia ser...
0: Agora tem duas secretárias.
1: Vai ter duas
0: secretárias.
6: Não é o Saraiva, é o
0: gabinete de apoio à variação.
1: São
0: duas secretárias.
1: Uma Patrícia Bernardo e...
0: Daniel Remontes.
1: Exatamente. Podem ser muito boas assessoras, até podiam dar mais pelouros. Para mim, pessoalmente, até podiam dar o pleuro das obras, que para fazer melhor enquanto
2: obtentor
1: do pleuro não era preciso muito. Agora, a desculpa dos pleuros que sobrecarga isso não é desculpa, mas...
6: Não é desculpa, é realidade.
1: Não, não é os pleuros, não é realidade.
6: É porque não tem noção do trabalho efetivo dos
2: pleuros.
1: Existe muito trabalho.
0: Deixa também falar, Fábio, sobre os pleuros que ele não falou.
3: Eu acho piada esta conversa de haver mais trabalho, é um ato de gestão, e no fundo dão-lhe 5 pleuros, em que as competências foram municipais.
6: Não, mas Fábio, desafio-te, vai lá tu e ficas com 10 pleuros.
3: Deixa-me só acabar, por favor.
1: Tem que ser eleito.
3: No fundo,
6: justificam
3: como um ato de gestão para mascarar o arranjo político. É a justificação, perguntei eu, porque é assim, justificam como se fosse um...
6: Qual é a justificação? Não compreendo. Não consigo,
3: eu não sei. Não consigo. A justificação que eu vejo aqui é para obterem a maioria absoluta e para não terem problemas a passarem os diplomas. É a única justificação que eu vejo. Porque depois...
6: Deixa-me
3: só acabar. Que vocês já falaram sobre este assunto.
1: Eu também vou falar sobre isso.
3: Falam que será por causa do governo atribuir mais competências às câmaras municipais, mas dentro destas áreas eu não vejo que competências é que o governo atribuiu. Manutenção de edifícios, armazém, gestão de frota, biblioteca, património cultural e gestão de recursos culturais. Eu acho muito bem que uma pessoa esteja direcionada para isto, mas agora darem um cargo de vereador, com ordenado de vereador, despesas de representação, encargos sociais, tudo isto para manterem uma maioria absoluta que os próprios eleitores não lhe deram nas urnas, isto é mascarar as coisas e falam em atos de gestão. Se fosse um ato de gestão, podiam criar uma própria equipa com os técnicos da Câmara Municipal e atribuir-lhe este certo tipo de pelouros. E mais, Reorganização. A reorganização eu vejo em que há um super vereador que tem 13 pelouros, temos o presidente de Câmara que tem 11, mas um vereador que é o super vereador que tem 13 pelouros e, no fundo, a outra vereadora restam-lhe 8 e vão tirar pelouros da alçada do presidente da Câmara Municipal para atribuir um novo cargo. Para quê?
2: Para quê?
3: Para ganharem a maioria absoluta. A maioria absoluta. Não é teoria, é a realidade. Isto é a realidade, é oportunismo político. E o pior do que isso é que há um custo financeiro enorme em relação a isto.
4: Mas a democracia tem custo.
3: Mas isso é normal, Agora que seja legítimo, que não venham mascarar isso com um ato de gestão. Porque aqui não há ato de gestão nenhum, não há reorganização nenhuma.
6: Agora, os 5 pelouros até o final.
3: Não há. Não, isto não é um discurso de gestão.
4: Também está nesse caminho. Também já vai nesse caminho.
3: E o Jorge até podia entrar também por aqui, porque é poupar dinheiro ao Estado, não é?
4: Não é por isso.
3: Que era o ideal. Era o ideal, não era?
6: Se lá um vereador, então.
3: E isto, no fundo, é só para justificar um ordenado a tempo inteiro do novo. Eu acho uma falta de responsabilidade, mas por parte do PS, em que, em vez de tentarem construir pontos com a oposição, não, compram a oposição entregando-lhe um gabinete e entregando-lhe um ordenado. Através disso,
6: Mas em que momento é que tem havido esses chumbos nas reuniões de Câmara que há necessidade?
4: A seguir às autárquicas, a quantidade de eleitos do Chega que passaram, deixaram de ser do Chega e passaram a ser de outros partidos.
2: Mas porquê?
4: Porque vem
2: pelo mesmo motivo do Luís Saraiva. Que o partido financia campanhas.
4: Eu quando digo passaram para outros partidos, obviamente. Eu, independente nestas questões, tenho muitas reservas, mas pronto. Passaram independentes ao serviço de outras formações políticas com outros conteúdos programáticos. E foram vários eleitos do Chega que aconteceu ao longo deste país.
2: É a mesma situação.
4: Isto fica claro e demonstra aqui mais uma vez aquilo que nós estamos dito.
2: Eu
4: não sei qual era a filiação política do Luís Saraiva antes de ser do Chega. Não sei.
2: Não tinha nenhuma. Para aquilo que eu sei, não
4: mas
2: tinha
4: sei
2: nenhuma.
4: Que,
3: é relevante. Ao do...
2: sim,
4: mas sei que a grande maioria dos eleitos do Chega a nível nacional vieram do PSD, do CDS e de outros partidos.
2: Eu nunca vi
4: nenhum. De direita.
2: O primeiro partido que me filiei foi no Chega.
3: E até de esquerda, se calhar, não é?
4: Mas não estou a dizer que foi você.
3: Facilmente.
4: O vosso próprio líder, o André Ventura, era militante do PSD.
2: Isso mesmo.
4: Portanto, isto fica claro.
2: E o líder parlamentar vinha do meio do CDS.
4: E fica claro que quando as questões põem-se desta maneira, aqui, e eu peço desculpa de dizer isto, o que está em cima da mesa é o alto interesse pessoal e não o alto interesse das populações.
2: Mas o problema é que as pessoas vêm atrás disso.
4: Isto é que é o grande problema.
2: Mas isso já é de cada um.
4: Mas não é transversal. Não.
2: Vem de cada um.
4: Não, vem exatamente das pessoas que, não é, que vêm dessas,
0: okay,
4: dessas áreas políticas.
0: Fechamos este tema, avançamos para o segundo. Revisão do PDM. O Executivo da Câmara aprovou também na mesma reunião em que houve esta deliberação a proposta de segunda revisão do PDM, o tal Plano Diretor Municipal, e a respectiva avaliação ambiental estratégica que vai agora ser submetida à discussão e aprovação na próxima Assembleia, que é sexta-feira, dia 12. Trata-se do principal instrumento de gestão territorial que vai estar em vigor pelo menos durante 10 anos e que define a estratégia de desenvolvimento e o modelo de organização espacial do município. Este tem sido um processo de facto longo, já foi diversas vezes à Assembleia Municipal, uma comissão de acompanhamento, houve até na altura por alguns elementos muita contestação a propósito da área urbanizável que seria mais reduzida. Chegou-se agora à conclusão que é de 7% essa redução, quando inicialmente foi dito na própria reunião de Câmara que era 2%. Na altura a AD tinha um sentido de voto de abstenção, mas quando viu que era 7% passou para voto contra. Portanto, já vamos falar sobre isso. Mas em relação ao PDM, a IEL, como é que vê esta situação, António Gonçalo? Tendo em conta que estamos a falar de um documento extremamente importante e que já há algum tempo que andamos aqui em debate, já houve inclusive várias sessões públicas, já houve discussão pública e agora, pronto, surge esta nota que haverá uma redução de cerca de 7%, depois também de ouvidas as tais 28 entidades externas, não é?
1: É, esses 7%, depois havia zonas que poderiam ser urbanizáveis, não eram urbanizadas,
5: sim, sim.
1: E não sei na percentagem se essas zonas urbanizáveis, que eram bastantes, estão incluídas na percentagem, porque foi uma grande área de espaços possivelmente urbanizadas.
0: Estamos a falar aqui do que foi dito pela própria elemento que fez parte da equipa agora.
1: Pronto,
0: tecnicamente não vou abordar essa situação.
1: De facto, o PDM é uma oportunidade para o desenvolvimento. E este PDM, acho eu que é uma má estratégia para o desenvolvimento territorial aqui do concelho. Eu acho que vai estagnar o crescimento a médio e longo prazo, vai promover o despovoamento no meio rural do concelho, uma vez que estão muito fechados, não deixam alargar, pelo motivo de não ter que servir as pessoas com água, saneamento, telecomunicações, eletricidade, etc., arrumamento, experimentação e essas coisas todas que é preciso, com esse argumento não deixam alargar as aldeias, estão a estrangulá-las e ficam mais... E as zonas antigas não são muito atrativas e complicadas em algumas situações para se construírem.
0: Mas isto não vem também da própria legislação, que está um bocadinho mais apertada nesse sentido agora?
1: Não, a legislação, o PDM, é para que o desenvolvimento territorial não seja descontrolado, ou seja, até tenha um equilíbrio. Só que aqui nem nós estamos a sofrer com despovoamento, com falta de pessoas nas aldeias, pessoas que teriam ficado se estas situações do PDM, se houvesse um bocadinho de sacrifício da Câmara Municipal para sustentar as aldeias, principalmente. Mas em Miranda ela também cortaram. Eu não queria estar aqui a falar de pontos muito específicos, vamos ter tempo, mas, por exemplo, temos aqui uma situação, aqui já ao lado, aqui na Garrafeira, aquelas casas velhas que estão a seguir, que está a seguir logo, foi logo cortada a meio, metade da casa já não pode ser construída, não sei quem são os donos, está lá a placa vende-se, mas a pessoa comprar não vai poder construir ali, que aquilo passou a ser zona turística. E aquelas casas que estão em ruínas ao pé da Figueira também não pode construir, não sei se foi algum imigrante que foi trabalhar para o estrangeiro a ganhar dinheiro.
0: Então, está a falar apenas num dos exemplos que podem ser
1: vários. Vou falar um exemplo, mas existem exemplos em Abambres, em Balgobinhas, em vários sítios, mas se está aqui perto, aproveitei, não vou falar de todos. E não houve um cuidado, nem houve um cuidado para as pessoas, porque se alguém governa para as pessoas, tem que ser as autarquias, são as que estão mais próximas. E aqui não houve, apesar de haver as discussões, muitas pessoas também não souberam.
0: Discussão pública, sim.
1: A discussão pública, nem todos os pedidos foram atendidos também, porque é um facto, é que pessoas que investiram em terrenos.
0: Foi referido que mais de 120, não é?
1: Foram, ainda foram
0: também
1: feitos.
0: De facto, não se sabe se foram atendidas ou não.
1: Que havia terrenos que tinham água, luz, saneamento, pavimento e estavam a ser cortados. Isso era ridículo. Podia ter havido mais cuidado. E houve pessoas que investiram em terrenos, em casas e agora o seu investimento simplesmente por serem que as coisas acham que são feitas um bocado em cima do joelho, porque aqui nós temos um dilema também no Partido Liberal que ainda não decidimos o voto, porque há aqui um problema que para aprovar o PDM por causa que há fundos do PRR que estão pendentes da aprovação do PDM. Por isso é que há que analisar essa parte, não podemos perder. Mas a nossa imagem do PDM...
4: Mas essa a desculpa que vocês têm?
1: Não, nós não temos essa desculpa. Não,
4: sei.
1: Não temos essa desculpa.
0: Está a referir que ainda não tem.
1: Estou a falar que ainda não, eu não tenho. Portanto... Eu não tenho o sentido do voto, porque não tenho estado nas... Me apareci aqui. Mas o sentido do voto há de ser decidido. Agora também não sei qual é que é, não vou estar... Eu votava não. Mas temos que decidir por todos e lá chegamos a uma conclusão. E este PDM também acho que bloqueia um bocado os investimentos privados, porque nós não temos assim grandes infraestruturas e estruturas de desenvolvimento para grandes investimentos, e aqui este PDM também vai bloquear um bocado os investimentos do... os investimentos privados e até mesmo públicos, porque estão a prever uma zona industrial além na zona
0: do aeródromo.
1: Aquilo, a zona industrial, a mim, é uma coisa parecida com uma vez o Silvano fez também um complexo desportivo ao ir para o Caixão, ali onde está agora o Continente, para daqui a 50 anos ou 100. Aquela zona industrial vai ser assim uma ideia, porque a Câmara de Mirandela não consegue dar pressão às casas todas de água, não consegue ter o saneamento em condições e já estão a pensar em alargar quase até aos passos a cidade. Por isso, não vejo, acho que isso é um bocado utópico, que não vão conseguir fazer isso.
0: Portanto, concluindo, acha que o PDM está demasiado complicado e que vai ser difícil?
1: É um PDM que não é ambicioso, não okay. É um PDM que nos dê uma... um crescimento ao Conselho que merecíamos e que nós queremos. E por isso, o Conselho é um Conselho que até os privados têm muita vontade
0: de investir.
1: E estão a ser muito estrangulados. Quase e o PDM é mais uma ajuda.
0: Muito bem. Fábio Carvalho, o PSD sobre esta matéria. Já tivemos aqui o voto contra na reunião de Câmara. Não se sabe ainda qual será o sentido na sua totalidade na Assembleia Municipal, mas como é que o Fábio, o PSD, vê esta questão?
3: Eu associo-me aqui um bocado aqui ao colega da Iniciativa Liberal, porque no fundo um bom PDM deve ajudar a criar emprego, habitação e fixar a população. E no fundo este PDM não se vê onde é que isso está refletido, tal como os vereadores da AD prestaram declarações, isto é, passa-se de um urbanismo de expansão para um urbanismo de contenção. E está-se a conter o quê? Está-se a conter quem? O desenvolvimento? A grande questão é esta. A questão não é saber quem é que tem razão politicamente ou não, mas sim se o Conselho vai ficar mais bem preparado para o futuro ou não, se daqui a 10 anos este PDM vai estar atual ou se ainda continua a ter uma miragem e ter visões para o futuro, mas o futuro é sempre no futuro, não é um futuro daqui a 5 anos, daqui a 10, daqui a 20, não. É programar-se e logo se vê quando é que se vai fazer. E no fundo, se um jovem de 25 anos agora olhar para o PDM e o que é que ele vai tirar dali? Qual é que é a vantagem concreta que lhe traz um novo PDM vir viver para Mirandela, vir trabalhar ou construir aqui o seu futuro? E depois também é a grande questão. Houve muitas pessoas que andaram a pagar contribuições autárquicas ao longo destes anos todos e agora vêem os seus terrenos serem classificados como não urbanizáveis e, no fundo, não vão poder fazer nada deles. E quais são as consequências que vamos tirar daqui?
4: Também não é bem assim.
3: A maior parte é o que vai acontecer. E a grande questão disto é que o documento é muito extenso, é técnico e no fundo, pouco estratégico. Não demonstra um sentido, um desígnio. É um bocado tapar os buracos, mas, no fundo, Não se vê onde, não se vê quais, não se vê nada disso.
1: A parte do ambiente e da floresta e dessas
3: vamos
1: coisas.
3: Ver, é muito vamos ver, no, vamos PDM, ver.
1: Acho que essa parte está.
3: Vamos
1: está
3: ver até que ponto. Garantida. Vamos ver até que ponto. A grande questão é aí. Eu espero bem que sim, mas vamos ver até que ponto. É que o problema não é a falta de terreno. O problema é fixar pessoas e fixar emprego. Esse é que tem que ser o principal desígnio da Câmara Municipal, porque esse é o nosso grande problema.
4: Mas isso é o PDM faz.
3: Mas ajuda. Em quê? Em captar investimento privado, em fixar. Sim, em fixar empresas, claro onde? Que ajuda. Mas em ajuda? Onde? Assim, aonde?
4: Como?
3: Então, se os terrenos estiverem preparados e se tiverem infraestruturas, os terrenos onde as empresas seja rentável construir.
4: Mas quem faz esse investimento?
3: Quem é que faz esse investimento? Sim. Qual?
4: Os investimentos dos terrenos para as empresas se instalarem. Quem é que faz o investimento?
3: Para comprar os terrenos? A empresa que se vai instalar?
4: Não, quem faz o investimento para fazer...
3: Para construir a fábrica? A empresa que se vai instalar?
4: Não é para construir a fábrica. Quem é que faz investimentos nos terrenos, nas infraestruturas, para depois as empresas se poderem instalar? Quem é que faz?
1: A Câmara Municipal. E
2: exige.
1: Mas por acaso acho que já vamos à frente. Eu tenho muitas situações que existem muitos...
4: Esse pessoas, é que está o problema.
1: As pessoas assumem que não exigem à Câmara Municipal as infraestruturas para poderem conseguir. E a Câmara Municipal, às vezes, era fácil e barato pôr essas estruturas e dar seguimento a outras...
4: Mas isso é que é o problema.
3: E não faz. Mas seja aqui na cidade, seja depois no resto das freguesias. O que é que ganha Valsalgueiro? O que é que ganha a Torre? O que é que ganha a Vamos? Não ganham nada.
0: E o que é que perspectiva? Poderemos ter aqui o PDM passar ou não passar na Assembleia?
3: É assim,
0: já estamos a vaticinar.
3: Exatamente. E os deputados municipais são livres de expressar a sua opinião, não é?
1: Seja a opinião depois... dos presentes junta, nos partidos, é mais ou menos.
3: Sim, e até dos próprios presentes de junta, que já...
0: Principalmente aqueles onde haverá uma redução, não é?
3: Exatamente.
0: Perceber qual será o sentido de voto.
3: É que, no fundo, é o oposto daquilo que a região precisa. Nós estamos a perder a população. E vamos responder aqui com contenção. Mas contenção para quê? Para nada. No fundo.
0: Sr. Roberto, relativamente a esta matéria...
3: Tem que haver ambição.
0: Relativamente a esta situação do PDM, que tem havido também já muitos assuntos sobre isso. Já houve até aqui algumas discussões também aqui neste programa. E a proposta da Comissão de Acompanhamento, algumas reticências que havia na altura.
4: Sim, eu
0: e agora?
4: Tanto
0: o que está aqui em cima da mesa.
4: E agora está em cima da mesa a discussão política do documento, não é? Teve o tempo da auscultação pública.
0: Agora há aprovação ou não?
4: Claro. É que os partidos, obviamente, não se podem manifestar na auscultação pública, nem na discussão pública deste documento. Os partidos políticos têm que se manifestar, é agora na Assembleia Municipal, que é aí que os partidos têm que manifestar aquilo que é o pensamento do que é este PDM. Eu não vou fazer comentários àquilo que vai ser a discussão do PDM, porque eu próprio ainda estou a estudá-lo para a Assembleia Municipal. Mas o que fica aqui claro são duas questões que eu quero, digamos, chamar a atenção para que não se confunda uma coisa com a outra. Este documento teve 154, digamos assim, 154 ou 155...
0: 158.
4: 158, digamos, contestações, digamos assim, podemos pôr assim o nome, pelos municípios de Mirandela. E, basicamente, sobre aquilo que é, diz diretamente a vida com essas pessoas. E foi falado aqui, este PDM realmente tem uma redução na ordem dos 7% naquilo que é o material urbanizável, mas esse material urbanizável não está representado, pelo menos daquilo que eu ainda tenho conhecimento, não estará representado no tecido urbano de Mirandela. Será mais na parte urbana das aldeias, ou seja, a expansão que poderá haver nas aldeias ficará diminuída com este PDM. E obviamente que este PDM não é isento daquilo que é uma ação política do governo português também. Não vamos tirar daí lações, porque é a responsabilidade do PDM. E era aqui que eu queria desmistificar a discussão.
3: Exato, para não pormos... virar o bico ao prego.
4: Não é pôr o bico ao prego, o que é verdade. Não estamos a falar em imposições, que foram postas pelo governo e pelas CCDRs. Portanto, não vamos... E na sequência
3: e as câmaras podem bater o pé. E podem mostrar
4: podem
3: aquilo que...
4: Podem bater o pé até uma determinada altura e depois outra.
3: Mas nós porque não vimos também, nenhum bater
4: também,
3: de pé.
4: O decisor político, que é o governo, obviamente que faz um trabalho à partida de forma a que limite também...
3: assegurar os interesses nacionais. E para isso
4: também,
3: é que estão as câmaras, para assegurar os interesses locais.
4: Limite também, e é aqui que eu quero chegar, para não pormos aqui sempre a mesma tónica, limita também aquilo que é o poder das autarquias. Como? De uma forma muito simples. As autarquias, no anterior PDM, eram obrigadas a fazer aquilo que é o investimento nas infraestruturas quando estamos a falar em loteamentos na cidade. E, obviamente, nós sabemos que a autarquia, muitas vezes, não desenvolve planos de urbanização, urbanizáveis, porque não tem fundos económicos para os fazer. Que é o investimento no saneamento básico, não vale a pena estarmos a tapar o sol com a peneira. No saneamento básico, na água pública,
3: já
4: e obviamente na eletrificação.
3: Na eletrificação.
4: E obviamente que aqueles grandes investimentos que haviam em termos de urbanização ficavam sempre a custo dos proprietários. Para quê? Para poderem andar aí mais depressa com o poder da urbanização. Isto, obviamente, que implicava o quê? O aumento dos custos da casa. Aquilo que nos preocupa à primeira vista, e eu não vou me alongar mais sobre este assunto, irei ter a oportunidade de falar na Assembleia Municipal, aquilo que me preocupa é que este PDM, feito à medida daquilo que é a intervenção política do Governo, obviamente com o apoio da CCDR, as tais CCDRs que os partidos de direita tanto aplaudem porque serve de ninho aos Job for the Boys, e estão contra a regionalização. Mas vamos ver até que ponto é que o custo financeiro, e ao bocado aqui estava preocupado com o valor do vereador, vejam o custo financeiro que já está a ter as CCDRs para o horário público.
3: Vamos esperar pelos resultados, são só a longo prazo.
4: Para terminar, aquilo que me preocupa é que limitando, e é por isso que eu quero perceber se isto é feito de forma intencional ou não, é que eu limitando aquilo que poderá ser a expansão em algumas aldeias, principalmente aquelas que estão na cintura da cidade de Mirandela, não irá limitar e aumentar a especulação nos terrenos em Mirandela. E isto é que é preocupante. Bem. Obviamente que a Iniciativa Liberal deverá estar muito contente com este PDM, porque exatamente favorece o expansionismo daquilo que poderá ser, digamos, a especulação imobiliária e o aumento exacerbado, criarmos uma bolha especulativa
3: e haver procura.
4: Que serão os terrenos, terrenos de Mirandela.
3: Filipe, haver procura.
0: Filipe, deixa eu falar a Filipe agora sobre este assunto.
6: Obrigada, que eu também ouvi toda a gente até agora. Relativamente ao PDM, é importante perceber que isto não é um documento partidário, é sim uma obrigação legal e é um documento estratégico. E a verdade é que esta revisão não resulta de uma vontade unicamente arbitrária à Câmara. Não é? Há outras entidades aqui também envolvidas neste processo. Claro que gostávamos de ter a maioria ou a maior margem de decisão local, mas efetivamente é que isso não existe. O PDM tem que cumprir regras que são nacionais, parceiras de entidades competentes, e aqui foram mais de 20, foram 28, salvo erro, entidades que tiveram neste processo. E a verdade é que isto, e como dizia o Jorge Humberto, e bem, há uma lógica aqui que é nacional, e esta lógica nacional, e como o Fábio também dizia, que se passa de uma lógica de expansão para uma lógica de consolidação, é uma lógica...
3: Contenção.
6: nacional, é uma lógica nacional. Não, é só, não acontece só em Mirandela, acontece por todo o país. E o objetivo desta lógica, não é?
4: Mirandela,
6: não. É evitar perímetros urbanizáveis excessivos, sem infraestruturas, sem procura efetiva, e que cria depois esta realidade. Há uma coisa que é certa, houve auscultação pública, houve mais de 150 participações, foi das mais participadas a nível nacional, foram ouvidas as freguesias, houve esclarecimento técnico, houve esse período de discussão, mas há uma coisa que eu acho que nos devia preocupar a todos nós. O município foi incansável a tentar atingir toda a gente e obviamente não se pode sobrepor a estas 28 entidades, que há questões técnicas, há questões legais, por muito que o município queira chegar com um lápis e um mapa e traçar e delinear o mapa como queira, não pode. E a verdade é que também há uma questão legal muito importante aqui a ter em conta, que é, até 31 de junho, este PDM tem que estar em Diário da República. Se ele não for aprovado, o PDM, a CCDR irá a suspender o PDM até que haja uma nova aprovação. Essa suspensão pode demorar meses, pode demorar anos. E estamos a fazer.
3: Lembrar-nos
6: agora. Essa discussão. Não se lembram-se agora. Esta discussão não é de agora.
3: Em 19.
6: Esta discussão não é de
3: agora. Em 26.
6: Lá está. Pois. Iniciou aí. Ficamos houve mais
3: em águas de bacalhau enchendo tempo porque convinha. Porque agora em cima do joelho já tem essa pressão, não é?
6: Em cima do joelho, pois. Quando houve esta auscultação, houve esta participação.
3: Daqui a dois meses
6: pública,
3: tem que estar despachado.
6: Houve essa possibilidade. Houve essa possibilidade. E tem que haver também responsabilidade.
3: Agora.
6: E tem que haver também responsabilidade. Não é agora.
3: Como
6: não é agora.
3: Foi.
6: Houve esta responsabilidade.
3: A consulta pública é um trâmite normal. Faz parte do procedimento. Vocês não ouviram porque quiseram, ouviram porque foram obrigadas.
6: Não obrigadas.
3: Claro que é. Faz parte do procedimento a consulta pública.
6: Não é obrigados. Houve mais do que... Houve várias consultas públicas. Houve, como eu disse, houve mais de 150 participações. Foi das mais participadas a nível nacional. Ou foi ouvido. Foi escutado. Há trâmite, discussão. Claro que sim. Isto não é uma decisão da Câmara, não sei se percebes, não sei se sabes. Há mais de entidades, há 28 entidades que estão, e entidades que são muito mais competentes do que qualquer um de nós que está aqui sentado nesta mesa a discutir
3: claramente
6: isto. E eu acho que estamos aqui a pôr em causa uma divergência de 7% e estamos aqui a pôr em causa os restantes 93% que podem ficar suspensos durante meses e anos. Portanto, tem que haver também aqui uma responsabilidade.
4: Os 93%
6: tem que haver...
4: estão construídos, não estão livres.
6: Não, o PDM fica suspenso, não pode haver.
4: Fica suspenso, existe um antigo.
3: A ameaça
6: fica
3: da...
6: suspenso, não, fica não, suspenso.
4: Fica suspenso, mas vale o antigo.
6: Fica suspenso, tem nova aprovação.
3: 183. Era criar a ameaça para obrigar o resto dos partidos a passar.
6: Mas criar a ameaça, se não for aprovado,
4: fica
6: suspenso. Não, fica suspenso até haver uma nova aprovação. E essa aprovação fica suspenso até haver nova aprovação.
4: Passado 183, se for aprovado, fica o antigo.
6: Para fechar, existe, fica suspenso.
3: E andou-se aqui a discutir para nada, não é?
6: A questão central aqui não é discutir apenas. A questão aqui central não é apenas discutir estes 7% de redução. A questão central é também sabermos e queremos um conselho com o PDM que seja aprovado, atualizado e operacional, para que haja efetivamente esse investimento que tu falas, para que haja efetivamente a construção desses processos urbanísticos e que não haja prejuízos para a família. Portanto, é preciso ter responsabilidade e perceber que, se não for aprovado, é por 7% que se vai prejudicar os outros 93%.
0: Cecília, para terminarmos este ponto, a Chega, como é que vê este processo do PDM?
2: Assim, eu vejo este processo, com alguma preocupação, porque vejo que isto não estamos em desenvolvimento, estamos em estagnação.

0: Assim, isto ainda é um valor considerável e isto pode travar aqui um bocadinho o desenvolvimento daqui do concelho e, de facto, de algumas aldeias. E nós não estamos mais para, lá está, para perder. E perder o quê? Nós estamos constantemente a perder população, a perder
1: se
0: jovens,
1: não for
0: a perder.
1: Aprovado, e ficar
0: Estamos constantemente no
1: suspenso.
0: negativo, nunca é no positivo, estamos sempre no negativo. E acho que chegamos a uma altura que a gente quer estar é no positivo. E estar aqui com uma redução de 7%, acho que é pouco ambicioso, que deviam, de facto, trabalhar um bocadinho melhor este
1: Não é uma questão de
0: processo.
1: ambição, são.
2: Bom,
0: Acho que
2: é
0: isto
2: uma discussão
0: não é
2: que.
0: muito
1: Exigências
0: vantajoso.
1: técnicas.
2: É uma discussão
0: Eu não acho
2: vai
0: vantajoso, não
2: ter
0: é?
2: seguimento
0: Eu
2: na
0: não considero
2: Assembleia.
0: Vantagem
1: Aqui. Exigências técnicas ilegais.
3: É uma
4: O país não consegue ver as papéis e os dados para cima das pessoas e pronto. E está resolvido.
0: Não consegue ver vantagem.
2: Eu
0: não consigo.
3: Podiam ser a lembrar disso antes.
1: Vejo a desvantagem, que é se ficar suspenso estes 93%.
3: Eu também, mas podiam ser a ter lembrado disso antes.
2: Deixemos então a discussão, o resto da discussão política.
3: Desde o início, desde o início.
2: Deixem agora essa discussão.
0: Deixem
2: essa discussão agora para a Assembleia Municipal, é na sexta-feira e depois perceberemos o que é que vai acontecer. Para terminarmos, mais e menos tem que ser rápido, António Gonçalo.
5: Certo. Mais. Para o azeite Fio Aroma de Torre Dona Chama, que ganha a medalha de prata no concurso internacional em Londres, onde é que estavam grandes marcas de azeites internacionais. Isto bom. Para o mal, há notícia que o salário mínimo está-se a aproximar cada vez mais do salário médio e acho que isso nos afasta a nós dos países desenvolvidos. Aliás, acho que também vai aumentar a imigração dos jovens porque os salários estão cada vez mais diferenciados dos países ricos do Norte da Europa.
2: Fábio, mais e menos.
3: Eu, para o mais, também trouxe o azeite de Fioroma de Torre Dona Chama, mas também trouxe o azeite de Valbompitês. Exatamente, que ambos ganharam uma medalha de prata. Trouxe os 100 anos do Sport Clube de Mirandela e trouxe a congratulação a Manuela Gandra, que foi expor a Lisboa um Santo António em que havia apenas 32 colecionadores a nível nacional e que expôs lá no Museu de Lisboa. Como menos, trago o facto da Piscina da Maravilha ainda estar encerrada, que já vieram temperaturas bastante altas e já houve anos anteriores, há largos anos, é verdade, mas já houve anos anteriores em que a piscina já abriu por esta altura. Trouxe o facto de chegarmos mais um verão e o Parque do Ribeiras continuar dotado ao completo abandono e o facto dos percursos pedestres, que sofreram consequências com as intempéries, ainda continuarem fechados depois de tanto tempo para serem requalificados.
2: Jorge Humberto, mais ou menos?
6: Olha, eu não tenho nem mais nem menos, tenho aqui que fazer uma declaração de intenção. Neste sábado o PCP organizou uma conferência, podemos chamar-lhe assim, da ferrovia sobre ao serviço das populações, que isto tem a ver com a questão do plano de mobilidade do TUA, em que tivemos aqui a participação do deputado do PCP na Estação das Artes, na Estação de Mirandela, ao qual o PCP dirigiu convites à participação de várias entidades com importância e com relevância e com direto interesse naquilo que é o plano de mobilidade do TUA, e eu passo a mencionar só algumas, foram várias, mas aquelas que me deixaram, de certa maneira, eu não vou dizer triste nem revoltado, mas com alguma insatisfação. Foi convidada a Associação Comercial e Industrial de Mirandela, foram convidados a Câmara Municipal de Mirandela, foram convidados os presidentes de junta, desde a Abrunhada até Mirandela, incluindo também o Presidente da Junta de Mirandela, várias outras entidades com relevância local e não só. E fica claro hoje que aquilo que era, digamos, as promessas do poder político na altura, quer o PSD, quer o Partido Socialista, quer a Iniciativa Liberal e quer o Chega, porque fazem agora a atual, não podem dizer que não fazem parte da vida política nacional, e que para eles a representatividade e aquilo que será, digamos, a escusa de participarem neste momento para fazermos uma força local para que volte a ter, tenhamos o comboio, seja ele de forma turística, mas fundamentalmente que seja aquele que faz falta às populações no plano de mobilidade do TUA, como contrapartida pela construção da barragem, o desinteresse que mostraram por esta iniciativa fica claro do interesse que estas forças de Mirandela lutam pelo aquilo que realmente interessa a Mirandela.
3: E não me convidou, não tinha ido, Jorge.
0: Pois, também não recebeu o convite.
3: Eu tinha ido.
1: Mais ou menos. Vou aproveitar então este momento, também dar aqui se calhar um mais e falar aqui, dar uma menção honrosa ao Clube Ténis de Mirandela, que organizou mais um torneio, mas falar mais do que este torneio e dos resultados excelentes que eles também do Clube Ténis de Mirandela.
2: Ah, ok.
1: E falar mais também, do, para além dos resultados que têm vindo a ter, falar, de, apesar de ser um clube recente, tem dado

0: bastante dinamismo, não só à parte desportiva, como também aqui à cidade, portanto não posso deixar de dar esta menção honrosa ao Clube de Ténis de Mirandel.
1: Filha Cecília Ferreira.
2: Pronto, eu trago então aqui o que, a cerimónia da celebração das pastas que decorreu neste domingo, com cerca de 200 alunos que foram finalistas, queimaram as suas fitas, trouxeram as suas famílias e amigos à nossa cidade, criaram um dia festivo e memórias futuras. Deixo os parabéns aos recém-formados. Não podia deixar de mencionar que eventos deste nível trazem alguns movimentos à cidade e à restauração, por isso acredito que são todos bem-vindos. No menos, trago o mesmo tema, mas com algo que eu noto durante as cerimónias, em que eu, por acaso, estive presente a convite de uma menina que foi finalista, vi a falta de organização do evento. A associação não gerou aquilo da melhor forma possível. Estava um calor excessivo, ao ponto das pessoas estarem quase a passar mal. Deveriam-se ter tido uma melhor organização para o evento. Foi um evento que tinha muita gente, poucas sombras, apesar daquela zona estar cheia de árvores, mas com a quantidade de gente. Houve atrasos durante a missa, atrasos do início das cerimónias, as pessoas ali ao sol. Pronto, deixo este ponto negativo para este evento que...
3: Não faltava a cerveja, não?
2: Faltou água, mas faltou água. Cerveja, acredito que não. Não bebi, mas a água faltou porque...
4: À beira do rio faltar água.
2: Né? Faltou água, é verdade.
1: Ok, com esse lamento terminamos também o programa de hoje. Voltamos daqui a 15 dias. Até lá e obrigado.
2: Obrigado, boa noite.

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3: Segunda-feira. O país acorda com calor, com contas para pagar e com a Espanha logo à noite. É o chamado Triângulo do Sofrimento Nacional.

0: Raul, joga Portugal contra a Espanha e estou nervoso desde as 6 da manhã.
1: É por causa do jogo?
0: Não, por causa dos comentadores. Até à noite ainda vou ouvir Duelo Ibérico. Tantas vezes que começo a falar castelhano pelas orelhas.
2: Ai, Rica, fui ao supermercado comprar um cabaz de bens essenciais.
3: E trouxeste muita coisa.
2: Trouxe essencialmente a carteira vazia.
0: Portugal contra a Espanha no Mundial. Há já portugueses que estão a sofrer desde o pequeno almoço.
4: Bem-vindos ao Centro Nacional de Preparação Psicológica para o Duelo Ibérico.
5: Duelo Ibérico! Duelo Ibérico! Isso é futebol ou é uma discussão do supermercado sobre se a laranja é do Algarve ou de Valência?
4: É muito mais do que futebol. É Portugal contra a Espanha, é fado contra flamenco, é pastel de nata contra churro, é pois contra bala.
5: E é, sobretudo, uma oportunidade para o português dizer que não liga nenhuma a futebol enquanto muda o sofá de posição para dar sorte.
6: Atenção, equipo. Temos de preparar o adepto português para três cenários. Vitória, derrota ou penaltis.
7: Oh pai, já estás a dar numa treinador de bancada, não é? Olha que tu não és o Martínez. Então e qual é que é o pior? Diz lá.
6: Penaltis, pá.
7: Ah, é? Então porquê?
6: Porque nos penaltis, o português fica religioso, cardíaco e treinador de guarda-redes ao mesmo tempo.
8: Ai, eu nos penaltis e vejo, vou para a cozinha.
6: Ah, oh, mulher, para não sofrer.
8: Não, para beber água, porque a chutar daí desidrata.
9: Linha de apoio ao adepto médico, bom dia. Está nervoso, ansioso ou já gritou com a televisão antes dela estar ligada?
6: Ai, é que estou muito aflito.
9: Então e qual é o problema?
6: Se é que Espanha marcava primeiro.
9: Tenha calma, foi só um sonho.
6: Não foi nada, acordei e o meu vizinho espanhol estava a cantar no ducha.
9: Isso é grave.
6: Pois é. Aquele desafina tanto, tanto. Se aquilo conta como remate... Já estamos a perder 2-0.
4: E agora a análise tática. Portugal deve entrar com a cabeça fria.
10: Ah, com este calor, só se entrarem com a cabeça dentro de uma geleira.
11: Ah, o meio-campo tem que pressionar alto.
10: Alto? E quando?
11: Alto! Muito alto!
10: Então, meu tom lá, o meu senhorio, ele se pressiona tão alto que a renda já passou o teatro.
6: Atenção, entrou uma chamada internacional. Linha de apoio, faça favor.
12: Olá, buenas tardes. Sou espanhol e queria saber se Portugal está preparado.
6: E está preparado para quê?
12: Para perder.
6: Ah, oh meu amigo. Nós estamos preparados para tudo. Somos portugueses. Perdemos dinheiro no banco, tempo nas repartições, paciência no trânsito e anos de vida a ver prolongamentos. Perder um jogo... É só mais uma. É só o pacote económico.
10: O Dr. Pílulas e a enfermeira Seringa estão muito empenhados na campanha preventiva da gravidez precoce.
13: Se qualquer coceira apanha, olhe jovem, nunca coce. Pode ser essa uma manha da tal gravidez precoce.

0: Estou, não estou, senhor doutor Pílulas.
1: É verdade, a menina está grávida. Mas diga-me, a mãe da menina nunca lhe ensinou nada, não?
0: Então, se eu estou assim, o que é que a minha mãe precisava de me ensinar mais, senhor doutor?
2: Senhora enfermeira, aqui dão conselhos sobre sexo assim aos rapazes como a mim?
3: É bem, faz parte dos nossos serviços de planificação, realmente. Então o que é que te preocupa, meu rapaz?
2: Oh, senhora enfermeira, o que é que eu devo fazer para evitar consequências daquelas que se sabe?
3: É, usas o balãozinho, não usas?
2: O balãozinho para quê, senhora enfermeira? Eu evito sempre essas coisas quando bebo uns copos. Estou sempre sóbrio nessas ocasiões, que é para ver só uma, em vez de ver duas, né?
4: Então, Sr. Dr. Pílulas, qual foi o resultado da análise?
1: Olhe, meu caro senhor, a sua filha está realmente grávida.
4: Maldição! Ah, mas aquele colega dela não me escapa, não. Vai ficar feito num passador, porque eu vou descarregar a minha caçadeira em cima dele.
1: Agora? O senhor desculpe, mas isso agora já não resolve nada, porque a coisa já está feita. Isso, quando se faz, tem que ser à americana.
4: À americana como?
1: O senhor já sabia que o rapaz tem o que tem antes de ele atacar a sua filha, não sabia?
4: Desconfiava, realmente.
1: Nessa altura, é que o senhor lhe devia ter declarado guerra. Guerra preventiva, entende? Guerra preventiva, homem!
2: Oh, senhora enfermeira, este bebê nasceu dentro da minha ambulância e agora, aqui, ao chegar à maternidade, a parturiente deu de frosques e eu fiquei com o puto nos braços. E agora?
3: Última porta à esquerda no fim deste corredor. Secção de perdidos e achados.
0: Como é que é, senhor doutor Pílulas? Já não demora muito a nascer o meu bebê, pois não?
1: 2 horas, no máximo.
0: E vai-me custar muito, vai?
1: Ah, aqui não, tenha calma. Porque numa clínica particular ia-lhe custar bastante mais, pode crer.
3: Quem é o pai?
2: Qual pai, senhora enfermeira? O meu ou da Garina?
3: É preciso aqui um adulto responsável, porque vocês são ambos menores, não são?
2: Nem tanto assim, senhora enfermeira. Pelo menos eu, pela minha parte, não sou assim tão menor como isso. Não é verdade, Zizi?
0: Sei lá, foi quase sempre... foi quase sempre às escuras.
5: Bem, pelos vistos, a NATO rende-se esta semana e fala-se muito em gastar mais dinheiro em defesa.
6: Ah, sim, eu também gasto muito dinheiro em defesa.
5: Em defesa militar?
6: Não, olha, em defesa pessoal. É contra o senhorio, o supermercado e a bomba de gasolina, nem te conto. A OPEC Mais anunciou que vai aumentar a produção de petróleo.
7: Ótimo! Então, a gasolina vai baixar.
6: Vai, vai. Baixa lá no mercado internacional até chegar à bomba cá em Portugal. Já vem outra vez cansada. E só para descansar mais um bocadinho. Olá, o calor aperta, a carteira encolhe e o português continua firme. Sua, resmunga, paga. Mas ainda diz, podia ser pior.
7: Ai, Rica, durante o Portugal-Espanha o meu marido ficou tão nervoso que se pôs a falar com a televisão.
8: Ah, e a televisão respondeu?
7: Respondeu? Disse, tenha calma que eu também estou a trabalhar sob pressão.
9: Está tanto calor que ontem fui abrir o frigorífico só para conversar.
6: Conversar com o frigorífico?
9: Sim, sim. É a única em casa que ainda me responde com frieza.
10: O episódio que se segue é dedicado àqueles noivos que, por não gostarem de pipis, preferem comer miúdos. Embora alguns gostem mesmo é de moê-las. Estou tão engraçadinho hoje.

0: Será? Será o nosso Zezinho?
1: Calma-te, mulher, calma-te. O nosso Zezinho partiu ontem para a sua lua de mel e não vinha já tocar à campainha, até porque ele tem a chave e tudo, não é?
0: Querias que eu deixasse ir para a lua de mel sem levar a nossa chave? Ah, então e se o Zezinho tivesse um problema qualquer e precisasse de asilo, hein? Ora, ele levou a chave cá de casa para eu ficar sossegada. Porque hoje em dia há para aí raparigas que são capazes de tudo e ninguém me garante que aquela com quem ele se casou não seria capaz de abusar dele. Oh, sabe-se lá.
1: Pronto, pronto. Agora que já deste o teu show de mãe galinha, vai lá abrir a porta para sabermos quem é, vai.
0: Ai, pronto, lá vou eu.
1: Espero que não seja mais nenhuma conta. Juro que já paguei tudo e não foi pouco. Nunca pensei que casar um filho custasse tanto dinheiro. Ainda bem que o Zezinho é filho único e eu não tenho mais nenhum para casar.
0: Olha, Xavier, é a mulher do nosso filho e o pai dela.
1: O quê? Já? Mas ainda ontem casaram e ela já está de volta.
2: O senhor nem imagina o que o seu filho me fez.
3: Ah, pois! O vosso Zezinho fez a maior das considerações à Quininha. Ah, mas isto não fica assim.
1: O quê? Ele fez-lhe isso? Ah, ganda Zezinho. Sai ao pai, não há dúvida.
2: Mas o que ele fez foi não me fazer nada.
1: O quê? Não posso crer.
4: Olá, papá. Olá, mamã. Ah, o quê? A Quininha já cá está.
1: Zezinho, a tua mulher e o teu sogro estão aqui a queixar-se por tu não teres feito nada. Ah, não me digas que é verdade, porque seria uma vergonha para toda a família. Eu até te aluguei um quarto sexy erótico num motel para não te faltar nada e tu não cumpriste. Olha que o quarto até tinha uma cama de água, Zezinho.
4: Ah, pois tinha, pai. Mas aí é que está o problema.
1: O problema? Mas qual o problema?
4: O pai esqueceu-se de que eu não sei nadar. Eu não sei nadar, papá.
5: Há quem ache que a cabeça é uma bola e daí falar sem doentes da bola. Por outro lado, por haver bola, há quem por causa da bola passe o tempo a dizer ora bolas e fique doente de cabeça. Para debater este problema, três ilustres psiquiatras reuniram-se em Lisboa.
6: Caros colegas, esta sessão do nosso Congresso de Psiquiatria vai ser dedicada ao estudo de dois doentes que têm a mesma mania e obsessão.
7: E qual é a mania deles, doutora Desaparafusada?
6: Ambos têm a mania que são o primeiro-ministro José Sócrates.
8: Se me permitem a opinião, acho que são doentes muito filosóficos. De certeza que leram Sócrates.
6: Ah, mas estes doentes são absolutamente pacíficos, caro colega. Uhum. E não fazem mal a ninguém, doutora Pancadinha.
8: Será melhor examiná-los, não acha, doutora Desaparafusada?
6: Absolutamente, doutora Rusca Porca. De entrada aos nossos pacientes, sim.
7: Ah, oh, aqui estão eles, doutora Desaparafusada.
6: Ora, muito bem, muito bem. Vamos lá então saber, tu quem és?
9: Sou o primeiro-ministro José Sócrates.
10: Doutor, o José Sócrates sou eu.
9: Mentira, eu sou o primeiro-ministro.
10: É impossível, deve ser o segundo, porque o primeiro sou eu.
9: O José Sócrates sou eu.
10: Não, eu é que sou o José Sócrates.
8: Interessante, very interesting. Embora este método de tratamento já seja muito antigo e conhecido, sugiro que eles passem a estar juntos no mesmo quarto.
6: Ah, por mim aprovo, doutora Pancadinha.
7: Eu também, doutora. Eu também aprovo.
8: Já passou um mês desde que os nossos dois primeiros ministros passaram a repartir o mesmo quarto. Será interessante verificar se houve alguma alteração.
6: Doutora Ruiz Capulca, de entrada aos nossos primeiros ministros, please.
7: Aqui estão eles, doutora desaparafusada.
2: Muito bem, farewell. Diz-me lá, quem és tu?
11: Eu sou o Cavaco Silva.
10: Eu é que sou o Cavaco Silva, um novo presidente.
2: Mau, olha lá, tu és presidente de quê, afinal?
11: Sou o novo presidente da República.
2: Então, também és presidente?
10: Sou o novo presidente da República.
2: Well, não haja dúvida. A política portuguesa está mesmo a dar cabo da cabeça às pessoas. Eu proponho como passo seguinte do tratamento que sejam postos ambos na presidência da República.
8: Yes, concordo plenamente. Vou já telefonar para o Palácio de Belém para reservar os rooms, os quartos.
2: Eu também concordo.
10: Eu sou o presidente da República.
11: Desculpe, eu é que sou o presidente da República.
5: O quê? Estás outra vez com dor de cabeça?
8: Nem quero saber. Estou cá com uma enxaqueca que não vejo nada.
5: Ah, entendido. Quem fica sem ver nada sou eu. Outra nega, não é? Contigo é que o governo farta-se de ganhar dinheiro no abono de família.
7: Oh, compadre! Espantalho que o compadre pôs ali no meio da sua sementeira com a cara do ministro das Finanças tem dado resultado.
1: Oh, um resultadão, comadre. Desde que eu pus ali aquele espantalho com a cara do ministro das Finanças, os passas apanharam tamanho de susto que até já vieram devolver as sementes que tinham roubado na semana passada.
5: A prova era para corrigir, mas o sistema foi-se abaixo. Se isto fosse exame ao governo, chumbava logo no despacho. Oh, Manelli, então fui meter gasolina e que pedi quase um crédito à habitação.
12: Habitação? Ah, tu como um depósito cheio, já tens é um T1 sobre rodas.
5: Ah, dizem que o governo baixou o imposto para aliviar e...
12: Aliviar? Ah, e aquilo adia tanto como tirar uma azeitona de cima de um caminhão.
5: Mas o petróleo às vezes desce.
12: Desce o petróleo, deixa a nossa paciência. Só o preço é que fica lá em cima, agarrado à bomba, como a sogra à campainha.
5: Ah, então e a solução?
12: Ah, a solução é simples. Meter 10 euros de gasolina e rezar para o carro pensar que é híbrido.
5: Oh, Manel, então viste aquilo dos exames? A plataforma de correção foi abaixo.
12: Foi abaixo. Então está aprovada para serviço público, pá.
5: Mas os professores não conseguem corrigir as provas, pá.
12: Isso é grave. Antigamente quem chumbava era o aluno. Agora quem chumba é o computador, pelos vistos.
5: E os estudantes andam a pedir na anulação dos exames.
12: Claro, então e se o sistema não funciona, é justo, não é?
5: Ah, tu achas, pá?
12: Acho. Eu, quando era novo, também dizia. Senhor professor, o meu cérebro esteve temporariamente indisponível. Pode adenuar a pergunta.
13: Polibório Fanhoso é artesão. E talvez por isso o namoro dele é muito artesanal.

0: Ah, és tu!
1: Pois sou, Fifi. Quem é que tu querias que fosse? O teu primeiro namorado? Bem, vamos lá, mas é o que interessa. Já estás pronta para o nosso jantar? Podemos ir?
0: É melhor, mas é entrares, porque o meu pai quer falar contigo.
1: Falar comigo? O que é que lhe deu? Logo hoje está numa de mal da fita, é?
0: Não sei. Entra e fala com ele.
1: Dão licença? Sou eu, o Libório, que namora com a vossa Fifi.
2: Entre, Libório, entre! Tem aqui este sofá que dá para vocês os dois.
1: Bem, eu não estava a pensar dormir aqui, porque tenho um apartamento que os meus pais me compraram quando eu consegui fazer o 9º ano.
3: Calma, Libório. Eu não estou a pensar em convidá-lo para dormir cá. Eu queria falar consigo precisamente por causa do vosso estilo de namoro.
0: Estilo de namoro, papá? Não me diga que agora, para namorar, temos de ter um estilista.
2: Não, não é isso, Fifi. Nós estamos preocupados, porque vocês já namoram há mais de 5 anos. E essa história do Libório vir constantemente buscar-te e vocês irem namorar lá para o apartamento dele, não nos agrada. E a vizinhança já fala.
1: Vá lá, até falam. Não são mudos.
3: Mas olha lá, Libório. Você não conhece outras maneiras de namorar? A irmã da Fifi é muito mais nova do que ela e namora via internet.
0: E tem montes de namorados, a minha irmã. Montes e montes. Ali na internet, ela anda sempre a abrir.
1: Comigo, via internet não pode ser nada porque o ecrã ofende-me a vista e eu tenho o olho muito sensível. Há quem goste da internet, mas eu gosto mais do entremet.
3: O quê? Como é que é? Como é que é?
1: Calminha, Sr. Fonseca, calminha, porque é tudo feito à mão e só à mão. Como sabe, eu sou artesão e comigo é tudo manual. Tudo manual. Made in Portugal.
2: A Belinha e o Toninho, coitadinho, casaram e estavam ansiosos pela noite de núpcias.

0: Enfim, sós, querido.
1: Ai, é verdade, meu amor. Já estava cheio daquela camada de gosmas que só pensam em tirar dos comes e bebes da boda o dinheiro correspondente ao da prenda que ofereceram.
0: Deixa lá isso agora. Olha, ajuda-me a desapertar o vestido.
1: Ah, e para que é que queres tu desapertar o vestido?
0: Oh, querido, sempre tens cada pergunta.
1: Sim, tens razão. Deves querer vestir um jeans ou uma t-shirt... Para andares mais à vontade, né?
0: Deixa dessas coisas, vá. Desaperta-me os colchetes aí atrás.
1: Então vamos a isso. Ui, que coisa complicada. Não trouxeste o livro de instruções do modo como usar esta coisa?
0: Oh, querido.
1: Mais valia terem posto aqui um fecho de correr, que era muito mais prático.
0: Olha lá, querido. E tu, não te despes?
1: Para quê?
0: Ora, para quê? Para irmos para a cama.
1: Para a cama já.
0: Vá, deixa-te brincadeiras e vamos para a cama.
1: Tá bem, pronto. Já que te disse isto. Olha, filha, não viste onde é que pus o jornal desportivo?
0: O jornal? Oh, querido, tu estiveste toda a tarde na boda e não saíste para comprar o jornal?
1: Ora, boss, então vai ser bonito.
0: Vai ser bonito, meu amor. Mas vai ser bonito porquê?
1: Querida, é que eu não consigo adormecer sem ler o jornal desportivo. É que é para saber quantos golos é que o meu clube meteu no jogo de ontem.
2: Manili, tu sabes que há sítios onde falta água nas torneiras.
3: Sim. Agora em Portugal já não se toma banho. Faço uma experiência tipo sensorial.
2: Experiência sensorial.
3: Sim, abres a torneira. Ouves um barulho e sentes a esperança. E encheiras a derrota.
2: Mas dizem que andam a distribuir água.
3: Muito bem. Então antigamente o povo ia buscar água à fonte. Agora vem à junta de freguesia com garrafões.
2: Isto assim não dá.
3: Pois não. Então um gajo vive junto ao mar e não tem água em casa. É quase como morar ao lado de uma padaria. E jantar o cheiro do pão!
4: Oh pai, olha, agora dizem que Portugal já tem inteligência artificial.
5: Ah, ainda bem! A natural já estava em retorno de estoque.
4: Mas isto é muito moderno. A máquina responde a tudo, pai.
5: Ah, e responde a tudo? Então mete-a lá nas finanças.
4: Para quê?
5: Para eu perguntar onde foi parar o meu dinheiro. E ela responder... Nem eu, que sou inteligente, consegui descobrir.
4: Ah, pois, mas dizem que, esta IA, a inteligência artificial, aprende pressa.
5: Ai, aprende pressa? Então aprenda a baixar a renda, a gasolina e a conta de luz. Se só sabe fazer textos bonitos. Para isso, já temos comentadores da televisão, pá.
6: Chegou mais um momento de graça para que ninguém caia em desgraça.
7: Ai, cruzes credo! Cruzes canhoto!
6: Viva a alegria!
8: Viva!
9: É o que eu vos digo. Isto está a precisar de uma limpeza geral.
10: Uma limpeza geral? Ai, é isso mesmo. Despeçam toda a gente, menos o pessoal da limpeza.
11: Oh, jeitoso. Vai um tirinho.
9: Olha lá, você sabe com quem é que está a falar? Olha que eu sou o ministro das Finanças.
11: Oh, verdade, cara. Por aqui o Estado também anda ao ataque, é?
9: Diga-me uma coisa, você desconta para a Segurança Social?
11: Ah, claro, gente. Sabe lá o que eu desconto para a compra de preservativos? Eu tenho muito respeito pela segurança sexual, morou? Entre marido e mulher, as coisas às vezes dão para o torto.

0: Oh, querida, estou a responder aqui um teste, aqui numa revista masculina.
1: Ah, pois, lê lá a tua revistinha que isto de passar a ferro e tratar das roupas é só para mulheres.
0: Oh, vá, vá, não comeces com essas coisas. Ajuda-me lá.
1: Tá bom, vá,
0: olha,
1: sim.
0: Aqui nesta pergunta, querem saber como é que eu sou na cama? Um gatinho ou um leão feroz?
1: Ah, isso não há nada que saber. És um leão.
0: Ui, a sério? Achas mesmo que eu sou um leão na cama?
1: Ah, claro que sim. Quando abres a boca para sonar, pareces mesmo um leão a rugir.
2: Que bom!
3: Que cheiro é este?
2: Cheiro? Não sinto nada.
3: Ah, desculpa lá, amor. Mas quando me beijaste, senti um ardor nos lábios e um cheiro forte. Parecia detergente.
2: Ah, isso é lexívia. Passei a boca por água com lexívia antes de vir ter contigo.
3: Ai, mas tu és doido.
2: Oh, querida, eu só fiz o que tu mandaste.
3: Eu?
2: Sim, quando eu te telefonei, disseste que esta noite querias que eu te beijasse com lexívia.
3: Estúpido! Eu disse para me beijares com lexívia. Não disse lexívia.
4: Miguel.
2: Diz, meu docinho.
4: Vamos sair esta noite?
2: Claro! Hoje é noite de bar aberto ali no Café do Mendes.
4: Café do Mendes? Eu estava a pensar numa coisa mais refinada.
2: Refinada? Eu cá refinado só conheço sal.
4: Que disparate! Eu queria era uma coisa diferente. Sei lá, abriu agora um bar novo, indiano.
2: Indiano? Olha, por mim pode ser, desde que sirvam chamuças.
4: Isso não sei. O que sei é que têm a música que eu gosto.
2: E que música é essa?
4: Música hindu.
2: Oh, para isso não precisas de ir ao bar.
4: Não?
2: Claro que não. Basta ouvir-me cantar. Eu cá sei muitas músicas hindu.
4: Ah, sim? Quais?
2: Olha, por exemplo, indo eu, a caminho de Viseu, encontrei o meu amor. Ai, Jesus, que lá vou eu.
1: Oh, homem, despacha-te lá a meter as compras no carro que eu ainda tenho que ir fazer o almoço.
0: Oh, mas estou a tentar, mas tens aqui tanta tralha na mala do carro que não cabem nem metade dos sacos.
1: Tralha? És cá pouco exagerado.
0: Tralha, sim. Olha, tens aqui 2 quilos de revistas, 3 pares de sapatos, 1 casaco, 4 cachecóis.
1: Oh, querido, mas isso são tudo coisas que uma mulher precisa de ter sempre à mão, para qualquer eventualidade.
0: Ah, sim?
1: Sim.
0: E este barco de borracha, também precisas de o ter à mão?
1: Ah, claro que sim. Sei lá, no caso de haver uma cheia.
0: Cheia?
1: Sim, quando se vá para à neve, levam-se correntes de neve. Quando se anda na cidade, olha, leva-se um barco insuflável.
0: Mas para quê?
1: Ai, que pergunta, Afonso. Então, se chover muito, mete-se o barco debaixo do carro, enche-se com uma bomba e já não vamos ao fundo.
5: O namorado virtual.
6: Adelaide, não achas que a gente devia arranjar uns namorados? Estamos para aqui 2 cinquentonas encalhadas.
1: Olha, fala por ti, Ermelinda. Eu cá não tenho namorado porque não quero.
6: Ah, bem, tá. Eu bem vejo os pretendentes fazerem fila à tua porta.
1: Ah, pois, está bem, mulher. Eu tenho que dar o braço a torcer, que me faz falta uma companhia para me aquecer os pés, assim nas noites mais frias. Tu, nesse aspecto, até estás melhor que eu, que ainda tens o gato. Olha lá. Então o que é que achas da gente pôr a fronha na internet? Que é para ver se alguém nos pega.
6: Oh, na internet? E tu agora sabes mexer na internet?
1: Olha, então esqueceste que eu fiz um curso de computadores nas novas oportunidades.
6: Olha, não sei se gosto muito dessas coisas virtuais. Era melhor a gente voltar a ir ali ao baile do Mercado da Ribeira.
1: Ah, a gente foi durante meses ao baile no Mercado da Ribeira. E o par mais novo com quem dancei tinha 80 anos, artroses, bicos de papagaio e perguntou-me o nome 10 vezes.
6: Pois, olha, se calhar não tivemos muita sorte. Mas se a gente não arranja namorado no baile a vê-los, a tocar-lhes e a falar com eles, como é que vamos conseguir isso na internet?
1: Olha, não te preocupes em vê-los. É como dizia o Camões: amor é fogo que arde sem se ver.
6: Ah, eu cá não gosto dessas coisas. Eu sou daquelas pessoas que nunca compra a fruta sem apalpar. Eu, para arranjar um namorado, olha, tenho que vê-lo. pelo primeiro.
1: Oh, isso é porque no tempo do Camões ainda não tinham inventado o Facebook.
6: O Face quê?
1: O Facebook, que é uma página na internet onde a gente pode conhecer pessoas. A gente põe lá umas fotos e assim os cavalheiros podem nos conhecer.
6: Ah, tá bem, mulher, olha, não custa nada tentar. Que isto está uma crise que até para arranjar namorado. Por isso mais vale rezar a todos os santos.
1: Ah, então olha, faz aí uma pose que eu vou tirar uma foto com o telemóvel.
6: Ah, tá bom, pronto, olha lá, estou bem assim.
1: Não, vira-te, mas é de costas para mim.
6: De costas? Oh, mulher, então, mas de costas? Eu fico mal de costas.
1: Pois, mas de frente ficas pior.
6: Tu és muito estúpida. Deves achar que és linda.
1: Cala-te, mulher. Tanta vez estava a brincar contigo. Vá, faz lá uma pose assim de modelo, vá.
6: Pois, faço mesmo. Que eu já tenho a minha idade, mas este corpinho ainda dá para o gasto.
1: Ah, sim, mulher. Deves gastar muito. Muita tinta para encobrir os cabelos brancos, muito creme para as rugas e muita pomada para o reumático.
6: Ah, lá estás tu outra vez. Olha, fica sabendo que quando era nova foi Missy.
1: Missy? Ah, só se foi lá no teu bairro.
6: Até foi mesmo. Qual é o problema? Não havia na ajuda moça mais linda.
1: Pois, filha, mas isso já foi há muitos anos. Agora precisas de ajuda que é para ficares mais bonita, pá. Pronto, põe-te lá em pose que depois eu peço ao meu sobrinho para dar assim uns retoques no Photoshop.
6: Foto o quê?
1: Photoshop. É um programa de computador que nos tira as rugas e deixa-nos assim mais magrinhas.
6: Ah, não me digas, mulher. Ando eu para aqui a fazer dieta e basta ao computador para nos deixar magrinhas.
1: Não sejas parva, então. Deixa-nos magrinhas, mas é só nas fotografias. O meu sobrinho dá uns retoques para a gente ficar assim mais bonita.
6: Pronto, está bem, já percebi. Vamos lá a isso, olha. Tira lá as fotografias e mete lá nas internets. Eu já estou a perceber mais ou menos a coisa. Isto é como comprar roupa por catálogo. A gente vê o catálogo, escolhe e depois encomenda.
1: Bem, também não é assim. É que a gente não é cá a mercadoria. Mas se a inteligência não te dá para mais, olha, até o que seja.
6: Ah, por acaso estás-me a chamar burra? Só porque fizeste o 9º ano já achas que és doutora?
1: Não, não sou nada doutora. Sou apenas uma mulher informada.
6: Ah.
1: Vá, faz lá um sorriso agora para tirar a foto.
6: Então vá lá. Estou bem assim?
1: Estás, mulher. Pronto, já está. Agora é criar um perfil na internet.
6: Até aos depois, oh mulher, diz-me lá.
1: E aos depois, aqueles senhores que gostarem de ti vão-te mandar uma mensagem.
6: Ai, credo, mulher, ai, eu estou eufórica. Ai, eu vou ficar a rezar para arranjar um namorado.
1: Pois, reza, reza, mulher, que isto com a crise que vá para aí, para arranjar homem, bem podes acender uma vela ao Santo António.
6: Ai, eu estou com esperança. Tenho fé que é este ano que eu desencalho. A crise de homens também não deve ser assim tão grande.
1: Oh, pois não. Qualquer dia temos que ativar o FMI dos homens.
6: Que é isso, homem, do FMI?
1: É o Fundo Macho Internacional.
6: Ah, eu quero lá saber se o homem é macho português ou macho internacional. Que isto com a crise que vai, olha, não se pode escolher a marca do produto.
7: Tem paciência, Gina. O rei do cão não vai dormir com a gente aqui na mesma cama. Isso nunca!
8: Ora essa! O Bobby não te faz mal nenhum. Ele nem gosta

0: O que é que os senhores fazem assim, todos nus, aqui dentro do carro, hein?
1: Olhe, senhor guarda, ele não sei, mas eu andei nas compras e agora estava aqui a provar uma coisa. Posso continuar a provar? Posso?
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0: bolas, nesta loja as coisas estão sempre a subir.
1: Perdão, minha senhora. Tem ali aquelas escadas que vão para o andar de baixo. É sempre... é sempre a descer. A descer.
2: Ai, ai. Enfim, sós.
3: Sós? Mas quais sós? Quais sós? Eu casei foi para estar acompanhado. A internet está quase em todo lado. Só falta chegar ao cimo da serra. Até lá, os pastores vão ter que arranjar alguma coisa para fazer enquanto a sua cabrita berra. Olá, bom dia, compadre Zé Cabrito.
4: Ora, bom dia, meu amigo Manel Borrego. Então, como é que vai a vida?
3: Olha, a mesma coisa de sempre. Passa-se os dias aqui na serra a tomar conta das cabras, não é?
4: Ah, pois é, mas o senhor sabe que esta vida de pastor é mesmo assim, ora.
3: É, pá, eu só acho que as coisas deviam ser diferentes. Agora, com esta tecnologia toda, a gente vier a tentar outras coisas para se entreter.
4: Então, o que é melhor que isto? Ora, passar o dia a contar carneirinhos é uma maravilha. Ora, a mim, olha, tira-me as insónias todas.
3: Ah, nota-se. Vá-se-me-se, passa os dias a dormir e depois, olha, queixa-se que os lobos lhe levam os bichos.
5: Oh, homem, fale baixo, pá. Se o patrão descobre, ainda me manda para a rua, pá.
3: Oh, mas é como lhe digo, compadre. Faz-nos falta uma coisa moderna, olha. Eu sei lá. Olha, a internet!
5: Internet? Aqui na serra? Ora, amigo, aqui em cima apanha-se telefonia e mal. E ora, quanto mais termos internet? Ora bem essa, é?
3: Ah, mas isso é que você me se julga. Então eu não vi na televisão aquele rapaz que é pastor como nós a dizer que navega na internet e mais não sei o quê.
5: Ah, isso é tudo mentira, ó.
3: É verdade! Nós só não conseguimos porque aqui não há rede.
5: Oh, compadre. Tenha certeza que o sol não anda a fazer-lhe mal à nabiça.
3: Ah, mas porquê?
5: Então está pai a falar em navegar na rede, mas a gente está no meio dos montes. Lá longe, à beira-mar, e é que eles podem navegar e pescar com uma rede, ora essa.
3: Ah, homem, vê-se mesmo que você passa os dias a dormir, não se moderniza, não lê.
5: Oh, compadre.
3: Sim, sim, então não sabe que a gente pode navegar em qualquer sítio. É só preciso um computador e uma ligação a essa internet.
5: Ora, agora bem, ora, rasparta. Mas como é que você quer o computador cá na serra se a gente nem tem eletricidade?
3: Olhe, porque eles agora já inventaram uma coisa que lhe chamam... Olhe, que lhe chamam portáteis. Que são computadores que podem trabalhar e sem eletricidade.
5: Puxa, que esses magandos agora inventam tudo e mais de alguma coisa.
3: Ah, pois é. Olhe, se eu tivesse uma coisa dessas, podia vir cá para cima e abrir um blog ou uma página minha para eu poder contar e como é que é a vida de pastor.
5: Ora, e olhe que isso é que é uma bela ideia. E como é que se chamava a página?
3: Net Cabra!
5: Até nem ficava mal, não, senhora, ora?
3: Pois, e se quisesse, até você podia escrever lá no meu blog.
5: Eu? Oh, compadre, veja lá que a única vez que cheguei perto de um computador e que é aquilo foi daquela vez que os GNRs me levaram lá para o posto por... por conduta imoral e com... Olhe, imoral e com animais de pasto.
3: Já me estou a lembrar. Foi o dia em que você andava correndo todo nu atrás das cabritas.
5: Já sabe como é. Estava a ver se conseguia produzir uma pura lã virgem.
3: Sim, sim, consegui.
5: Não, raio, das cabritas correu muito pressa e eu não consegui foi apanhar nenhuma.
3: Mas fui apanhado pela GNR, olha essa.
5: E mal pago, compadre, mal pago.
6: Às vezes quem se abaixa colhe vantagens. Ora, ouçam esta cena que se passou na Sapataria.
7: Tenha a bondade de dizer.
8: Eu queria ver uns sapatos iguais àqueles vermelhos que estão na montra.
7: Se são para si, não vale a pena, porque não temos a sua medida.
8: Essa agora? Como é que o senhor sabe a minha medida se é a primeira vez que eu entro nesta sapataria?
7: Oh, minha menina, eu estou há quase 20 anos nesta profissão e mal entro ali à porta, eu reconheço imediatamente a medida e restantes pormenores de qualquer cliente. Pelo pôr do pé, pelo dobrar dos joelhos, pelo abrir das pernas, etc, etc. Portanto, a menina, além de ser menina, calça o 37, não é verdade? Pois naquele modelo de sapato já só temos até ao 36.
8: Olha, mesmo assim eu quero experimentar. É que às vezes...
7: Acha que sim, vê-se logo que ainda é menina.
8: Como é que disse?
7: Nada, nada. A 36 dos sapatos vermelhos que estão na montra. Queria sentar-se e experimentar, sim? Ora, como vê, não entro. Olá, mas o que é que eu estou a ver?
8: Como é que disse?
7: Nada. O que eu estou a ver é que o 36 não lhe entra de modo nenhum, minha
8: vai,
7: mulher.
8: Pronto, olha, desisto.
7: Não desisto nada. Temos variedíssimos modelos, de variedíssimas cores, mesmo à sua medida. Olha, tem aqui, por exemplo, estes e mais estes. Que tal? Ora, vamos lá calçar estes e se não gostar deles, eu tiro tudo das prateleiras até a menina encontrar um par que satisfaça.
8: Ah, mas olha, eu não queria incomodar.
7: Não incomoda nada, ora essa. A sapataria sempre a enfiar limitada nunca deixa de ser nenhuma cliente sem insatisfeita. Vamos lá experimentar esse então, está bem? O quê? Não gosta? Não faz mal, temos já aqui outros ao seu dispor.
9: Ainda bem que a encontrei. A menina esteve ali na loja ao lado a comprar umas peças de lingerie, não esteve?
8: Ah, estive. Até comprei uns bodies e uns conjuntos que experimentei. Qual é o problema?
9: O problema é que eu tenho aqui as suas calcinhas. Esqueceu-se de as vestir.
7: Acontece, né?
8: Ah, seu malandro. Por isso tanta amabilidade a obrigar-me a experimentar os sapatos todos da sapataria. Acha bonito?
7: Para ser sincero, acho lindo. Achei até que era uma prenda.
8: Uma prenda? Acha-me parecida com o Pai Natal, acha?
7: Pois é, as barbas do Pai Natal são brancas. Lá isso são.
10: Olá, queridinha. Vais pôr estes restos ali aos gatinhos?
11: Sim. Elas gostam disso, dona Sinha.
10: Mas o que é que tu julgas que é isto? Para os gatos poderem não gostar?
11: Sei lá. Eu só sei que ouvi a minha mãe dizer que a dona Sinha tinha ido tirar umas peles do pescoço.
12: Ai, que menino tão bonito. Então, vais apoiar a seleção nacional com entusiasmo, vais?
13: Não é com entusiasmo. Mas é com uma bandeira nacional que eu encontrei ali pendurada no pau da junta de freguesia.
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0: atrapalhada dos exames e a Seleção Nacional de Futebol, que veio mais cedo para casa, são os dois temas de hoje da Opinião Independente. Bem-vindos. Bem-vindo também, Alexandre Pacheco, como é habitual, cá estamos. São então hoje os dois temas, não é?
1: Sim.
0: Começamos então por essa atrapalhada dos exames, que de facto é uma autêntica atrapalhada, não é? Não há outro termo que se possa dizer, até porque já houve, enfim, muitas reações. O próprio ministro já deu entrevistas e mais que entrevistas, mas continua a não ser muito clarificador, não é? O que é que acha, Alexandre Pacheco? Estamos aqui pronto, inclusive eu já tinha dito, não é, que as famílias foram imprudentes em marcar as férias, mas pronto, vamos à opinião independente, como sempre, de Alexandre Pacheco, sobre esta matéria.
1: Independente, mas preocupada, confesso, porque se há alguma palavra que pode definir esta situação é a palavra caos, porque era pressuposto que os exames fossem uma espécie de pérola dourada que ninguém questionasse, porque o que está aqui em causa é reunir condições para, num registro de equidade, cada aluno, independentemente do local onde está, possa ser aferido e avaliado de uma forma rigorosa. Uhum. E, portanto, os exames foram sempre algo em que se mexeu pouco. Foram, as normas iam surgindo nas vésperas dos exames, com 2-3 meses de antecedência, mas especificava-se as condições em que os exames iam ser desenvolvidos, para que houvesse uma reprodução dessas condições a nível nacional, para o tal princípio da equidade não ser tocado. O que se quis fazer agora foi digitalizar todas as provas. Para além de haver exames que são feitos na sua totalidade em computador, outros são híbridos, são feitos no computador e são feitos em suporte de papel, e outros são em suporte de papel. Mas o que é um facto é que mesmo aqueles que são em suporte de papel, ou a parte que é feita em suporte de papel, tem que ser digitalizada,
0: para depois haver a
1: correção, o professor classificador recebe a prova no seu computador, não recebe a prova em suporte de papel. Só que, agregado a isto, houve um conjunto de pormenores que tinham tudo para dar errado. É que, para cada pergunta, há uma espécie de folha de continuação. E nessa folha de continuação há um QR Code que tem que ser colocado, que é o QR Code da prova do aluno. E aquilo que está a acontecer é que há professores classificadores que não estão a receber as folhas de continuação. O que significa que o professor corrige aquela pergunta e cada professor classificador só corrige uma pergunta, agora pode receber 100 perguntas de 100 alunos para corrigir, mas ele está a corrigir a pergunta e apercebe-se que falta ali qualquer coisa. Falta a continuação. Por isso é que o senhor ministro agora fala dos agrafadores, quer dizer, como se o problema
0: estivesse nos agrafadores.
1: De uma digitalização, o problema fosse dos agrafadores. Portanto, ou seja, tinha tudo para dar errado. E tinha tudo para dar errado.
0: Até porque já tinha dado também, não é?
1: Exatamente.
0: Ou seja, não aprendemos com os erros.
1: No exame de filosofia, que foram detectadas uma série de inconformidades e de falhas que deveriam ter sido corrigidas e que, pelos vistos, não foram corrigidas. E tudo isto foi entregue a uma empresa por ajuste direto, no valor de 7 milhões de euros. Uma empresa que tem como carteira de clientes cabeleireiras, salões, portanto, cafés. E uma pessoa pergunta, mas quem é que anda a tomar este tipo de decisões? Depois, repare, ou professores falecidos que receberam provas para corrigir. Isto é ofensivo. Há professores de geografia que receberam provas de francês para corrigir. Há falta de respostas. Há professores que estão a corrigir um determinado item e o item desaparece do computador. E há professores que só muito recentemente tiveram acesso às provas, porque iam lá todos os dias e as provas não estavam lá. As provas, os itens que teriam que corrigir, não estavam lá. Portanto, há aqui situações que são, eu diria, caem quase que no registro de irresponsabilidade.
0: E estas justificações avançadas, por exemplo, ontem na entrevista por Fernando Alexandre, Ministro da Educação.
1: Olha, eu
0: garantindo desde já que não haverá nova prorrogação, diz ele, não é?
1: Já foram anunciadas outras, já foram anunciados vários calendários e que têm vindo sempre a ser ultrapassados. E isto criou duas situações que são elas próprias muito injustas. Dizer que as famílias não podem ou não devem marcar férias para esta altura é só um argumento que talvez só por desespero é que se pode usar. Porque, como é evidente, as pessoas têm que gerir a sua vida baseadas em calendários oficiais que têm que ser confiáveis.
0: Que já estavam previamente estabelecidos, não é?
1: E, por outro lado, as pessoas têm que marcar férias, então, se forem funcionários públicos, até 15 de abril. Até 15 de abril de cada ano têm que marcar as férias que vai ter no verão.
0: E de acordo com o calendário que está disponível, não é?
1: E claro. Todos os calendários indicavam que isto era perfeitamente possível. Agora, adivinha-se um horror, uma montanha de pedidos de recurso. Portanto, as pessoas não vão ter as suas provas cabalmente corrigidas. Desde logo porque faltam as tais folhas de continuidade e algumas nem se sabem onde estão. Desapareceram provas. Desapareceram provas, Nani. E onde é que vão estar essas provas agora? Que culpa tem aquele aluno da sua prova, ou seja, ou de parte da sua prova ter sido
0: desaparecido?
1: Adivinha-se
0: então um corrupio de recursos. De recursos, não é? Isso pode, obviamente, inviabilizar todos os calendários que estão estipulados agora,
1: todos,
0: em termos de prazos, não é?
1: Inclusivamente, vai haver professores que vão ter, muito provavelmente, que fazer correções em agosto. Ou seja, não vão ter férias. E depois, o que é muito grave, é perante a falência de todo o modelo, de todo o sistema, o seu ministro foi ligeiro em arranjar culpados. Os professores, os diretores. E não a orgânica e as decisões que tomou, inclusive, fazer a tal reforma orgânica do Ministério ao mesmo tempo que estava a fazer um processo de digitalização da avaliação externa.
0: Esta questão da prova, voltando atrás só um pouco, da questão da prova da Filosofia 2025, já foi no tempo de Fernando Alexandre.
1: Foi, portanto,
0: foi no mesmo... Sim. Um erro que volta
1: a repetir-se. E na altura, quem direito, inclusive os diretores, chamaram a atenção, aquilo era uma experiência piloto, que não devia ser generalizada enquanto não fossem corrigidas as falhas que foram detectadas. E o Sr. Ministro resolveu avançar. E sabe porquê, Nani? Porque há aqui verbas do PRR que têm que ser cativadas. Ou seja, e é bom que as pessoas percebam isto. Há muito dinheiro do PRR que está a ser gasto indevidamente por aquisição de serviços ou de material que não é preciso. Mas apenas para o dinheiro não ir embora.
0: Não, ou ter, seja, não ter que devolver, neste caso.
1: Não ter que devolver. O investimento que está a ser feito não é reprodutivo. Não vai trazer uma mais-valia para o país. É dinheiro que é gasto, desaparece. Está a ser na justiça, na saúde.
0: Sem critério.
1: Exatamente. Deixa-me só terminar a frase. Na saúde, na educação e na justiça, está a ser gasto dinheiro para aquisição de material de segunda categoria para substituir material da primeira categoria, com um ano de duração. Ou seja, estou a substituir equipamentos que estão perfeitamente a funcionar por outros novos que são piores em termos de características, de qualidade, de preço em relação aos que já estavam.
0: Portanto, por isso, simplesmente, para que esse dinheiro
1: não seja devolvido.
0: Okay.
1: E, portanto, isto está uma enorme confusão.

0: até o limite e está a cair.
1: Portanto, não acredita que aquela o dia 17 de julho seja definitivamente não, o dia em que serão colocados?
0: Não acredito. Aliás, os calendários das escolas estão a ser todos eles alterados, porque não se sabe muito bem quando se vai conseguir fechar o ano, quando se vai conseguir fazer as últimas reuniões de departamento, de pedagógico, de conselho geral, porque os calendários estão a ser sucessivamente adiados. E repare, isto ao mesmo tempo que está, por exemplo, uma petição pública, que já tem 8 mil ou 9 mil assinaturas, a pedir a anulação do exame.
1: Portanto, todo este imbróglio, então, não sabe muito bem quem vai acabar.
0: Há aqui um enorme imbróglio
1: que... Há pouco falou nos seus colegas, provavelmente. Sim. Há aqui também recentes declarações do presidente da Associação dos Agrupamentos de Escolas, que é o Filinto Lima, não é? Que já tinha lançado um desafio há dois dias e hoje voltou a reiterar esse desafio para que o próprio Primeiro-Ministro viesse a público falar sobre o assunto, que não tem falado, não é?
0: Não tem falado. O seu ministro, que tem um currículo prémio, como alguém diz, tem tido uma enorme... E a mais ridícula foi, em plena televisão, dizer que o Ministério iria... pensar numa forma de ressarcir as famílias em relação às despesas feitas. Isto é completamente impossível.
1: Claro. Como é que vai determinar?
0: Ninguém, isto não vai pagar as férias a ninguém. Mas como é que isto é dito com uma pessoa que é um docente universitário, que tem uma experiência na área da educação, mas que, pelos vistos, não entende a orgânica do Ministério que tutela? É evidente que isto não é possível fazer, nem estas, nem outras coisas. Agora, numa altura em que afastou, e nós dissemos isto na altura aqui, a reforma do Ministério da Educação errada, no tempo errado. Às vezes é melhor não fazer reforma nenhuma e resolver os problemas do que vir com uma grande reforma que vai criar problemas. Não resolvo os que tenho e vou criar outros. Mas, repare, as pessoas que estavam com competência no Ministério desapareceram, saíram. A DGE, extinta. DGAI, extinta. Digeste Nacional, extinta. IAV, extinto. Foi tudo extinto. E criou-se uma macroestrutura chamada Educa. Mas só que não são lá as pessoas que estavam nas outras. Isto tem tudo para dar errado e não sei se
1: vai ficar... Portanto, acha que isto poderá ter consequências políticas também para o próprio Ministro da Educação ou não?
0: Para o ministro, sim. Aliás, a FENPROF ontem terá já pedido a demissão, mas isso também não é grande novidade.
1: Claro, claro.
0: Mas eu nem sei se é essa a solução, tenho dúvidas. Eu gostaria que fosse encontrada uma solução orgânica e funcional e estrutural para isto. Que no próximo ano não estejamos de novo a falar sobre este assunto.
1: Muito bem. Outro tema tem sido o tema badalado nos últimos dias, que é a questão do Campeonato do Mundo, que para Portugal terminou, não é? Infelizmente acabou nos oitavos de final. Como é que vê a prestação da nossa seleção, Alexandre Pacheco?
0: Vamos tentar falar disto sem emoção. Sem emoção. Não, isto, eu acho que, das duas uma, ou todos nós temos uma ideia mítica sobre a qualidade dos futebolistas portugueses.
1: Sim, porque andamos sempre a dizer que esta geração tinha que ser campeã,
0: sempre uma
1: não é?
0: Geração de ouro e vamos ser campeões. E, portanto, estamos com expectativas para além
1: sempre
0: daquilo
1: elevadas, não é?
0: Que é uma análise rigorosa da realidade. Ou então há aqui um problema de estrutura e de organização e de equipa de treinadores que não está a conseguir tirar o potencial todo dos jogadores.
1: Cada jogador.
0: Porque eu posso ter grandes jogadores e não conseguir formar uma equipa.
1: Acha que foi o que aconteceu?
0: E acho que... penso que foi isso que aconteceu. Ou seja, Portugal jogou sempre mal. Portugal não merecia ter a vitória no jogo contra a Croácia. Portanto, passamos já a jogar mal. Não houve nenhum jogo que tenha sido um bom jogo, nem sequer os jogos de preparação. Portanto, a equipa joga mal. E, especialmente, há jogadores que parece que não sabem o que é que têm que fazer dentro do campo. As lateralizações contínuas, os passos para trás. Não há passos de ruptura. Não há um jogo urdido de forma que a equipa esteja em progressão. Há opções de jogadores que são sempre as mesmas. E a tragédia é que Portugal entra sempre com 10 e tem que jogar para o 11º que não está lá. Isto para mim é complicado, com todo o respeito.
1: Mas depois há o tal, exatamente, há o
0: com
1: tal
0: todo
1: peso,
0: respeito,
1: peso da marca de Cristiano Ronaldo, não é?
0: Mas,
1: que nos campos onde Portugal jogou, por norma há quem diga que 50% das pessoas que vestiam camisolas de Portugal nem sequer

0: eram portugueses, mas vestiam camisolas da Cristiano Ronaldo.
1: Mas desde o Juma, se eu quero ir ver um jogo de futebol ou um estádio, se eu quero ganhar dinheiro, vou a um casino.
0: Uhum.
1: Eu acho que temos que distinguir aqui um bocadinho aquilo que é um jogo daquilo que é uma máquina de fazer dinheiro. Eu não tenho, eu tenho o máximo de respeito para com o Cristiano Ronaldo enquanto um jogador que deu muito a Portugal. Tem mil e um recordes.
0: Mas devia que, saber sair do tempo exato,
1: disse,
0: é isso?
1: Exatamente. Como eu já disse aqui uma vez, para ele entrar na seleção, alguém saiu.
0: Ou alguém não entrou.
1: Ou alguém não entrou. E agora estamos na altura de fazer... Agora, o Portugal não pode jogar com 10. E os 10, sempre a tentar passar a bola para alguém que depois não sabe o que é que... Ou não está lá, ou chega atrasado. Para além disso, há aqui uma outra coisa que era, se calhar, importante medir. Qual é a influência do Cristiano, não enquanto jogador, mas enquanto imagem, na própria estruturação do jogo? A imagem do Cristiano ajuda Portugal a ganhar os jogos. Não estou a dizer ganhar dinheiro, a ganhar os jogos.
0: Sim, ganhar mesmo.
1: Não é esse o objetivo quando Portugal entra num torneio, é ganhar dinheiro ou é ganhar os jogos, ir às fases finais e ir ser campeão europeu ou ser campeão do mundo? Até que ponto a primeira vertente, a vertente do dinheiro, não está a prejudicar Portugal para atingir esses objetivos?
0: E obviamente que ficou aqui mais uma vez implícito que o próprio selecionador, o treinador, nunca teve coragem, nunca ousou fazer aqui a tal mexida que se... Enfim, toda a gente que solicitava, não é?
1: Sou, mas eu,
0: nunca teve
1: mim,
0: coragem para o fazer, não é?
1: Para mim, eu não sou, como sabes, especialista de futebol, gosto de futebol e,
0: claro.
1: E falo apenas enquanto cidadão comum. Mas, para mim, o meio-campo, o tal meio-campo maravilhoso de Portugal, para mim é uma enorme confusão. Eles estão ali a passar a bola uns para os outros, como se estivessem na praia.
0: Para o lado e para trás, não é?
1: Eu não percebo, não percebo o meio-campo de Portugal. E, portanto, como acho que o objetivo de um jogo é um espetáculo, não é? É um espetáculo. E o objetivo é marcar golos, ou pelo menos não sofrer. Eu acho que Portugal tem um registro de mediocridade em termos de qualidade de jogo. Se calhar, se quisermos jogar a toques e a passes de cabeça, do joelho, aí somos muito bons. Mas o futebol não é isso. Uhum. O futebol espetáculo, jogo, é diferente de um malabarismo de circo. E, portanto, eu acho que a seleção tem que se pensar nisto de forma objetiva. Eu acho que os jornalistas já estão quase a criar-se fações pró isto, contra aquilo, pró Roberto,
0: sim,
1: pró Jesus.
0: E antes de contratarem a quem quer que seja, já está quase que assegurado que é o Jorge Jesus, não é?
1: Porque é que não conseguimos ser objetivos? Ser objetivos. O que é que correu mal? O que é preciso mudar? E que objetivos nós temos? Em 2030 vamos ser
0: co-organizadores, não é?
1: Co-organizadores
0: com Espanha e Marrocos.
1: Do mundial, não é? Seria bom que até lá conseguíssemos resolver isto.
0: Seria importante. Bom, a frase da semana tem a ver com o livro, Alexandre Pacheco?
1: A frase da semana tem a ver com o livro.
0: O livro chama-se Para os Caminhantes Tudo é Caminho, de José de Tolentino Mendonça.
1: É bom no verão regressarmos a casa, tirarmos as coisas velhas da mochila, pormos lá coisas novas e prepararmos o futuro, não é? O José Tolentino Mendonça é uma das vozes, eu já disse isso aqui uma vez, é uma das vozes mais lúcidas da Igreja, e preocupa-se muito com algumas coisas que vão acontecendo no mundo, a falta de solidariedade, a pressa excessiva que nos está a impedir de pensar em muitas coisas. Veja o que aconteceu. Você perguntava-me outro dia, acha que a questão do Irão está resolvida? E veja pois, o que está a acontecer hoje.
0: Agora já se diz que amanhã volta a atacar o Irão, não é?
1: O petróleo já está a subir de novo. E, portanto, todos estes joguinhos de bastidores políticos, ele fala disto também no sentido em que nós temos que perceber bem qual é o nosso papel e o que é que andamos aqui a fazer e, portanto, criticar quando temos que criticar. Mas ele fala, como ele é muito lido, fala de muitos outros autores e fala de do Samuel Beckett, que é um grande dramaturgo, que disse isto uma vez: tenta outra vez, fracassa outra vez, fracassa melhor. Ou seja, esta ideia de que somos incompletos e que devemos sempre querer melhorar um bocadinho mais é uma frase que eu acho que fica bem no verão e fica bem em qualquer estação do ano,
0: não é?
1: E por isso é bom que agora reorganizemos a nossa mochila, porque acho que vamos ter aí no futuro algumas batalhas complicadas, porque o mundo não está fácil.
0: Uhum. E ele chama a atenção disso, não é?
1: Ele fala disso e diz que de tanto mudarmos e de tanto mudarmos tão depressa, estamos a deixar de nos reconhecermos como pessoas, como seres humanos. E isso é muito mau.
0: Fica então essa sugestão literária desta semana da Opinião Independente. Obrigado, Alexandre Pacheco. Até para a semana.
1: Adeus.
2: O som de Trás-os-Montes. Mais uma vez, nós estamos juntos, nós e Santo António. É do conhecimento de todos que eu tenho uma predileção por livros, com especial preferência por livros de Santo António. Escritos em qualquer língua, embora os preferidos para ler sejam escritos em português. Mas italianos, espanhóis, franceses, ingleses também não ficam sem cliente. Mas confesso que os escritos em alemão e latim, apesar de os abrir com entusiasmo, a sua leitura é lenta ou não existe, só com um tradutor. E assim vamos aprendendo sobre o nosso Santo António. Como sabem, não tenho qualquer problema em ter livros que já tiveram outros donos, que têm anotações de interpretação dos textos, que têm anotados exemplos semelhantes noutros livros, enfim. Talvez o mais impensável é um recado que uma filha deixou à mãe, escrita num livro de Santo António. Eu deduzo que a mãe dessa rapariga andava a ler aquele livro e, tendo de sair, deixou o livro sobre a mesa. A filha, que andava a estudar fora, chegara à casa, mas com pressa para ir encontrar-se com amigos, deixou um recado à mãe, escrito a caneta, na parte interior da contracapa, e diz assim: "Mãe, já cheguei. Como não estás, é para dizer que vou embora amanhã, porque faz anos uma amiga. Deixo a roupa para lavar. Quero levar ovos, um frango já estufado, uma panela de arroz, pão, queijo e chouriço. E a roupa passada." Se o pedido foi satisfeito, isso não sei, que não está lá escrito. Mas há mais ou menos 15 dias, entre vários livros que me vieram ter às mãos, há um que me tem ocupado algum tempo para tentar saber quem escreveu a anotação que tem lá. Na parte interior da capa, em caligrafia incerta, está escrito um texto: "Este livro foi hoje oferecido pela minha grande amiga, doutora Carla Silva, durante o período da minha doença em que eu perdi a força nas mãos e a faculdade de escrever, razão porque estou novamente a aprender." Depois assina, identifica-se com siglas, termina com a data, Lisboa, 8 de agosto de 2005. Quem ofereceu era a sua médica neurologista. O livro chama-se O Guia da Basílica de Santo António de Pádua, mas escrito em português. Este homem era um membro honorário da maçonaria, conforme decifrei pelas siglas incluídas. Mas o que me surpreendeu foi a sensibilidade de uma médica que teve a capacidade de conhecer o gosto do seu doente para ele querer voltar a escrever. E com este exemplo de profissionalismo, Manuela Gandara despede-se. Até para a semana.
3: Futebol é o que está a dar. Já aqui falei de futebol a propósito do Campeonato Mundial, dizendo, ainda que com alguma ironia, que deveria ser tido como um desígnio nacional. Campeonato que convém ter presente, envolve 48 seleções, representando outros tantos países, o que dá, grosso modo, um quarto dos existentes, que são 193. Torneio que decorre em 16 grandes cidades, distribuídas por o México, o Canadá e os Estados Unidos. Acresce que apenas 2 ou 3 países não possuem seleção nacional, ainda que, em alguns casos, o futebol não seja o desporto mais popular, nem mesmo se façam representar, como é o caso da Índia e da China, por razões que não cabe aqui analisar. Poderemos concluir, ainda assim, que o futebol é hoje um desporto universal, que estabelece relações positivas entre todas as nações e que, nesta perspectiva, é um forte promotor da paz entre Estados. Malgrado certos vícios que se lhe apontam, como sejam o excesso de vedetismo, os milhões que envolve, o clubismo fanático e, claro está, o desviar de atenções a que se presta dos problemas sociais mais graves, não deixa de ser compreensível, ainda assim, que o futebol seja, numa expressão popular, o que está a dar. Isto é, que as televisões preencham as suas programações com jogos de futebol, crónicas e histórias associadas. E que os jogadores mais em evidência sejam tratados como heróis, ainda que tenham pés de barro. Alguém, a propósito da minha crónica anterior, me observou que também outros desportos se revestem de grande importância, como é o caso do atletismo, muito embora sem a periodicidade, universalidade e a emoção popular de que o futebol se reveste, o que também não invalida que Portugal não deva eleger outros desígnios, eventualmente mais humanos, nobres e prestigiantes. Henrique António Pedro.
4: Sol a pino, leite fresco e sombra para o menino. Diziam que a aviação é responsável pelas temperaturas que se registram atualmente fora do contexto e da camada de ozono. Há uns tempos a esta parte, essa teoria deixou de ser ventilada e defendida. Quando se começou a questionar a razão pelo enfraquecimento da camada de ozono, apareceram logo cientistas que culparam as vacas como grandes produtoras de gás com efeito de estufa. Mas mais incisivos foram os defensores de acabar com as centrais elétricas a carvão. E depois destas acabarem, vieram outros que às centrais a carvão juntaram as que trabalhavam a gás natural. E em força diziam que também tudo que trabalhasse a gasolina ou gasóleo tinha responsabilidade de grande ordem na produção do anidrido carbónico, responsável pela situação calamitosa que se vive e as alterações que provocam no clima. Já repararam que tudo quanto tem, como os cidadãos normais, como grandes beneficiários, não augurava um grande futuro à preservação da saúde e da vida e muito menos do meio ambiente. E pronto, há que fazer mudanças. Acabe-se com as centrais elétricas a carvão, a combustíveis fósseis e com o gás natural. Mude-se para a energia eólica, que é mais limpa. O sentido de limpeza é radical, pois dizendo que não é agressiva, pois que aproveita a energia do vento, além de não custar dinheiro para se fazer esta mudança, as empresas vão cobrar bilhões. E como estes investimentos têm de ser pagos, aumenta-se o preço do quilowatt e assim fica tudo resolvido. Os produtores renovam e atualizam a sua forma de produzir, recebem subsídios dos estados para renovar e depois aumentam as rendas com a subida do custo do produto. Mas como há também avanços tecnológicos, as indústrias inventaram mais um sistema de produzir energia elétrica a partir de painéis fotovoltaicos. E com tudo isto, esqueceram-se das vacas. Ora bem, os ataques à aviação comercial são grandes, mas o seu poder económico consegue abafar tudo e todos, e os milhares de aviões continuam a voar e a fazer aumentar as temperaturas das camadas e a aproximar os seus resíduos da camada de ozono com todos os efeitos reconhecidos. Para terem ideia da poluição produzida pela aviação, dando como exemplo o consumo de um avião comercial A320, em qualquer coisa como 2.500 a 3.000 litros por hora. São números dados, um fluxo de 100 mil aeronaves por dia, o que significa que 70 aviões deslocam em cada minuto ao redor do planeta. 250 bilhões de litros de combustíveis. Com tudo isto, está provado que estes rastros de condensação, as tais linhas brancas deixadas pelos aviões, são responsáveis por cerca de 1 a 2% do aquecimento global. E hoje, de forma simples e com alguns números comparativos e esclarecedores dos efeitos da poluição de várias atividades, mas em conclusão sempre digo que a atividade agrícola é menos poluente, visto que parte do gás produzido é tratado nas próprias explorações, do que olhar para o ar e ver rastros, que em muitos dias ofuscam completamente o sol, tal o número de aviões que passam por cima de Mirandela, e no fundo, às vacas perdoamos o mau cheiro em favor de um queijinho, de uma manteiguinha ou de um iogurte. Abençoadas vacas. Eduardo Botelho.
5: Olá, caro consumidor, seja muito bem-vindo a mais uma rúbrica da Beco. A partir do dia 1 de julho, todas as mercadorias importadas para a União Europeia passaram a estar sujeitas a uma taxa aduaneira de 3 euros, pondo fim à isenção que vigorava para encomendas de valor inferior a 150 euros. A DECO considera que esta medida é um passo importante para reforçar a segurança dos produtos colocados no mercado europeu, mas alerta para o facto da nova taxa não dever traduzir-se em custos adicionais ou inesperados após a conclusão da compra para os consumidores. Só em 2025 entraram na União Europeia cerca de 5,9 mil milhões de artigos de baixo valor, muitos dos quais sem um controle efetivo por parte das autoridades. O fim desta isenção para encomendas de preço abaixo dos 150 euros procura assim restabelecer mecanismos de fiscalização mais eficazes e contribuir para que os consumidores tenham acesso a produtos mais seguros e conformes com as regras europeias. A nova taxa fixa de 3 euros aplica-se por categoria de artigo em cada encomenda e deve ser suportada pelos importadores comerciais, como plataformas de comércio eletrónico, operadores postais ou outros intermediários responsáveis pela introdução dos produtos no mercado europeu. Em nenhum caso, esta taxa pode surgir como uma cobrança inesperada ao consumidor após a compra. Para a DECO, é essencial garantir que esta alteração não lesará os direitos e interesses dos consumidores. O preço total da compra, incluindo todos os encargos aplicáveis, deve ser apresentado de forma clara e transparente antes da celebração do contrato. Qualquer tentativa de exigir o pagamento desta taxa no momento da entrega, sem informação prévia adequada, poderá configurar uma violação das regras de proteção dos consumidores. Os consumidores não devem suportar custos adicionais inesperados à porta de casa. A reforma agora implementada é clara ao atribuir a responsabilidade pelo pagamento dos direitos aduaneiros aos importadores. A DECO acompanhará a aplicação destas novas regras e apela aos consumidores para que denunciem situações em que lhes sejam exigidos pagamentos não comunicados previamente ou cobrados apenas no momento da entrega da encomenda. Para mais informações ou denúncias, contacte a nossa equipa através do endereço eletrónico deco@deco.pt. Obrigada por estar desse lado e até breve.
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0: A cidade de Mirandela prepara-se para 9 dias de festa, entre 25 de julho e 2 de agosto, na tradicional Romaria Honra de Nossa Senhora do Amparo. Depois de já terem sido avançados alguns pormenores da edição deste ano, em conferência de imprensa dia 25 de maio, no Dia da Cidade, agora, no passado domingo, como também é habitual, aproveitando o último dia dos 3 fins de semana de verbenas, organizadas pela Confraria de Nossa Senhora do Amparo, foi apresentado todo o programa das festividades. No total, durante os 9 dias, há 35 espetáculos, várias atividades culturais, celebrações religiosas, animação de rua, de desporto, marcha luminosa, noite dos bombos e espetáculo pirotécnico, entre outras iniciativas, num orçamento a rondar os 450 mil euros. João Pedro Paes, Hermano José, Dilas, Kim Barreiros, Bia Cabós, Afonso do Brás, que são apenas alguns dos artistas e grupos que vão protagonizar os espetáculos musicais, todos gratuitos, faz questão de vincar o presidente do município, Vítor Correia.
1: Às vezes temos a tendência de comparar, mas é verdade, vamos ter aqui 35 eventos durante estes dias e todos deles gratuitos. Portanto, não há concertos pagos, o público é convidado a participar gratuitamente e se envolver aqui naquilo que são as festas da nossa cidade. Isso também é importante a referir, em termos comparativos, às vezes temos essa tendência de comparar, mas aqui as nossas festas são para a nossa população, são para quem nos quer visitar, sob o ponto de vista da gratuitividade e da envolvência, e é também uma forma que nós entendemos de dinamizar aquele que é aqui o nosso concelho, em volta da nossa padroeira, que é mais que a padroeira da cidade, é a padroeira do concelho.
0: Este ano a Noite dos Bombos vai ter novidades, com a pré-venda de pulseiras que dão acesso ao recinto do Mercado Municipal, onde voltam a concentrar-se os tocadores de bombo, com parte da receita a reverter para a Associação do Rancho Folclórico de Santiago, como revela o Presidente da Junta de Freguesia, Luís Soares.
2: A Noite dos Bombos está a ser co-organizada com o grupo Abomir e com o Rancho Folclórico de Santiago. Uma parte da receita que vai ser cobrada na entrada do mercado é para apoiar esta entidade, esta coletividade de Mirandela. E vamos naturalmente antecipar, foi a nossa experiência já em anos anteriores, que havia muita pressão no momento da entrada do espaço onde se realizava a concentração dos bombos. Então vamos querer antecipar essa entrada, de forma que as pessoas possam ter a sua pulseira de entrada na Noite dos Bombos, entrada no mercado, e assim participar de uma forma mais organizada, com maior espaço de tempo, e naturalmente apoiar também esta coletividade cultural.
0: Apesar de a festa só começar a 25 de julho, Luís Soares adianta que, a partir de 17 de julho, já devem estar a funcionar as diversões.
2: Vamos começar a ter dinâmica de festa a partir do dia 17, isto é, a partir do dia 17 temos previsão de toda a componente das diversões estarem em funcionamento, né? Se todas as condições logísticas que estão previstas estiverem em pleno funcionamento, dia 17 arranca essa componente. E vamos começar a antecipar a entrada da componente alimentar, desta envolvente aqui junto do santuário. Também a partir do dia 17, porque já temos muitos expositores, já no recinto, alguns até ocupam, com muitos dias de antecedência, o seu espaço, e nós estávamos já a atrasar muito a entrada destes expositores. Reunidas todas as condições logísticas, estamos a crer que vamos ter dinâmica de festa a partir do dia 17, sendo que, naturalmente, a parte mais lúdica de espetáculos só no dia 25.
0: Pelo terceiro ano consecutivo, as festas têm um modelo de gestão tripartido entre o município, que assegura os espetáculos musicais, iluminação decorativa e fogo de artifício, a Junta de Freguesia, que faz a gestão da área pública nas diversas zonas de envolvência das festas, e a Confraria de Nossa Senhora do Amparo, quem cabe a realização de todas as componentes religiosas associadas ao evento. As festas vão estar concentradas em 3 zonas, no Parque do Império, com os terrados, feirantes e o palco com programação noturna. O segundo local será na zona envolvente ao santuário, onde estará o palco principal para os concertos musicais, a desplanar e um conjunto de vendedores com várias ofertas. O terceiro local será a Zona Verde, onde ficam as diversões. O início das festividades está agendado para a noite de 25 de julho, com um concerto que junta Hermano José aos cerca de 70 elementos da Orquestra das ProArte, a Escola Profissional de Arte de Mirandela. Entretanto, o juiz da Confraria de Nossa Senhora de Amparo, Silvio Santos, fez um balanço positivo dos 3 fins de semana do verbenas alusivas aos santos populares, apesar do calor que este ano marcou presença nos 6 dias.
3: Eu penso que correram bem. As verbenas foram bastante agradáveis, apesar do calor intenso que tivemos este ano durante todos os 3 fins de semana de verbenas, mas correram bem. Agradecer aqui também publicamente, obviamente, a colaboração de todos os mirandelenses que fizeram questão de vir aqui, colaborar, participar, divertir-se. divertir-se, comer e, no fundo, também ajudar a confraria. Portanto, fazemos um saldo bastante positivo destes 6 dias que hoje culminam. Também é com satisfação que a confraria recebe, mais uma vez, a apresentação formal do cartaz das festas da cidade, o cartaz na sua íntegra, que também se retoma essa tradição, de facto, na última verbena de se fazer o anúncio público do cartaz completo das festas.
0: Depois das verbenas, a confraria de Nossa Senhora de Amparo vai preparar as iniciativas de cariz religioso das festas da cidade. Sofia Alves foi eleita diretora do Agrupamento de Escolas de Mirandela na passada sexta-feira, na segunda volta do ato eleitoral, conquistando 11 votos dos membros do Conselho Geral contra 10 recolhidos por Vasco Alves de Sousa, professor de Educação Musical do Conservatório de Vila Real. Na primeira votação, realizada na quinta-feira, nenhum dos 3 candidatos iniciais teve maioria, obrigando à realização de uma segunda votação apenas com os 2 candidatos mais votados, tal como está definido no Regulamento Eleitoral, ficando excluído Nuno Machado, professor de Educação Musical no Agrupamento, que tinha obtido 4 votos, contra 7 de Vasco Alves de Sousa e 9 de Sofia Alves. A professora de Biologia foi escolhida para o cargo de diretora do agrupamento para os próximos 4 anos, sucedendo a Carlos Alberto Lopes, que não quis ser reconduzido no cargo. Sofia Alves já faz parte da atual equipa diretiva, tem agora 10 dias para escolher a equipa que a acompanha na direção e deve tomar posse dentro de 1 mês. O mega agrupamento de escolas de Mirandela, o maior do distrito de Bragança, conta atualmente com cerca de 2.100 alunos.
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5: 7 horas.

0: Aracate FM, muito bom dia, são agora 7 horas e 3 minutos, cá estamos de regresso depois de férias. Estamos de regresso ao trabalhinho, minha gente. Edição de segunda-feira, programa da manhã, dia 13 de julho. Vamos lá então, ligar para a Terra Quente, 278-200-600, 278-200-601. 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

0: Muito bem, minha gente, vamos lá então ligar para a Terra Quente. Já temos alguém do outro lado para falar connosco. Muito bom dia.
1: Bom dia, todos aí, bem-vindo.
0: Ora viva, bom dia, Paulo. Está tudo bem, meu amigo?
1: Está tudo bem, obrigado.
0: É, também, muito obrigado. É verdade, estamos de regresso. Custa sempre um bocadinho o primeiro dia porque a gente habitua-se, não é? Depois...
1: Pois, habitua-se à boa vida.
0: É hora, também é verdade, também é verdade. Muito bem, Paulo, então como é que vai essa saúde?
1: Está tudo bem, obrigado, está tudo bem.
0: Pronto, isso é que sim, é bom. Sim. Isso é que eu gosto de ouvir. Muito bem, depois de tanto tempo, assim, tanto tempo quer dizer, isto é uma semaninha, mas parece muito, não é? Mas pronto, a gente fica...
1: Muito, mas o que é bom passa rápido.
0: Sim, sim, sim, esse o ditado já é velho e está sempre atual. É verdade, mas estiveram também bem acompanhados com o Fernando Pires, muito bem. Ele agora entrou de férias, agora é ele.
1: Sim, sim.
0: Pois. Ora, meu amigo, vamos então ficar com o bom dia, que vai para quem?
1: Olha, vai já para ti, com uma boa segunda-feira. Uma boa semana para todos os ouvintes e participantes. Para quem está de parabéns, as melhoras para quem está doente. Para quem anda na estrada, para os bombeiros, para os carteiros. E em especial para o meu amigo Paulo do Cadaçu. Aliás, ainda é meu primo, que vieram cá visitar ele, a mulher e as filhas. Fiquei contente, fiquei surpreendido. Pronto, para todo o pessoal em geral e até logo, até amanhã.
0: Isso mesmo, muito bem, Paulo. Um abraço grande para ti também, um abraço grande para a Valdégua também, claro está, e uma boa semana.
1: Obrigado, até logo, um abraço.
0: Muito obrigado, nós, mais uma participação, bom dia.
2: Bom dia!
0: Olha a senhora, olha a senhora Dona Lourdes, ora viva, como está, minha amiga?
2: Bem.
0: Pronto, anda bem de saúde.
2: Eu tenho as férias.
0: Graças a Deus, correu tudo bem. São é sempre poucas, mas pronto, olha, é o que há.
2: Que é, para que o tempo
0: é o que há, minha amiga, tem que ser.
2: Tem que ser. Tem
0: mas, é, mas é bom. É bom para estar com a família, muito bem. É,
2: é está... verdade, então.
0: Ora, muito bem. Então, minha amiga, está tudo bem de saúde, não está?
2: Sim.
0: Pronto, é. Fico contente por si. E então vamos ficar com o bom dia que vai para quem?
2: Ora, bom dia vai para si, vai para a sua senhora, para o seu filho, para os seus pais, para os seus sogros, vai para a dona Arlaida, para a sua dona Chama, para o marido e para os filhos, vai para a minha irmã, para a Lúria, para a minha mãe, para os meus sobrinhos todos, e vai para a dona Margarida, será que esteja tudo bem com ela, vai para a dona Maria José Ranego também, que esteja tudo bem com ela também, para o Zorito Ferragatão, para a mulher com os filhos também. Até, olha, para a dona Gina, para o marido, para os filhos, para a netinha, para a nora e para o Zé dos Eixos também, beijinho para ela. E vai para a dona Fernanda dos Eixos também, um abraço para ela. Para toda a gente que costuma falar, beijinho para si até logo, se não for bem.
0: Muito bem, muito obrigado, beijinho muito grande. Igualmente, beijinho grande para si também, até
2: beijinho
0: logo.
2: Até logo, se não for bem.
0: Muito obrigado, muito obrigado. Mais uma participação, bom dia.
3: Bom dia, José.
0: Olha a nossa Bruna, bom dia.
3: Estavam essas férias, foram boas.
0: Curtas?
3: Pois.
0: São sempre, não é?
3: Pois.
0: Mas pronto, mas foi o suficiente para descansar, sem dúvida.
3: Isso é verdade.
0: É, depois de um ano de trabalho, uma semaninha, é bom. Depois daqui uns dias tiram-se outros dois ou três e pronto. E é assim.
3: Ah, pois, tem que ser.
0: E então o nosso Lucas, como é que está?
3: Já está entregue ao avô.
0: Já está com o nosso amigo Firmino. E então, já, já. E o senhor Firmino e a dona...
3: Alexandrina,
0: também estão bem de saúde?
3: Ah, está tudo bem, graças
0: pronto,
3: a Deus.
0: Pronto, ainda bem que sim, ainda bem que sim. E já está então na altura de ir para o trabalhinho, não é, Bruna?
3: É, daqui a nada.
0: Claro. E então, e o bom dia para quem vai?
3: Olha, vai para mim, para o meu marido, para os meus filhos, para os meus pais, para toda a minha família, vai para as minhas colegas, as patroas e o utentes do lar, e para ti, todos.
0: Muito bem, e um abraço grande para o Fábio também da minha parte e para a Lara, para a pequena também, não é?
4: Obrigado!
0: Ora, muito obrigado!
3: Obrigada!
0: Muito obrigado, tchau, então fiquei bem, tchau. Tudo de bom, boa semana! Muito obrigado, muito obrigado! Mais uma participação, quem será que está do outro lado? Bom dia!
5: Ora, bom dia!
0: Ora, viva, bom dia, quem é que está desse lado?
5: É o Toninho!
0: Ó, Tony, está tudo bem, meu amigo?
5: Está tudo a trabalhar!
0: Tem que ser, pois... Tem que se trabalhar, meu amigo. Tem que ser. Nesta vida é assim mesmo. Apesar de algumas vezes, pronto, a gente vacilar um bocadinho, lá se tiram dois ou três dias, mas volta tudo ao ramo-ramo, não é, Tony?
5: É verdade.
0: Tem que ser. E então as férias quando é que são? Ou já foram?
5: As férias já foram.
0: Ah, pois, o que é bom acaba rápido, meu amigo.
5: É.
0: Muito bem. Então, Tony, para quem é que vai bom dia?
5: Olha, vai para todos os tratoristas. Vai para ti e para toda a gente que nos está a ouvir. Uma excelente semana.
0: Para isso toda mesmo. A gente. Muito bem, muito bem. E então, Tony, o trabalho é até que horas? Até lá para as 11, não é? Que vocês podem fazer?
5: É até às 11. Exato. Das 5 às 11.
0: Exatamente. Pronto, começam mais cedo. Pronto, tenho que aproveitar este... Apesar de hoje, por acaso hoje, até já me estava a esquecer, isto é o início da semana, de dar aqui então a temperatura para esta semana. Parece-me a mim que a temperatura vai baixar um bocadinho, assim, qualquer coisita. Hoje já se nota que há um abrandamento. No entanto, pronto, estão sempre essa segurança para quem trabalha, para quem tem que trabalhar, portanto, fazer o rural, não é? Que tem que ter algum cuidado, que é o vosso caso, não é? Não é, Tony?
5: Sim.
0: Isso mesmo. Muito bem. Hoje... Claro, até às 11. Quer dizer, hoje o abrandamento, olha, são 32. Portanto, pronto, dos 30 para cima é toda a semana. 32 para hoje, 34 para terça e assim se vai manter até sexta-feira. Pois no fim de semana, volta a carga após 38, 39, pronto. Muito bem. Tony, um abraço grande da minha parte. Obrigado por teres ligado. Tudo de bom e boa semana.
5: Igualmente.
0: Muito obrigado, Tony. Muito obrigado. Mais uma participação. Bom dia.
4: Bom dia, José.
0: Olha, a nossa Duzinda. Bom dia. Como é que vai?
4: Tudo bem, José. As férias passaram-se bem?
0: Olha, como diz o outro, curtinhas.
4: Eu também precisava.
0: É, mas pronto, pois agora já... Agora temos de trabalhar, minha amiga. Agora tem que ser, não é?
4: Sérgio.
0: Ora, o Sérgio e o Franco Pires, é isso mesmo. Muito bem.
4: Mas era mais o que o Sérgio.
0: Sim, sim, sim, o
4: e
0: Sérgio.
4: É para ele, um bom dia é para ele.
0: É verdade, é verdade. Muito bem. Então, minha amiga, está tudo bem consigo, com a família?
4: Está tudo bem, eu vou para a Miranda fazer uns exames, eu...
0: Pois, os exames, quando tem que ir ao médico, pronto, temos que ir fazer aquela visita.
4: É a médica que mandou, a doutora Lucia, e o doutor Paulo.
0: Então, se eles mandaram, é porque convém, que é para saber se está tudo bem, não é?
4: É.
0: Claro que sim. A Duzinda, bom dia para quem?
4: Vai para o Tózé, para o seu filho, para a sua esposa, para os seus pais e seus sogros. E beijinho para eles, para o seu sogro, para a sua sogra, para a sua mãe, para a sua esposa, para o seu filho, para o Tózé. E aqui para o Chico, para a Beta, para a Francisca, para o Jorge e para a Jéssica. E para o meu homem, para o meu doentinho, para o enfermeiro da Sobreira, e para a minha menina que está a dormir ainda. E para mim, e para o senhor Zé dos Reixos, para o senhor Fernando para a Lorca, para ele, para a mãe e para a esposa, para a Nazaré. E para o senhor Freitas, esposa, para o senhor Milton, esposa, e o dono Eugênia. E Sobreira, está tudo a ouvir. E para quem estiver a ouvir os ouvintes, para
0: muito
4: toda
0: bem,
4: gente.
0: Certíssimo. Pronto.
4: Os eixos, já falei os eixos. Dos eixos. Um beijinho para ele e para o senhor Amilcar. Não
0: bem.
4: Para o senhor Freitas, não para o. Faz o programa, o senhor Sérgio.
0: Ah, Franco Sérgio. O Freitas qualquer dia também vai fazer. Também vem para aqui
4: e
0: fazer.
4: Para o senhor.
0: Pronto, muito bem, muito bem. Ora, é a Duzinda, beijinho grande para si, até logo. Muito obrigado. 7 e 12, minha gente, estamos aí com a Óptica Transmontana. 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Isto hoje está complicado, é o início da semana. Ora, então vamos saber quem é que está do outro lado. Bom dia.
6: Bom dia.
0: Ora, bom dia. Olha a nossa amiga Adélia. Viva, como está?
6: Cá temos. Mais uma vez a ouvir a...
0: Tem que ser, então.
6: As pessoas tinham saudades do Tózé.
0: Oh, então eu não tinha vossas. Claro, então eu não tinha vossas. Claro.
6: Já estavam tão habituadas consigo. Às vezes até se enganavam e chamavam todos os seus colegas.
0: Isso é normal.
6: Não, está o Fernando Sérgio e o Fernando Pires.
0: É normal.
6: Também
0: podia
6: ficar bem.
0: Claro, também podia acontecer o contrário, não é?
6: É.
0: Claro. Muito bem.
6: Tenho aqui um poemazinho, um poema da Senhora do Amparo, como agora também já estamos
0: Sim,
6: perto.
0: Estamos perto, é verdade.
6: Que é: ó Virgem do Amparo, beleza sem par, Rainha dos Anjos, Estrela do Mar, Ó Mãe de ternura, teu puro amor, é nossa aventura, amparo na dor. No céu onde estás, ouve os filhos teus, nas obras do manto, levo-os para Deus. Nossa Senhora do Amparo, amparai-nos, Mãe de amor, pelos caminhos da vida que nos levam ao Senhor. Os caminhos desta vida são perigo e tentação. Parai-nos, Mãe querida, com a vossa proteção. Sempre atentos à nossa beira e de mãos às nossas mãos, sendo nosso companheiro ao auxílio dos cristãos. Vossos olhos carinhosos sejam luz, farol e guia. Dos caminhos perigosos, trilhamo noite e dia. Nossa Senhora do Amparo, doce refúgio e guarida. Ao teu amparo se acolhem os teus filhos, Mãe querida. Meu bom dia vai para todas vocês aí da Rádio Terra Quente FM, vai para todas as pessoas que fazem parte da festa da Senhora do Amparo e vai também para a Helena de Carvalhais e para a mãe dela e para todos os ouvintes e participantes e toda a minha família em geral, não esquecendo ninguém, e para a sua também. E até logo, se quiserem, até amanhã.
0: Muito bem, muito obrigado. Beijinho grande para si também, até mais logo. Cumprimentos à sua mãe.
6: Obrigado igualmente.
0: Obrigado. São agora 7:15. Vamos saber quem está do outro lado. Bom dia.
7: Olá, Tosé. Bom dia.
0: Olha o Mário. Olha o nosso amigo Mário.
7: Então as férias correram bem, Tosé?
0: Já foram, meu amigo.
7: Ok. Oh, pois. Não é? O que é bom vai embora logo. Ora. O que é ruim é sempre, é efetivo.
0: O que é ruim fica, não é? Infelizmente.
7: É, fica. É todos os dias. Pronto, olha, que vamos fazer.
0: Claro que sim. E então, temos Mário, como é que vai a família? Como é que vai essa saúde?
7: Vamos andando um dia de cada vez, estás a devagarinho. Uns dias melhores, outros dias piores. É como o dia. O dia uns vezes está mais quente, outros vezes está mais fresco. É assim a vida.
0: Olha, e eu prefiro mais frescos.
7: É verdade.
0: Não é? Hoje já se nota assim um abrandamento. Hoje
7: é verdade.
0: 32, já deixaram os 40, mas pronto.
7: É, mesmo. Eu acho que sim, também era demasiado, não é? Porque antigamente, eu recordo-me, as temperaturas 25, aos 30, daí para cima quase não passava, não é? Agora é bota para frente.
0: Sim, mas o verão característico daqui da nossa zona é mais, portanto, meados de julho e agosto são aquelas tardes tórridas de 40. Sim. E algum, não é?
7: Pois.
0: Este ano veio, foi muito cedo. O calor veio muito cedo. Mas pronto, olha.
7: Nós agradecemos, os animais andam mais finos.
0: Pois é, mas coitados também, eles para comer também se vêem à rasca.
7: É verdade.
0: Muito bem, então, meu amigo, vamos saber. Bom dia para quem, Mário?
7: Olha, vai já para ti, Tazeia, com um grande abraço e para a família, vai para a Dona Adélia, que falou agora, não é? Um beijinho para ele e para a mãe, Dona Maria. Olha, vai para mim, para os meus, tudo de bom também. Vai para... Ai, caramba. Vai para a Fernanda Palorca e toda a família, vai para o Zé dos Reis e família. Vai para o amigo Melker e família, para o Zé Cotas e família. Vai para a Dona Zilmeirinha, um beijinho para ela, para toda a família dela, vai para a Bolívia, vai para a Ana de Candoso, vai para o Lúcio Povino, vai para o nosso amigo Freitas e para a família. Olha, vai para todo mundo que está na nossa companhia. Com eles não se lembra de toda a gente, mas somos amigos todos. Um abraço e um bom dia para todos.
0: Isso mesmo, muito bem. Aproveito, já que falou na nossa Zulmira, espero eu que ela esteja melhor, porque eu também não estive cá estes dias.
7: E as melhores para ela, coitadinha.
0: E eu espero que ela esteja bem melhor. Pronto, daqui a pouco já vamos ter alguém, nos dirá com certeza como é que ela está. Ora, Mário, um abraço grande para si e cumprimentos à solidade lá para casa.
7: Obrigado,
0: um abraço.
7: Obrigado, Sr. Entrego, José. Um abraço, tchau.
0: Ora, muito bem, vamos lá então saber se porventura temos aí alguém.

0: seja, é a frequência certa 105.2 em também 105.5. Claro que há aqueles que estão lá longe, já a contar os dias para o final, não é? Porque é o mês de agosto, que é o mês de férias. Pois muito bem, os nossos imigrantes, aqueles que estão lá longe, em www.terraquentefm.net, a contar os dias, a fazer a contagem decrescente para regressar a Portugal, para passar mais um mesito, ou os dias que forem, pois claro, uns com mais, outros com menos, mas pelo menos para matar saudades aqui com a família. Ora, então vamos saber quem é que está do outro lado. Bom dia.
1: Bom dia, Tosé, como está? Bem-vindo.
0: Bom dia, como está a Lúcia? Tudo bem, minha amiga, tudo bem. E a Lúcia, como é que está? E o Bino?
1: O Bino está a recuperar bem, com a
0: sim,
1: graça do
0: pronto,
1: Senhor.
0: Melhor ainda.
1: Está. Está a recuperar também para quem perdeu 35 quilos de março até agora.
0: Sim, pois.
1: É preciso de coragem. É, há muita gente que quer emagrecer um quilo e não emagrece
0: consegue,
1: uma grama.
0: Claro. Mas pronto, mas o que interessa é que ele fica bem rapidamente, pronto. E se depois recuperar, porque ele é um homem grande, ele também rapidamente recupera, quando estiver bem.
1: Está a recuperar, está. Com a graça do Senhor está a recuperar bem, está. Vamos lá ver. Não posso abrir muita boca, senão entupo.
0: Pois. Enfim, então Lúcia, já agora vou-lhe perguntar, sabe alguma novidade da nossa Zulmira?
1: Sim, senhora.
0: Pronto.
1: A Zulmirinha já está em casa já desde o meio da outra semana, está bem, ontem não falei com ela, mas tenho falado todos os dias.
0: Ok.
1: Está bem, está a recuperar bem, a Paulinha tem estado de férias. E estão as duas bem, com a graça do Senhor.
0: Pronto.
1: Ela está a recuperar muito, muito, muito bem. Muito bem mesmo, por isso...
0: Então um beijinho grande para ela, se ela estiver...
1: Tá.
0: Se ela estiver
1: a Ana também
0: ouvir...
1: já está em casa.
0: Uhum. A Ana também, não é? Pois.
1: Sim, sim. Pelo menos, veio embora na sexta-feira, pelo menos no sábado, não estava em casa, mas já tinha, já tinha vindo do lado baixo do hospital na sexta-feira ao fim do dia.
0: Pronto, também uma coisa
1: também
0: é certa. Vamos lá ver se nos entendemos, que agora chegou aqui o doutor... Está cá, sou eu. Portanto, ninguém no hospital que só dão despesa. Ala, tudo para casa.
1: Ah, eu acho que sim. Oh, Zé.
0: Tudo
1: é
0: com
1: verdade.
0: Alta. Tudo com alta.
1: É verdade,
0: tudo para casa.
1: É verdade. Eu admiro a Ana. A Ana só procura aos fins de semana para ir para o hospital. Já reparou?
0: Ela trabalha muito durante a semana, pois também é verdade.
1: Pois, então aproveita o fim de semana... aproveita como quem. Deixa-me ir lá visitar aqueles gajos e aquelas gajas a ver como é que está.
0: Era
1: tudo.
0: Bem melhor que não, mas pronto.
1: Sim, infelizmente.
0: É. Lúcia, vamos lá saber o bom dia para quem, minha amiga.
1: Ora, o meu bom dia vai já para si, para João, para Mateus, para os seus pais, para os seus sócios, tanto família. Vai para a Julinha, para o Zela, vai para a Zumirinha, para a Paula, um beijinho muito especial para elas. Vai para o meu Grino, para a Mário Família, para a Luz e Família, para a Fernanda, para a Lorca, para a Nazaré, para a Dona Iana. Vai para o patrocinador desta hora da Ótica Transmontana, do Torre Santos Família, Assente e Colaboradores. Vai para o Miguel, para o Peixinho, para a Piedade, para as nossas Cristinas, para a Verónica. Vai para o Dr. Façanha. Vai as melhoras para a nossa Glorinha, para a nossa Isabelinha, para a nossa... para a Dona Júlia, para a Margarida e para o filho. Vai um beijinho também para a Dona Agostinha, para a Dona Adelaide, para a Dona Rita, para o C. Freitas, para a Dona Beatriz. Vai para todos os participantes e ouvintes. Um beijinho muito grande para a Iana e para o Quinha e para a Lara. Tudo bom para eles, com muita saúde. Para todos que fazem trabalho colaboradores, para todos os nossos imigrantes. Uma santa semana para todo mundo, com muita saúde. Olhe que venha uma chuvinha, porque isto está a ficar mal.
0: É preciso.
1: Está a ficar mal, está.
0: Muito bem.
1: Aliás, chamar o Fernando.
0: Ele já está aí.
1: Mal.
0: O Fernando já está aí também.
1: Já
0: Fernando
1: está aí
0: Fernando Sérgio, porque o Fernando Pires foi de férias.
1: Porque o Pires foi de férias, exatamente. Ele pôs.
0: É.
1: Boas férias para ele. Muita saúde para todo mundo, com muita paz, muito amor.
0: Muito bem.
1: Tosé, até logo, se os quiser.
0: Muito obrigado, beijinho grande também.
1: Se não calhar, paciência.
0: Pronto,
1: tá?
0: Até logo então.
1: Beijinho,
0: muito obrigado.
1: Até logo, se quiser.
0: Obrigado. 7h23, mais uma participação. Bom dia.
2: Bom dia.
0: Olha o nosso Freitas, ela. Vamos lá saber como é que está o homem.
2: O homem está rijinho como o aço.
0: Ah, está bom, pronto, é assim mesmo.
2: Como é que correram essas férias?
0: Olha, meu amigo, quero que lhe diga sinceramente, mesmo, foram curtas.
2: Ah, bem.
0: Pois.
2: Obrigado. Eu sabia mesmo.

0: É, mas foram o suficiente. Suficiente para
1: Pronto.
0: recarregar baterias.
1: Para aliviar a cabeça.
0: Também, felizmente. Mas olha que eu já tinha saudades vossas.
1: Ora bem.
0: Isso é verdade, atenção.
1: Em nós do todo é,
0: Eu
1: pô.
0: sei que sim, eu sei que sim. Muito bem. Ora bem, então, Sr. Freitas, como é que está a Dona Beatriz? Como é que vai a saúde?
1: Agora vai, mãe.
0: É? Pronto, isso é
1: Ah,
0: que é bom.
1: quer
0: Então,
1: ver?
0: vá. Um beijinho grande para a Dona Beatriz
1: Lá se
0: e
1: vai
0: espero eu
1: entregue.
0: que corra tudo bem. Consigo, já sei que está tudo bem, porque está sempre rijinho como um
1: É,
0: aço, por
1: sempre.
0: isso,
1: Até
0: não
1: ver.
0: falha. Nem mais. Então, meu amigo, o bom dia para quem vai?
1: Bom dia, vai para a mulher, para os filhos, para os netos, para os genros, para a Bolívia e as melhores para ela. Para a Cristina, para a Maria José e para o Adriano, para a Dona Maria da África do Sul e para toda a família, para a Soledade e para o Mário, para a Cidália e para o marido e para as filhas, para a Lisete e para as netinhas com beijinho, um abraço para o Amadeu, para o Carlos e para toda a família, para as princesas Salgueiros, para o Sr. Manuel Padeiro, para o Sr. Zé Cabreiro, para a Glorinha e para o Nelson, os meus filhos, para a Isabel Chaputo e as senhoras, para a Dona Rita, para a Fatou e para toda a família, para a Dona Agostinha Esporóis e para toda a família, depois vai para o Dente Ferragatão, Carlos Ferragatão, para a Dona Amparo com o vizinho, para a Dona Júlia do Alpaço, para a Dona Lídia de Santa Maria e para toda a família, para a Dona Elvira e para toda a família e as melhores para ela. Depois vai para as princesinhas pequenas, para a Maria João, para a Mariana, para os pais, para os avós e para toda a família. Depois vai então para o Manuel Pontes, para o Manuel do Rei de Vida e o meu carteiro, Dona Aldina. Para a Dona Jacinta, para a Dona Quinhas, para o Sr. Fernando da Panorca, para toda a família, para Nazaré e para toda a família. Para o Zulmirinha, com beijinho, as melhoras para ela, que tudo corra bem. Depois para a Ana de Condoso, e para a filhota, e as melhoras para ela, para a Dona Margarida, e as melhoras para ela e para os filhos, para a Dona Lúcia e para o Albino, e para todos que costumam falar, para o Tosé, para o Mateus, para o Marijão, para os seus pais, para os seus sogros, isto está tudo.
0: Muito bem,
1: Pronto.
0: pronto. Muito obrigado. Um abraço grande para si também, Freitas. Até mais logo, meu amigo.
1: Outro para o Tosé. Até mais logo, não será muito certo.
0: É, pronto, até quando for, pronto, olhe.
1: Mas
0: Amanhã.
1: só às vezes interromper os estudos é que parte
0: Ah, pois.
1: ainda vá.
0: Eu já me estava a esquecer que vocês agora andam prontos a preparar para os exames. Tem razão.
1: É, pois, porque agora se a gente perde uma aula, já está mal, já não vai recuperar,
0: Oh,
1: porque há pouco tempo.
0: Freitas, eu agora nas férias ouvi dizer que o Amílcar e o Fernando, cuidado, que eles andam a estudar à noite, mais cedo.
1: Ai, esses são capazes.
0: E eles
1: Mas
0: querem,
1: eu
0: percebe?
1: ganho, de qualquer maneira.
0: Abraço grande, amigo Freitas, até
1: Outra para
0: depois.
1: todos.
0: Muito obrigado, pois muito bem. 7h26, vamos saber onde é que anda a Laranjinha, onde é que ela vai andar hoje? Eu posso lhe dizer, hoje vai estar por terras da Alfândega da Fé, mais concretamente em Colmiães. É verdade, a Laranjinha, hoje, segunda-feira, vai estar em Colmiães, Alfândega da Fé. Ora, muito bem, já sabe que estamos aí sempre na sintonia perfeita, estamos em 105.2, 105.5 e terraquentefm.net. O Sr. Fernando Sérgio já está por aí também a aprontar as coisinhas, pois claro, o Fernando Pires está melhor do que nós, pois claro, já está de férias. Tem que ser. Isto toca a todos. Ora, nem mais. Um abraço para quem anda na estrada.

0: Muito bem, são 7h31. Vamos em frente, temos mais uma participação. Elvira está para falar connosco. Bom dia, Elvira.
1: Bom dia.
0: Ora viva, como é que vai a nossa amiga?
1: Mais ou menos. É. Umas vezes melhor, outras vezes pior.
0: Isso é como todos, não é? Pois claro. É. Às vezes estamos bem, outras vezes nem por isso. Às vezes estamos bem dispostos, outras vezes menos. Mas pronto,
1: é
0: a vida vai para a frente. É claro que sim. Claro que sim. Ora, pancada aqui, pancada além, vamos ao sítio, não é?
1: É verdade.
0: Elvira, é que não, pancadas não, que já chegou aquela.
1: Sim, mas ainda me dão bastantes na fisioterapia.
0: Mas, Elvira, agora diga, pois, agora com a fisioterapia é normal, não é? Isto foi, portanto, o acidente foi em janeiro, fevereiro, não é?
1: É, sim.
0: Pois, portanto já passaram os mesitos.
1: Pois, já acabei as primeiras, agora já estou na segunda sessão.
0: Pronto, mas está a correr bem.
1: Diz que é para aliviar, não é para passar.
0: Pois, não é para passar, é para aliviar, claro. Sabe também porquê? Porque essa fisioterapia tinha que ser feita logo no início, não era agora tão tarde.
1: Pois.
0: Mas pronto, olha, eles é que são os entendidos.
1: É verdade.
0: Pois. Minha amiga, o bom dia vai para quem?
1: Vai já para todos os motoristas, para todos os condutores da Flávio Móvel e das outras empresas. Vai para todos os passageiros, para a Ana Moura também, para todas as pessoas que vêm nos autocarros, que são muitas. Vai para si, para toda a sua família, vai para toda a minha família. Vai para todos os pastores, para todos os imigrantes, para todos os doentes. Para os aniversariantes, que deve estar alguém, parabéns. Para todos os avós, para a Bolívia, as melhoras e um beijinho e paz ao Mirinha. Para toda a gente que esteja doente. Vai para o Sr. Freitas e família, vai para a Dona Elisa e para o Sr. Manela e família, para a Lulu e família, vai para a Verónica e família, vai para a Ana Isabela e família, e vai para toda a gente que esteja na nossa companhia, que são muitos.
0: Muito bem, certíssimo, muito obrigado. Olha, um beijinho grande para si também. E olha, corra tudo bem nesse tratamento.
1: É,
0: as melhoras.
1: Deus.
0: Muito obrigado. Deus. Nós. Mais uma participação. Bom dia.
2: Bom dia, Tozé.
0: Olha, tu queres ver que liga para aqui o BT, que rebenta já com tudo, que vai já desempatar, que Santa Maria de Embros ganha já aos pontos?
2: É capaz.
0: Vocês combinaram ou não?
2: Já não combinamos.
0: É Elvira logo de seguida vizinha, pois claro, vamos lá embora.
2: Nós ontem estivemos juntas todo o dia, mas não combinamos nada.
0: Ora, muito bem. E então como é que vai, Dona Elisa?
2: Não bem, graças a Deus. E as suas férias, como foram?
0: Curtinhas.
2: Curtinhas, 8 dias.
0: Claro.
2: As minhas só foi um dia, que só foi ontem.
0: Acredito, pois eu sei que
2: sim. Vai para o Val da Porca.
0: Mas também lhe vou dizer, vocês agora não podem folgar muito, porque também têm a vossa festa, não é?
2: Pois temos.
0: Está aí próxima.
2: Eu tenho duas em agosto.
0: Duas em agosto. Então,
2: pois,
0: podemos saber?
2: Uma no Leão, que é a festa da aldeia.
0: Certo.
2: Outra no 28, que são 50 anos de casada, que é que mais quer?
0: Pois, está bem, pronto. É de comemorar os 50 anos, sem dúvida. Sem
2: isso.
0: Dúvida, isso mesmo.
2: Isso.
0: Oh, e depois tem a festa também da Senhora da Suda, em Balpaços, e pertinho também.
2: Mas é em setembro.
0: Pois. Olha que, minha amiga, de agosto a setembro é rápido o que passa.
2: É, de 28 de agosto ao 3 ou 4 de setembro,
0: claro,
2: é rápido.
0: Pois, por isso
2: é
0: mesmo. É logo no fim de semana a seguir. É verdade, é verdade.
2: Pois
0: muito
2: é.
0: Bem. Então, Dona Elisa, e o meu amigo Manuel, como é que vai?
2: Vai andando, vai bem, então, Zé, agora.
0: Pronto, eu fico contente por ele. Um forte...
2: Anda no controle, mas vai, está tudo
0: pronto.
2: Bem.
0: Ainda bem. Um grande abraço para ele da minha parte.
2: Ah, obrigado. Ele já saiu hoje.
0: Ora, Dona Elisa, bom dia para quem?
2: Olha, bom dia vai para o marido, para os filhos, para os netos, vai para toda a minha família, vai para toda a gente de Santa Maria, para a casa da Elvira, para toda a gente, vai um bom dia para a Dona Líria com os melhores para ela, que tudo esteja a correr bem, para a menina Zulmira, vai para o Sr. Freitas e família, vai para a Dona Gina e família, vai para o Sr. Fernando da Palorca e para a Dona Nazaré, para a família deles, vai para a Dona Júlia de Valpaços, para o Sr. António das Lais. Vai para a Dona Agostinha, para a Verónica, para toda a gente de Vilarandelo, as melhores para todos os doentes, um bom dia para todos os imigrantes, que daqui a pouco estão aí a aparecer todos, um bom dia para si e para os seus, e continuação de uma boa semana para toda a gente com saúde, que é o que faz falta.
0: Nem mais, isso é que
2: e os
0: é.
2: E uns truquitos na carteira já chega.
0: Sem dúvida, muito bem. Então, minha amiga, um grande beijinho para si, um abraço grande ao Manel, um grande abraço e para Santa Maria, obrigado pela vossa preferência. Eu sei que vocês são os nossos ouvintes e participantes assíduos.
2: Claro,
0: é verdade. Eu
2: certíssimo
0: sei que sim.
2: E direitinho.
0: Não falha. E fiquei contente com o vosso cartaz também de festa, que tem aí os Função Pública, não é?
2: Temos aqui um Função Pública aí à maneira.
0: É verdade, aquilo vai
2: e
0: ser...
2: E ao meu filho pertence à festa.
0: Pronto, é ele.
2: Não é de muito bom gosto dele, mas olha, teve que aceitar.
0: Pois tem que ser, então. Tem que ser esta rapaziada nova, não é?
2: Já se sabe, mas ele já foi muitas vezes.
0: Uhum. Pois, mas pronto.
2: Diz ele que acertam sempre no alvo. Paciência.
0: Claro que sim. Muito bem. Então vá, Dona Elisa, beijinho grande.
2: Beijinho a todos. Venha à festa.
0: Ora, temos cá a nossa também.
2: Ah, pronto, mas precisamente... não tem função pública.
0: Pois não temos, pronto. Também é verdade, tem razão. Então vá, beijinho grande, até depois. Ora, muito bem, mas proximamente temos aí a festa dos Eivados.
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0: Ora, muito bem, vamos em frente. Nós já temos mais alguém para falar connosco. Quem será que está do outro lado? Bom dia.
9: Bom dia.
0: Olha o nosso Amílcar.
9: Afinal, estou a ouvir... Estou pela rádio.
0: A só está a ouvir pela rádio. Pronto, meu amigo, olha, tem que ser assim.
9: Tá.
0: Mas está-me a ouvir, é o que interessa, não é?
9: Já ouvindo, sei. Estou.
0: Pronto, melhor ainda. Então, esse assunto, como é que vai, meu amigo?
9: Ah, sempre assim, nunca mais mal. Ah,
0: pronto, e a Dona Aldina, também anda bem?
9: Ah, graças a Deus.
0: Isso é está. Que é bom, gosto é de ouvir esta gente a dizer que está tudo bem. Mais nada,
9: tudo.
0: Ainda bem. Atenção, atenção, quando é que são as festas de Pereira?
9: Depois da Estrela do Amparo.
0: Ah, ok. Pronto, já começam movimentações. É as festas, toda a gente quer festas agora.
9: Pois é, agora é o tempo dela.
0: Nem mais. Ora bem, vamos lá saber então, meu amigo, como é que vão os estudos?
9: Ontem não estudei.
0: Pois, eu também disse ao Freitas. Eu disse-lhe, ninguém estava a ouvir, eu disse-lhe assim ao Freitas. Atenção, que o Amílcar e o Fernando andam a estudar à noite, que é para recuperar.
9: É, andamos a recuperar um bocadinho, mas ontem o estudo foi outro.
0: É? Mas não foi nada de mal.
9: Não, não.
0: Pronto.
9: E pouco alegre.
0: Pronto, melhor ainda. Ainda bem. Ainda... Assim está bem. Pois claro, assim está bem. O convívio com os amigos faz
9: foi,
0: parte.
9: Foi isso.
0: Claro que sim. Muito bem. Amigo Amílcar, o bom dia para quem vai?
9: Vai para nós dois, toda a família, parte a parte. Para a minha prima Teresa, para o marido, para o meu sogro, para aquele pessoal todo do lar. Para a Bolida, as melhoras dela, para a Dona Amparo. As melhoras da Zulmirinha, esteja tudo bem com ela. Para a Duzinda e família. para aquele pessoal da Sobreira, para o Marco e família, vai para o Zé Cotas, para o Sr. Freitas e família, para o Mário, que já ouvi hoje também, para o Joãozinho, vai para a Dona Maria da África do Sul, para a Dona Margarida e as melhores delas dos filhos, tanto para toda a gente que nos está a ouvir, e para o Fernando Papa Lorca. E até logo, até amanhã, se Deus quiser.
0: Ora, muito bem, muito obrigado, um abraço grande também, beijinho grande Aldina, um abraço grande e para Pereira.
9: Tá, obrigado.
0: Muito obrigado nós. Ora, são 7h41, pois já estive aqui a ouvir atentamente o cartaz de festas de Eivados, que é já este fim de semana. Pois muito bem, estão muito bem. Portanto, vai ser mesmo festa de romba, é já este fim de semana, dia 17. É de 17 a 19, se eu não estou em erro, é durante este fim de semana as festas em Eivados. Ora, vamos então em frente, minha gente. 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Ora, que tal uma musiquinha para eu descansar aqui um bocadinho?

0: Ora, muito bem. Pronto, já descansei aqui um bocadinho. São 7h47, minha gente. Caminhamos para as 8 da manhã. Vamos saber quem é que está do outro lado. Bom dia.
1: Bom dia.
0: Bom dia. Nossa amiga Ana, que já sei que a Ana passou o fim de semana diferente.
1: É verdade, é verdade.
0: Mas já está melhorzita?
1: Já está melhorzinha, graças a Deus.
0: Pronto. Este calor...
1: já estou trabalhada.
0: Ah, pronto, é bom sinal. Oh, quando a gente está a trabalhar é sinal que há saúde.
1: É verdade.
0: Pois, claro,
1: é um bocadinho melhor.
0: Pronto, ainda bem. Então, Ana, e o Sr. Joaquim, essa gente toda por aí, os seus colegas, como é que estão?
1: Também está tudo bem. Está tudo bem ainda.
0: Claro.
1: O meu colega também está aqui a trabalhar, também.
0: Uhum. Um abraço grande para ele também. E bom trabalho.
1: Obrigada.
0: Ora então, Ana, vamos saber, bom dia para quem?
1: Olha, bom dia vai para o meu marido, para as minhas filhas, vai para a minha netinha, para os meus genros, vai para si e para os seus, vai para a Julinha e para os dela, vai para a Bolívia, vai para a Zumeirinha, vai para a Lúcia, para o marido, um grande beijinho para eles, que foi um... que não há palavras para aquela mulher. Vai para o senhor... para o Sr. Fernando e família, vai para o Sr. Nazaré e família, um grande beijinho para a mãe, vai para a Lisete e família, para o Sr. Freitas e família, vai para todos os ventinhos, boas, melhores para eles todos com notas melhores, vai para quem esteja de parabéns e quem esteve tudo bom e muitas felicidades e muita saúde, para todos os imigrantes, pastores, para a 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E para si, olha, um beijinho e até logo, se quiser, e quando só de bom dia, bom trabalho.
0: Muito obrigado.
1: Posso que consiga ainda ligar ainda ao bordo do almoço.
0: Ao dispor. Muito bem. Beijinho grande, está bem? Tudo
1: então,
0: bom.
1: Obrigado.
0: Deus,
1: obrigado,
0: muito obrigado, obrigado e boa semana. Alguém mais do outro lado? Quem será? Bom dia. Parece-me
2: bom dia, José.
0: Ora, bom dia. E o Edu Zerabó, quem é que estará? Então está ou não está? É Lucinda. Está. Ora, viva Lucinda,
2: está com
0: como está, minha amiga?
2: Tudo bem, o Tolé, peço pelos vistos, fez-lhe bem as férias.
0: Ah, sim, sim, pois claro, fazem sempre bem. O primeiro dia é sempre aquela coisa. Daqui a uma semana ou duas já começamos a rir outra vez.
2: Mas quando a gente começa a gostar das férias é quando acaba uma raça.
0: É, mas pronto, olha, mas tem que se quebrar.
2: Mas pronto, eles algum... descansaram menos, não foi?
0: Claro que sim, claro que sim, claro que sim. Muito bem, então, e os seus, como é que estão? A filhota também está bem?
2: Nós também estamos bem por aqui.
0: Pronto, isso é que é bom. Fico contente por vós.
2: Muito,
0: eu sei que sim, eu sei que sim.
2: Ai,
0: é verdade, mas pronto, mas hoje já está mais brando.
2: Já ontem esteve um bocadinho melhor e eu espero também pelas vistas vai tomar um bocadinho.
0: Olha, para mim, perfeito assim. Tudo o que seja acima, tudo o que seja acima dos 30, para mim já é demais.
2: Para mim também, para mim 25.
0: Ora, sim. Mas pronto, olha.
2: Para mim dava bem.
0: Claro. Enfim.
2: Eu sofro muito com o calor também.
0: Eu também. Eu sou um deles.
2: Eu não gosto do verão.
0: Se me perguntarem...
2: Eu gosto do verão para ficar a roupa no instante, do resto.
0: É. Se me perguntarem se gosto muito mais do verão do que inverno, não.
2: Eu também.
0: Não. Nem pensar.
2: Mais inverno, porque a gente veste um casaquinho, uma camisola que
0: nem é mais.
2: Agora, no verão, é que a gente está descapotável como os carros.
0: É verdade. E até assim está calor, não é?
2: Até assim, a gente apanha a cabeça, sabe Deus como.
0: Claro que sim. Lucinda, vamos saber, minha amiga, bom dia para quem?
2: Olha, bom dia vai para vocês todos da Rádio Terra Quente, vai para todos aí, para toda a família, vai aqui para o Zé Manuel e para os pais, vai para o Sr. Freitas e família, vai para o Zé dos Reis, vai para o Sr. Fernando da Palorca, vai para toda a equipa da Padaria Barreira, vai para mim para a filhota e vai para todos os ouvintes e participantes e para o Zé com um beijinho, um bom pequeno almoço e até logo. E bem-vindo.
0: Isso mesmo. Ora, muito obrigado, beijinho grande também. E pronto, até logo, lá cá estaremos logo a partir da uma.
2: Sim, quero dizer sim, logo lá estaremos.
0: Muito bem, até mais logo então, obrigado.
2: Até logo, até pronto.
0: Muito obrigado, já. Estamos a 10 minutos das 8 da manhã. Ah. É lá, sai daí das couves. Olha o Fernando.
3: Olá, José.
0: Como é que vai, meu amigo?
3: Bom, e tu, como passaste as férias? Boas.
0: Olha, já passei, boas, mas já foram.
3: Foram pouquinhas, mas logo fossem boas, eu te
0: interesse. Ah, sim, foram boas, mas pronto, olha, é o que temos. Quem é que andava aí nas couves, afinal? Quem é que andava aí nas couves?
3: Ah, és cabra.
0: Anda lá.
3: Eles comiam, se estivesse.
0: Acredito, não é, Fernando? Acredito.
3: Ah, isto está terrível neste momento.
0: Pois está, este tempo também, se para nós, imagino.
3: Se meu, ainda há sorgo, mas é verde, mas está a ficar mesmo mal.
0: É, nós precisávamos de uma chuvinha aí.
3: Era. Isso era o sonho da terra.
0: É, sem dúvida. Mas pronto, é que nem que chovesse aí duas horitas assim, mas já vem chover, não era? Já vem chover mesmo.
3: Mas olha, paciência.
0: É o que temos.
3: Temos que esperar que Deus nos mande essas coisas.
0: E então, Dona Maria das Dores, como é que vai de saúde?
3: Vai boa.
0: Pronto.
3: Está bem.
0: Olha, eu vou-lhe dar o recado que dei ao Milker. Ninguém está a ouvir, como é evidente.
3: Sim.
0: O Freitas disse-me a mim, dizia-lhe, epá, olha agora. Atenção, que o Freitas já sabe que vocês já não estudar à noite.
3: Ah, pois, a gente tem que estudar à noite, porque depois de dia às vezes não estuda, como foi o caso de ontem.
0: Claro que sim. Aliás, eu vi. Eu vi. E fiz lá um comentário.
3: E fizeste lá um comentário que a gente é sempre agradável ouvir nesse comentário.
0: E qualquer dia estou lá ao pé de vós também. Atenção.
3: Ah, e nós que te aceitamos.
0: E se for preciso ser faneca, eu arranjo duas chivinhas e lá vou eu também. Vamos embora. Mais nada, siga a Marinha e vou eu também a fazer-vos companhia.
3: É verdade.
0: Muito bem, Fernando, para quem é que vai? Bom dia.
3: Olha, bom dia, vai para mim, vai para ti, vai para a minha mãe, para a minha esposa, para a minha irmã Nazaré, para o resto da minha família. Vai as melhoras para a Zumirinha, as melhoras para a Bolinha, um abracinho para ela, as melhoras para a Ana também, que merece um abracinho para ela, está bem? Vai para o Sr. Freitas, para o Milk, para o Marco, para a Luzinda, para a Lucinda, para a Dona Elisa, para a Dona Júlia, olha, para toda a gente que participa, que escuta a rádio, e um abracinho para ti, para toda a gente, e um bom dia, e uma boa segunda-feira para toda a gente.
0: Isso mesmo, muito bem. Então vá, um abraço grande, cumprimentos lá para casa e até mais logo, meu amigo.
3: Também logo, um abraço.
0: Muito obrigado. Mais uma participação, bom dia.
4: Buenos dias, guapo.
0: Olha a nossa Zulmira. Oh, nossa Zulmira, então como é que vai essa saúde, minha amiga?
4: Está a correr bem, graças a Deus. Vou tirar hoje os pontos. Está a correr bem.
0: Eu sei que sim, porque logo no início do programa eu perguntei pela Zulmira para saber se estava a correr bem ou não. E claro que sim, a nossa Lúcia deu-nos logo o relato completo, portanto disse-nos que estava a correr bem. A Paula também está por aí, está de férias, não é?
4: Não, Paula foi agora mesmo trabalhar.
0: Oh, pronto, está bem. Olha, teve as férias quando eu. Foi uma semaninha aí consigo, claro.
4: Esteve uma semaninha. Eu vim terça-feira.
0: Uhum.
4: Faz amanhã 8 dias. E tenho estado com ela aqui em casa.
0: Pois. Pronto, agora é repouso.
4: Em casa sozinha. Sim.
0: Agora é repouso. Porque essa operação que foi feita não é assim com duas cantigas que se recupera, não é?
4: Não é pera doce.
0: Não. Muito bem, doce. Pronto, mas eu fico contente que esteja tudo bem.
4: Eu quero agradecer a toda a gente que me tem desejado hoje as melhoras, a toda a gente que se tem preocupado por mim. Um beijinho a todos eles e tudo de bom. E muita saúde para eles.
0: Muito bem, pronto. Preocupa-se porquê? Nós preocupamos-nos sempre com os amigos.
4: E para ti também, muita saúde, muita sorte, isso. Muita felicidade.
0: Muito obrigado. Então, olha, beijinho grande para si, rápidas melhoras. Está bem, Zulmira?
4: Obrigada.
0: E se precisar de alguma coisa, estamos cá.
4: Obrigada.
0: Obrigado nós. Muito obrigado. E um beijinho grande também para a Bogina e para a Bolídia. Espero eu que esteja tudo bem com eles. E antes de ir embora, vou consultar aqui a nossa o WhatsApp, saber se há alguma mensagem. Temos aqui uma mensagem, é verdade, da nossa Fató, que está em Andorra. Ela diz, bom dia, Tosé, um bom dia para todos os ouvintes, em especial para todos os participantes. Beijinhos desde Andorra. Pois muito bem, Andorra deve estar calor como aqui. Pois, bueno, por supuesto, que sim. Ora, estamos no final, então, desta edição. Eu regresso à antena logo a partir da 1 da tarde.
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12: 8 horas. 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

0: Segunda-feira, 13 de julho. Bom dia. Factos históricos que aconteceram nesta mesma data em outros anos. Em 1917, por Fátima, ocorre a terceira aparição de Nossa Senhora na Cova da Iria, o momento em que é revelado o famoso segredo de Fátima aos três pastorinhos. Em 1930, o Mundial de Futebol arranca no Uruguai, o primeiríssimo campeonato do mundo de futebol da história. Já por 1954, neste mesmo dia, morre aos 47 anos a icónica pintora mexicana Frida Kahlo, deixando um legado imortal na arte mundial. Em 1966, neste mesmo dia, os Magriços, Portugal estreia-se em Mundiais de Futebol, logo ao primeiro minuto do jogo contra a Hungria, José Augusto marca o primeiro golo luso na competição. Mais tarde, em 1985, a 13 de julho, o planeta une-se no mega evento de solidariedade Live Aid, um concerto histórico em Londres e Filadélfia liderados por Bob Geldof, que imortalizaram atuações como, por exemplo, a dos Queen. Agora, as principais capas dos jornais que pode encontrar nas bancas. Na manhã desta segunda-feira, o Público destaca: o preço do gasóleo está mais caro do que o valor de referência do regulador há 42 dias consecutivos. Foca também a forte adesão ao novo produto de poupança do Estado, certificados e o rescaldo político do Congresso do Livre. No Correio da Manhã, a manchete traz o caso do sobrevivente do massacre de Pedro Dias, o militar da GNR, que regressa ao ativo. Reporta ainda suspeitas de favorecimento em aumentos salariais no SNS e provas bombásticas no caso Meti. Jornal de Notícias expõe o caso de burla com obras cobradas e não terminadas que efetuou uma centena de vítimas, além de assinalar os 4 anos do novo mercado do bulhão, que já atraiu mais de 22 milhões de visitantes. Na imprensa desportiva, Bola e Record centram-se no mercado de transferências, com o Benfica a valorizar Sheldrup e Prestiani para possíveis vendas milionárias. Há também destaque para o luto no futebol nacional devido à morte do ex-jogador Manu. O jogo destaca a pré-época do Futebol Clube do Porto, com foco na juventude, que integra estágio em Inglaterra, além das dinâmicas táticas do Sporting no mercado escandinavo. São os destaques dos principais matutinos que podem encontrar nas bancas na manhã desta segunda-feira. Pela manhã informativa da Terra Quente FM, marcada pelo fim da polémica com a eleição da Conselhia Socialista de Mirandela, Orlando Vir já tomou posse como presidente com acertos na lista. Vamos conhecer mais detalhes nos jornais da Terra Quente FM.
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1: 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Mais uma vez, estamos juntos, nós e Santo António. Falemos hoje de uma tradição que praticamente se perdeu. Falo da tradição dos tronos de Santo António. Mas falemos primeiro dessa tradição para as nossas terras. Podíamos não chamar tronos, mas sim cascatas. Íamos buscar plantas com folhagem bonita, plantas aromáticas, musgo, e colocávamos os bonequinhos que achassem melhor e que mais se identificavam com o que queríamos transmitir. Obrigatoriamente, para nós, tinha de ter um laguinho improvisado numa bacia ou tacho que enchíamos com água e onde punhamos uns patinhos de plástico a nadar. E que a socapa, os rapazes ou até outras mulheres assim mais velhas, as pessoas mais malandras gostando de fazer uma patifaria, assustar alguém, acrescentavam ao lago, quando ninguém visse, uma rã, uma salamandra. O alarido estava montado, mal fosse descoberto o intruso. Claro que colocávamos bandeirinhas coloridas em forma de triângulo, cantávamos, dançávamos e não faltava um tocador nem que fosse realejo. Era a nossa festa. Em Lisboa chamam-lhe tronos, mas como são feitos esses tronos? Vamos então imaginar um escadote em madeira. Esse escadote é forrado a gosto de cada um, bem como a decoração. Obrigatoriamente, o topo do trono tem de ter a imagem de Santo António. Há uns bons anos, esta parte, a Câmara de Lisboa, Museu de Santo António, fornece gratuitamente o trono aos moradores de Lisboa que o solicitem. O trono devidamente decorado deve estar exposto num espaço que seja visível ao público. O Museu de Santo António faz um roteiro rigoroso e divulga-o por vários meios para todos os poderem encontrar e ver. Acreditem que há muitos e muitas pessoas a fazerem esse roteiro e a fotografar os tronos e posteriormente a divulgarem. Por sua vez, o Museu de Santo António todos os anos faz um livro onde registra as imagens dos tronos, com as quadras a acompanhar cada trono e a fotografia de quem fez esse trono. Ah, todos os textos são escritos em língua portuguesa e inglesa. Em 2025, teve 174 tronos a concurso, portanto, expostos. Sim, porque há também um concurso com prémios. E toda esta tradição começou após o terremoto de 1755. Uma iniciativa de crianças que faziam pequenos altares e pediam um tostãozinho para Santo António, que se destinava a recuperar a igreja de Santo António, que tinha sido destruída completamente no terremoto. Aliás, a única coisa que ficou foi a imagem de Santo António, que ainda hoje se encontra na igreja. E eu, com esta passagem de testemunho, despeço-me até para a semana.
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6: 9 horas.
4: depois da polémica eleição da concelhia socialista de Mirandela, Orlando Pires já tomou posse com acertos na lista. Vamos conhecê-la neste jornal. Orlando Pires já tomou posse como presidente da concelhia socialista, com acertos na lista, depois da polémica que envolveu o ato eleitoral para a Comissão Política Concelhia de Mirandela do Partido Socialista, há cerca de um mês, em que a única lista a sufrágio liderada por Orlando Pires foi alvo de uma reclamação por violar uma das normas dos estatutos do partido. Entretanto, arquivada, já tomou posse a nova Comissão Política com as alterações necessárias, ou seja, que o primeiro e segundo lugar da lista sejam ocupados por militantes de sexo diferentes. Na lista da Comissão Política Concelhia do PS, que agora toma posse, registra-se a saída de 9 elementos, 8 para o secretariado: Rui Pacheco, Eliete Lopes, Vítor Correia, Vera Preto, Leandro Garcia, Alzira Ramos, Vítor Pratas e Rita Messias, e ainda há de um elemento que renunciou, Agostinho Bessa. Os novos 9 elementos da CPC passaram de suplentes a efetivos: Ana Paula Neves, Pedro Silva Rodrigues, Teresa Pires, Manuel Figueira, Sara Lobreiro, Fernanda Correia, Duarte Carneiro, Joaquim Fins e Susana Freitas. As seleções nacionais de ténis de mesa do Azerbaijão, Bélgica, Croácia e Turquia escolheram o Centro de Treino Internacional de Mirandela, na semana passada, para preparar o Campeonato da Europa de Jovens, que está a decorrer em Gondomar até ao próximo domingo. Para o coordenador técnico do Mirandela International Center, Isidro Manuel Borges, é mais um claro indicador da qualidade do trabalho que tem vindo a ser feito nesta estrutura, que nasceu há 5 anos.
6: Não é preciso muita publicidade. Quando trabalhamos bem, as pessoas normalmente querem voltar. Muitas vezes eu penso que, mais do que títulos, aquilo que estamos a construir aqui neste centro e no clube é muito mais importante para a cidade do que propriamente um título nacional. O que estamos a construir e o que damos a esta cidade é muito mais importante.
4: O projeto, que começou em 2021, fruto de uma parceria entre o Clube de Ténis de Mesa de Mirandela, a Confederação Sul-Americana, o município e a Junta de Freguesia, começou por estar mais focado nos atletas sul-americanos, tem vindo agora a alargar-se a todos os continentes e deixou de ter ocupação apenas em alguns meses, passando a receber atletas durante todo o ano.
6: Mesmo em agosto, agora nós tivemos que rejeitar muitas pessoas porque estava completamente cheio. Até meio de setembro tivemos que rejeitar muita gente que queria vir porque já não é possível. Temos 20 mesas e são ocupadas quase desde as 8 da manhã até às 8 da noite, permanentemente, quer dizer. É difícil receber tanta gente, a nunca dizer que não quando podemos dizer que sim. Temos que tentar fazer tudo para que a gente possa receber cada vez mais gente, mas em boas condições, claro.
4: Isidro Manuel Borges revela que passam anualmente pelo Centro Internacional de Mirandela cerca de 400 de atletas, oriundos de mais de 40 países, e vários são os que já permanecem na cidade durante vários meses.
6: Está perto dos 40 países, recebemos anualmente perto de 400 atletas, mas para mim o mais importante são aquelas pessoas que residem em Mirandela por causa deste projeto e que estão aqui, passam aqui o ano todo. Isso é que dá muito à cidade. São as pessoas que mudaram as suas vidas. Os comitês olímpicos de cada país veem em Mirandela a possibilidade dos seus atletas treinarem bem, mandam para cá esses atletas e passam aqui o ano todo connosco, e é cá que vivem, e é cá que passam a sua vida. Isso é que dá muito à cidade.
4: Extremamente satisfeitos com as condições que vieram encontrar em Mirandela, estavam os responsáveis pelas várias seleções, como confirma Peter Gritz, da seleção da Bélgica, que já é repetente na visita ao Centro Internacional.
7: It's already the sixth or seventh time that we are coming here to prepare to work with the young players. We think it's really a nice environment. Everything is...
8: Já é a sexta ou sétima vez que estamos aqui para trabalhar com jovens jogadores. Achamos que é um ambiente muito bom, temos 2 sessões de grupo por dia, o hotel está perto, também há possibilidades de nadar, o clima é bom. Então, em geral, todas as circunstâncias estão muito boas para ter uma boa preparação para o Campeonato Europeu. Há uma amizade especial entre o treinador de Mirandela e o treinador da Bélgica. Já trabalhamos com eles por 3 ou 4 anos e agora o Campeonato Europeu está em Portugal. Então foi um momento ideal para combinar a preparação em Mirandela e depois o Campeonato Europeu. Com certeza que vamos voltar.
7: Practicing in Mirandela and afterwards European Championship. We will be back for sure, next year already.
4: Já a seleção da Croácia faz a estreia e Boris Vanjak diz-se encantado com o que veio encontrar.
9: Honestly, I'm first time I never heard before for Mirandela for this table tennis center.
8: Honestamente, é a primeira vez que ouço falar sobre Mirandela, sobre este centro de ténis de mesa, e estou surpreendido com tudo. É quase perfeito. As condições para a prática e a organização aqui são perfeitas. O hotel é bom, a comida é boa e os meus jogadores estão muito satisfeitos com tudo aqui. As pessoas são muito amáveis. Se vou regressar, espero que sim, espero que sim.
9: People are very kind, I hope so.
4: O mesmo aconteceu com a seleção da Turquia. Gökmen Özal liderou a comitiva turca e confessa ter ficado muito agradado, prometendo voltar.
10: Thank you for Mirandela person. It's a very good week for us.
8: Em primeiro lugar, obrigado às pessoas de Mirandela. Foi uma semana muito boa para nós. Viemos porque temos o Campeonato Europeu no Porto e queríamos uma boa preparação para o Europeu de Jovens. Gostei muito e talvez regressemos.
10: For the AEG, I am very happy for the Mirandela. Maybe next time we will come back.
4: O Centro de Treino Internacional de Mirandela a afirmar-se no contexto europeu e mundial. Adriano Moraes, atleta do Clube Amador de Mirandela, termina na quarta posição o torneio do xadrez Maria da Fonte. Francisco Monteiro, do Clube Uvila de Vila Real, foi o vencedor do torneio. Rui Xincalesse, do Grupo Desportivo Macedense, o segundo classificado, e Mário Guedes, também do Clube Vilarrealense, o terceiro. O encontro reuniu equipes e atletas de Vila Real, Chaves, Macedo de Cavaleiros e Mirandela num total de 22 xadrezistas. Em comunicado, Paulo Afonso, presidente do Clube Amador de Mirandela, destaca o resultado muito positivo alcançado por Adriano Moraes, demonstrativo de que o CAMIR dispõe hoje de vários atletas com capacidade para competir e alcançar resultados de relevo no contexto regional. O torneio de xadrez Maria da Fonte foi disputado no passado sábado em Macedo de Cavaleiros. Depois de Singapura, a nova aventura de Rui Pires é no Camboja. O futebolista natural de São Pedro Velho, de Mirandela, que nas últimas três temporadas representou o Lion City Sailors de Singapura, onde conquistou dois campeonatos e duas taças, tendo-se também sagrado vice-campeão da Ásia na Champions League 2, acaba de assinar pelo Suai Rieng, atual campeão do Camboja, outro país asiático. Trata-se de um novo desafio na carreira do médio defensivo de 28 anos. É o terceiro clube estrangeiro que Rui Pires representa, depois de uma passagem pelo futebol francês, no Troyes, durante duas temporadas, e após 10 anos ao serviço do Futebol Clube do Porto, onde chegou a ser campeão da Premier League International Cup, e de uma curta passagem pelo Paços de Ferreira. O futebolista mirandelense tem 20 de internacionalizações nas seleções jovens de Portugal. Em 2017, foi capitão dos sub-19, seleção vice-campeã da Europa. Rui Pires começou no futsal, em Torre da Dona Chama, em 2007, de onde saiu um ano mais tarde para o Sport Clube de Mirandela.

0: Bem-vindos ao Ecos de Infância, programa semanal na Terra Canta FM com Lúcia Menezes, psicóloga. Obrigado mais uma vez por ter vindo. E vamos abordar mais um tema, não é? Para quem nos escuta poder também tirar algumas dúvidas, presumo eu, e algumas indicações bem importantes. Ora, hoje vamos falar sobre ser pai e ser mãe, não é? Que é uma... São experiências, pelo menos é aquelas que são as mais bonitas da vida, eu também posso comprovar isso. Mas também as mais desafiantes, é normal surgir algumas dúvidas e, no fundo, o nosso propósito é também que essas dúvidas deixem de existir, ou pelo menos ajudar a que não haja aqui tantos mitos, não é?
1: Exato.
0: Bom, então vamos começar por abordar nesta questão da segurança ou falta dela, não é? Da insegurança. Começamos por aí. Porque é que muitas das vezes os pais se sentem afinal inseguros?
1: No fundo, vivemos numa cultura que é muito fácil ser olhar para o lado e ver o que é que o vizinho, o que é que a pessoa do lado faz, não é? Se faz diferente, se faz melhor, eventualmente, não é? Portanto, no fundo, como estava a dizer, é uma das experiências mais enriquecedoras, a mais bonitas da vida, mas também das mais desafiantes, não é? Porque lá está, não há propriamente manuais de instrução ou aqui questões de sim, realmente estou a cumprir todos os itens da lista para ser um bom pai, ou não estou a cumprir todos, deverei melhorar em X ou Y item. Não existe propriamente esse termo de comparação, não é? Por isso daí que surgem as próprias inseguranças, que é se eu nunca pude experienciar ou praticar, não é, poder ser pai, não é, até chegar ao momento em que estou a sê-lo, não tenho maneira de exercitar, não é? Por isso só na prática que vou conseguir comprovar o que é que estou a fazer, o que é que não estou a fazer. Agora, quando são confrontados com práticas diferentes de outras pessoas, existe este lastre, esta questão da comparação, que é efetivamente o que é melhor, não é? O que é que dá mais sucesso para uma criança? O que é mais enriquecedor a longo prazo? E depois lá está, já sabemos que as comparações são sempre muito injustas, porque é sempre esta questão do... para cada criança não existe uma receita perfeita, não é?
0: Sim, até porque há coisas que não são comparáveis, não é?
1: Exato. Exato, até porque lá está, cada criança tem particularidades diferentes que cada pai ou mãe não vai responder da mesma maneira, não é? Isso não quer dizer que uns sejam melhor que outros, mas no sentido de, lá está, cada pai ou mãe conhecer a sua criança o melhor possível. Por isso, o que eu vou conhecer da criança do lado nunca vai ser exatamente igual à minha criança. Ainda bem que assim é, não é? Senão eu conheceria o mundo de todas muito a fundo. Também não é esse o objetivo, claro. Não é? Conhecer aquela que tenho à minha frente e perceber como me ajustar melhor a ela, no fundo.
0: Então, podemos partir do pressuposto que errar faz parte, não é?
1: Exato, sim.
0: Temos que colocar isso na equação.
1: Sim, até porque lá está, quando estamos a praticar, por exemplo, estamos a tirar um curso de, sei lá, de culinária, não é? Não vamos para o curso de culinária a achar que a primeira vez que vamos fazer um bolo perfeito, não é? Vamos fazer uma omelete digna de um programa de culinária, não é? Não vai acontecer isso. Não é? Se quando estamos a praticar ou vamos para um curso achamos que os erros fazem parte, não é? A questão da parentalidade, o mesmo se aplica, não é? Até porque os próprios erros são... ótimos exemplos e ótimos momentos para a criança perceber que não é ao saber tudo que o pai ou a mãe reage, não é? Não parte desse ponto. Parte é do ponto de conseguir aprender juntamente com a criança, não é? De reconhecer o que não fez tão bem, o eventual pedir desculpas, o poder estar lá para construir juntamente com a criança. Até porque lá está, como já disse noutros episódios, lá está, se o pai ou a mãe fizer sempre bem, a criança nunca vai aprender a como lidar com o erro, não é? Se eles sempre foram perfeitos e fizeram tudo bem, e se eu erro, alguma coisa está mal em mim, não é? Porque eles não foram assim comigo, portanto...
0: Não devemos nos preocupar muito, quer dizer... A preocupação é também, mais uma vez, subjetiva, mas quando erramos isto, não vamos dizer que é normal, mas também não é anormal, pode acontecer, certo?
1: Faz parte, sim, acho claro. Que a questão é mesmo como se lida com esse erro, não é? Não é o evitar constantemente o erro, mas de criar uma oportunidade de reconciliação a partir do erro.
0: Depois, sobre algumas dúvidas que possam surgir em vários pais, vamos agora tentar abordar essa questão, ou seja, hipotéticas questões, já agora por falar nisso, os nossos ouvintes podem fazer essas questões através do endereço eletrónico aqui da Terra Quente FM, que é o info@terraquentefm.net, repito, info@terraquentefm.net e também da própria... A Lúcia Menezes, portanto, qual é que é o mail para onde deve eventualmente enviar, também pode deixar ficar.
1: Sim, também pode ser por mail, preferencialmente luciamenezestavora@gmail.com.
0: Muito bem. Pronto, algumas das dúvidas. Por exemplo, temos medo de estragar a educação dos nossos filhos, como é que podemos fazer, como é que podemos, no fundo, sabermos se estamos ou não a fazer um bom trabalho nesse aspecto?
1: Se... Sentimos que, para além da criança poder estar a crescer, nós também estamos a crescer enquanto pais. A questão é essa, não é? Não é que se, lá está, que se parta de um ponto que eu acho que sou perfeito e fico sempre no mesmo nível, até porque lá está, se a criança se desenvolve e criam e aparecem novos desafios, se eu estiver sempre no mesmo nível, alguma coisa não está a desenvolver-se em mim também enquanto pai ou mãe. Portanto, não estou a evoluir juntamente com a criança, por isso esse também não é o ideal. Por muito que acredite que haja pais ou mães que digam, que estejam a ouvir e pensem, não, mas eu acho que estou ótimo, não preciso de evoluir. Não estou a invalidar isso. Que não possam sentir que estão suficientemente bem. A questão é que com as novas fases que a criança, não é? Bebé, criança, adolescente, depois futuro adulto irá passar, é, mesmo quem está suficientemente bom necessitará sempre adaptações. A questão é essa, é nunca ficarmos também a achar que estamos num ponto que não exige qualquer tipo de adaptação ou mudança, porque isso é irreal. Até para a nossa vida enquanto adultos estamos sempre a passar por adaptações, não é? Seja por notícias, seja por transições de emprego, o que quer que seja. Portanto, sim, ou seja, é, poder também estar disposto aqui a aprender juntamente com a criança. Não é só ela que vai aprender e mudar, mas nós também. E isso é importante ser um processo conjunto, de certa forma.
0: Depois há alturas em que também perdemos a paciência, não é? Nem sempre estamos bem dispostos, isso pode acontecer. Ou então, eventualmente, outro tipo de situações. Mas se isso acontecer, muitas das vezes também nos sentimos culpados, certo?
1: E isso quem, também é uma situação. E quem diz que não perde a paciência também, de certa forma, está a mentir.
0: Está a enganar,
1: não é?
0: Está a enganar-se a si próprio.
1: Exato. Não é? Todos temos esses momentos, não é?
0: Claro.
1: Nem que seja connosco mesmos, por muito que não haja pessoas que não percam a paciência com os filhos, que eles mesmos vão perdê-la certamente.
0: Claro.
1: Portanto, está, todos temos um limite e uma tolerância que mais tarde ou mais tarde vai acabar por ser atingido, não é? Portanto, lá está, mais uma vez, a questão aqui não é o chegar ao ponto de perder a paciência e ter de evitar ao máximo chegar a esse, não é? Porque, mais uma vez, isto tem uma oportunidade para lidar com o desafio e repará-lo a partir daí. Portanto, também é importante, às vezes, os próprios filhos perceberem isso, que a nossa capacidade tem a tolerância são finitas e que também precisamos de momentos para recarregar e readaptar e depois é que conseguimos voltar a lidar com o problema. Porque senão lá está, depois cria-se o que se vê, que lá está em crianças e adolescentes, que é, eu tenho que estar sempre apto para resolver tudo, eu nunca posso reconhecer que me falta alguma coisa, porque eu tenho que estar sempre apto para tudo, não é? Eu não posso bloquear, eu não posso ter uma branca, eu não posso não ter uma resposta, não é? Porque esta questão do tenho que estar sempre a fazer, nunca tenho limite, a minha tolerância aguenta tudo. Claro. Lá está, se for confrontado com um pai ou uma mãe que precisa do seu tempo para se regular e diz, olha, agora preciso de um tempo, vou respirar a fundo, vou ali já à volta e consigo lidar contigo e melhor com o problema. É uma oportunidade para a criança também perceber isso, que os recursos são finitos, por isso se do pai ou mãe são, dela também serão claro. Naturalmente, não é? Não há nada de errado nela com isso. Portanto, sim, por isso no fundo a mensagem é não é estar a evitar ao máximo que esta questão da tolerância não é, chegue ao seu limite, não é?
0: E essa questão da tolerância também nos leva a outra questão. Muitas das vezes temos que dizer não, certo? Não é errado dizer não.
1: É
0: certo?
1: Muito importante.
0: Não muito temos presença em tudo também, não é?
1: Não, é muito importante. Mais uma vez, lá está, nós estamos a educar e a preparar a criança para o mundo, não é? Estamos sempre a dizer que sim, ela vai chegar ao mundo e ai, fui enganada, não é? Então, afinal, passaram este tempo todo a dizer-me que sim a tudo e afinal o mundo é um lugar terrível, não é? Completamente desesperante. Como é que é? Não sei lidar aqui, vou ficar em desespero. Portanto, sim, é muito importante preparar a criança para não, que ela possa ouvir. Eu sei que existe aqui esta corrente, como também já falei em outros episódios, dos pais que têm, pais, mães, né? Que têm esta questão do não, mas eu se lhe disser que não, vou estar a traumatizá-lo, vou estar aqui a criar-lhe marcas de que ele ouviu que eu não podia ou que eu não queria, etc.
0: Assim também estamos a facilitar um bocadinho, não é? Um bocadinho não, um bocadão.
1: Exato, não é? Porque lá está, mais uma vez, se é importante que a criança perceba que o pai ou a mãe tem recursos finitos, também é importante que perceba que nem tudo está na mão dela, não é? Nem tudo está ao alcance dela e ao acesso dela. É importante que ela vá podendo ter contacto com a impotência desde cedo, que eu quero brincar com aquele brinquedo, ou quero fazer aquela brincadeira, mas agora não é possível. Então vou ter de negociar com o pai ou a mãe para poder arranjar aqui um compromisso que seja bom para ambos. Portanto, lá está, a questão das próprias birras, como também já falamos várias vezes, surge muito naturalmente daí, da questão da impotência e da frustração. Mas, se estivermos sempre a contornar os nãos para não ter de lidar com isso, também não estamos a preparar a criança para o mundo. Portanto, sim, acho que é importante continuar a exercer nãos sempre que necessário, mas também trabalhar a confiança enquanto pai ou mãe, enquanto se diz os nãos, não é? Não dizer o não de... Não... Não dizer aquele não que... tímido de... Não é?
0: Claro.
1: Se tu gritares muito, eu volto a dizer que sim. Não, é? Não, claro. Porque a criança vai perceber, não, este não é seguro, não é? Há aqui margem de manobra, não. É importante que seja um não seguro e firme, porque claro. Eu sei o porquê de estar a dizer este não. Por isso vou manter o meu não.
0: Falou aí na questão das birras, que também é muito natural acontecerem nessas alturas. E quando acontece esse tipo de birras em público?
1: Cresce aqui a questão da própria vergonha, não é? Como já falámos, o que é que vão pensar de mim? Eu aqui com o meu filho, o seu mercado no meio da rua e ele atira-se ao chão. Não é? Como é que vai ser o meu papel enquanto pai ou mãe quando isto me está a acontecer, não é? Vão olhar de lado, não é? Vão dizer, isto já não tem idade para fazer isto, já não devia deixar que isto acontecesse, porque é que está a deixar que isto acontecesse? Por isso, a própria questão das birras, muitas vezes, como já falámos também, surge muito associada a esta questão da vergonha, não é? Não é só a própria frustração que a criança tem, ou que o pai ou a mãe tem, ao lidar com a criança. Também a própria vergonha do... Eu estou a ser avaliado pela maneira como eu reajo à birra da minha criança. Portanto, às vezes o principal desafio é a própria... Lá está, esta questão mais da vergonha até do que da frustração. Portanto, sim, ou seja, mas também convidar aqui os pais a ver isto de uma maneira, que é, se a criança faz uma birra com o pai ou com a mãe, birra essa que não acontece tantas vezes na escola, na creche, ou quer que seja, também é sinal que confia mais na mãe ou no pai para poder expressar essa emoção de uma maneira que não o faz noutro contexto. Portanto, não é? Também tem aqui as suas vantagens, não é? Que essa é uma coisa positiva, não é? Porque acredita que a mãe ou o pai vai guiar e regular de uma maneira que outras figuras não fazem.

0: Mas vejo a própria culpa, não é? Do que eu estou a fazer com o meu tempo? Será que estou a investir suficiente com os filhos, com a família? E o que é que isto vai significar mais a médio e longo prazo? Aqui também reforçar o seguinte, que é só o próprio questionamento é importante, não é? Da pessoa poder refletir sobre como é que está a distribuir, como é que está a investir, é importante poder ter isso em conta. Agora, também não ficar consumido pelo questionamento em si, não é? No fundo, para alimentar aqui esta insuficiência que é. Eu nem que passasse, sei lá, meio dia ou mais de meio dia com o meu filho ou filha, acharia que era suficiente. Porque sempre que estou longe dele, acho que estou a abandoná-lo, ou que estou a não ter esta ligação com ele, etc. Aliás, tenho clientes que esta é uma das temáticas que trazem, que é quando os filhos começam a autonomizar-se e pais crescem e prestares e tudo, estou a abandoná-lo. É porque se eu aceitei ter um filho, deveria ficar com ele o máximo tempo possível. Portanto, se eu até trabalho a partir de casa, porque é que eu não fico com o meu filho e escolho colocá-lo no local fora de onde eu estou? Por isso surge esta questão, às vezes, não é o que é que eu deveria estar a fazer com o meu tempo e não o estou a fazer. A questão aqui também é esta noção de se calhar estou a ser insuficiente ou estou a abandonar. É reflexo do quê? Do que a criança precisa? Ou do que nós temos incertezas enquanto pais ou pessoas. Também convém aqui perceber isso. Porque, no fundo, às vezes não é só a quantidade de tempo que é significativa, é a maneira como passamos esse tempo.
1: A qualidade, não é?
0: Exato,
1: É
0: não é?
1: mais a qualidade do que a quantidade.
0: Exato, porque também se eu passar, não é? Se eu escolher ter o meu filho comigo 12 horas seguidas, não é? Trabalhar juntamente com ele, mas não tiver tempo efetivo com ele vai sentir o quê? Que eu sou uma pessoa ausente,
1: Claro.
0: desligada, que não estou atenta às necessidades dele. E a questão aqui também convém pensar, que é o que é preferível? Ele poder ter 5 horas do meu tempo em que sente que eu estou lá para ele, interessada, participativa e tudo mais, ou ter 12 horas em que ele sente que tem que estar a lutar por merecer a minha atenção, não é? E o que é que isso depois vai passar para as outras pessoas que vão entrar na vida dele ou dela, não é? Vai sentir que também tem de lutar pela atenção dessas pessoas, não é? Ou seja, no fundo, apesar de eu poder estar a passar muito tempo com o meu filho ou filha, estou a criar uma pessoa insegura, não é?
1: Claro.
0: Portanto, também merece aqui atenção.
1: É outra situação, quando às vezes acontece com que os nossos filhos não nos obedecem, enfim, não, nós dizemos qualquer coisa para eles fazerem e eles não fazem, ou eventualmente alguma outra situação, também é, qual é que deve ser a nossa atuação nesse aspecto?
0: Para já, o foco aqui. Até que ponto é que é necessário que o foco seja a obediência e não um respeito? É? Por aí, também. Porque eu sei que existe, mais uma vez, esta questão do se eu lhe peço para fazer algo, eu espero que ele concorde, eu espero que faça. O que significa que me vê como pai ou mãe, que me vê como figura de referência e que tem em conta aquilo que eu lhe digo. Se ele desafia, eu começo-me a sentir inseguro, começo-me a sentir frustrada e começo a achar que sou mau pai ou mãe. A questão aqui é, sabemos que a criança atender ao pedido parte de duas situações, que é situações em que respeita, concorda, ou situações onde não há respeito e tem medo. Não é simplesmente tem receio do que é que aquela figura pode fazer, nem sequer se permite a concordar, e simplesmente faz por, lá está, temer as consequências do que é que pode ser o comportamento daquela pessoa mais para a frente. Por isso, às vezes, as visões ligadas à obediência estão relacionadas com esta visão do medo. De eu quero é que ela seja obediente, se custe o que custar. Por isso é que depois estas reações, né, quando às vezes filhos adultos, né, veem os pais ao longe, é tipo, já estão em sentido, né? Parece que tenho de ficar direitinho, senão se ele vê alguma coisa errada em mim, o que é que vai ser, né? Não é? Tenho de estar o mais direitinho possível. Não é? Isto não é propriamente uma postura de respeito, não é? Não, até acho que é uma figura de referência e tenho em consideração. É mesmo do medo, que é eu, enquanto adulto, o que é que ela pode colocar em causa em mim? É por isso também, quando esta questão da própria obediência surge, tentar perceber pela ótica do respeito, não é? Que é, ok, a criança pode neste momento não estar a atender ao meu pedido, mas ela tem respeito por mim quando eu lhe faço um pedido? Posso negociar para ela poder vê-lo ou ter em conta mais tarde, daqui a 10 minutos? Ok, se calhar posso tentar optar por essa via.
1: E quando temos aquele receio, ah, ele vai sofrer, enfim, também existe muitas das vezes enfim, sensibilidade. Nós não fazemos qualquer coisa porque achamos que os nossos filhos vão sofrer com isso. Não deve ser essa postura? Ou também depende,
0: Mais uma vez,
1: obviamente.
0: lá está, se isto é numa ótica também de superproteção, não é? De não, ele nunca pode sofrer nenhum custo e tem de evitar tudo o máximo para que isso aconteça, não é? Até que ponto é que estamos a beneficiar a criança? Lá está, porque se agora nunca... A ideia também não é, olha, agora atira-te ao chão que é para veres o quanto cai, o quanto dói. Não é? A ideia não é propositadamente

0: causar sofrimento à criança, não é? Ou bater-lhe que, ah, agora vai ficar a chorar porque tem motivos para chorar, porque eu lhe bati. Antes não tinha motivos, agora eu bati-lhe, tem motivos para chorar, portanto sofre aí. Ou seja, a ideia não é estar aqui a causar, não é, propositadamente, sofrimento. Agora, se ele naturalmente surgir, é uma oportunidade para a criança aprender a lidar com ele, não é? Portanto, também não escudá-la de tudo e tentar, não é, evitar e negar aqui o próprio sofrimento, porque faz parte, não é? Por exemplo, uma adaptação. Ou a criança ter um amigo e deixar de ter porque mudou de escola. É um sofrimento, faz parte. Agora, se dissemos à criança, não, mas aquele amigo não era assim tão bom. Não, tu vais encontrar melhores e não sei o quê. A criança fica, ai, não posso sofrer porque vai haver aqui outras coisas que vão acontecer para a frente. Não, faz parte, tem direito a sofrer porque o amigo mudou, foi para outra escola e ele agora vai para outra. Portanto, e pode eventualmente encontrar outros amigos, mas não quer dizer que não tenha direito a sofrer por aquilo. Por isso é importante dar espaço para isso.
1: Pois temos outra situação que também é muito comum. Quando nós dizemos que os avós dos nossos filhos interferem bastante, ou interferem muito, qual é que deve ser a nossa postura?
0: Aqui
1: Isto também é
0: há
1: muito usual, não é?
0: é, mas aqui há várias camadas, não é? Esta questão
1: Claro.
0: de o que é que eu sou enquanto pai e o que é que eu sou enquanto filho, não é? Ao mesmo tempo, não é? Porque eu agora sou pai ou mãe, mas ao mesmo tempo não deixo de ser filho ou filha, não é? De outras figuras. Portanto, existe muitas vezes esta questão de até que ponto é que eu consigo ser pai ou mãe se ao mesmo tempo depois estou com as figuras que fizeram de mim filho ou filha. Que depois às vezes este certo conflito que eu não sinto que consiga ser o pai ou mãe que gostaria de ser na presença daquelas pessoas. Porque lá está, porque nasci noutro contexto, cresci com outras regras, com outros valores e não são exatamente aqueles que eu estou a tentar passar. Mas acho que já há uma consciência maior, para isto, no sentido de. Mas acho que às vezes até potencia uma certa revolta. Vejo muita revolta em vários pais e mães que acompanham, no sentido de. Sim, porque eu ponho. Quando o meu filho ou filha vai para o pé dos avós e aquilo é para esquecer. Tudo o que eu faço é para mandar fora. Eles reciclam as regras, mandam-os todas dar uma volta e depois é uma chatice quando ele volta para casa porque tenho de voltar a fazer tudo do zero e os avós. Quase que esta frase, não é? Dos avós são para estragar, alguns, não é? Ou esta questão de são para estragar, ou então não são muito rígidos e são como eu era quando era pequeno e eu também não gosto disso. Mas sim, acho que há aqui o desafio desta questão geracional, não é? Por isso é que é importante, quando alguém se torna pai ou mãe, de poder ter noção do que é que foi a sua história até aí, não é? Como é que foi a minha história enquanto filho antes de eu me tornar pai ou mãe? Porque eventualmente vão-me confrontar com os meus próprios pais, não é? Agora
1: Claro.
0: avós, se confrontarem com os meus filhos. Portanto, às vezes é também necessário ter conversas aqui difíceis, não é? Com os nossos próprios pais, não é? Agora avós, do que é que achamos que pode ser o papel deles e o que é que eles estão dispostos a adaptar. Não é? Se nos vão ter a visão deles do que é suposto ser avó e nós vamos ter a nossa noção do que é o papel deles enquanto avós, não é? E depois isto vai entrar em conflito.
1: É
0: Não
1: verdade.
0: é? Depois a criança vai, então, mas eu vou para onde? Não é? Eu vou seguir a visão do pai, eu vou seguir a visão do avô, não sei o que é que eu vou fazer. Não é?
1: Outra questão que também é muito importante, como é que nós podemos eventualmente fortalecer a autoestima das crianças? Que isto às vezes também acontece, não é? E com certeza já foi confrontada com isso, enfim, nas próprias situações em que as famílias já procuram. Ou seja, há muito esta necessidade de perceber o que é que podemos fazer para melhorar a autoestima delas?
0: Sim, é algo que surge cada vez mais. Acho que tem ganho prevalência aqui nas consultas e nos pedidos de apoio das próprias famílias. Acho também um conceito que às vezes é, de certa forma, generalizado. Acho que também se fala muito de autoestima, mesmo em situações onde não é necessariamente a autoestima que estamos aqui a falar. Mas acho que lá está, também acho que é fruto deste movimento natural que tem acontecido, que é os pais questionarem sobre o papel que têm e o que é que fazem e como é que a criança se vai sentir em relação a ela mesma. Mas sim, como promover a autoestima da criança? No fundo, não, também não escudá-la do mundo, não é? De certa forma, que é importante que ela perceba quais são as potencialidades que tem, mas também quais as limitações que tem. Por isso, no fundo, o balanço aqui das duas coisas é não estar a achar que sou o melhor pai do mundo, mas também não sou o pior. Portanto, a criança também poder ter esse balanço entre dela, o que é que ela é naturalmente boa, o que é que ela tem competências para fazer, mas também naquilo que ela eventualmente precisa trabalhar ou que são algo que não tem tanta facilidade. Portanto, uma boa autoestima nasce deste equilíbrio, não é? Naquilo que eu sei que sou bom ou naquilo que sei que tenho que trabalhar.
1: E como é que nós podemos lidar com a culpa? Muitas das vezes também temos essa sensação de que, temos, enfim, demasiada culpa em qualquer situação. Como é que nós podemos lidar com isto?
0: Mais uma vez, como disse há bocadinho, aqui a questão dos pais se questionarem é bom, não é? Sem dúvida. Só uma pessoa que está disposta a aprender é que eventualmente coloca aqui a sua influência e o seu papel em causa. Agora, a questão é, como já disse em outros episódios, quando a culpa governa o comportamento da pessoa. Não é? Ou seja, eu deixo de acreditar naquilo que faço e começo a achar que é a culpa que dita se eu sou suficientemente bom, se eu fiz o suficientemente pela criança, etc. E vejo muitos pais em que é a culpa que dita tudo aquilo que eles fazem, que é, eu deveria ter passado mais tempo com ele, eu deveria ter ido buscá-lo mais cedo, eu deveria lhe ter dado comida mais saudável, eu deveria ter posto numa escola melhor e agora não fiz, e agora estou a sofrer com isso, porque ele agora tem estas dificuldades, e eu sou o culpado. Existe também esta questão muito dos pais centralizarem tudo o que acontece com a criança com eles. É verdade, os pais têm um impacto muito grande e uma influência no que é o desenvolvimento da criança e com aquela enquanto pessoa. Mas também não são o centro de tudo, não é? A criança também tem potencialidades e características próprias. Portanto, também convido aqui os pais a poderem ter este balanço em conta, que é quando se consideram responsáveis, o que é que não estão a ver, não é? Que poderá também ter contribuído para a própria situação. Porque nem tudo é reflexo do comportamento deles, não é? Às vezes também as condições da escola, os amigos que têm, etc, não é? Por isso também tem de tender aqui a este contrabalanço.
1: Lucia Menezes, se eu te perguntasse qual é que é neste momento a maior insegurança que os pais têm, o que é que me diria?
0: Das principais é esta questão do será que estou a ser suficientemente bom ou será que estou a ser melhor pai ou mãe do que aquilo que foram comigo?
1: Pois.
0: Acho que esta é a questão do, não é? Eu reconheço que fizeram não tão bom comigo e tenho isso em conta na maneira como sou hoje. Será que estou a conseguir compensar o suficiente? Será que estou a conseguir fazer aquilo que eu gostaria que tivessem feito comigo? Isto não é para os avós que estão a ouvir sentir ai, nós somos os maus da fita e fizemos tudo mal. Não é nesse sentido, ok? Isto não é para estar aqui a apontar dedos, porque mais uma vez isto não é um tribunal, não é?
1: Claro.
0: Mas há esta consciencialização dos adultos de hoje, que são pais, não é, de hoje, de poderem reconhecer o que é que não sentiram que foi tão bem conseguido ou que foi tão bem feito. Agora, às vezes isto também é sentido com uma certa pressão, que é, eu deixo de poder estar lá para o meu filho e de ver o que é que ele precisa, só na ótica de eu ver o que é que eu era enquanto criança. E aqui já há aqui um erro, não é? Porque o filho que eu tenho hoje não é a criança que eu fui. Não precisa da mesma coisa que a criança que eu uma vez fui.
1: Uhum.
0: Portanto, é importante poder fazer esta distinção, não é? Se eu estiver a atender ao que a minha criança precisava, já não estou no agora. Estou no meu passado, não é? Portanto, a criança que uma vez fui, poderá ter-lhe faltado algumas coisas, certo? Mas eu agora tenho um filho à frente, que é diferente daquilo que eu fui. Portanto, também não convém que esse filho seja visto à luz do passado, não é? Mas à luz do presente.
1: Uhum. E quando há aquela situação que os pais discutem em frente dos filhos? Portanto, também às vezes é usual, isto quando há algumas discussões, mas quando é à frente dos filhos? É mais preocupante?
0: É uma preocupação que os pais têm, não é? Pronto, já fiz errado porque discuti à frente do meu filho. E aqui também trazer um caso interessante que às vezes os próprios adultos, não é, que também já foram crianças, trazem, que é, tive alguns casos até agora neste sentido, que é, eu nunca vi o meu pai ou mãe a discutir e isso incomodou-me. Interessante, não é?
1: Sim, isso é
0: interessante.
1: Verdade.
0: Porque eu sabia que noutras famílias havia discussões, mas a minha era estranha. Como é que
1: havia,
0: a minha,
1: né?
0: Não havia?
1: Claro.
0: O que é que a minha não tinha que as outras tinham? Não é? Era o quê? Não confiar em mim para eu não conseguir assistir às discussões?
1: Claro.
0: Era estarem-me a fingir uma realidade que não era? Portanto, aqui também estou a trazer este exemplo para também desmistificar um bocadinho. Isto às vezes não é o evitar a todo custo as discussões. Não é? Porque também permite à criança perceber isto, que há pontos de vista diferentes. O pai e a mãe vêm de mundos e de contextos diferentes e às vezes as discussões são reflexo disso. De poderem ter a segurança na relação para poderem falar daquilo que os incomoda e daquilo que pensam diferente. A questão é, o impacto que vai ter na criança é na maneira como lidam depois dos ânimos acalmarem. Não é? Ou seja, se está sempre ali a tensão ao rubro e se fica ali um perigo iminente no ar, se há uma hipótese de reconciliação e de reconstrução a partir daí, isso é que molda aquilo que a criança vai associar à discussão em si. Porque senão lá está, estes exemplos de adultos de hoje que os pais nunca discutiram, eles têm muita dificuldade em expressar a opinião.
1: Claro.
0: Que é, se eu expressar a opinião, vou criar uma discussão. Se eu nunca assisti a discussões, eu não sei. Não sei lidar com isto. Não sei expressar-me. Porque nunca vi.
1: Claro.
0: Não é? Portanto, também é importante isto.
1: Lúcia Menezes, estamos a terminar. Que mensagem gostaria de deixar ficar também depois de falarmos um pouco sobre esta situação da insegurança?
0: No fundo, acho que aqui a insegurança não é propriamente o demónio, não é? Não é que esta questão aqui de ter de evitar ou contornar tudo, custa toda a maneira. É a maneira como olhamos para ele, não é? Porque se no fundo temos insegurança, é sinal que não sabemos tudo. Não somos os pais perfeitos e estamos dispostos a aprender. Agora, há uma questão aqui, lá está, de uma insegurança ser construtiva e nos permitir partir, não é? E aprender a partir daí, ou de insegurança tomar conta de nós e ser algo que nos imobiliza, não é? E nos paralisa. Portanto, convidar os pais a ver isso, a sua insegurança como algo, um motor de se melhorarem.
1: Muito bem, fica essa mensagem final. Também terminamos por hoje o Ecos de Infância. Regressamos agora daqui a 2 semanas. Até lá.
0: Até lá. 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

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B, letra B. Bacinete. Nome masculino, peça da armadura entre a cabeça e o capacete. Em anatomia, é o reservatório renal onde começam os uréteros. Em linguagem militar, é a peça da armadura entre a cabeça e capacete. B, de bacoco. Adjetivo e nome feminino, em linguagem popular, diz-se do indivíduo pouco atilato, palerma, pacóvio. Badaleira. Nome feminino, argola do sino a que está preso o badalo. Badalo, nome masculino, peça de ferro suspensa no interior do sino, sincero, para o fazer soar.

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Segunda-feira, 13 de julho. Bom dia. Factos históricos que aconteceram nesta mesma data em outros anos. Em 1917, por Fátima, ocorre a terceira aparição de Nossa Senhora na Cova da Iria, o momento em que é revelado o famoso segredo de Fátima aos três pastorinhos. Em 1930, o Mundial de Futebol arranca no Uruguai, o primeiríssimo campeonato do mundo de futebol da história. Já por 1954, neste mesmo dia, morre aos 47 anos a icónica pintora mexicana

0: Frida Kahlo, deixando um legado imortal na arte mundial. Em 1966, neste mesmo dia, os Magriços, Portugal estreia-se em Mundiais de Futebol. Logo ao primeiro minuto do jogo contra a Hungria, José Augusto marca o primeiro golo luso na competição. Mais tarde, em 1985, a 13 de julho, o planeta une-se no mega evento de solidariedade Live Aid, um concerto histórico em Londres e Filadélfia, liderados por Bob Geldof, que imortalizaram atuações como, por exemplo, a dos Queen. Agora, as principais capas dos jornais que pode encontrar nas bancas. Na manhã desta segunda-feira, o Público destaca: o preço do gasóleo está mais caro do que o valor de referência do regulador há 42 dias consecutivos. Foca também a forte adesão ao novo produto de poupança do Estado, certificados, e o rescaldo político do Congresso do Livre. No Correio da Manhã, a manchete traz o caso do sobrevivente do massacre de Pedro Dias, o militar da GNR, que regressa ao ativo. Reporta ainda suspeitas de favorecimento em aumentos salariais no SNS e provas bombásticas no caso Meti. Jornal de Notícias expõe o caso de burla com obras cobradas e não terminadas, que efetuou uma centena de vítimas, além de assinalar os 4 anos do novo mercado do bulhão, que já atraiu mais de 22 milhões de visitantes. Na imprensa desportiva, Bola e Record centram-se no mercado de transferências, com o Benfica a valorizar Sheldrup e Prestiani para possíveis vendas milionárias. Há também destaque para o luto no futebol nacional devido à morte do ex-jogador Manu. O jogo destaca a pré-época do Futebol Clube do Porto, com foco na juventude, que integra estágio em Inglaterra, além das dinâmicas táticas do Sporting no mercado escandinavo. São os destaques dos principais matutinos que podem encontrar nas bancas na manhã desta segunda-feira. Pela manhã informativa da Terra Quente FM, marcada pelo fim da polémica com a eleição da Conselhia Socialista de Mirandela, Orlando Pires já tomou posse como presidente, com acertos na lista. Vamos conhecer mais detalhes nos jornais da Terra Quente FM.
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9: 11 horas. Depois da polémica eleição da Conselhia Socialista de Mirandela, Orlando Pires já tomou posse com acertos na lista. Vamos conhecê-la neste jornal. Orlando Pires já tomou posse como presidente da Conselhia Socialista, com acertos na lista, depois da polémica que envolveu o ato eleitoral para a Comissão Política Conselhia de Mirandela do Partido Socialista, há cerca de um mês, em que a única lista a sufrágio liderada por Orlando Pires foi alvo de uma reclamação por violar uma das normas dos estatutos do partido. Entretanto, arquivada, já tomou posse a nova Comissão Política com as alterações necessárias, ou seja, que o primeiro e segundo lugar da lista sejam ocupados por militantes de sexo diferentes. Na lista da Comissão Política Conselhia do PS, que agora toma posse, registra-se a saída de 9 elementos, 8 para o secretariado: Rui Pacheco, Eliete Lopes, Vítor Correia, Vera Preto, Leandro Garcia, Alzira Ramos, Vítor Pratas e Rita Messias, e ainda há de um elemento que renunciou, Agostinho Bessa. Os novos 9 elementos da CPC passaram de suplentes a efetivos: Ana Paula Neves, Pedro Silva Rodrigues, Teresa Pires, Manuel Figueira, Sara Lobreiro, Fernanda Correia, Duarte Carneiro, Joaquim Fins e Susana Freitas. Os Céus de Bragança despediram-se ontem de um dos maiores espetáculos aeronáuticos da Península Ibérica. A 10ª edição do Careto Air Show terminou este domingo com um recorde absoluto de participação, reunindo mais de 200 pilotos vindos de Portugal, Espanha e França. Durante 3 dias, o aeródromo municipal foi o palco de acrobacias aéreas de cortar a respiração, voos solidários em aviões vintage com o padrinho do evento, João Paulo Rodrigues, e exibições noturnas com paramotores iluminados e balões de ar quente. Nuno Fernandes, o presidente do Aeroclube de Bragança, faz o balanço.
10: Correu tudo muito bem. A nossa grande preocupação é sempre a segurança. Portanto, todos os aviões regressaram em segurança, não houve acidentes nem incidentes. Isso foi o principal. Tivemos mais de 100 aviões, o que superou os anos passados. Foi mais uma vez, houve muita gente que foi voar pela primeira vez. Já superámos nestes 10 anos de edição as 1000 pessoas que foram voar a primeira vez e estamos muito contentes. Tivemos 2 noites espetaculares, as pessoas saíram a falar muito bem do evento.

0: E pronto, já aguardamos, já pensamos no do próximo ano. Queremos continuar e fazer com que a aviação em Trás-os-Montes não se perca, e é esse o nosso mote.
1: Nuno Fernandes, o presidente do Aeroclube de Bragança. O festival combinou a adrenalina da aviação com a forte tradição dos caretos, atraindo este ano milhares de visitantes e esgotando a hotelaria local. O balanço final confirma o Careto Air Show como um motor crucial para a economia e promoção de Trás-os-Montes. As seleções nacionais de ténis de mesa do Azerbaijão, Bélgica, Croácia e Turquia escolheram o Centro de Treino Internacional de Mirandela, na semana passada, para preparar o Campeonato da Europa de Jovens, que está a decorrer em Gondomar até ao próximo domingo. Para o coordenador técnico do Mirandela International Center, Isidro Manuel Borges, é mais um claro indicador da qualidade do trabalho que tem vindo a ser feito nesta estrutura que nasceu há 5 anos.
2: Não é preciso muita publicidade. Quando trabalhamos bem, as pessoas normalmente querem voltar. Muitas vezes eu penso que, mais do que títulos, aquilo que estamos a construir aqui neste centro e no clube é muito mais importante para a cidade do que propriamente um título nacional que estamos a construir, e o que damos a esta cidade é muito mais importante.
1: O projeto, que começou em 2021, fruto de uma parceria entre o Clube de Ténis de Mesa de Mirandela, a Confederação Sul-Americana, o município e a Junta de Freguesia, começou por estar mais focado nos atletas sul-americanos, tem vindo agora a alargar-se a todos os continentes e deixou de ter ocupação apenas em alguns meses, passando a receber atletas durante todo o ano.
2: Mesmo em agosto, agora nós tivemos que rejeitar muitas pessoas porque estava completamente cheio. Até meio de setembro, tivemos que rejeitar muita gente que queria vir porque já não é possível. Temos 20 mesas e são ocupadas quase desde as 8 da manhã até às 8 da noite, permanentemente, quer dizer. É difícil receber tanta gente, nunca dizer que não quando podemos dizer que sim. Temos que tentar fazer tudo para que a gente possa receber cada vez mais gente, mas em boas condições, claro.
1: Isidro Manuel Borges revela que passam anualmente pelo Centro Internacional de Mirandela cerca de 400 de atletas, oriundos de mais de 40 países, e vários são os que já permanecem na cidade durante vários meses.
2: Está perto dos 40 países, recebemos anualmente perto de 400 atletas, mas para mim o mais importante são aquelas pessoas que residem em Mirandela por causa deste projeto e que estão aqui, passam aqui o ano todo. Isso é que dá muito à cidade, são as pessoas que mudaram as suas vidas. Os comitês olímpicos de cada país veem em Mirandela a possibilidade dos seus atletas treinarem bem, mandam para cá esses atletas e passam aqui o ano todo connosco, e é cá que vivem e é cá que passam a sua vida. Isso é que dá muito à cidade.
1: Extremamente satisfeitos com as condições que vieram encontrar em Mirandela, estavam os responsáveis pelas várias seleções, como confirma Peter Gritz, da seleção da Bélgica, que já é repetente na visita ao Centro Internacional.
3: It's already the sixth or seventh time that we are coming here to prepare to work with young players. We think it's really a nice environment. Everything is
4: Já é a sexta ou sétima vez que estamos aqui para trabalhar com jovens jogadores. Achamos que é um ambiente muito bom, temos duas sessões de grupo por dia, o hotel está perto, também há possibilidades de nadar, o clima é bom. Então, em geral, todas as circunstâncias estão muito boas para ter uma boa preparação para o Campeonato Europeu. Há uma amizade especial entre o treinador de Mirandela e o treinador da Bélgica. Já trabalhamos com eles por 3 ou 4 anos e agora o Campeonato Europeu está em Portugal. Então foi um momento ideal para combinar a preparação em Mirandela e depois o Campeonato Europeu. Com certeza que vamos voltar.
3: Practicing in Mirandela and afterwards European Championship. We will be back for sure. Next year already.
1: Já a seleção da Croácia faz a estreia e Boris Vanjek diz-se encantado com o que veio encontrar.
5: Honestly, I'm first time I never heard before for Mirandela, for this table tennis center.
4: Honestamente, é a primeira vez que ouço falar sobre Mirandela, sobre este centro de ténis de mesa, e estou surpreendido com tudo. É quase perfeito. As condições para a prática e a organização aqui são perfeitas. O hotel é bom, a comida é boa e os meus jogadores estão muito satisfeitos com tudo aqui. As pessoas são muito amáveis. Se vou regressar, espero que sim, espero que sim.
1: O mesmo aconteceu com a seleção da Turquia. Gökmen Özal liderou a comitiva turca e confessa ter ficado muito agradado, prometendo voltar.
6: Thank you for Mirandela person. It's a very good week for us.
4: Em primeiro lugar, obrigado às pessoas de Mirandela. Foi uma semana muito boa para nós. Viemos porque temos o Campeonato Europeu no Porto e queríamos uma boa preparação para o Europeu de Jovens. Gostei muito e talvez regressemos.
6: For the EAJ, I am very happy for the Mirandela. Maybe next time we will come back.
1: O Centro de Treino Internacional de Mirandela a afirmar-se no contexto europeu e mundial. Adriano Moraes, atleta do Clube Amador de Mirandela, termina na quarta posição o torneio do xadrez Maria da

Fonte. Francisco Monteiro, do clube O Vila, de Vila Real, foi o vencedor do torneio. Rui Xingalesse, do grupo desportivo Macedense, o segundo classificado, e Mário Guedes, também do clube vilarrealense, o terceiro. O encontro reuniu equipes e atletas de Vila Real, Chaves, Macedo de Cavaleiros e Mirandela, num total de 22 xadrezistas. Em comunicado, Paulo Afonso, presidente do clube amador de Mirandela, destaca o resultado muito positivo alcançado por Adriano Moraes, demonstrativo de que o Camir dispõe hoje de vários atletas com capacidade para competir e alcançar resultados de relevo no contexto regional. O torneio de xadrez Maria da Fonte foi disputado no passado sábado em Macedo de Cavaleiros. Depois de Singapura, a nova aventura de Rui Pires é no Camboja. O futebolista natural de São Pedro Velho, de Mirandela, que nas últimas três temporadas representou o Lion City Sailors de Singapura, onde conquistou dois campeonatos e duas taças, tendo-se também sagrado vice-campeão da Ásia na Champions League 2, acaba de assinar pelo Suai Rieng, atual campeão do Camboja, outro país asiático. Trata-se de um novo desafio na carreira do médio defensivo de 28 anos. É o terceiro clube estrangeiro que Rui Pires representa, depois de uma passagem pelo futebol francês, no Troyes, durante duas temporadas, e após 10 anos ao serviço do Futebol Clube do Porto, onde chegou a ser campeão da Premier League International Cup, e de uma curta passagem pelo Paços de Ferreira. O futebolista mirandelense tem 20 de internacionalizações nas seleções jovens de Portugal. Em 2017, foi capitão dos Sub-19, seleção vice-campeã da Europa. Rui Pires começou no futsal, em Torre de Dona Chama, em 2007, de onde saiu um ano mais tarde para o Sport Clube de Mirandela.

0: E aqui estamos à conversa, outra vez na Terra Grande FM, como acontece todas as semanas. O convidado é o de sempre, o professor Pedro Beato. Seja bem-vindo, professor. Ao longo dos últimos tempos temos vindo a falar, e a propósito do centenário de uma grande instituição da Terra, de Mirandela, no caso, o Sport Clube Mirandela. Hoje será o último programa que vamos dedicar a esta efeméride. Falando no campo mais alargado da história do Sport Clube Mirandela e com um enfoque que temos feito, enfim, ali no final da década de 90, princípio do século,
1: no ano 2000, na passagem. Sim. Eu hoje até estava a pensar em 98, porque em 7 de julho de 98. Eu não queria estar a alongar muito, mas tenho muita matéria sobre o Sport Clube Mirandela que poderia continuar por mais uns programas, porque ainda há bocadinho estávamos a conversar, por exemplo, no princípio da guerra, da Segunda Guerra Mundial. Depois, durante a Guerra Mundial, não há informações. De 38, 39, 40, não, de 39 a 45, peraí, depois dos anos 40 não temos. Depois, 44, começa outra vez o Sport Clube Mirandela a ganhar alguma consistência. Mas, por exemplo, mesmo na altura do princípio da guerra, antes de começar a guerra, houve um grande diferendo entre o Sport Clube Mirandela e o Grupo Desportivo de Bragança, que levou um corte de relações e que há um grande protesto do Sport Clube Mirandela.
0: Com o Grupo Desportivo de Bragança, disse.
1: É o GDB, não é? Sim. Que se chama. Sim. Houve um corte de relações, houve uma Mirandela faz um grande protesto relativamente ao jornal e chama o jornal de Zenário.
0: Neste caso, o jornal, o Mensageiro de Bragança.
1: Sim, porque o de Zenário é a periodicidade da publicação. De Zenário é publicado 10 em 10 dias.
0: Era quinzenário.
1: Mas ele começou por ser quinzenário, não é? Sim. Depois houve um período de tempo. Aí no tempo 39, 40, por aí ele era 37, a partir de 37, penso eu, estou a falar sem de cor, não é?
0: Portanto, esse corte de relações institucional deveu-se alegadas notícias
1: não, pois, que
0: o
1: Sport Clube
0: Mirandela não gostou na altura.
1: Nada, não gostou nada. E depois as publicações que foram feitas, segundo a direção do Sport Clube Mirandela, foram falsas. Portanto, o que o Sport Clube Mirandela não podia admitir. É engraçado que neste tipo de situações apetece-me ir a Bragança, aos arquivos do Bragança, no tempo do Zenário, procurar o mês, penso que ou dois ou três, janeiro ou fevereiro, é por aí, e ir ver o texto que lá está.

0: Se é que estamos a falar,
1: quer dizer,
0: não é?
1: Sobre este tipo de temas nós encontramos muito. E depois toda a dificuldade que houve ao longo dos anos, principalmente, por exemplo, frequentemente as reuniões, as votações eram votadas uma vez, depois não chegava, tinham que ser votadas a segunda, a terceira, chegaram a ser votadas 5 vezes, quer dizer, era frequente, não era nada fácil. O Sport Clube Mirandela passou, sim, não era nada fácil, porque havia muitos problemas. Por exemplo, caracterizar esses problemas e quem eram as direções, quem foram os homens que assumiram, esses nomes tenho, e podíamos fazer vários programas sobre esse tema, porque até 74, depois de 74, temos também um livro com atas, que ainda está no clube, felizmente, e eu também, mas isso é só atas das assembleias.
0: Sim.
1: O que já é relativamente diferente.
0: Pronto, vamos guardar, entre aspas, essas informações.
1: Para outra época.
0: Para uma outra altura, quem sabe já com o tal livro prometido.
1: Que eu gostava.
0: Já cá fora, não é?
1: Sim, que eu gostava. Sim.
0: Mas vamos deixar isso para já.
1: Eu queria fechar esta parte do tal tempo, da década de 90, porque eu depois, a partir de setembro de 2000, saí do Sport Clube Mirandela. Mas até esta data estava, de facto, muito consistentemente feito todo um trabalho no contexto do complexo desportivo, como eu já disse. E tenho aqui, só por curiosidade, porque foram feitas todas as plantas e todos os estudos e toda a parte, de arquitetura, todos os desenhos, todos os registros, foi tudo feito, até ao último pormenor. Até, inclusivamente, ao pormenor das cadeiras de rodas, como havia, e aos números de lugares que havia para estacionamento. Foi tudo feito, estava tudo aprovado, estava tudo. O Instituto, aliás, só por uma questão de curiosidade, um documento do Instituto do Desporto de 98, um documento do Instituto do Desporto diz, dirigido, o Instituto do Desporto, dirigido ao excelentíssimo senhor Presidente da Câmara Municipal de Mirandela, em 7 de julho de 98, e o tema é, o assunto é o Complexo Desportivo de Mirandela. E ele disse, sobre o assunto em referência, e para os devidos efeitos, informo de Vossa Excelência que da apreciação técnica sobre os mesmos resultou o seguinte parecer. Portanto, já são pareceres sobre a apreciação técnica, não é? E depois te fala, portanto, o estudo prévio em apreciação e o faseamento proposto, bem como o programa adaptado para os equipamentos desportivos a implementar, nada há a referir no âmbito da intervenção destes serviços.
0: Portanto, estamos a falar, só para enquadrar, para quem nos ouve, estamos a falar do destino a dar aos... então, e atuais também, o campo de futebol principal do Sport Clube Mirandela, que inicialmente estava previsto na transição, ou a acontecer o novo complexo desportivo, esse campo iria ser abandonado e seria então aí feita a construção, a urbanização.
1: Pois. Repare, mas depois já havia uma série de pormenores muito interessantes em discussão. Por exemplo, neste documento que veio do Instituto de Desporto para a Câmara, não é? Diz assim, dar conhecimento ao Sport, porque eu tenho isto porque tirei uma cópia, tirava muitas fotografias, porque diz assim, era dirigido ao Sr. Presidente da Câmara e depois na Câmara, em 9 do 7, portanto, 2 dias depois, dar conhecimento ao Sport Clube Mirandela. Depois, repara, a uma certa altura diz assim. Assim, da análise das peças escritas e desenhadas, estava tudo desenhado. Estava tudo feito.
0: Tudo encaminhado.
1: Era para começar. Era uma coisa. Assim, da análise das peças escritas e desenhadas que instruem o estudo prévio da primeira fase do Complexo Desportivo de Mirandela, quem está a escrever isto é o Instituto de Desporto.
0: Uhum.
1: As coisas estão já com uma fase muito adiantada no processo. Não é brincadeira, não é? Como é que se vai deitar isto tudo fora?
0: O processo estava, de facto, muito avançado.
1: Pois diz. Há apenas a sugerir que a implantação geral da pista de atletismo, veja bem, já estamos em pormenores importantes, porque aquilo ia ser uma escola de futebol e de atletismo.
0: Sim.
1: Fundamentalmente. Seja feita de acordo com a ficha que segue em anexo, de modo a considerar a vala de obstáculos e a inscrever na área relevada interior todas as áreas de Saltos. Vejam o pormenor que já vai.

0: Ai, quanto ao Estado, quanto ao edifício de apoio e bancadas previstas, não há nada a acrescentar.
1: Portanto, o novo campo de futebol teria uma pista de atletismo.
0: Exatamente.
1: Circundante, não é?
0: E depois anexaram o campo de futebol com as pistas todas e com este dinheiro. E nesta, e que veio do Instituto do Desporto, e diz assim: pista de atletismo com 400 metros por 6 corredores. Veja bem. 400 metros por 6 corredores. E então vem o desenho do campo, o desenho da pista, todo o tipo de lançamentos e saltos que estão previstos no contexto do atletismo, a orientação...
1: A área da implementação já está toda com um detalhe.
0: Exatamente. Não é? E a orientação também, porque mesmo os jogos de futebol deveriam calhar em alturas em que o círculo do sol não
1: prejudicasse, não é?
0: E os guarda-redes, por exemplo, não é? Portanto, tudo isto tinha regras. E repare, nesta planta que vem do Instituto do Desporto, que vem anexa àquele ofício, diz assim: pista de atletismo de 400 por 6 corredores. E depois tem uma série de desenhos, está aqui tudo desenhado, tem as distâncias todas, está tudo, está ao pormenor. E depois diz assim, na legenda, área relevada para queda de engenhos e campo de jogos. Queda de engenhos, o lançamento do dardo, coisas assim, peso, etc. Pistas de corrida, salto em altura, salto com vara, salto em comprimento e triplo, lançamento de peso, lançamento de martelo e disco, lançamento do dardo. Vala de obstáculos. Veja, eu estou a dizer...
1: Isto é completa de atletismo.
0: O que na realidade... Portanto, nós temos, de facto, aqui um grande... Quer dizer, já um trabalho todo feito prévio, que repare que...
1: Portanto, estas plantas que nós temos aqui em cima da mesa são datadas e assinadas em 1997-98.
0: Exatamente, 97-98. Depois tenho cópia, claro que isto é A3, eu tenho que, como, por exemplo, umas plantas são muito compridas, claro. Às vezes a gente tem que juntar, para termos uma noção do estádio e porque tinha bancadas, tinha tudo, eu tenho que juntar várias folhas.
1: Infelizmente os ouvintes naturalmente não vão conseguir ver, mas temos aqui
0: para ver os alçados,
1: sim,
0: não é?
1: Alçado principal, lateral, posterior.
0: Os alçados posteriores, é muito interessante. Mas depois temos também os cortes, os cortes das bancadas, para ver como é que o estádio fica de perfil, não é? Porque

0: programas que vem é os desenhos na escala 1 para 20, por exemplo, das casas de banho para deficientes motores. Sim. Veja que as casas de banho eram muito bem pensadas e estavam num serviço de apoio direto e facilitado, com a sanita, o chuveiro, o banco do chuveiro, o lavatório, estava tudo devidamente organizado. Mas depois tem uma outra coisa, portanto, para as pessoas perceberem, mais ou menos, eu às vezes apetecia-me, eu vou pôr isto tudo, quando organizar isto tudo num livro, eu vou lá pôr tudo isto em fotografias, não é? Porque repare, quando nós estamos a olhar, e eu vou colocar aqui, os ouvintes não podem ver, mas aqui para vermos que toda a zona debaixo das bancadas está toda desenhada com salas. Tem um conjunto muito grande de salas. E parte das salas são feitas com a possibilidade de duplicarem o tamanho. Portanto, tem paredes que são móveis, sim, que têm divisórias móveis. Por exemplo, numa assembleia, eu posso, de repente, se houver muita gente numa assembleia, eu posso, de repente, duplicar o tamanho de uma sala. Sim. Para haver condições de... E então, quando nós começamos a ver, veja, eu vou dar uma ideia, que se nós olharmos para estas plantas onde estão os desenhos todos de que tenho estado a falar, eu vou ver que, por exemplo, há acesso dos atletas. É o número 1, isto depois vai numerado de 1 até 34, por exemplo. O número 1 é o acesso dos atletas. O número 2 é o átrio, um átrio. Recepção e secretaria. Mas, por exemplo, recepção e secretaria. Depois tem o gabinete da direção. Tem a sala de reuniões. Esta sala de reuniões é que...
1: É tal que tem divisórias amovíveis para se poder ampliar o espaço. Pois,
0: mesmo no inverno não era... Tinha situações tudo mais pensado, ou menos confortáveis. Depois tem o acesso ao campo de jogos, que é esta zona que está mais ou menos a meio das bancadas. Tem um túnel que vem que vem diretamente de todas as instalações onde os atletas estão. Está a ver. Por exemplo, e nesta zona tem um... Até, veja que chega só para o menor de ter um local por onde nós passamos com lavagem de chuteiras. Pronto, quer dizer,
1: os balneários, está aqui tudo caracterizado, já. Depois, e o espaço já completamente dividido.
0: Um conjunto, mas os sanitários, nós temos aqui sanitários para as pessoas, temos sanitários
1: para o público, para os atletas.
0: Mas também temos, exatamente, para os atletas, para as equipas. Quando estamos a falar em atletas, não é só futebol.
1: Pois.
0: Eu tive várias reuniões.
1: Naturalmente também não é só para os atletas da casa, tem aí para os visitantes e também,
0: depois e depois vamos ver, é que tudo isto iria ser, para além de haver uma paragem do comboio aqui, de acesso direto, tudo isto iria ser frequentado por pessoas que quisessem praticar desporto. Claro. Os vários tipos de desporto, ou fazer manutenção, e haver inclusivamente pessoas que se preocupassem com esse tipo de técnicos ligados a esse conhecimento. Depois também tinha um bar. Bar e uma cafetaria. Um arquivo. Um arquivo. Que é uma coisa que nós não temos arquivo nenhum. Não é? Não temos arquivo.
1: Adapta-se uma sala, não é?
0: O arquivo, que quando eu cheguei ao Sport Clube Mirandela, o arquivo do Sport Clube Mirandela era praticamente inexistente. Não é? Portanto, quase que não tínhamos. E, portanto, a construção de um arquivo era muito importante. Eu quando falo em arquivos, eu quero dizer o seguinte. Quando aquele que foi presidente da Junta, o Rui,
1: Rui Magalhães.
0: Eu disse, isto dos arquivos é uma coisa importantíssima. E ele teve um trabalho muito, muito meritório. Eu já disse isto aqui mais que uma vez, mas isto deve-se dizer, porque o arquivo é a história de uma instituição. A Nossa Senhora do Amparo tem um arquivo devidamente organizado, pasta por pasta, ano por ano. Ora, isto é um trabalho em que estão guardadas faturas. Todas organizadas. Ora, para estudar a Nossa Senhora do Amparo, eu tenho uma mais-valia extraordinária que foi feita.

0: por esse
1: que é o arquivo.
0: Presidente, na altura, que também foi juiz das festas.
1: Sim.
0: Não é? Portanto, e que fez uma recolha, inclusivamente, dos cartazes que conseguiu arranjar. Porque nós nem os cartazes temos guardados. Não é? Não é? Por exemplo, o cartaz mais antigo de 19, que está por ali, nós temos, foi o Ribeirinha que pôs no livro e que ofereceu uma réplica à Nossa Senhora do Amparo.
1: E depois se fizeram várias, não é? Para assinalar, enfim, um centenário.
0: Pois, também temos os balneários, as arrecadações. Temos a Casa da Guarda, do Guarda. Depois temos um aquecimento central. O aquecimento central, um posto médico, um gabinete dos árbitros, um gabinete do treinador, depósitos de equipamentos, porque isto é o futebol que está sempre a mexer todas as semanas com uma série de equipas, não é? Mas neste campo também íamos meter o atletismo. Tínhamos uma sala de massagens, tínhamos também hidromassagem, com uma tina própria. Tínhamos uma sala de musculação. Havia aqui uma...
1: Ginásio, por aí fora.
0: Exatamente.
1: Esse equipamento
0: tratamento todo, de roupas, a lavandaria, que era a dona Fina na altura, e o tratamento de roupas e o coisa que era o José,
1: né?
0: José Menor. Tínhamos depois uma série de acessos do público, bilheteiras, as bancadas que... portanto, era o telhado, não é? A parte telheira das bancadas é que vedava da água, porque as bancadas em si, se caísse lá a água, não tinham o mesmo tipo de vedação. Havia uma tribuna de honra, uma camarote da imprensa, não é? Também havia os primeiros socorros, como havia, também havia tudo. Lugares para os deficientes motores, havia arrecadações, várias arrecadações, arrumos sanitários públicos, portanto, tudo isto que está aqui tinha regras, não era só as regras do campo, eram também as regras da construção destes espaços. Aliás, nos textos que estavam escritos até lá, tinha a sala de José, a sala da Dona Fina, porque eu achava piada, porque nós íamos personalizando, claro, as coisas. O envolvente do Estado tinha uma zona também muito agradável de lazer, com um caminho para se poder passear, fazer algumas... estas corridas que nós fazemos, não é? Mas, portanto, isto chegou a um ponto de tal maneira adiantado. Isto tudo que eu estou aqui a dizer foi tudo aprovado. É tudo feito por técnicos da Câmara. Eu lembro-me de haver, por duas vezes, orçamentos de 20 mil contos. Não é? Em dois anos seguidos, para todo este trabalho que foi desenvolvido, Repare, estamos a falar de 40 mil contos, porque nesta altura, quando tudo isto foi feito, ainda não havia o euro. Há muito trabalho implicado. Agora, porquê que isto não desapareceu? Porque nós estamos a falar de um trabalho e de um trabalho que foi discutido, em que entraram federações portuguesas de desporto, em que entrou o Instituto do Desporto, em que entrou a Câmara Municipal e o Executivo, em que entraram as Assembleias Municipais, não é? É que nós dedicámos uma data de tempo da nossa vida neste projeto, não é? Com votações todas, sempre. Por unanimidade, praticamente, quando havia, como vimos aqui, quando havia um ou outro, uma ou outra abstenção, porque votos contra não tenho, quando havia uma outra abstenção, não há dúvida nenhuma, e todo o trabalho prévio foi feito com gosto, porque nós tivemos imensas provas de atletismo que já estavam a ser, de certo modo, motivadas pelo facto de passado pouco tempo. O verão de 98 é um verão de atletismo com uma série de provas fantásticas em que nós já estamos a trabalhar o clube para ter casa própria. Não é? Porque todas estas secções do Sport Clube Mirandela, de vários tipos de futebol, de vários tipos de atletismo, já estavam a ser feitas para passarem...
1: Quando, já a contar com este complexo.
0: Com uma inauguração deste complexo, nós já tínhamos as secções todas programadas, o futebol de salão feminino, as secções de xadrez, que havia condições para todos os tipos. E havia reuniões e o aval.
1: Então, voltando à questão, porquê é que isto se perdeu?
0: Pois,

0: Isso é que me deixa completamente baralhado.
1: Uma decisão
0: porque,
1: política.
0: Porque quando eu saí, de facto, porque eu, e há outra coisa que eu considero muito importante. Este complexo era um respeito extraordinário pelo Sport Clube Mirandela, pelo nascimento do Sport Clube Mirandela e pela relação que o Sport Clube Mirandela tem. Em 1926, quando o Sport Clube Mirandela foi feito, e nós lemos já isso aqui, eu já li aqui uma parte da história do Sport Clube Mirandela sobre isso, e mais uma vez desafio as pessoas a irem ao site da Câmara e clicarem, porque tem lá a história do Sport Clube, tem lá a inauguração, em 1960, a inauguração da sede do Sport Clube Mirandela, que foi o resultado do trabalho de uma equipa de pessoas fantásticas.
1: Poderíamos ter tido aqui, neste final de século, início de século, vá lá,
0: pois isto 98,
1: 2000,
0: tudo.
1: Poderia ter sido um marco tão importante como a própria, enfim, instituição da sede.
0: Sim,
1: que ainda hoje existe,
0: a sede, eu sobre a sede, a sede tem tempos de vida. A sede foi várias vezes, ao longo da sua história, foi várias vezes alugada para projetos complementares no contexto do desporto.
1: Sim, mas a
0: maneira,
1: a observação iria a sede, no sentido de dizer, se, caso este complexo fosse para a frente, seria um marco tão importante como, na altura, a construção,
0: sim,
1: da própria sede.
0: É até mais importante, não é? Porque a sede precisava de um parque, precisava de um campo de futebol. E isto já tinha tudo. Isto já tinha espaço para todas as atividades. A sede ficava como... Repare, eu lembro-me, por exemplo, do Sr. Presidente Branco, de canalizar todos os serviços para aqueles edifícios que eram do Piaget, e focar ali uma estrutura de serviços fantástica da nossa cidade e
1: do município, no fundo.
0: Exatamente.
1: Sim.
0: E a Câmara ficaria como uma sala nobre, entre aspas, de dignidade, que pertencia à Câmara, que era um serviço, uma sala historicamente importante. Desde
1: cerimónias, desde esse tipo de coisas.
0: Pois, porque Mirandela está ligado aos Távoras desde do século XV.
1: E projeto que também não foi para a frente, pois, que acabou por não vir.
0: Agora, aqui, isto era, de facto, uma mais-valia para mim, para Mirandela, porque nós íamos ter aqui, eu já tinha isto tudo em conversas e em reuniões particulares com os presidentes das federações, íamos ter aqui um centro de treinos de atletismo e de futebol, o que era uma mais-valia muito interessante. Depois, ainda a uma certa altura, surgiu a ideia de, em parte deste espaço, também entrar o CTM. Eu aí não abri os braços demais, porque eu sempre disse que este parque desportivo, desde o princípio, deveria ter um nome. Deveria ter um nome. Sport Clube Mirandela. Parque desportivo, o nome era Sport Clube Mirandela. Porque éramos nós que estávamos a fazer isto tudo. A discussão relativamente à integração do CTM não tinha chegado, estava a dar passos, estava a ser discutida. Mas sobre a sede, eu gostava de dizer o seguinte: eu tenho, e já mostrei ao Sérgio ainda há bocado, tenho plantas da sede, ainda assinar plantas, de fotografias, não, claro. Tenho as plantas, claro, nem nunca
1: são
0: tive.
1: São cópias das plantas.
0: Nem nunca as vi, sequer, claro, no arquivo do Sport Clube Mirandela. Mas estavam no arquivo da Câmara, e eu tenho plantas, tenho fotografias de plantas, cópias de plantas da sede, desenhadas pelo arquiteto Mendo, assinadas pelo arquiteto Mendo. Portanto, não é o que... Porque às vezes diz assim, foi o arquiteto Mendo. Não, de facto, elas estão mesmo assinadas pelo arquiteto Mendo, com o que é interessante. Portanto, sobre a sede, eu poderia... quando quiserem, eu estou disposto. Mas a sede tem muitas suscetibilidades. Muitas suscetibilidades. Ela deveria ser objeto de um programa específico, e até com mais pessoas sem ser eu, porque ali a diversidade de críticas vai melhorar muito a importância da discussão sobre a sede, porque a sede passou para um lugar para, para, para

0: para ser um restaurante por um determinado, por um período de tempo controlado, que eram 10 anos, e depois já tinha também acontecido anteriormente a sede ter, eu isso sei, até tenho as
1: em
0: datas.
1: Em determinados momentos do, sim, da vida do sim, clube foi necessário sim. fazer esse, aceder agora, esse aluguer, a, digamos, a sede, comercial para poder, enfim, rentabilizar aquilo e tirar de lá algum dinheiro quando, para o clube, naturalmente.
0: Quando os serviços da Câmara passassem para o Piaget, a Câmara, o edifício dos Távoras, ia ser um salão de dignidade da cidade de Mirandela. A mesma coisa iria ser a sede para o Sport Clube Mirandela, quer dizer, aquilo era um lugar de excelência, de recepção.
1: E seria o abandono do campo de São Sebastião, não é?
0: Essa parte não foi concluída, mas estava a ser discutida. Portanto, havia as duas possibilidades, que era, mas eu tenho aqui até inclusivamente a cópia de todo o estudo que foi feito sobre o espaço do São Sebastião.
1: Caso digamos aquilo que seria a urbanização do São Sebastião.
0: Tenho
1: não é?
0: Esse estudo caso todo feito fazer. Pela Câmara Municipal.
1: De resto, todas estas coisas que temos vindo a estar a falar, é curioso que eu já as vi no próprio arquivo da Rádio Terra Quente deste tempo, não é? Foi sem dúvida interessante. Aqui os temas para fechar, professor, não sei se tem mais alguma consideração
0: para encerrarmos aqui
1: o centenário do Sport Clube Mirandela, mais focado, como disse no princípio.
0: Neste aspecto, e a pena que eu tenho, porque nunca chegou tão longe um projeto avalizado pelo Instituto de Desporto, pelo Ministério, pela Câmara, pela Assembleia Municipal, por todas estas instituições.
1: E que acabou, como sabemos, por cair por uma decisão política, não é?
0: Houve uma
1: decisão política, certamente. Não é?
0: Houve uma alteração dos lugares, o que se fazia perder todo este estudo de implementação no local. Houve uma alteração dos lugares depois, houve um relevamento do campo de São Sebastião e desapareceu isto tudo. Porquê? Só os políticos é que podem dizer.
1: Uma decisão
0: e os presidentes do Sport Clube Mirandela da época.
1: Muito bem. O Sport Clube Mirandela, o centenário Sport Clube Mirandela, levou-nos a fazer uma série de programas nas últimas semanas, aqui nesta conversa habitual com o professor Pedro Beato. Prometemos um novo assunto de hoje a 8 dias, professor.
0: Sim,
1: como foi,
0: temas,
1: como sempre, um gosto
0: muito
1: e até
0: obrigado.
1: Para a semana.
0: Muito obrigado, até para a semana. Boa semana para todos.
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1: Mais uma vez, estamos juntos, nós e Santo António. Falemos hoje de uma tradição que praticamente se perdeu. Falo da tradição dos tronos de Santo António. Mas falemos primeiro dessa tradição para as nossas terras. Podíamos não chamar tronos, mas sim cascatas. Íamos buscar plantas com folhagem bonita, plantas aromáticas, musgo, e colocávamos os bonequinhos que achassem melhor e que mais se identificavam com o que queríamos transmitir. Obrigatoriamente, para nós, tinha de ter um laguinho improvisado numa bacia ou tacho que enchíamos com água e onde punhamos uns patinhos de plástico a nadar. E que a socapa, os rapazes ou até outras mulheres assim mais velhas, as pessoas mais malandras, gostando de fazer uma patifaria, assustar alguém, acrescentavam ao lago, quando ninguém visse, uma rã, uma salamandra. O alarido estava montado, mal fosse descoberto o intruso. Claro que colocávamos bandeirinhas coloridas em forma de triângulo, cantávamos, dançávamos e não faltava um tocador nem que fosse realejo. Era a nossa festa. Em Lisboa chamam-lhe tronos, mas como são feitos estes tronos? Vamos então imaginar um escadote em madeira. Esse escadote é forrado a gosto de cada um, bem como a decoração. Obrigatoriamente, o topo do trono tem de ter a imagem de Santo António. Há uns bons anos, esta parte, a Câmara de Lisboa, Museu de Santo António, fornece gratuitamente o trono aos moradores de Lisboa que o solicitem. O trono, devidamente decorado, deve estar exposto num espaço que seja visível ao público. O Museu de Santo António faz um roteiro rigoroso e divulga-o por vários meios para todos os poderem encontrar e ver. Acreditem que há muitos e muitas pessoas a fazerem esse roteiro e a fotografar os tronos e posteriormente a divulgarem. Por sua vez, o Museu de Santo António todos os anos faz um livro onde registra as imagens dos tronos, com as quadras a acompanhar cada trono e a fotografia de quem fez esse trono. Ah, todos os textos são escritos em língua portuguesa e inglesa. Em 2025, teve 174 tronos a concurso, portanto, expostos. Sim, porque há também um concurso com prémios. E toda esta tradição começou após o terremoto de 1755. Uma iniciativa de crianças que faziam pequenos altares e pediam um tostãozinho para Santo António, que se destinava a recuperar a igreja de Santo António, que tinha sido destruída completamente no terremoto. Aliás, a única coisa que ficou foi a imagem de Santo António, que ainda hoje se encontra na igreja. E eu, com esta passagem de testemunho, despeço-me até para a semana.
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0: Meio-dia. Emoções fortes durante o fim de semana. Automóveis por Vila Real e aviões em Bragança. Vamos ao balanço nesta edição. O Orlando Pires já tomou posse como presidente da Conselhia Socialista, com acertos na lista, depois da polémica que envolveu o ato eleitoral para a Comissão Política Conselhia de Mirandela do Partido Socialista, há cerca de um mês, em que a única lista a sufrágio liderada por Orlando Pires foi alvo de uma reclamação por violar uma das normas dos estatutos do partido, entretanto arquivada. Já tomou posse a nova Comissão Política com as alterações necessárias, ou seja, que o primeiro e segundo lugar da lista sejam ocupados por militantes de sexo diferentes. Na lista da Comissão Política Conselhia do PS, que agora toma posse, registra-se a saída de 9 elementos, 8 para o secretariado: Rui Pacheco, Eliette Lopes, Vítor Correia, Vera Preto, Leandro Garcia, Alzira Ramos, Vítor Pratas e Rita Messias, e ainda há de um elemento que renunciou, Agostinho Bessa. Os novos 9 elementos da CPC passaram de suplentes a efetivos: Ana Paula Neves, Pedro Silva Rodrigues, Teresa Pires, Manuel Figueira, Sara Lu Obreiro, Fernanda Correia, Duarte Carneiro, Joaquim Fins e Susana Freitas. Os CEOs de Bragança despediram-se ontem de um dos maiores espetáculos aeronáuticos da Península Ibérica. A 10ª edição do Careto Air Show terminou este domingo com um recorde absoluto de participação, reunindo mais de 200 pilotos vindos de Portugal, Espanha e França. Durante 3 dias, o aeródromo municipal foi o palco de acrobacias aéreas de cortar a respiração, voos solidários em aviões vintage com o padrinho do evento, João Paulo Rodrigues, e exibições noturnas com paramotores iluminados e balões de ar quente. Nuno Fernandes, o presidente do Aeroclube de Bragança, faz o balanço.
6: Correu tudo muito bem. A nossa grande preocupação é sempre a segurança. Portanto, todos os aviões regressaram em segurança. Não houve acidentes nem incidentes. Isso foi o principal. Tivemos mais de 100 aviões, o que superou os anos passados. Foi mais uma vez, houve muita gente que foi voar pela primeira vez. Já superámos nestes 10 anos de edição as 1000 pessoas que foram voar a primeira vez e estamos muito contentes. Tivemos duas noites espetaculares, as pessoas saíram a falar muito bem do evento e pronto, já aguardamos, já pensamos no do próximo ano. Queremos continuar e fazer com que a aviação em Trás-os-Montes não se perca e é esse o nosso mote.
0: Nuno Fernandes, o presidente do Aeroclube de Bragança. O festival combinou a adrenalina da aviação com a forte tradição dos caretos, atraindo este ano milhares de visitantes e esgotando a hotelaria local. O balanço final confirma o Careto Air Show como um motor crucial para a economia e promoção de Trás-os-Montes. O fim de semana mais emocionante de Vila Real terminou e já se começa a pensar nas corridas do próximo ano. Durante 3 dias, o circuito urbano mais bonito do mundo, como os vilarrealenses gostam de os chamar, recebeu provas do TCR World Tour, do Campeonato de Portugal de Velocidade, Supercars e Endurance, e provas de clássicos e legends. O presidente da Câmara de Vila Real, Alexandre Favaios, refere que o balanço é extremamente positivo, referindo que esta continua a ser a maior festa do desporto.
7: Bem, um balanço extremamente positivo. Tivemos aquilo que são os principais ingredientes aqui do nosso circuito em Vila Real. Tivemos a adrenalina dentro da pista, com um conjunto de provas muito intensas, onde a proximidade de facto se sentia. No caso, a proximidade do rail de alguns carros, pelo número de acidentes que acabamos por ter durante o fim de semana, mas também a proximidade, mais uma vez, do público que veio em massa, portanto, para ver aquilo que é o nosso circuito internacional de Vila Real. Claramente que esta continua a ser a grande festa do automobilismo em Portugal.
0: Para Nia Morim, presidente da Federação Portuguesa de Automobilismo e Karting, o Circuito Internacional de Vila Real está de parabéns, frisando que este é dos circuitos que mais pessoas têm.
8: Ficou tudo ótimo, foi uma alegria esta prova, foi emocionante, acho que o público gostou, teve uma temperatura mais baixa que é normal, o que ajudou bastante à festa, portanto acho que para a Vila Real está de parabéns, uma organização espetacular, como tem sido, digamos, o apanágio dos últimos anos. Os 3 dias passou por aqui muita gente, portanto ficámos todos muito satisfeitos por ser o circuito citadino, e não só citadino, dos circuitos em Portugal que mais pessoas têm.
0: Já o piloto vilarrealense Manuel Fernandes Júnior, que participou no TCR World Tour, tendo ficado nos 10 primeiros em ambas as provas, mostrava-se feliz com a sua participação e com o apoio dos aficionados que o acarinham. O piloto diz que no próximo ano vai tentar fazer mais nas provas do TCR World Tour.
9: Eu sei que tínhamos muita hipótese de lutar pelo pódio, quem sabe pela vitória, se tivéssemos conseguido fazer a pole position para a corrida 2. Infelizmente são corridas, mas o sentimento de felicidade é tremendo. Não contava com tanto apoio e realmente quando se diz que jogar em casa é um fator benéfico para nós, é mesmo verdade.
0: No próximo ano, o Circuito Citadino de Vila Real voltará a acolher mais um fim de semana de emoção, adrenalina, competição e, sobretudo, muita proximidade entre pilotos e público. As seleções nacionais de ténis de mesa do Azerbaijão, Bélgica, Croácia e Turquia escolheram o Centro de Treino Internacional de Mirandela, na semana passada, para preparar o Campeonato da Europa de Jovens, que está a decorrer em Gondomar até ao próximo domingo. Para o coordenador técnico do Mirandela International Center, Isidro Manuel Borges, é mais um claro indicador da qualidade do trabalho que tem

0: vindo a ser feito nesta estrutura que nasceu há 5 anos.
1: Não é preciso muita publicidade. Quando trabalhamos bem, as pessoas normalmente querem voltar. Muitas vezes eu penso que, mais do que títulos, aquilo que estamos a construir aqui neste centro e no clube é muito mais importante para a cidade do que propriamente um título nacional. Que estamos a construir e o que damos a esta cidade é muito mais importante.
0: O projeto, que começou em 2021, fruto de uma parceria entre o Clube de Ténis de Mesa de Mirandela, a Confederação Sul-Americana, o município e a Junta de Freguesia, começou por estar mais focado nos atletas sul-americanos, tem vindo agora a alargar-se a todos os continentes e deixou de ter ocupação apenas em alguns meses, passando a receber atletas durante todo o ano.
1: Mesmo em agosto, agora nós tivemos que rejeitar muitas pessoas porque estava completamente cheio. Até meio de setembro tivemos que rejeitar muita gente que queria vir porque já não é possível. Temos 20 mesas e são ocupadas quase desde as 8 da manhã até às 8 da noite, permanentemente, quer dizer. É difícil receber tanta gente, nunca dizer que não quando podemos dizer que sim. Temos que tentar fazer tudo para que a gente possa receber cada vez mais gente, mas em boas condições, claro.
0: Isidro Manuel Borges revela que passam anualmente pelo Centro Internacional de Mirandela cerca de 400 de atletas, oriundos de mais de 40 países, e vários são os que já permanecem na cidade durante vários meses.
1: Está perto dos 40 países, recebemos anualmente perto de 400 atletas, mas para mim o mais importante são aquelas pessoas que residem em Mirandela por causa deste projeto e que estão aqui, passam aqui o ano todo. Isso é que dá muito à cidade, são as pessoas que mudaram as suas vidas. Os comitês olímpicos de cada país veem em Mirandela a possibilidade dos seus atletas treinarem bem, mandam para cá esses atletas e passam aqui o ano todo connosco, e é cá que vivem e é cá que passam a sua vida. Isso é que dá muito à cidade.
0: Extremamente satisfeitos com as condições que vieram encontrar em Mirandela, estavam os responsáveis pelas várias seleções, como confirma Peter Gritz, da seleção da Bélgica, que já é repetente na visita ao Centro Internacional.
2: Oh, it's already the sixth or seventh time that we are coming here to prepare to work with the young players. We think it's really a nice environment. Everything is...
3: Já é a sexta ou sétima vez que estamos aqui para trabalhar com jovens jogadores. Achamos que é um ambiente muito bom, temos 2 sessões de grupo por dia, o hotel está perto, também há possibilidades de nadar, o clima é bom. Então, em geral, todas as circunstâncias estão muito boas para ter uma boa preparação para o Campeonato Europeu. Há uma amizade especial entre o treinador de Mirandela e o treinador da Bélgica. Já trabalhamos com eles por 3 ou 4 anos e agora o Campeonato Europeu está em Portugal. Então foi um momento ideal para combinar a preparação em Mirandela e depois o Campeonato Europeu. Com certeza que vamos voltar.
2: Practicing in Mirandela and afterwards European Championship. We will be back for sure. Next year already.
0: Já a seleção da Croácia faz a estreia e Boris Vanjek diz-se encantado com o que vem encontrar.
4: Honestly, I'm first time I never heard before for Mirandela, for this table tennis center.
3: Honestamente, é a primeira vez que ouço falar sobre Mirandela, sobre este centro de ténis de mesa, e estou surpreendido com tudo. É quase perfeito. As condições para a prática e a organização aqui são perfeitas. O hotel é bom, a comida é boa e os meus jogadores estão muito satisfeitos com tudo aqui. As pessoas são muito amáveis. Se vou regressar, espero que sim.
4: People are very kind, I hope so.
0: O mesmo aconteceu com a seleção da Turquia. Gökmen Özal liderou a comitiva turca e confessa ter ficado muito agradado, prometendo voltar.
5: Thank you for Mirandela person. It's a very good week for us.
3: Em primeiro lugar, obrigado às pessoas de Mirandela, foi uma semana muito boa para nós. Viemos porque temos o Campeonato Europeu no Porto e queríamos uma boa preparação para o Europeu de Jovens. Gostei muito e talvez regressemos.
5: For the EAJ, I am very happy for the Mirandela. Maybe next time we will come back.
0: O Centro de Treino Internacional de Mirandela a afirmar-se no contexto europeu e mundial. Adriano Moraes, atleta do Clube Amador de Mirandela, termina na 4ª posição o torneio do xadrez Maria da Fonte. Francisco Monteiro, do Clube U Vila de Vila Real, foi o vencedor do torneio. Rui Xincalesse, do Grupo Desportivo Macedense, o segundo classificado, e Mário Guedes, também do Clube Vila Realense, o terceiro. O encontro reuniu equipes e atletas de Vila Real, Chaves, Macedo de Cavaleiros e Mirandela, num total de 22 xadrezistas. Em comunicado, Paulo Afonso, presidente do Clube Amador de Mirandela, destaca o resultado muito positivo alcançado por Adriano Moraes, demonstrativo de que o CAMIR dispõe hoje de vários atletas com capacidade para competir e alcançar resultados de relevo no contexto regional. O torneio de xadrez Maria da Fonte foi disputado no passado sábado em Macedo de Cavaleiros. Depois de Singapura, a nova aventura de Rui Pires é no Camboja. O futebolista natural de São Pedro Velho, de Mirandela, que nas últimas 3 temporadas representou o Lion City Sailors de Singapura,

0: pura, onde conquistou dois campeonatos e duas taças, tendo-se também sagrado vice-campeão da Ásia na Champions League 2, acaba de assinar pelo Suai Rieng, atual campeão do Camboja, outro país asiático. Trata-se de um novo desafio na carreira do médio defensivo de 28 anos. É o terceiro clube estrangeiro que Rui Pires representa, depois de uma passagem pelo futebol francês, no Troyes, durante duas temporadas, e após 10 anos ao serviço do Futebol Clube do Porto, onde chegou a ser campeão da Premier League International Cup e de uma curta passagem pelo Passos de Ferreira. O futebolista mirandelense tem 20 de internacionalizações nas seleções jovens de Portugal. Em 2017 foi capitão dos sub-19, seleção vice-campeã da Europa. Rui Pires começou no futsal, em Torre da Dona Chama, em 2007, de onde saiu um ano mais tarde para o Sport Clube de Mirandela.
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0: 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Agenda Cultural de Mirandela. E aí está o programa Férias de Verão. Sol, férias e muitas aventuras. Este verão troca os dias no sofá por momentos cheios de criatividade, descoberta e diversão. Entre oficinas, jogos, histórias, experiências, natureza, arte e desafios, há uma atividade para cada pequeno explorador. Vem criar, aprender, experimentar e colecionar memórias que vão durar muito para além das férias. Escolhe a tua atividade preferida e inscreve-te. Também viver uma experiência profissional. O programa Verão Jovem 2026 está. O município volta a promover a iniciativa de ocupação de tempos livres dirigida a jovens entre os 14 aos 17 anos residentes do concelho. Até 28 de agosto, os participantes terão a oportunidade de contactar com diferentes serviços municipais, desenvolver competências e adquirir experiências em contexto real num ambiente seguro e orientado para a aprendizagem. Os jovens selecionados recebem uma bolsa de participação de 100 euros por quinzena. O Verão Jovem é uma oportunidade para ocupar as férias de forma útil, conhecer melhor o funcionamento dos serviços municipais e adquirir novas experiências. Informações e inscrições na Divisão de Educação, Ação Social, Desporto e Juventude. Está patente na Ecoteca a exposição Daqui, de Paula Preto. Durante o tempo deste projeto, foram escutadas histórias de quem chega pela primeira vez e as histórias de quem partiu há muito tempo. Foram encontrados lugares comuns nas narrativas de emigração e imigração. Na chegada o lugar é estranho, no regresso o lugar não é o mesmo que se deixou. A pessoa também não é a mesma. Um trabalho que cruza histórias, memórias e pertença para refletir sobre a forma como se constrói e reconstrói a relação com cada lugar. A exposição pode ser visitada, como disse, na Ecoteca de Mirandela, de segunda a sexta-feira, das 9 às 18, e sábado e domingo, entre as 11 e as 17. Fechamos aqui hoje esta edição de Passos do Conselho, um conselho de Mirandela. Programa de conteúdos da responsabilidade do município de Mirandela.
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1: Muito boa tarde. O fim de semana mais emocionante de Vila Real terminou com o encerramento do 55º Circuito Internacional. O Presidente da Câmara fez um balanço muito positivo daquela que voltou a ser uma das maiores celebrações do automobilismo nacional. A segunda edição do Festival das Sopas das Cegadas esgotou a lotação no Mercado Municipal de Alfândega da Fé e ficou marcada pela criação da Confraria das Sopas das Cegadas, uma iniciativa que pretende preservar e promover um dos pratos mais tradicionais do concelho. Rui Pires, futebolista natural de São Pedro Velho, do concelho de Mirandela, acaba de assinar pelo Sveiring, atual campeão do Camboja. São assuntos para conhecer em profundidade já a seguir.
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1: Depois da polémica que envolveu o ato eleitoral para a Comissão Política Conselhia de Mirandela, do Partido Socialista, há cerca de um mês, em que a única lista a sufrágio liderada por Orlando Pires foi alvo de uma reclamação por violar uma das normas dos estatutos do partido, entretanto arquivada, já tomou posse a nova Comissão Política, com as alterações necessárias, ou seja, que o primeiro e o segundo lugar da lista sejam ocupados por militantes de sexo diferente. Na lista da Comissão Política Conselhia do PS, que agora tomou posse, registra-se a saída de 9 elementos, 8 para o secretariado: Rui Pacheco, Eliete Lopes, Vítor Correia, Vera Preto, Leandro Garcia, Alzira Ramos, Vítor Pratas e Rita Messias, e ainda de um elemento que renunciou: Agostinho Bessa. Os novos 9 elementos da Comissão Política Conselhia passaram de suplentes a efetivos: Ana Paula Neves, Pedro Silva Rodrigues, Teresa Pires, Manuel Figueira, Sara Lobreiro, Fernanda Correia, Duarte Carneiro, Joaquim Fins e Susana Freitas. O fim de semana mais emocionante de Vila Real terminou e já se começa a pensar nas corridas do próximo ano. Durante 3 dias, o circuito urbano mais bonito do mundo, como os vilarrealenses o gostam de chamar, recebeu provas do TCR World Tour, do Campeonato de Portugal de Velocidade, Supercars Endurance e provas de clássicos e legends. O presidente da Câmara de Vila Real, Alexandre Favaios, referiu que o balanço é extremamente positivo, destacando que esta continua a ser a maior festa do desporto.
3: Bem, um balanço extremamente positivo. Tivemos aquilo que são os principais ingredientes aqui do nosso circuito em Vila Real. Tivemos a adrenalina dentro da pista, com um conjunto de provas muito intensas, onde a proximidade, de facto, se sentia. No caso, a proximidade do rail de alguns carros, pelo número de acidentes que acabamos por ter durante o fim de semana, mas também a proximidade, mais uma vez, do público que hoje esteve aqui, hoje e ontem, também na sexta-feira, que veio em massa, portanto, para ver aquilo que é o nosso circuito internacional de Vila Real. Percebemos que foram 12 provas muito intensas, onde a competição foi muito, muito, muito agressiva, mas onde se percebe claramente que esta continua a ser a grande festa do automobilismo em Portugal. Com pessoas, com proximidade, com partilha, com turismo, com gastronomia, com vinhos. Bem, de uma forma simples, com 2 ingredientes fundamentais: festa e paixão.
1: Para Nia Morim, presidente da Federação Portuguesa de Automobilismo e Karting, o Circuito Internacional de Vila Real está de parabéns, frisando que este é dos circuitos que mais pessoas têm.
4: Ficou tudo ótimo, foi uma alegria. Esta prova foi emocionante, acho que o público gostou. Teve uma temperatura mais baixa que é normal, o que ajudou bastante à festa. Portanto, acho que para a Vila Real está de parabéns, uma organização espetacular, como tem sido, digamos, a apanágio dos últimos anos. Os 3 dias passou por aqui muita gente, portanto, ficámos todos muito satisfeitos por ser o circuito citadino, e não só citadino, dos circuitos em Portugal que mais pessoas têm.
1: O piloto vilarrealense Manuel Fernandes Júnior, que participou no TCR World Tour, tendo ficado nos 10 primeiros em ambas as provas, mostrava-se feliz com a sua participação e com o apoio dos aficionados que acarinharam. O piloto diz que no próximo ano vai tentar fazer mais provas de TCR World Tour.
5: Eu sei que tínhamos muita hipótese de lutar pelo pódio, quem sabe pela vitória, se tivéssemos conseguido fazer a pole position para a corrida 2. Infelizmente são corridas, mas o sentimento de felicidade é tremendo, porque todo o público à volta da pista fez com que fosse uma vitória, e o que me deixou muito emotivo, porque não contava com tanto apoio, e realmente quando se diz que jogar em casa é um fator benéfico para nós, é mesmo verdade, porque o carinho, toda a gente que eu senti, a força, o apoio, incrível, e eu acho que depois disto este público merece para o ano uma vitória. Estamos a trabalhar com várias equipas, com equipas de fábrica, para tentar fazer o outro tudo para o próximo ano.
1: No próximo ano, o Circuito Citadino de Vila Real voltará a colher mais um fim de semana de emoção, adrenalina, competição e, sobretudo, muita proximidade entre os pilotos e o público. A segunda edição do Festival das Sopas das Cegadas esgotou a lotação no Mercado Municipal de Alfândega da Fé e ficou marcada pela criação da Confraria das Sopas das Cegadas, uma nova entidade que pretende preservar e promover um dos pratos mais tradicionais do concelho. A vice-presidente da Câmara Municipal de Alfândega da Fé, Maria Manuel Silva, faz um balanço positivo da iniciativa.
6: Um balanço muito positivo, casa cheia, como era a nossa expectativa. Conseguimos esgotar aqui a nossa lotação. E tivemos aqui uma surpresa boa, né? Temos aqui já uma nova organização, a Confraria das Sopas da Cegada da Alfândega da Fé, que também vai dar aqui um grande contributo para continuarmos a valorização das nossas sopas da cegada.
1: A nova confraria foi apresentada durante o festival e nasce com o objetivo de envolver a comunidade na divulgação e valorização desta receita tradicional, confeccionada com pão, bacalhau, ovos e azeite, que em tempos alimentava os cegadores durante as jornadas de trabalho no campo.
6: Foi efetivamente a grande novidade, porque percebemos que há a necessidade de ter aqui não uma organização impositiva, mas uma organização que com a discussão de todos, porque vai ser aberta a toda a gente que queira e que goste de sopas da cegada, como disse o nosso porta-voz, e queremos que efetivamente as pessoas se sintam envolvidas com este trabalho, participem nele e depois todos juntos nos articulemos e estejamos envolvidos nesta valorização.
1: Os 4 restaurantes participantes esgotaram as sopas das cegadas e o festival recebeu cerca de 400 visitantes. A autarquia pretende continuar a aumentar a dimensão da iniciativa e prevê apresentar oficialmente a confraria, já com traje próprio, na terceira edição do festival, em 2027. O diagnóstico precoce do cancro oral e do cancro do pulmão esteve em destaque numa conferência que decorreu na sexta-feira passada no auditório do Mercado Municipal de Macedo Cavaleiros. A iniciativa reuniu especialistas nacionais e internacionais para sensibilizar a população para a prevenção, os fatores de risco e a importância da detecção atempada destas doenças. Além da palestra, o Centro de Saúde de Macedo Cavaleiros acolheu no sábado rastreios gratuitos de diagnóstico precoce do cancro da cavidade oral. O responsável pela delegação de Bragança da Liga Portuguesa contra o Cancro, António Machado, destacou o impacto que este projeto tem tido na região, permitindo encaminhar centenas de pessoas para acompanhamento médico.
7: Desde 2014 que temos ininterruptamente feito estas ações nos vários municípios. Posso dizer que já foram feitas mais de 12 mil consultas no distrito, na nossa delegação. Também lhe posso dizer, em termos mais ou menos, enfim, dos conhecimentos que tenho, mais empíricos, digamos assim, que na ordem de 20% ou mais têm que ser encaminhadas. Ou encaminhamento. O encaminhamento em três vertentes. Ou para os médicos de família, para o ORS, com quem temos protocolo, ou então para a Faculdade de Medicina, ou então para o IPO.
1: O cancro do pulmão foi outro dos temas abordados durante a conferência pela especialista em pneumologia, Margarida Gouveia.
8: O cancro do pulmão é o cancro com maior mortalidade em Portugal e mata todos os anos mais de 5 mil pessoas no nosso país. É também o cancro com maior mortalidade a nível europeu e a nível mundial. Neste momento existe a possibilidade de ser realizado rastreio de cancro do pulmão recorrendo a ataque de baixa dose. Ainda não está implementado em porque tem estudos-piloto já programados também para Portugal. Sabemos que a realização de TAC de baixa dose em doentes de alto risco, nomeadamente fumadores ou ex-fumadores há menos de 10 anos, com mais de 50 anos de idade, reduz a mortalidade por cancro do pulmão em cerca de 20%.
1: A conferência assinalou a terceira edição da iniciativa promovida pela Liga Portuguesa contra o Cancro e pela Associação Portuguesa de Medicina Dentária Hospitalar, em parceria com a Unidade Local de Saúde do Nordeste e com o município de Macedo Cavaleiros. A ação voltou a reforçar a importância da prevenção, da literacia em saúde e do diagnóstico precoce como fatores determinantes para aumentar as probabilidades de tratamento e de sobrevivência dos doentes oncológicos. Depois de Singapura, a nova aventura do futebolista Rui Pires é no Camboja. Fernando Sérgio.
9: O futebolista natural de São Pedro Velho, Mirandela, que nas últimas três temporadas representou o Lion City Sailors de Singapura, onde conquistou dois campeonatos e duas taças, tendo-se também sagrado vice-campeão da Ásia na Champions League 2, acaba de assinar pelo Suai Rieng, atual campeão do Camboja, outro país asiático. Trata-se de um novo desafio na carreira do médio defensivo de 28 anos. É o terceiro clube estrangeiro que Rui Pires representa, depois de uma passagem pelo futebol francês, no Troyes, durante duas temporadas, e após 10 anos ao serviço do Futebol Clube do Porto, onde chegou a ser campeão da Premier League International Cup e de uma curta passagem pelo Passos de Ferreira. O futebolista mirandelense tem 20 de internacionalizações nas seleções jovens de Portugal. Em 2017, foi capitão dos Sub-19, seleção vice-campeã da Europa.
1: Rui Pires começou no futsal em Torre do Nachama, em 2007, de onde saiu um ano mais tarde para o Sport Clube Mirandela. Adriano Moraes, atleta do Clube Amador de Mirandela, termina na quarta posição o torneio de xadrez Maria da Fonte. Francisco Monteiro, do Clube O Vila, de Vila Real, foi o vencedor do torneio. Rui Xinca Leque, do Grupo Desportivo Macedense, o segundo classificado, e Mário Guedes, também do Clube Vila Realense, o terceiro. O encontro reuniu equipes e atletas de Vila Real, Chaves, Macedo Cavaleiros e Mirandela, num total de 22 xadrezistas. Em comunicado, Paulo Afonso, presidente do Clube Amador de Mirandela, destaca o resultado muito positivo alcançado por Adriano Moraes, demonstrativo de que o CAMIR dispõe de hoje de vários atletas com capacidade para competir e alcançar resultados de relevo no contexto regional. O torneio de xadrez Maria da Fonte foi disputado no passado sábado em Macedo Cavaleiros. Terminou a 10ª edição do Careto Air Show, o Festival Aéreo de Bragança, que já se impõe no calendário como um dos mais importantes do circuito. Fernando Sérgio.
9: Os céus de Bragança despediram-se ontem de um dos maiores espetáculos aeronáuticos da Península Ibérica. A 10ª edição do Careto Air Show terminou este domingo com um recorde absoluto de participação, reunindo mais de 200 pilotos vindos de Portugal, Espanha e França. Durante três dias, o aeródromo municipal foi o palco de acrobacias aéreas de cortar a respiração, voos solidários em aviões vintage com o padrinho do evento, João Paulo Rodrigues, e exibições noturnas com paramotores iluminados e balões de ar quente. Nuno Fernandes, o presidente do Aeroclube de Bragança, faz o balanço.
10: Correu tudo muito bem. A nossa grande preocupação é sempre a segurança. Portanto, todos os aviões regressaram em segurança, não houve acidentes nem incidentes. Isso foi o principal. Tivemos mais de 100 aviões, o que superou os anos passados. Mais uma vez, houve muita gente que foi voar pela primeira vez. Já superámos, nestes 10 anos de edição, as 1000 pessoas que foram voar a primeira vez e estamos muito contentes. Tivemos duas noites espetaculares, as pessoas saíram a falar muito bem do evento e pronto, já aguardamos, já pensamos no do próximo ano. Queremos continuar e fazer com que a aviação em Trás-os-Montes não se perca e é esse o nosso mote.
9: Nuno Fernandes, o presidente do Aeroclube de Bragança. O festival combinou a adrenalina da aviação com a forte tradição dos caretos, atraindo este ano milhares de visitantes e esgotando a hotelaria local. O balanço final confirma o Careto Air Show como um motor crucial para a economia e promoção de Trás-os-Montes.
1: O Careto Air Show está de volta em 2027. Vila Real acolheu este fim de semana o 55º Circuito Internacional. Alexandre Favaios, o Presidente da Câmara, faz um balanço muito positivo.
3: Bem, um balanço também positivo. Tivemos aquilo que são os principais ingredientes aqui do nosso circuito em Vila Real. Tivemos a adrenalina dentro da pista, com um conjunto de provas muito intensas, onde a proximidade de facto se sentia, no caso a proximidade do rail de alguns carros, pelo número de acidentes que acabamos por ter durante o fim de semana, mas também a proximidade, mais uma vez, do público que hoje esteve aqui, hoje e ontem, também na sexta-feira, que veio em massa, portanto, para ver aquilo que o nosso circuito internacional de Vila Real.
1: Fica por aqui esta edição. Desejo-lhe a continuação de uma boa tarde.

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3: Boa tarde, minha gente.
4: Liga aí, fica a par.

0: Arcadia, muito boa tarde. Estamos de regresso, mais uma edição de Discos Pedidos e início de semana, dia 13 de julho. Minha gente, 278-200-600, 278-200-601, é a música que vocês podem pedir. Eu estou cá para vos atender em 105.2, 105.5 e terraquentefm.net para quem nos ouve. Um grande abraço da Terra Quente e boa semana. Ora, então vamos em frente, já temos alguém do outro lado, vamos saber quem quer falar connosco. Boa tarde.
1: Boa tarde, Sr. José.
0: Boa tarde, amigo Zé. Como está, meu amigo?
1: Então, passou bem as férias?
0: Felizmente, foram curtas.
1: Pois.
0: São sempre, não é?
1: O senhor faz muita falta.
0: Muito obrigado, muito obrigado. Mas também ficaram bem entregues.
1: Faz muita falta ao senhor.
0: Ficaram bem entregues. E então, meu amigo, vamos ouvir uma música de quem?
1: Olha, pode ser uma da Karina do Fogão?
0: Certo. E então, e para quem é que vai a música?
1: Olha, vai para a Soprenda, para o Soraço, para a Sandolina, para a Sorajinha, para o Sr. Zé e para a Cláudia. Vai para o meu primo Mais dos Passos, vai para o Peitinho Sossego, para o Zé Manel, para o Fernando Vila, para a Fernanda, para a Isabel e para a Paulinha, e para a Sra. Lucinda, vai para a Sra. Lucinda, para a Amélia e para o marido, vai para o Sr. Fernando Cabreiro, vai para o Sr. Raul, vai para o Sr. Amirque, vai para o João Pascoal, vai para o Marco da Sobreira, e para o pai e para a mãe, vai para a Dona Luz Valteiras, vai para a Bolívia, vai para o Maria José e para o Adriano, para o Paulo Quintela e para a senhora dele, vai para o Luís nos Eixos aqui para a oficina. Olha, e para o senhor, e até amanhã, e obrigado.
0: Muito obrigado de nós, um abraço grande e até amanhã, amigo Zé, boa semana.
1: Até amanhã, e obrigado.
0: Muito obrigado. Mais uma participação, quem será? Boa tarde.
2: Quem é que será?
0: É a Dona Lourdes, pois claro, viva, como está, amiga?
2: Será, não é?
0: Ora, esta hora, pois claro.
2: Esta hora, é?
0: E a tua minha amiga, quer ouvir uma música de quem?
2: Bonita.
0: E para quem vai?
2: Vai para si, vai para a sua senhora, para o seu filho, para o seu pai, para o seu sogro, vai para a dona Arlaja, para a sua dona Chama, para o marido e para os filhos, vai para a minha, para a minha irmã, para os meus sobrinhos todos, vai para a dona Margarida, da Mieiro também, e tudo beijinhos para ela, esteja tudo bem com ela, vai para a dona Tufarragatão, para a mãe e para os filhos, vai para a dona Gina, para o marido, para os filhos, para a Natinha, para a Nora, e vai para o Zé dos Eixos, um beijinho para ele também, e para a dona Fernanda dos Eixos também, e para toda a gente que está a ouvir, vá. E até amanhã, se Deus quiser, se eu trazer. Beijinho muito, para si, até amanhã.
0: Muito obrigado. Beijinho grande para si também. Até amanhã, Dona Lourdes.
2: Até amanhã, se Deus quiser.
0: Muito obrigado. Até amanhã.

Terraquente FM, são 13 horas e 12 minutos. Vamos lá, minha gente, ligar para a Terra Quente, 278-200-600, 278-200-601. Vamos lá, minha gente.

0: Ora, muito bem, vamos em frente. Já temos a participação do outro lado. Vamos saber quem está, porque temos aí o 278-200-601 livre. Muito boa tarde.
1: Boa tarde,
0: Lúcia.
1: Tudo bem, Lúcia.
0: Então, Lúcia, vamos ouvir uma música de quem?
1: Olha, vamos ouvir Alcione, Retalhos da Vida.
0: Ok, muito bem. Para quem é que vai a música?
1: Olha, vai já para si, pais vão com Mateus, para os seus pais, para os seus todos, tanto família. Vai para a Julinha, para os dela. Vai para o meu vinho, vai para o Mário e família, para a Luz e família. Vai para o Sr. Fernando da Palorca, para a Nazaré, para a Dona Iana. Beijinho muito especial para eles. Vai também para o Dr. Rui Santos, família, assentos e colaboradores. Vai para o Miguel. Vai também para o Peixinho. Vai para o Dr. Façanha, as melhoras para a nossa Glorinha, para a nossa Isabelinha, para a Dona. Para a Dona Júlia. É que estou a ter aqui uma mensagem muito engraçada e, portanto, estou a ver a mensagem de falar consigo. Adiante. Vai as melhoras para a nossa Glorinha, para a nossa Isabelinha, já disse. Para a Dona Júlia, para a Margarida e para o filho. Vai também para a Dona Agostinha, para a Dona Adelaide, para a Dona Rita, para o Sr. Freitas, para a Dona Beatriz. Um beijinho muito grande para a minha querida amiga Dona Celeste de Sabrosa. Vai também para o marido, para o Sr. Magalhães, para todos os participantes ouvintes. Parabéns para quem está, parabéns que não sei quem está. Alguns alguém há de estar. Uma santa semana para todo mundo. Para todos os que trabalham com colaboradores, um beijinho muito grande para os nossos imigrantes. E uma santa semana para toda a gente, com muita saúde, muita saúde. E olha, boas férias para o Fernando e para si até amanhã, se não se quiser.
0: Muito obrigado, beijinho grande para si também.
1: Ai,
0: até amanhã.
1: Fernando, olha, chamei-lhe Fernando.
0: Pronto, e bem.
1: Olha, foi a semana dos Fernandos, que é.
0: Claro, exatamente, sem dúvida. Dois Fernandos, um de manhã e outro à tarde.
1: Exatamente, é. Fernando e o embaixo Fernando. Beijinho, José. Até amanhã, se não se quiser, e obrigada. Beijinho,
0: obrigado,
1: tchau.
0: Até amanhã.
1: Tchau.
0: Vamos em frente, temos mais uma participação. Vamos saber quem está do outro lado. Boa tarde. Boa tarde.
2: Boa tarde, estou bem.
0: Viva, Aduzinda, qual é a música que quer ouvir, amiga?
2: Bota fogo no terreiro.
0: Já sabia, para quem é que vai?
2: Olha, vai para mim, para a Beta, para o Chico, para a Jéssica, para a Francisco, para o Jorge, para a Amélia, para o Zé dos Anjos, um grande beijinho para ele, hein? Para o Sr. Fernando da Palorca, para a esposa e para a mãe, as mulheres da mãe, e para o Sr. Milker e esposa, e para o Sr. Freitas e esposa. E para o meu Zé, para o meu Zentinho, e para o Firmino, e para a mãe da Beta, e para toda a gente, e para o Zé, para o seu filho, para a sua esposa, e para a sua mãe, para o seu pai. Um beijinho para a sua sogra, para a sua mãe, para o Zé, e para o seu filho, para a sua esposa.
0: Pronto,
2: para toda a gente,
0: muito obrigado. Muito obrigado, beijinho grande e até amanhã.
2: Até amanhã, Zé, beijinho.
0: Muito obrigado. Vamos em frente com a música, para já temos Alcione.

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0: Música do Senhor Imigrante Tuga. São agora 13 horas e 26 minutos. Boa tarde, obrigado por estar desse lado em 105.2, 105.5 e também terraquentefm.net. Os nossos imigrantes estão a chegar para umas merecidas férias. Ora, então vamos em frente e deixe-me recordar que o 278-200-601 está livre. E temos o nosso Paulo Teixeira do outro lado. Boa tarde, Paulo.
1: Boa tarde, amigo Tuga.
0: Ora viva, como é que estás, meu amigo?
1: Cá estamos, na luta.
0: Tem que ser, então, já sabes qual é a pergunta da praxe. Por onde é que andas?
1: Estou um bocado perto, estou aqui em Viseu.
0: Ah, ok. Muito bem. E é

0: Porque esta semana?
1: Em princípio deve ser. O trabalho chegou e deve estar a Lisboa.
0: Muito
1: fazer
0: bem.
1: Fazer aqui esta voltinha.
0: Claro. Pois muito bem, meu amigo. Então, olha, vamos ouvir uma música dos Quatro Menos. Para quem é que vai a música?
1: Olha, vai para o amigo José Manuel Sessões, vai para o Tocá, vai para o António Valdações, vai para o Fábio, vai para o Tiago da Bambos, vai para o Bimbo, vai para ti e olha, e para quem não está a ouvir, e é bom ter de volta.
0: Muito obrigado.
1: Já acabaram, o que é bom acaba rápido.
0: Podes crer, é isso mesmo, o que é bom acaba rápido. Meu amigo, um forte abraço, tudo de bom e até amanhã.
1: Um abraço, José. Obrigado.
0: Muito obrigado, até amanhã. Ora, então vamos em frente, temos aí a música dos Quatro Menos.

0: Ora, muito bem, é 1:30. Vamos em frente, vamos até a Espanha, mais concretamente País Vasco. Está lá o meu grande amigo Eurico. Boa tarde, Eurico.
1: Boa tarde.
0: Ora, viva.
1: Olha, põe tudo para a minha família, mulher, filha, neta, para todos. Essa é o imigrante, pá, para todos os imigrantes que eu tenho. Tenho boa chegada ao nosso país, é claro. Muito importante.
0: Eurico, só uma pergunta, então quando é que são as vossas férias?
1: A minha férias é dia 13 de agosto, vou para baixo.
0: Dia 13, pronto, ok. É um mesito.
1: Os imigrantes têm muita paciência que esta zona de Burgos é muito perigosa.
0: Uhum. Pois, exatamente, a entrada especialmente.
1: Para mim é das piores zonas esta de Burgos. Uhum. Todos os anos há aqui mortes, pá. Todos os anos.
0: Infelizmente, não é Eurico.
1: Este tramo de Vitória a Burgos, para mim é dos piores da autoestrada.
0: Claro. Tem que se andar com cuidado e ter muito, calma
1: muito,
0: porque...
1: Muito cuidado.
0: Claro que sim. Muito bem.
1: Agora já começa a haver muito imigrante. Já baixo agora esses marroquinos, agora que isto é uma pandemia já aqui nas bombas das gasolinas, certo? Isto...
0: Meu amigo, olha, Eurico, um forte abraço da minha parte.
1: E para ti também, José, para toda
0: espero,
1: a família
0: então.
1: Tua. E para o teu pai, que já há muitos anos que não vejo.
0: Muito bem, muito obrigado. Um forte abraço.
1: E para ti também, José, um abraço
0: obrigado,
1: grande.
0: Rico, muito obrigado, muito obrigado.
1: Tá, boa tarde, obrigado.
0: Pois,
1: obrigado.
0: Muito bem, os nossos imigrantes já estão aí com um pé lá e outro cá. Pois, exatamente, estão mortinhos para chegar. Ora, claro que sim. E então, vamos em frente, temos mais uma participação. E esta é do meu amigo Zamanel.
2: Boa tarde, José, está tudo bem contigo, meu amigo?
0: Tudo, Zamanel, claro, sempre, então.
2: Claro, tiveste a de férias e eu...
0: Já foram. Os Amanel já foram.
2: Pois,
0: agora
2: é boa,
0: pronto.
2: Acaba-se rápido.
0: Claro, claro que sim.
2: Eu digo, agora também está o Fernando Pires férias.
0: Exatamente, o Fernando Pires está em esta semana mais metade da outra.
2: Pois, claro.
0: Tem que ser.
2: Então correram bem. Correu bem as férias.
0: Graças a Deus, correram bem, pronto.
2: Aquela... Foi o que interessa mais.
0: A gente diz sempre que são curtas porque nunca estamos satisfeitos, mas pronto, já deu para descansar.
2: Claro. Claro.
0: Então, Zé Manel, vamos ouvir uma música de quem?
2: Olha, vamos ouvir uma música aqui do Daniel Saraiva, 13
0: Boa.
2: De novembro.
0: Muito bem. É? Então, isso mesmo. Para quem é que vai a música?
2: Olha, vai para os meus pais, vai para todo o pessoal de Sucesso, vai para todos os ouvintes da Rádio Terra Quente, vai para ti, uma boa tarde para ti, para o teu filho Mateus, para a tua esposa Maria João, para os teus pais, para o teu irmão Jorge e para toda a tua família. Vai para o Fernando Pires, para ele e para toda a sua família. Boas férias para ele, né? O que eu desejo, tudo de bom para ele. Vai para a Júlia, para toda a sua família. Vai para os irmãos da casa comigo, para ele e para toda a sua família. Vai para a Sandra, para toda a sua família. Vai para o Paulo Coutinho, para ele, onde é que andar. Boa viagem, é o que eu desejo. Para ele e para toda a sua família. Vai para o Tocai, para toda a sua família. Vai ali para os eixos, para o Zé Grilho, para toda a sua família. Vai aqui para o Sr. Freitas, vai para o Sr. Freitas e para toda a sua família, vai para a Lucinda, para ela e para a sua filhota e para toda a sua família, vai para a Maria José e para toda a sua família, e para o Adriano e para toda a sua família, vai para, também para o Sr. Fernando da Paróquia e para toda a sua família, vai também para a José da Princesa e para toda a sua família, para a Rita Bede para toda a sua família. E vai também para o Chico Beto e para toda a sua família, para o Ricardo Fidalgo e para toda a sua família, e para toda a equipa aqui da Rádio Terra Quente, com os votos de uma segunda-feira para ti, e um bom programa e um grande abraço do amigo Zé Manuel de sucesso para ti.
0: Não falha, muito bem. Então, um abraço grande, tudo de bom e para casa.
2: Está bem, então, Zé, tudo bom para ti.
0: Muito obrigado, Zé Manuel, muito obrigado. Vamos em frente, para já temos aí os comerciais.
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0: Muito bem, estamos a 15 minutos do final desta edição de hoje. Vamos atender alguém mais que está do outro lado. Muito boa tarde.
1: Boa tarde.
0: Boa tarde, Dona Adélia. Viva, como está aí por Carabelas?
1: Oh, estou aqui eu e minha mãe a ouvi-lo.
0: Um beijinho grande para a sua mãe. Um beijinho grande para a sua mãe. E então, minha amiga, vamos ouvir uma música de quem?
1: Pode ser do Zé das Farturas.
0: Pode.
1: A Senhora da Abundância, o Maia à sua escolha.
0: Ok, e então e para quem é que vai a música?
1: Vai para todos vocês aí da Rádio Terra Quente FM. Vai aqui para mim, para a minha mãe, toda a minha família geral, não esquecendo ninguém. E para a Helena de Cavalhais e para a mãe dela também. E ela está a mandar cumprimentos para aí.
0: Muito obrigado, igualmente. Também um beijinho grande para ela.
1: Até amanhã, se Deus quiser.
0: Até amanhã, beijinho grande, Dona Adélia. Até amanhã, muito obrigado. Muito obrigado. Sim. Vamos em frente, então. Para já temos aí música. E essa música é do Zé das Farturas, que vamos ouvir já de seguida. E atenção, minha gente, se quiser falar connosco, pode fazer então. Ainda pode ligar. Já não há muito tempo, mas ainda estamos disponíveis com o 278-200-600, ou então 278-200-601. Vamos então à música do Zé das Farturas.
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Muito bem, estamos então à espera de mais chamadas. 278-200-600, 278-200-601. Nesta edição de Discos Pedidos está quase a terminar. Vamos lá, minha gente, ligar para a Terra Quente, não custa nada. É o último que quiser falar connosco, pois muito bem. Está então a linha disponível, 278-200-600, 278-200-601.

0: Ora, muito bem, vamos então à música. É verdade, esta música era boa, mas temos alguém do outro lado, vai ser mesmo a última participação desta edição de hoje. Quem será? Boa tarde.
1: Boa tarde também.
0: Olha a nossa amiga. Como é que vai, Dona Agostinha? Tudo bem?
1: Tudo bem, e consigo, as férias?
0: Olha, estamos bem, infelizmente, estamos aqui completamente recarregados.
1: Ah, é?
0: Pois,
1: olha,
0: então.
1: Olha, nas férias podia ter passado por aqui.
0: Pois, pois, também tem razão. Mas, é. Olha, pronto, olha, não deu.
1: Ah, pois não deu.
0: Também não é preciso tirar férias para ir aí, não é? É perto. É mais às vezes a questão da disponibilidade. Mas, olha, também não estive aqui tão perto, por isso eu não consegui ir, não é? Mas pronto, mas está tudo bem?
1: Outros lados.
0: Está tudo bem?
1: É, está, está.
0: Pronto,
1: está.
0: Melhor. Está calor, não é?
1: Não, até aqui encarro um ardito.
0: Ah, mas está calor dentro das casas, está sempre mais quente.
1: Sim, sim, mas lá fora está um arzinho, está.
0: Está melhor, está-se melhor lá fora. Então, minha amiga, vamos ouvir uma música de quem?
1: Olha, vocês já sabem, o Alfredo Marceneiro.
0: Boa, pronto. E então aí para
1: fichar,
0: quem vai?
1: Para fichar o programa também.
0: Isso mesmo, então aí para quem é que vai a música?
1: Olha, para toda a gente que estiver a ouvir, porque estamos em cima da hora, para o meu filho, para a minha nora, para a minha netinha, para o senhor Melca, Lúcia... Para toda a gente. E até amanhã, se Deus quiser, José.
0: Muito obrigado. Um beijinho grande para si também. Gostei de ouvir, saber que está tudo bem.
1: Eu também gostei. Eu gosto de uma pessoa ouvir aquela voz. Tinha liguei só uma vez ao Fernando. Mas quem consegue, mesmo tarde?
0: Pois, não é fácil,
1: os
0: não é?
1: Os primeiros são sempre os mesmos, José.
0: Pois, mas olha, em relação a isso, eu não consigo fazer nada. Eu já dei recado,
1: não,
0: como diz
1: não,
0: o outro, não é?
1: Não. E agora estava ali até a descansar os ossos.
0: E fez bem, fez bem.
1: O José disse que... Para telefonar, e eu então vim ao telefone e telefonei.
0: Claro que sim,
1: fez
0: muito
1: difícil,
0: bem.
1: É difícil, mesmo com o Fernando de manhã, e uma pessoa pôs a levantar cedo para regar, e levantei-me era 5:30, Tose. Cheguei a casa, era 8:10.
0: Pois, tem que ser, agora tem que ser assim.
1: Tem que ser,
0: por causa
1: do calor.
0: Claro que
1: e
0: sim.
1: E agora o Tose disse que estava às linhas, já assim, e comecei a correr, vim cá dentro, estava ali a ver a música, e vim cá a telefonar, Tose.
0: Muito bem, é toda a
1: nossa.
0: Beijinho grande.
1: Amanhã, se Deus quiser, para toda a gente, e os bombeiros, para todo o mundo que estiver a ouvir, beijinhos para toda a gente, e até amanhã, se Deus quiser, Tose.
0: Obrigado, muito obrigado. Até amanhã. Beijinho grande para si
1: até
0: também.
1: Amanhã,
0: muito obrigado.
1: Até amanhã, até amanhã.
0: Ora bem, minha gente, estamos então no final desta edição. Eu regresso amanhã, àquela hora que vocês sabem, a partir da 1 da tarde. Até lá.

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1: Manobras ABC até ao Z. Dicionário enciclopédico. B. Letra B. Bacinete. Nome masculino, peça da armadura entre a cabeça e o capacete. Em anatomia, é o reservatório renal onde começam os uréteros. Em linguagem militar, é a peça da armadura entre a cabeça e capacete. B. De bacoco. Adjetivo e nome feminino, em linguagem popular, diz-se do indivíduo pouco atilato, palerma, pacóvio. Badaleira. Nome feminino, argola do sino a que está preso o badalo. Badalo, nome masculino, peça de ferro suspensa no interior do sino, sincero, para o fazer soar.
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0: 2 horas.

0: Bem-vindos ao Ecos de Infância, programa semanal na Terra Quente FM com Lúcia Menezes, psicóloga. Obrigado mais uma vez por ter vindo. E vamos abordar mais um tema, não é? Para quem nos escuta poder também tirar algumas dúvidas, presumo eu, e algumas indicações bem importantes. Ora, hoje vamos falar sobre ser pai e ser mãe, não é? Que é uma... São experiências, pelo menos é aquelas que são as mais bonitas da vida, eu também posso comprovar isso. Mas também as mais desafiantes, é normal surgir algumas dúvidas e, no fundo, o nosso propósito é também que essas dúvidas deixem de existir, ou pelo menos ajudar a que não haja aqui tantos mitos, não é?
1: Exato.
0: Bom, então vamos começar por abordar nesta questão da segurança ou falta dela, não é? Da insegurança. Começamos por aí. Porque é que muitas das vezes os pais se sentem afinal inseguros?
1: No fundo, vivemos numa cultura que é muito fácil ser olhar para o lado e ver que é, o que é que o vizinho, o que é que a pessoa do lado faz, não é? Se faz diferente, se faz melhor, eventualmente, não é? Portanto, no fundo, como estava a dizer, nesta, é uma das experiências mais enriquecedoras, a mais bonitas da vida, mas também das mais desafiantes, não é? Porque lá está, não há propriamente manuais de instrução ou aqui questões de, sim, realmente estou a cumprir todos os itens da lista para ser um bom pai, ou não estou a cumprir todos, deverei melhorar em X ou Y item. Não existe propriamente esse termo de comparação, não é? Por isso daí que surgem as próprias inseguranças, que é se eu nunca pude experienciar ou praticar, não é, poder ser pai, não é, até chegar ao momento em que estou a sê-lo, não tenho maneira de exercitar, não é? Por isso só na prática é que vou conseguir comprovar o que é que estou a fazer, o que é que não estou a fazer. Agora, quando são confrontados com práticas diferentes de outras pessoas, existe este lastre, esta questão da comparação, que é efetivamente o que é melhor, não é? O que é que dá mais sucesso para uma criança? O que é mais enriquecedor a longo prazo? E depois lá está, já sabemos que as comparações são sempre muito injustas, porque é sempre esta questão do... para cada criança não existe uma receita perfeita, não é?
0: Sim, até porque há coisas que não são comparáveis, não é?
1: Exato. Exato, até porque lá está, cada criança tem particularidades diferentes que cada pai ou mãe não vai responder da mesma maneira, não é? Isso não quer dizer que uns sejam melhor que outros, mas no sentido de, lá está, cada pai ou mãe conhecer a sua criança o melhor possível. Por isso, o que eu vou conhecer da criança do lado nunca vai ser exatamente igual à minha criança. Ainda bem que assim é, não é? Senão eu conheceria o mundo de todas muito a fundo. Também não é esse o objetivo, claro. É conhecer aquela que tenho à minha frente e perceber como me ajustar melhor a ela, no fundo.
0: Então, podemos partir do pressuposto que errar faz parte, não é?
1: Exato, não é? Exato, sim.
0: Temos que colocar isso na equação.
1: Sim, até porque lá está, quando estamos a praticar, por exemplo, estamos a tirar um curso de, sei lá, de culinária, não é? Não vamos para o curso de culinária a achar que a primeira vez que vamos fazer um bolo perfeito, não é? Vamos fazer uma omelete digna de um programa de culinária, não é? Não vai acontecer isso. Não é? Se quando estamos a praticar ou vamos para um curso achamos que os erros fazem parte, na questão da parentalidade o mesmo se aplica, não é? Até porque os próprios erros são... ótimos exemplos e ótimos momentos para a criança perceber que não é ao saber tudo que o pai ou a mãe reage, não é? Não parte desse ponto. Parte é do ponto de conseguir aprender juntamente com a criança, não é? De reconhecer o que não fez tão bem, o eventual pedir desculpas, o poder estar lá para construir juntamente com a criança. Até porque lá está, como já disse noutros episódios, lá está, se o pai ou a mãe fizer sempre bem, a criança nunca vai aprender a como lidar com o erro, não é? Se eles sempre foram perfeitos e fizeram tudo bem, e se eu erro, alguma coisa está mal em mim, não é? Porque eles não foram assim comigo. Portanto,
0: não devemos nos preocupar muito, quer dizer, a preocupação é também, mais uma vez, subjetiva, mas quando erramos isto, não vamos dizer que é normal, mas também não é anormal, pode acontecer. Certo?
1: Faz parte, sim, acho claro. Que a questão é mesmo como se lida com esse erro, não é? Não é o evitar constantemente o erro, mas de criar uma oportunidade de reconciliação a partir do erro.
0: Depois, sobre algumas dúvidas que possam surgir em vários pais, vamos agora tentar abordar essa questão, ou seja, hipotéticas questões, já agora por falar nisso, os nossos ouvintes podem fazer essas questões através do endereço eletrónico aqui da Terra Quente FM, que é o info@terraquentefm.net, repito, info@terraquentefm.net, e também da própria Lúcia Menezes, também, qual é que é o mail para onde deve eventualmente enviar, também pode deixar ficar.
1: Sim, também pode ser por mail, preferencialmente luciamenezestavora@gmail.com.
0: Muito bem. Pronto, algumas das dúvidas. Por exemplo, temos medo de estragar a educação dos nossos filhos, como é que podemos fazer, como é que podemos, no fundo, sabermos se estamos ou não a fazer um bom trabalho nesse aspecto?
1: Se... sentimos que, para além da criança poder estar a crescer, nós também estamos a crescer enquanto pais. A questão é essa, não é? Não é que se, lá está, que se parta de um ponto que eu acho que sou perfeito e fico sempre no mesmo nível, Até porque lá está, se a criança se desenvolve e criam e aparecem novos desafios, se eu estiver sempre no mesmo nível, alguma coisa não está a desenvolver-se em mim também enquanto pai ou mãe. Portanto, não estou a evoluir juntamente com a criança, por isso esse também não é o ideal. Por muito que acredite que haja pais ou mães que digam, que estejam a ouvir e pensem, não, mas eu acho que estou ótimo, não preciso de evoluir. Não estou a invalidar isso. Que não possam sentir que estão suficientemente bem. A questão é que com as novas fases que a criança, não é? Bebé, criança, adolescente, depois futuro adulto irá passar, mesmo quem está suficientemente bom necessitará sempre adaptações. E a questão é essa, é nunca ficarmos também a achar que estamos num ponto que não exige qualquer tipo de adaptação ou mudança, porque isso é irreal. Até para a nossa vida enquanto adultos estamos sempre a passar por adaptações, não é? Uhum. Seja por notícias, seja por transições de emprego, o que quer que seja. Portanto, sim, ou seja, é, poder também estar disposto aqui a aprender juntamente com a criança. Não é só ela que vai aprender e mudar, mas nós também. E isso é importante ser um processo conjunto, de certa forma.
0: Depois há alturas em que também perdemos a paciência, não é? Nem sempre estamos bem dispostos, isso pode acontecer. Ou então, eventualmente, outro tipo de situações. Mas se isso acontecer, muitas das vezes também nos sentimos culpados, certo? Isso também é uma situação.
1: E quem diz que não perde a paciência também, de certa forma, está a mentir.
0: Está a enganar, está a enganar-se a si próprio.
1: Exato. Não é? Todos temos esses momentos, não é?
0: Claro.
1: Nem que seja connosco mesmos, por muito haja pessoas que não percam a paciência com os filhos, que eles mesmos vão perdê-la certamente.
0: Claro.
1: Porque, então, está, todos temos um limite e uma tolerância que, mais tarde ou mais tarde, vai acabar por ser atingido. Não é? Portanto, lá está. Mais uma vez, a questão aqui não é o chegar ao ponto de perder a paciência e ter de evitar ao máximo chegar a esse, não é? Porque, mais uma vez, isto tem uma oportunidade para lidar com o desafio e repará-lo a partir daí. Portanto, também é importante, às vezes, os próprios filhos perceberem isso, que a nossa capacidade e a tolerância são finitas e que também precisamos de momentos para recarregar e readaptar e depois é que conseguimos voltar a lidar com o problema. Porque senão lá está, depois cria-se o que se vê, que lá está em crianças e adolescentes, que é eu tenho que estar sempre apto para resolver tudo, eu nunca posso reconhecer que me falta alguma coisa, porque eu tenho que estar sempre apto para tudo, não é? Eu não posso bloquear, eu não posso ter uma branca, eu não posso não ter uma resposta, não é? Porque esta questão do tenho que estar sempre a fazer, nunca tenho limite, nunca, a minha tolerância aguenta tudo.
0: Claro.
1: Lá está, se for confrontado com um pai ou uma mãe que precisa do seu tempo para se regular, e diz, olha, agora preciso de um tempo, vou respirar a fundo, vou ali já à volta e consigo lidar contigo e melhor com o problema. É uma oportunidade para a criança também perceber isso, que os recursos são finitos. Por isso, se do pai ou mãe são, dela também serão, claro, naturalmente, não é? Não, não há nada de errado nela com isso. Portanto, sim, por isso, no fundo, a mensagem é não é estar a evitar ao máximo que esta questão da tolerância não é chegue ao seu limite, não é?
0: E essa questão da tolerância também nos leva a outra questão. Muitas das vezes temos que dizer não, certo? Não é errado dizer não.
1: É
0: certo?
1: Muito importante.
0: Não temos presença em tudo também, não é?
1: Não, é muito importante. Mais uma vez, lá está, nós estamos a educar e a preparar a criança para o mundo, não é? Estamos sempre a dizer que sim, ela vai chegar ao mundo e foi enganada, não é? Então, afinal, passaram este tempo todo a dizer-me que sim a tudo e afinal o mundo é um lugar terrível, não é? Completamente desesperante. Como é que é? Não sei lidar aqui, vou ficar em desespero. Portanto, sim, é muito importante preparar a criança para não, que ela possa ouvir. Eu sei que existe aqui esta corrente, como também já falei em outros episódios, dos pais que têm, pais, mães, né? Que têm esta questão de, não, mas eu se lhe disser que não, vou estar a traumatizá-lo, vou estar aqui a criar-lhe marcas de que ele ouviu que eu não podia ou que eu não queria, etc.
0: Assim, também estamos
1: não
0: a facilitar um bocadinho, não é? Um bocadinho não, um bocadão.
1: Exato, não é? Porque lá está, mais uma vez, se é importante que a criança perceba que o pai ou a mãe tem recursos finitos, também é importante que perceba que nem tudo está na mão dela, não é? Nem tudo está ao alcance dela e ao acesso dela. É importante que ela vá podendo ter contacto com a impotência desde cedo, que eu quero brincar com aquele brinquedo, ou quero fazer aquela brincadeira, mas agora não é possível. Então vou ter de negociar com o pai ou a mãe para poder arranjar aqui um compromisso que seja bom para ambos. Portanto, lá está, a questão das próprias birras, como também já falamos várias vezes, surge muito naturalmente daí, da questão da impotência e da frustração. Mas, se estivermos sempre a contornar os nãos para não ter de lidar com isso, também não estamos a preparar a criança para o mundo. Portanto, sim, acho que é importante continuar a exercer nãos sempre que necessário, mas também trabalhar a confiança enquanto pai ou mãe, enquanto se diz os nãos, não é? Não dizer o não de... Não... Não dizer aquele não que... tímido de... Não é? De,
0: claro.
1: Se tu gritares muito, eu volto a dizer que sim. Não, é?
0: Claro.
1: Não, porque a criança vai perceber, neste não é seguro, não é? Há aqui margem de manobra, não. É importante que seja um não seguro e firme, que
0: claro.
1: Eu sei o porquê de estar a dizer este não, por isso vou manter o meu não.
0: Falou aí na questão das birras, que também é muito natural acontecer nessas alturas. E quando acontece esse tipo de birras em público?
1: Cria-se aqui a questão da própria vergonha, não é? Como já falámos, o que é que vão pensar de mim? Eu aqui com o meu filho, o seu mercado no meio da rua e ele atira-se ao chão. Não é? Como é que vai ser o meu papel enquanto pai ou mãe quando isto me está a acontecer, não é? Vão me olhar de lado, não é? Vão me dizer, ah, isto já não tem idade para fazer isto, já não devia deixar que isto acontecesse, porque é que está a deixar que isto acontecesse? Por isso, a própria questão das birras, muitas vezes, como já falámos também, surge muito associada a esta questão da vergonha, não é? Não é só a própria frustração que a criança tem, ou que o pai ou a mãe tem, ao lidar com a criança. Também a própria vergonha do... Eu estou a ser avaliado pela maneira como eu reajo à birra da minha criança. Portanto, às vezes o principal desafio é a própria... Lá está, esta questão mais da vergonha até do que da frustração. Portanto, sim, seja. Mas também convidar aqui os pais a ver isto de uma maneira, que é... Se a criança faz uma birra com o pai ou com a mãe, birra essa que não acontece tantas vezes na escola, na creche, ou quer que seja... Também é sinal que confia mais na mãe ou no pai para poder expressar essa emoção de uma maneira que não o faz noutro contexto. Portanto, não é? Também tem aqui as suas vantagens, não é? Que isso é uma coisa positiva, não é? Porque acredita que a mãe ou o pai vai guiar e regular de uma maneira que outras figuras não fazem. Portanto, por aí.
0: Depois há aqui também as questões da presença, constante ou não, ou com maior ou menor assiduidade, ou com maior ou menor duração. Estamos a falar aqui, obviamente, das questões de que às vezes nós perguntamos a nós próprios, será que trabalho demasiado e dou menos importância aos filhos?
1: Também é aqui uma questão que gera algumas vezes a própria culpa, não é? Do que é que eu estou a fazer com o meu tempo? Será que estou a investir suficiente com os filhos, com a família? E o que é que isto vai significar mais a médio e longo prazo? Aqui também reforçar o seguinte, que é só o próprio questionamento é importante, não é? Da pessoa poder refletir sobre como é que está a distribuir, como é que está a investir, é importante poder ter isso em conta. Agora, também não ficar consumido pelo questionamento em si, não é? No fundo, para alimentar aqui esta insuficiência que é. Eu nem que passasse, meio dia ou mais de meio dia com o meu filho ou filha, acharia que era suficiente. Porque sempre que estou longe dele, acho que estou a abandoná-lo, ou que estou a não ter esta ligação com ele, etc. Aliás, tenho clientes que esta é uma das temáticas que trazem, que é quando os filhos começam a autonomizar-se, e pais crescem, e prestares e tudo, estou a abandoná-lo. Porque se eu aceitei ter um filho, deveria ficar com ele o máximo tempo possível. Portanto, se eu até trabalho a partir de casa, porque é que eu não fico com o meu filho e escolho colocá-lo no local fora de onde eu estou? Por isso surge esta questão, às vezes, não é o que é que eu deveria estar a fazer com o meu tempo e não o estou a fazer. A questão aqui também é esta noção de, se calhar estou a ser insuficiente ou estou a abandonar. É reflexo do quê? Do que a criança precisa ou do que nós temos incertezas enquanto pais ou pessoas? Também convém aqui perceber isso. Porque, no fundo, às vezes não é só a quantidade de tempo que é significativa, é a maneira como passamos esse tempo.
0: A qualidade, não é?
1: Exato.
0: É mais a qualidade que a quantidade.
1: Exato, porque também se eu passar, não é? Se eu escolher ter o meu filho comigo 12 horas seguidas, não é? Trabalhar juntamente com ele, mas não tiver tempo efetivo com ele vai sentir o quê? Que eu sou uma pessoa ausente,
0: claro.
1: Desligada, que não estou atenta às necessidades dele. E a questão aqui também convém pensar, que é o que é preferível? Ele poder ter 5 horas do meu tempo em que sente que eu estou lá para ele, interessada, participativa e tudo mais, ou ter 12 horas em que ele sente que tem que estar a lutar por merecer a minha atenção.
0: Claro.
1: É? E o que é que isso depois vai passar para as outras pessoas que vão entrar na vida dele ou dela, não é? Mas senti que também tenho de lutar pela atenção dessas pessoas, não é? Ou seja, no fundo, apesar de eu poder estar a passar muito tempo com o meu filho ou filha, estou a criar uma pessoa insegura, não é?
0: Claro.
1: Portanto, também merece aqui atenção.
0: É outra situação, quando às vezes acontece com que os nossos filhos não nos obedecem, enfim, não, nós dizemos qualquer coisa para eles fazerem e eles não fazem, eventualmente alguma outra situação, também é, qual é que deve ser a nossa atuação nesse aspecto?
1: Para já, o foco aqui... Até que ponto é que é necessário que o foco seja a obediência e não um respeito? É? Por aí, também. Porque eu sei que existe, mais uma vez, esta questão do se eu lhe peço para fazer algo, eu espero que ele concorde, eu espero que faça. O que significa que me vê como pai ou mãe, que me vê como figura de referência e que tem em conta aquilo que eu lhe digo. Se ele desafia, eu começo-me a sentir inseguro, começo-me a sentir frustrado e começo a achar que sou mau pai ou mãe. A questão aqui é, sabemos que a criança atender ao pedido parte de duas situações, que é situações em que respeita, concorda, ou situações onde não há respeito e tem medo. Não é? Simplesmente tem receio do que aquela figura pode fazer, nem sequer se permite a concordar e simplesmente faz por, lá está, temer as consequências do que é que pode ser o comportamento daquela pessoa mais para a frente. Por isso, às vezes, as visões ligadas à obediência estão relacionadas com esta visão do medo. De eu quero é que ela seja obediente, se custe o que custar. Por isso é que depois estas reações, né, quando às vezes filhos adultos, né, veem os pais ao longe, é tipo, já estão em sentido, né? Parece que tenho de ficar direitinho, senão se ele vê alguma coisa errada em mim, o que é que vai ser, né? Tenho de estar o mais direitinho possível. Não é? Isto não é propriamente uma postura de respeito, não é? Não, até acho que é uma figura de referência e tenho em consideração. É mesmo do medo. Que é. Eu, enquanto adulto, o que é que ela pode colocar em causa em mim? É por isso também, quando esta questão da própria obediência surge, tentar perceber pela ótica do respeito, não é? Que é, ok, a criança pode neste momento não estar a atender ao meu pedido, mas ela tem respeito por mim quando eu lhe faço um pedido? Posso negociar para ela poder vê-lo ou ter em conta mais tarde, daqui a 10 minutos? Ok, se calhar posso tentar optar por essa via.
0: E quando temos aquele receio, ele vai sofrer, enfim, também existe muitas das vezes esta enfim, sensibilidade. Nós não fazemos qualquer coisa porque achamos que os nossos filhos vão sofrer com isso. Não deve ser essa postura? Ou mais, também depende?
1: Mais obviamente. Uma vez, lá está. Se isto é numa ótica também de super proteção, não é? De não, ele nunca pode sofrer a nenhum custo e tem de evitar tudo o máximo para que isso aconteça, não é? Até que ponto é que estamos a beneficiar a criança? Lá está, porque se agora nunca... A ideia também não é, olha, agora atira-te ao chão que é para veres o quanto cai, o quanto dói. Não é? A ideia não é propositadamente causar sofrimento à criança, não é? Ou bater-lhe que, agora vai ficar a chorar porque tem motivos para chorar, porque eu lhe bati. Antes não tinha motivos, agora eu bati-lhe, tem motivos para chorar, portanto sofre aí. Ou seja, a ideia não é estar aqui a causar, não é, propositadamente sofrimento. Agora, se ele naturalmente surgir, é uma oportunidade para a criança aprender a lidar com ele, não é? Portanto, também não escudá-la de tudo e tentar, não é, evitar e negar aqui o próprio sofrimento, porque faz parte, não é? Por exemplo, uma adaptação. Ou a criança ter um amigo e deixar de ter porque mudou de escola. É um sofrimento, faz parte. Agora, dissemos à criança, não, mas aquele amigo não era assim tão bom. Não, tu vais encontrar melhores e não sei o quê. A criança fica, não posso sofrer porque vai haver aqui outras coisas que vão acontecer para a frente. Não, faz parte, tem direito a sofrer porque o amigo mudou, foi para outra escola e ele agora vai para outra. Portanto, e pode eventualmente encontrar outros amigos, mas não quer dizer que não tenha direito a sofrer por aquilo. Por isso é importante dar espaço para isso.
0: Pois temos outra situação que também é muito comum. Quando nós dizemos que os avós dos nossos filhos interferem bastante, interferem muito, qual é que deve ser a nossa postura?
1: Aqui
0: isto
1: há,
0: também é muito usual, não é?
1: É, mas aqui há várias camadas, não é? Esta é a questão, claro. De o que é que eu sou enquanto pai e o que é que eu sou enquanto filho, não é? Ao mesmo tempo, não é? Porque eu agora sou pai ou mãe, mas ao mesmo tempo não deixo de ser filho ou filha, não é? De outras figuras. Portanto, existe muitas vezes esta questão de até que ponto é que eu consigo ser pai ou mãe se ao mesmo tempo depois estou com as figuras que fizeram de mim filho ou filha. Que depois às vezes este certo conflito, que eu não sinto que consiga ser o pai ou mãe que gostaria de ser na presença daquelas pessoas. Porque lá está, porque nasci noutro contexto, cresci com outras regras, com outros valores e não são exatamente aqueles que eu estou a tentar passar. Mas acho que já há uma consciência maior para isto, no sentido de... Mas acho que às vezes até potencia uma certa revolta. Vejo muita revolta em vários pais e mães que acompanham, no sentido de... Sim, porque eu ponho quando o meu filho ou filha vai para o pé dos avós e aquilo é para esquecer. Tudo o que eu faço é para mandar fora. Eles reciclam as regras, mandam-se todas dar uma volta e depois é uma chatice quando ele volta para casa porque tenho de voltar a fazer tudo do zero e os avós... Quase que esta frase, não é? Dos avós são para estragar alguns, não é? Claro. Ou esta questão de são para estragar ou então não são muito rígidos e são como eu era quando era pequeno e eu também não gosto disso. Mas sim, acho que há aqui o desafio desta questão geracional, não é? Por isso é que é importante, quando alguém se torna pai ou mãe, de poder ter noção do que é que foi a sua história até aí, não é? Como é que foi a minha história enquanto filho, antes de eu me tornar pai ou mãe? Porque, eventualmente, vou-me confrontar com os meus próprios pais, não é? Agora avós, se confrontarem com os meus filhos. Portanto, às vezes é também necessário ter conversas aqui difíceis, não é? Com os nossos próprios pais, não é? Agora avós, do que é que achamos que pode ser o papel deles e o que é que eles estão dispostos a adaptar. Não é? Se nos vão ter a visão deles do que é suposto ser avó e nós vamos ter a nossa noção do que é o papel deles enquanto avós, não é? E depois isto vai entrar em conflito.
0: É verdade.
1: Depois a criança vai, então mas eu vou para onde, não é? Eu vou seguir a visão do pai, eu vou seguir a visão do avô, não sei o que é que eu vou fazer.
0: Outra questão que também é muito importante, como é que nós podemos eventualmente fortalecer a autoestima das crianças, que isto às vezes também acontece, não é? E com certeza já foi confrontada com isso, enfim, nas próprias situações em que as famílias já procuram. Ou seja, há muito esta necessidade de perceber o que é que podemos fazer para melhorar a autoestima delas?
1: Sim, é algo que surge cada vez mais. Acho que tem ganho prevalência aqui nas consultas e nos pedidos de apoio das próprias famílias. Acho também um conceito que às vezes é, de certa forma, generalizado. Acho que também se fala muito de autoestima mesmo em situações onde não é necessariamente a autoestima que estamos aqui a falar. Mas acho que lá está, também acho que é fruto deste movimento natural que tem acontecido, que é os pais questionarem sobre o papel que têm e o que é que fazem e como é que a criança se vai sentir em relação a ela mesma. Mas sim, como promover a autoestima da criança? No fundo, não escudá-la do mundo, não é? De certa forma, que é importante que ela perceba quais são as potencialidades que tem, mas também quais as limitações que tem. Por isso, no fundo, o balanço aqui das duas coisas. Eu não estar a achar que sou o melhor pai do mundo, mas também não sou o pior. Portanto, a criança também poder ter esse balanço entre dela. O que é que ela é naturalmente boa, o que é que ela é, tem competências para fazer, mas também naquilo que ela eventualmente precisa trabalhar ou que são algo que não tem tanta facilidade. Portanto, uma boa autoestima nasce deste equilíbrio, não é? Naquilo que eu sei que sou bom ou naquilo que sei que tenho que trabalhar.
0: E como é que nós podemos lidar com a culpa? Muitas das vezes também temos essa sensação de que temos, enfim, demasiada culpa em qualquer situação. Como é que nós podemos lidar com isto?
1: Mais uma vez, como disse há bocadinho, aqui a questão dos pais se questionarem é bom, não é? Sem dúvida. Só uma pessoa que está disposta a aprender é que eventualmente coloca aqui a sua influência e o seu papel em causa. Agora, a questão é, como já disse em outros episódios, quando a culpa governa o comportamento da pessoa.

0: agora tem estas dificuldades e eu sou o culpado. Existe também esta questão muito dos pais centralizarem tudo o que acontece com a criança com eles. É verdade, os pais têm um impacto muito grande e uma influência no que é o desenvolvimento da criança e com aquela enquanto pessoa. Mas também não são o centro de tudo, não é? A criança também tem potencialidades e características próprias. Portanto, também convido aqui os pais a poderem ter este balanço em conta, que é quando se consideram responsáveis, o que é que não estão a ver, não é? Que poderá também ter contribuído para a própria situação. Porque nem tudo é reflexo do comportamento deles, não é? Às vezes também as condições da escola, os amigos que têm, etc, não é? Por isso também tem de tender aqui a este contrabalanço.
1: Lúcia Menezes, se eu te perguntasse qual é que é neste momento a maior insegurança que os pais têm, o que é que me diria?
0: Das principais é esta questão do será que estou a ser suficientemente bom ou será que estou a ser melhor pai ou mãe do que aquilo que foram comigo?
1: Pois.
0: Acho que esta é a questão do, não é? Eu reconheço que fizeram não tão bom comigo e tenho isso em conta na maneira como sou hoje. Será que estou a conseguir compensar suficiente? Será que estou a conseguir fazer aquilo que eu gostaria que tivessem feito comigo? Isto não é para, para os avós que estão a ouvir sentir ai, nós somos os maus da fita e fizemos tudo mal. Não é nesse sentido, ok? Isto não é para estar aqui a apontar dedos, porque mais uma vez isto não é um tribunal, não é?
1: Claro.
0: Mas há esta consciencialização dos adultos de hoje, que são pais de, não é, de hoje, de poderem reconhecer o que é que não sentiram que foi tão bem conseguido ou que foi tão bem feito. Agora, às vezes isto também é sentido com uma certa pressão, que é, eu deixo de poder estar lá para o meu filho e de ver o que é que ele precisa, só na ótica de eu ver o que é que eu era enquanto criança. E aqui já é aqui um erro, não é? Porque o filho que eu tenho hoje não é a criança que eu fui. Não precisa da mesma coisa que a criança que eu uma vez fui.
1: Uhum.
0: Portanto, é importante poder fazer esta distinção, não é? Se eu tiver a atender ao que a minha criança precisava, já não estou no agora. Estou no meu passado, não é? Portanto, a criança que uma vez fui, poderá ter-lhe faltado algumas coisas, certo? Mas eu agora tenho um filho à frente, que é diferente daquilo que eu fui. Portanto, também não convém que esse filho seja visto à luz do passado, não é? Mas à luz do presente.
1: Uhum. E quando há aquela situação que os pais discutem em frente dos filhos? Portanto, também às vezes é usual, isto acontece algumas discussões, mas quando é à frente dos filhos? É mais preocupante?
0: É uma preocupação que os pais têm, não é? Pronto, já fiz errado porque discuti à frente do meu filho. E aqui também trazer um caso interessante que às vezes os próprios adultos, não é, que também já foram crianças, trazem, que é... tive alguns casos até agora neste sentido, que é, eu nunca vi o meu pai ou mãe a discutir e isso incomodou-me. Interessante, não é?
1: Sim, isso é
0: interessante.
1: Verdade.
0: Porque eu sabia que noutras famílias havia discussões, mas a minha era estranha. Como é que a minha não havia?
1: Claro.
0: O que é que a minha não tinha que as outras tinham? Não é? Era o quê? Não confiar em mim para eu não conseguir assistir às discussões?
1: Claro.
0: Era estarem-me a fingir uma realidade que não era? Portanto, aqui também estou a trazer este exemplo para também desmistificar um bocadinho. Isto às vezes não é o evitar a todo custo as discussões. Até porque também permite à criança perceber isto, que há pontos de vista diferentes. O pai e a mãe vêm de mundos e de contextos diferentes e às vezes as discussões são reflexo disso. De poderem ter a segurança na relação para poderem falar daquilo que os incomoda e daquilo que pensam diferente. A questão é, o impacto que vai ter na criança é na maneira como lidam depois dos ânimos acalmarem. Não é? Ou seja, se está sempre ali a tensão ao rubro e se fica ali um perigo iminente no ar, se há uma hipótese de reconciliação e de reconstrução a partir daí, isso é que molda aquilo que a criança vai associar à discussão em si. Porque senão lá está, estes exemplos de adultos de hoje que os pais nunca discutiram, eles têm muita dificuldade em expressar a opinião.
1: Claro.
0: Que é, se eu expressar a opinião, vou criar uma discussão. Se eu nunca assisti a discussões, eu não sei. Não sei lidar com isto. Não sei expressar-me. Porque nunca vi.
1: Claro.
0: Não é? Portanto, também é importante isto.
1: Lúcia Menezes, estamos a terminar. Que mensagem gostaria de deixar ficar também, depois de falarmos um pouco sobre esta situação da insegurança?
0: No fundo, acho que aqui a insegurança não é propriamente o demónio, não é? Não é que esta questão aqui de ter de evitar ou contornar tudo, custa toda a maneira. É a maneira como olhamos para ele, não é? Porque se no fundo temos insegurança, é sinal que não sabemos tudo. Não somos os pais perfeitos e estamos dispostos a aprender. Agora, há uma questão aqui, lá está, de uma insegurança ser construtiva e nos permitir partir, não é? E aprender a partir daí, ou da insegurança tomar conta de nós e ser algo que nos imobiliza, não é? E nos paralisa. Portanto, convidar os pais a ver isso, a sua insegurança como algo, um motor de se melhorarem.
1: Muito bem, fica essa mensagem final. Também terminamos por hoje o Ecos de Infância. Regressamos agora daqui a 2 semanas. Até lá.

0: Até lá.
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4: 4 horas. Emoções fortes durante o fim de semana. Automóveis por Vila Real e aviões em Bragança. Vamos ao balanço nesta edição. Orlando Pires já tomou posse como presidente da Conselhia Socialista, com acertos na lista, depois da polémica que envolveu o ato eleitoral para a Comissão Política Conselhia de Mirandela do Partido Socialista, há cerca de um mês, em que a única lista a sufrágio liderada por Orlando Pires foi alvo de uma reclamação por violar uma das normas dos estatutos do partido, entretanto arquivada. Já tomou posse a nova Comissão Política com as alterações necessárias, ou seja, que o primeiro e segundo lugar da lista sejam ocupados por militantes de sexo diferente. Na lista da Comissão Política Conselhia do PS, que agora toma posse, registra-se a saída de 9 elementos, 8 para o secretariado: Rui Pacheco, Eliete Lopes, Vítor Correia, Vera Preto, Leandro Garcia, Alzira Ramos, Vítor Pratas e Rita Messias, e ainda há de um elemento que renunciou, Agostinho Bessa. Os novos 9 elementos da CPC passaram de suplentes a efetivos: Ana Paula Neves, Pedro Silva Rodrigues, Teresa Pires, Manuel Figueira, Sara Lobreiro, Fernanda Correia, Duarte Carneiro, Joaquim Fins e Susana Freitas. Os céus de Bragança despediram-se ontem de um dos maiores espetáculos aeronáuticos da Península Ibérica. A 10ª edição do Careto Air Show terminou este domingo com um recorde absoluto de participação, reunindo mais de 200 pilotos vindos de Portugal, Espanha e França. Durante 3 dias, o aeródromo municipal foi o palco de acrobacias aéreas de cortar a respiração, voos solidários em aviões vintage com o padrinho do evento, João Paulo Rodrigues, e exibições noturnas com paramotores iluminados e balões de ar quente. Nuno Fernandes, o presidente do Aeroclube de Bragança, faz o balanço.
5: Correu tudo muito bem. A nossa grande preocupação é sempre a segurança. Portanto, todos os aviões regressaram em segurança. Não houve acidentes nem incidentes. Isso foi o principal. Tivemos mais de 100 aviões, o que superou os anos passados. Foi mais uma vez, houve muita gente que foi voar pela primeira vez. Já superámos nestes 10 anos de edição as 1000 pessoas que foram voar a primeira vez e estamos muito contentes. Tivemos 2 noites espetaculares, as pessoas saíram a falar muito bem do evento e pronto, já aguardamos, já pensamos no do próximo ano. Queremos continuar e fazer com que a aviação entre os montes não se perca, e é esse o nosso mote.
4: Nuno Fernandes, o presidente do Aeroclube de Bragança. O festival combinou a adrenalina da aviação com a forte tradição dos caretos, atraindo este ano milhares de visitantes e esgotando a hotelaria local. O balanço final confirma o Careto Air Show como um motor crucial para a economia e promoção de Trás-os-Montes. O fim de semana mais emocionante de Vila Real terminou e já se começa a pensar nas corridas do próximo ano. Durante 3 dias, o circuito urbano mais bonito do mundo, como os vilarrealenses gostam de os chamar, recebeu provas do TCR World Tour, do Campeonato de Portugal de Velocidade, Supercars e Endurance, e provas de clássicos e legends. O presidente da Câmara de Vila Real, Alexandre Favaios, refere que o balanço é extremamente positivo, referindo que esta continua a ser a maior festa do desporto.
6: Bem, um balanço extremamente positivo. Tivemos aquilo que são os principais ingredientes aqui do nosso circuito em Vila Real, tivemos a adrenalina dentro da pista, com um conjunto de provas muito intensas, onde a proximidade de facto se sentia, no caso a proximidade do rail de alguns carros, pelo número de acidentes que acabamos por ter durante o fim de semana, mas também a proximidade, mais uma vez, do público que veio em massa, portanto, para ver aquilo que é o nosso circuito internacional de Vila Real. Claramente que esta continua a ser a grande festa do automobilismo em Portugal.
4: Para Nia Morim, presidente da Federação Portuguesa de Automobilismo e Karting, o Circuito Internacional de Vila Real está de parabéns, frisando que este é dos circuitos que mais pessoas têm.
7: Ficou tudo ótimo, foi uma alegria, esta prova foi emocionante, acho que o público gostou, teve uma temperatura mais baixa que é normal, o que ajudou bastante à festa, portanto acho que para a Vila Real está de parabéns, uma organização espetacular, como tem sido, digamos, o apanágio dos anos. Os 3 dias passou por aqui muita gente, portanto ficámos todos muito satisfeitos por ser o circuito citadino, e não só citadino, dos circuitos em Portugal que mais pessoas têm.
4: Já o piloto vilarrealense Manuel Fernandes Júnior, que participou no TCR World Tour, tendo ficado nos 10 primeiros em ambas as provas, mostrava-se feliz com a sua participação e com o apoio dos aficionados que o acarinham. O piloto diz que no próximo ano vai tentar fazer mais nas provas do TCR World Tour.
8: Eu sei que tínhamos muita hipótese de lutar pelo pódio, quem sabe pela vitória, se tivéssemos conseguido fazer a pole position para a corrida 2. Infelizmente são corridas, mas o sentimento de felicidade é tremendo. Não contava com tanto apoio e realmente, quando se diz que jogar em casa é um fator benéfico para nós, é mesmo verdade.
4: No próximo ano, o circuito citadino de Vila Real voltará a acolher mais um fim de semana de emoção, adrenalina, competição e, sobretudo, muita proximidade entre pilotos e público. As seleções nacionais de ténis de mesa do Azerbaijão, Bélgica, Croácia e Turquia escolheram o Centro de Treino Internacional de Mirandela, na semana passada, para preparar o Campeonato da Europa de Jovens, que está a decorrer em Gondomar até ao próximo domingo. Para o coordenador técnico do Mirandela International Center, Isidro Manuel Borges, é mais um claro indicador da qualidade do trabalho que tem vindo a ser feito nesta estrutura, que nasceu há 5 anos.
9: Não é preciso muita publicidade. Quando trabalhamos bem, as pessoas normalmente querem voltar. Muitas vezes eu penso que, mais do que títulos, aquilo que estamos a construir aqui neste centro e no clube é muito mais importante para a cidade do que propriamente um título nacional. O que estamos a construir e o que damos a esta cidade é muito mais importante.
4: O projeto, que começou em 2021, fruto de uma parceria entre o Clube de Ténis de Mesa de Mirandela, a Confederação Sul-Americana, o município e a Junta de Freguesia, começou por estar mais focado nos atletas sul-americanos, tem vindo agora a alargar-se a todos os continentes e deixou de ter ocupação apenas em alguns meses, passando a receber atletas durante todo o ano.
9: Mesmo em agosto, agora nós tivemos que rejeitar muitas pessoas porque estava completamente cheio. Até meio de setembro tivemos que rejeitar muita gente que queria vir porque já não é possível. Temos 20 mesas e são ocupadas quase desde as 8 da manhã até às 8 da noite, permanentemente, quer dizer. É difícil receber tanta gente, nunca dizer que não quando podemos dizer que sim. Temos que tentar fazer tudo para que a gente possa receber cada vez mais gente, mas em boas condições, claro.
4: Isidro Manuel Borges revela que passam anualmente pelo Centro Internacional de Mirandela cerca de 400 de atletas, oriundos de mais de 40 países, e vários são os que já permanecem na cidade durante vários meses.
9: Está perto dos 40 países, recebemos anualmente perto de 400 atletas, mas para mim o mais importante são aquelas pessoas que residem em Mirandela por causa deste projeto e que estão aqui, passam aqui o ano todo. Isso é que dá muito à cidade, são as pessoas que mudaram as suas vidas. Os comitês olímpicos de cada país veem em Mirandela a possibilidade dos seus atletas treinarem bem, mandam para cá esses atletas e passam aqui o ano todo connosco, e é cá que vivem e é cá que passam a sua vida. Isso é que dá muito à cidade.
4: Extremamente satisfeitos com as condições que vieram encontrar em Mirandela, estavam os responsáveis pelas várias seleções, como confirma Peter Gritz, da seleção da Bélgica, que já é repetente na visita ao Centro Internacional.
10: It's already the 6th or 7th time that we are coming here to prepare to work with the young players. We think it's really a nice environment. Everything is...
11: Já é a 6ª ou 7ª vez que estamos aqui para trabalhar com jovens jogadores. Achamos que é um ambiente muito bom, temos 2 sessões de grupo por dia, o hotel está perto, também há possibilidades de nadar, o clima é bom. Então, em geral, todas as circunstâncias estão muito boas para ter uma boa preparação para o Campeonato Europeu. Há uma amizade especial entre o treinador de Mirandela e o treinador da Bélgica. Já trabalhamos com eles por 3 ou 4 anos e agora o Campeonato Europeu está em Portugal. Então foi um momento ideal para combinar a preparação em Mirandela e depois o Campeonato Europeu. Com certeza que vamos voltar.
4: Já a seleção da Croácia faz a estreia e Boris Vanjek diz-se encantado com o que veio encontrar.
12: Honestly, I'm first time I never heard before for Mirandela, for this table tennis center.
11: Honestamente, é a primeira vez que ouço falar sobre Mirandela, sobre este centro de ténis de mesa, e estou surpreendido com tudo. É quase perfeito. As condições para a prática e a organização aqui são perfeitas. O hotel é bom, a comida é boa e os meus jogadores estão muito satisfeitos com tudo aqui. As pessoas são muito amáveis. Se vou regressar, espero que sim, espero que sim.
4: O mesmo aconteceu com a seleção da Turquia. Gökmen Özal liderou a comitiva turca e confessa ter ficado muito agradado, prometendo voltar.
13: Thank you for Mirandela person. It's a very good week for us.
11: Em primeiro lugar, obrigado às pessoas de Mirandela. Foi uma semana muito boa para nós. Viemos porque temos o Campeonato Europeu no Porto e queríamos uma boa preparação para o Europeu de Jovens. Gostei muito e talvez regressemos.
13: For the EAJ, I am very happy for the Mirandela. Maybe next time we will come back.
4: O Centro de Treino Internacional de Mirandela a afirmar-se no contexto europeu e mundial. Adriano Moraes, atleta do Clube Amador de Mirandela, termina na 4ª posição o torneio de xadrez Maria da Fonte. Francisco Monteiro, do Clube Uvila de Vila Real, foi o vencedor do torneio. Rui Xincalesse, do Grupo Desportivo Macedense, o segundo classificado, e Mário Guedes, também do Clube Vila Realense, o terceiro. O encontro reuniu equipes e atletas de Vila Real, Chaves, Macedo de Cavaleiros e Mirandela, num total de 22 xadrezistas. Em comunicado, Paulo Afonso, presidente do Clube Amador de Mirandela, destaca o resultado muito positivo alcançado por Adriano Moraes, demonstrativo de que o CAMIR dispõe hoje de vários atletas com capacidade para competir e alcançar resultados de relevo no contexto regional. O torneio de xadrez Maria da Fonte foi disputado no passado sábado em Macedo de Cavaleiros. Depois de Singapura, a nova aventura de Rui Pires é no Camboja. O futebolista natural de São Pedro Velho, Mirandela, que nas últimas 3 temporadas representou o Lion City Sailors de Singapura, onde conquistou 2 campeonatos e 2 taças, tendo-se também sagrado vice-campeão da Ásia na Champions League 2, acaba de assinar pelo Suai Rieng, atual campeão do Camboja, outro país asiático. Trata-se de um novo desafio na carreira do médio defensivo de 28 anos. É o terceiro clube estrangeiro que Rui Pires representa, depois de uma passagem pelo futebol francês, no Troyes, durante 2 temporadas, e após 10 anos ao serviço do Futebol Clube do Porto, onde chegou a ser campeão da Premier League International Cup e de uma curta passagem pelo Passos de Ferreira. O futebolista mirandelense tem 2 dezenas de internacionalizações nas seleções jovens de Portugal. Em 2017, foi capitão dos sub-19, seleção vice-campeã da Europa. Rui Pires começou no futsal, em Torta do Na Chama, em 2007, de onde saiu 1 ano mais tarde para o Sport Clube de Mirandela.

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1: Mais uma vez, estamos juntos, nós e Santo António. Falemos hoje de uma tradição que praticamente se perdeu. Falo da tradição dos tronos de Santo António. Mas falemos primeiro dessa tradição para as nossas terras. Podíamos não chamar tronos, mas sim cascatas. Íamos buscar plantas com folhagem bonita, plantas aromáticas, musgo, e colocávamos os bonequinhos que achassem melhor e que mais se identificavam com o que queríamos transmitir. Obrigatoriamente, para nós, tinha de ter um laguinho improvisado numa bacia ou tacho que enchíamos com água e onde punhamos uns patinhos de plástico a nadar. E que a socapa, os rapazes ou até outras mulheres assim mais velhas, as pessoas mais malandras gostando de fazer uma patifaria, assustar alguém, acrescentavam ao lago, quando ninguém visse, uma rã, uma salamandra. O alarido estava montado, mal fosse descoberto o intruso. Claro que colocávamos bandeirinhas coloridas em forma de triângulo, cantávamos, dançávamos e não faltava um tocador nem que fosse realejo. Era a nossa festa. Em Lisboa chamam-lhe tronos, mas como são feitos esses tronos? Vamos então imaginar um escadote em madeira. Esse escadote é forrado a gosto de cada um, bem como a decoração. Obrigatoriamente, o topo do trono tem de ter a imagem de Santo António. Há uns bons anos, esta parte, a Câmara de Lisboa, Museu de Santo António, fornece gratuitamente o trono aos moradores de Lisboa que o solicitem. O trono devidamente decorado deve estar exposto num espaço que seja visível ao público. O Museu de Santo António faz um roteiro rigoroso e divulgou por vários meios para todos os poderem encontrar e ver. Acreditem que há muitos e muitas pessoas a fazerem esse roteiro e a fotografar os tronos e posteriormente a divulgarem. Por sua vez, o Museu de Santo António todos os anos faz um livro onde registra as imagens dos tronos, com as quadras a acompanhar cada trono e a fotografia de quem fez esse trono. Ah, todos os textos são escritos em língua portuguesa e inglesa. Em 2025, teve 174 tronos a concurso, portanto, expostos. Sim, porque há também um concurso com prémios. E toda esta tradição começou após o terremoto de 1755. Uma iniciativa de crianças que faziam pequenos altares e pediam um tostãozinho para Santo António, que se destinava a recuperar a igreja de Santo António, que tinha sido destruída completamente no terremoto. Aliás, a única coisa que ficou foi a imagem de Santo António, que ainda hoje se encontra na igreja. E eu, com esta passagem de testemunho, despeço-me até para a semana.
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8: 6 horas.
9: Orlando Pires já tomou posse como presidente da Conselhia Socialista, com acertos na lista, depois da polémica que envolveu o ato eleitoral para a Comissão Política Conselhia de Mirandela do Partido Socialista, há cerca de um mês, em que a única lista a sufrágio liderada por Orlando Pires foi alvo de uma reclamação por violar uma das normas dos estatutos do partido, entretanto arquivada. Já tomou posse a nova Comissão Política com as alterações necessárias, ou seja, que o primeiro e segundo lugar da lista sejam ocupados por militantes de sexo diferente. Na lista da Comissão Política Conselhia do PS, que agora toma posse, registra-se a saída de 9 elementos, 8 para o secretariado: Rui Pacheco, Eliete Lopes, Vítor Correia, Vera Preto, Leandro Garcia, Alzira Ramos, Vítor Pratas e Rita Messias, e ainda há de um elemento que renunciou, Agostinho Bessa. Os novos 9 elementos da CPC passaram de suplentes a efetivos: Ana Paula Neves, Pedro Silva Rodrigues, Teresa Pires, Manuel Figueira, Sara Lobreiro, Fernanda Correia, Duarte Carneiro, Joaquim Fins e Susana Freitas. Os Céus de Bragança despediram-se ontem de um dos maiores espetáculos aeronáuticos da Península Ibérica. A 10ª edição do Careto Air Show terminou este domingo com um recorde absoluto de participação, reunindo mais de 200 pilotos vindos de Portugal, Espanha e França. Durante 3 dias, o aeródromo municipal foi o palco de acrobacias aéreas de cortar a respiração, voos solidários em aviões vintage com o padrinho do evento, João Paulo Rodrigues, e exibições noturnas com paramotores iluminados e balões de ar quente. Nuno Fernandes, o presidente do Aeroclube de Bragança, faz o balanço.
10: Correu tudo muito bem. A nossa grande preocupação é sempre a segurança. Portanto, todos os aviões regressaram em segurança, não houve acidentes nem incidentes. Isso foi o principal. Tivemos mais de 100 aviões, o que superou os anos passados. Foi mais uma vez, houve muita gente que foi voar pela primeira vez. Já superámos nestes 10 anos de edição as 1000 pessoas que foram voar a primeira vez e estamos muito contentes. Tivemos 2 noites espetaculares, as pessoas saíram a falar muito bem do evento e pronto, já aguardamos, já pensamos no do próximo ano. Queremos continuar e fazer com que a aviação em Trás-os-Montes não se perca, e é esse o nosso mote.
9: Nuno Fernandes, o presidente do Aeroclube de Bragança. O festival combinou a adrenalina da aviação com a forte tradição dos caretos, atraindo este ano milhares de visitantes e esgotando a hotelaria local. O balanço final confirma o Careto Air Show como um motor crucial para a economia e promoção de Trás-os-Montes. O fim de semana mais emocionante de Vila Real terminou e já se começa a pensar nas corridas do próximo ano. Durante 3 dias, o circuito urbano mais bonito do mundo, como os vilarrealenses gostam de os chamar, recebeu provas do TCR World Tour, do Campeonato de Portugal de Velocidade, Supercars e Endurance, e provas de clássicos e legends. O presidente da Câmara de Vila Real, Alexandre Favaios, refere que o balanço é extremamente positivo, referindo que esta continua a ser a maior festa do desporto.
11: Bem, um balanço extremamente positivo. Tivemos aquilo que são os principais ingredientes aqui do nosso circuito em Vila Real. Tivemos a adrenalina dentro da pista, com um conjunto de provas muito intensas, onde a proximidade de facto se sentia. No caso, a proximidade do rail de alguns carros, pelo número de acidentes que acabamos por ter durante o fim de semana, mas também a proximidade, mais uma vez, do público que veio em massa, portanto, para ver aquilo que é o nosso circuito internacional de Vila Real. Claramente que esta continua a ser a grande festa do automobilismo em Portugal.
9: Para Nia Mourinho, presidente da Federação Portuguesa de Automobilismo e Karting, o Circuito Internacional de Vila Real está de parabéns, frisando que este é dos circuitos que mais pessoas têm.
12: Ficou tudo ótimo, foi uma alegria esta prova, foi emocionante, acho que o público gostou, teve uma temperatura mais baixa que é normal, o que ajudou bastante à festa, portanto acho que para a Vila Real está de parabéns, uma organização espetacular, como tem sido, digamos, o apanágio dos últimos anos. Os 3 dias passou por aqui muita gente, portanto ficámos todos muito satisfeitos por ser o circuito citadino, e não só citadino, dos circuitos em Portugal que mais pessoas têm.
9: Já o piloto vilarrealense Manuel Fernandes Júnior, que participou no TCR World Tour, tendo ficado nos 10 primeiros em ambas as provas, mostrava-se feliz com a sua participação e com o apoio dos aficionados que o acarinham. O piloto diz que no próximo ano vai tentar fazer mais nas provas do TCR World Tour.
13: Eu sei que tínhamos muita hipótese de lutar pelo pódio, quem sabe pela vitória, se tivéssemos conseguido fazer a pole position para a corrida 2. Infelizmente são corridas, mas o sentimento de felicidade é tremendo. Não contava com tanto apoio e realmente, quando se diz que jogar em casa é um fator benéfico para nós, é mesmo verdade.
9: No próximo ano, o circuito citadino de Vila Real voltará a acolher mais um fim de semana de emoção, adrenalina, competição e, sobretudo, muita proximidade entre pilotos e público. Adriano Moraes, atleta do Clube Amador de Mirandela, termina na quarta posição o torneio de xadrez Maria da Fonte. Francisco Monteiro, do Clube Uvila de Vila Real, foi o vencedor do torneio. Rui Xincalesse, do Grupo Desportivo Macedense, o segundo classificado, e Mário Guedes, também do Clube Vila Realense, o terceiro. O encontro reuniu equipes e atletas de Vila Real, Chaves, Macedo de Cavaleiros e Mirandela, num total de 22 xadrezistas. Em comunicado, Paulo Afonso, presidente do Clube Amador de Mirandela, destaca o resultado muito positivo alcançado por Adriano Moraes, demonstrativo de que o CAMIR dispõe hoje de vários atletas com capacidade para competir e alcançar resultados de relevo no contexto regional. O torneio de xadrez Maria da Fonte foi disputado no passado sábado em Macedo de Cavaleiros. Depois de Singapura, a nova aventura de Rui Pires é no Camboja. O futebolista natural de São Pedro Velho, de Mirandela, que nas últimas três temporadas representou o Lion City Sailors de Singapura, onde conquistou dois campeonatos e duas taças, tendo-se também sagrado vice-campeão da Ásia na Champions League 2, acaba de assinar pelo Suai Rieng, atual campeão do Camboja, outro país asiático. Trata-se de um novo desafio na carreira do médio defensivo de 28 anos. É o terceiro clube estrangeiro que Rui Pires representa, depois de uma passagem pelo futebol francês, no Troyé, durante duas temporadas, e após 10 anos ao serviço do Futebol Clube do Porto, onde chegou a ser campeão da Premier League International Cup, e de uma curta passagem pelo Paços de Ferreira. O futebolista mirandelense tem 20 de internacionalizações nas seleções jovens de Portugal. Em 2017, foi capitão dos Sub-19, seleção vice-campeã da Europa. Rui Pires começou no futsal, em Torre de Dona Chama, em 2007, de onde saiu um ano mais tarde para o Sport Clube de Mirandela.

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1: 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Agenda Cultural de Mirandela. E aí está o programa Férias de Verão. Sol, férias e muitas aventuras. Este verão troca os dias no sofá por momentos cheios de criatividade, descoberta e diversão. Entre oficinas, jogos, histórias, experiências, natureza, arte e desafios, há uma atividade para cada pequeno explorador. Vem criar, aprender, experimentar e colecionar memórias que vão durar muito para além das férias. Escolhe a tua atividade preferida e inscreve-te. Também viver uma experiência profissional. O programa Verão Jovem 2026 está. O município volta a promover a iniciativa de ocupação de tempos livres dirigida a jovens entre os 14 aos 17 anos residentes do concelho. Até 28 de agosto, os participantes terão a oportunidade de contactar com diferentes serviços municipais, desenvolver competências e adquirir experiências em contexto real, num ambiente seguro e orientado para a aprendizagem. Os jovens selecionados recebem uma bolsa de participação de 100 euros por quinzena. O Verão Jovem é uma oportunidade para ocupar as férias de forma útil, conhecer melhor o funcionamento dos serviços municipais e adquirir novas experiências. Informações e inscrições na Divisão de Educação, Ação Social, Desporto e Juventude. Está patente na Ecoteca a exposição Daqui, de Paula Preto. Durante o tempo deste projeto, foram escutadas histórias de quem chega pela primeira vez e as histórias de quem partiu há muito tempo. Foram encontrados lugares comuns nas narrativas de emigração e imigração. Na chegada, o lugar é estranho, no regresso, o lugar não é o mesmo que se deixou. A pessoa também não é a mesma. Um trabalho que cruza histórias, memórias e pertença para refletir sobre a forma como se constrói e reconstrói a relação com cada lugar. A exposição pode ser visitada, como disse, na Ecoteca de Mirandela, de segunda à sexta-feira, das 9 às 18, e sábado e domingo, entre as 11 e as 17. Fechamos aqui hoje esta edição de Passos do Conselho, um conselho de Mirandela. Programa de conteúdos da responsabilidade do município de Mirandela.
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1: Muito boa tarde. O fim de semana mais emocionante de Vila Real terminou com o encerramento do 55º Circuito Internacional. O Presidente da Câmara Municipal fez um balanço muito positivo daquela que voltou a ser uma das maiores celebrações do automobilismo nacional. A segunda edição do Festival das Sopas das Cegadas esgotou a lotação do Mercado Municipal de Alfândega da Fé e ficou marcada pela criação da Confraria das Sopas da Cegada, uma iniciativa que pretende preservar e promover um dos pratos mais tradicionais do concelho. As seleções nacionais de ténis de mesa do Azerbaijão, Bélgica, Croácia e Turquia escolheram o Centro de Treino Internacional de Mirandela na semana passada para preparar o Campeonato da Europa de Jovens que está a decorrer em Gondomar até ao próximo domingo. São assuntos para conhecer já a seguir.
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1: Depois da polémica que envolveu o ato eleitoral para a Comissão Política Conselhia de Mirandela do Partido Socialista há cerca de um mês, em que a única lista a sufrágio liderada por Orlando Pires foi alvo de uma reclamação por violar uma das normas dos estatutos do partido, entretanto arquivada, já tomou posse a nova Comissão Política com as alterações necessárias, ou seja, que o primeiro e o segundo lugar da lista sejam ocupados por militantes de sexo diferente. Na lista da Comissão Política Conselhia do PS, que agora tomou posse, registra-se a saída de 9 elementos, 8 para o secretariado, Rui Pacheco, Eliete Lopes, Vítor Correia, Vera Preto, Leandro Garcia, Alzira Ramos, Vítor Pratas e Rita Messias, e ainda de um elemento que renunciou, Agostino Bessa. Os novos 9 elementos da Comissão Política Conselhia passaram de suplentes a efetivos, Ana Paula Neves, Pedro Silva Rodrigues, Teresa Pires, Manuel Figueira, Sara Lobreiro, Fernanda Correia, Duarte Carneiro, Joaquim Fins e Susana Freitas. O fim de semana mais emocionante de Vila Real terminou e já se começa a pensar nas corridas do próximo ano. Durante 3 dias, o circuito urbano mais bonito do mundo, como os vilarrealenses o gostam de chamar, recebeu provas do TCR World Tour, do Campeonato de Portugal de Velocidade, Supercars Endurance e provas de clássicos e legends. O presidente da Câmara de Vila Real, Alexandre Favaios, referiu que o balanço é extremamente positivo, destacando que esta continua a ser a maior festa do desporto.
3: Bem, um balanço extremamente positivo. Tivemos aquilo que são os principais ingredientes aqui do nosso circuito em Vila Real. Tivemos a adrenalina dentro da pista, com um conjunto de provas muito intensas, onde a proximidade, de facto, se sentia. No caso, a proximidade do rail de alguns carros, pelo número de acidentes que acabamos por ter durante o fim de semana, mas também a proximidade, mais uma vez, do público que hoje esteve aqui, hoje, ontem e também na sexta-feira, que veio em massa, portanto, para ver aquilo que é o nosso circuito internacional de Vila Real. Percebemos que foram 12 provas muito intensas, onde a competição foi muito, muito, muito agressiva, mas onde se percebe claramente que esta continua a ser a grande festa do automobilismo em Portugal, com pessoas, com proximidade, com partilha, com turismo, com gastronomia, com vinhos, bem, de uma forma simples, com dois ingredientes fundamentais, festa e paixão.
1: Para Nia Morim, presidente da Federação Portuguesa de Automobilismo e Karting, o Circuito Internacional de Vila Real está de parabéns, frisando que este é dos circuitos que mais pessoas têm.
4: Ficou tudo ótimo, foi uma alegria, esta prova foi emocionante, acho que o público gostou, teve uma temperatura mais baixa que é normal, o que ajudou bastante à festa, portanto acho que para Vila Real está de parabéns, uma organização espetacular, como tem sido, digamos, o apanágio dos anos. Os 3 dias passou por aqui muita gente, portanto ficámos todos muito satisfeitos por ser o circuito citadino, e não só citadino, dos circuitos em Portugal que mais pessoas têm.
1: O piloto vilarrealense Manuel Fernandes Júnior, que participou no TCR World Tour, tendo ficado nos 10 primeiros em ambas as provas, mostrava-se feliz com a sua participação e com o apoio dos aficionados que acarinharam. O piloto diz que no próximo ano vai tentar fazer mais provas de TCR World Tour.
5: Eu sei que tínhamos muita hipótese de lutar pelo pódio, quem sabe pela vitória, se tivéssemos conseguido fazer pole position para a corrida 2. Infelizmente são corridas, mas o sentimento de felicidade é tremendo, porque todo o público volta da pista fez com que fosse uma vitória e que me deixou muito emotivo, porque não contava com tanto apoio. E realmente, quando se diz que jogar em casa é um fator benéfico para nós, é mesmo verdade, porque o carinho, toda a gente que eu senti, a força, o apoio, incrível. E eu acho que depois disto, este público merece para o ano uma vitória. Estamos a trabalhar com várias equipas, com equipas de fábrica, para tentar fazer o outro tudo para o próximo ano.
1: No próximo ano, o circuito citadino de Vila Real voltará a colher mais um fim de semana de emoção, adrenalina, competição e, sobretudo, muita proximidade entre os pilotos e o público. A segunda edição do Festival das Sopas das Cegadas esgotou a lotação no Mercado Municipal de Alfândega da Fé e ficou marcada pela criação da Confraria das Sopas das Cegadas, uma nova entidade que pretende preservar e promover um dos pratos mais tradicionais do concelho. A vice-presidente da Câmara Municipal de Alfândega da Fé, Maria Manuel Silva, faz um balanço positivo da iniciativa.
6: Um balanço muito positivo, casa cheia, como era a nossa expectativa. Conseguimos esgotar aqui a nossa lotação. E tivemos aqui uma surpresa boa, não é? Temos aqui já uma nova organização, a Confraria das Sopas da Cegada da Alfândega da Fé, que também vai dar aqui um grande contributo para continuarmos a valorização das nossas sopas da cegada.
1: A nova confraria foi apresentada durante o festival e nasce com o objetivo de envolver a comunidade na divulgação e valorização desta receita tradicional, confeccionada com pão, bacalhau, ovos e azeite, que em tempos alimentava os segadores durante as jornadas de trabalho no campo.
6: Foi efetivamente a grande novidade, porque percebemos que há a necessidade de ter aqui não uma organização impositiva, mas uma organização que com a discussão de todos, porque vai ser aberta a toda a gente que queira e que goste de sopas da cegada, como disse o nosso porta-voz, e queremos que efetivamente as pessoas se sintam envolvidas com este trabalho, participem nele e depois todos juntos nos articulemos e estejamos envolvidos nesta valorização.
1: Os 4 restaurantes participantes esgotaram as sopas das cegadas e o festival recebeu cerca de 400 visitantes. A autarquia pretende continuar a aumentar a dimensão da iniciativa e prevê apresentar oficialmente a confraria, já com traz próprio, na 3ª edição do festival, em 2027. O Centro de Treino Internacional de Ténis de Mesa de Mirandela tem cada vez mais procura. Criado em 2021, este centro de alto rendimento da mobilidade recebe anualmente cerca de 400 de atletas ao longo de todo o ano. Fernando Sérgio.
7: As seleções nacionais de ténis de mesa do Azerbaijão, Bélgica, Croácia e Turquia escolheram o Centro de Treino Internacional de Mirandela na semana passada para preparar o Campeonato da Europa de Jovens, que está a decorrer em Gondomar até ao próximo domingo. Para o coordenador técnico do Mirandela International Center, Isidro Manuel Borges, é mais um claro indicador da qualidade do trabalho que tem vindo a ser feito nesta estrutura, que nasceu há 5 anos.
8: Não é preciso muita publicidade. Quando trabalhamos bem, as pessoas normalmente querem voltar. Muitas vezes eu penso que, mais do que títulos, aquilo que estamos a construir aqui neste centro e no clube é muito mais importante para a cidade do que propriamente um título nacional. Estamos a construir e o que damos a esta cidade é muito mais importante.
7: O projeto, que começou em 2021, fruto de uma parceria entre o Clube de Ténis de Mesa de Mirandela, a Confederação Sul-Americana, o município e a Junta de Freguesia, começou por estar mais focado nos atletas sul-americanos, tem vindo agora a alargar-se a todos os continentes e deixou de ter ocupação apenas em alguns meses, passando a receber atletas durante todo o ano.
8: Mesmo em agosto, agora nós tivemos que rejeitar muitas pessoas porque estava completamente cheio. Até meio de setembro, tivemos que rejeitar muita gente que queria vir porque já não é possível. Temos 20 mesas e são ocupadas quase desde as 8 da manhã até às 8 da noite, permanentemente, quer dizer. É difícil receber tanta gente, a nunca dizer que não quando podemos dizer que sim. Temos que tentar fazer tudo para que a gente possa receber cada vez mais gente, mas em boas condições, claro.
7: Isidro Manuel Borges revela que passam anualmente pelo Centro Internacional de Mirandela cerca de 400 de atletas, oriundos de mais de 40 países, e vários são os que já permanecem na cidade durante vários meses.
8: Está perto dos 40 países, recebemos anualmente perto de 400 atletas, mas para mim o mais importante são aquelas pessoas que residem em Mirandela por causa deste projeto e que estão aqui, passam aqui o ano todo. Isso é que dá muito à cidade. São as pessoas que mudaram as suas vidas. Os comitês olímpicos de cada país veem em Mirandela a possibilidade dos seus atletas treinarem bem, mandam para cá esses atletas e passam aqui o ano todo connosco, e é cá que vivem e é cá que passam a sua vida. Isso é que dá muito à cidade.
7: Extremamente satisfeitos com as condições que vieram encontrar em Mirandela, estavam os responsáveis pelas várias seleções, como confirma Peter Gritz, da seleção da Bélgica, que já é repetente na visita ao Centro Internacional.
9: Oh, it's already the sixth or seventh time that we are coming here to prepare to work with the young players. We think it's really a nice environment. Everything is
10: já é a sexta ou sétima vez que estamos aqui para trabalhar com jovens jogadores. Achamos que é um ambiente muito bom. Temos duas sessões de grupo por dia, o hotel está perto, também há possibilidades de nadar, o clima é bom. Então, em geral, todas as circunstâncias estão muito boas para ter uma boa preparação para o Campeonato Europeu. Há uma amizade especial entre o treinador de Mirandela e o treinador da Bélgica. Já trabalhamos com eles por 3 ou 4 anos e agora o Campeonato Europeu está em Portugal. Então foi um momento ideal para combinar a preparação em Mirandela e depois o Campeonato Europeu. Com certeza que vamos voltar.
9: Practicing in Mirandela and afterwards European Championship. We will be back for sure, next year already.
7: Já a seleção da Croácia faz a estreia e Boris Vanjek diz-se encantado com o que vem encontrar.
11: Honestly, I'm first time I never heard before for Mirandela, for this table tennis center.
10: Honestamente, é a primeira vez que ouço falar sobre Mirandela, sobre este centro de ténis de mesa, e estou surpreendido com tudo. É quase perfeito. As condições para a prática e a organização aqui são perfeitas. O hotel é bom, a comida é boa e os meus jogadores estão muito satisfeitos com tudo aqui. As pessoas são muito amáveis. Se vou regressar, espero que sim, espero que sim.
7: O mesmo aconteceu com a seleção da Turquia. Gökmen Özal liderou a comitiva turca e confessa ter ficado muito agradado, prometendo voltar.
12: Thank you for Mirandela person. It's a very good week for us.
10: Em primeiro lugar, obrigado às pessoas de Mirandela. Foi uma semana muito boa para nós. Viemos porque temos o Campeonato Europeu no Porto e queríamos uma boa preparação para o Europeu de Jovens. Gostei muito e talvez regressemos.
12: For the EAJ, I am very happy for the Mirandela. Maybe next time we will come back.
7: O Centro de Treino Internacional de Mirandela a afirmar-se no contexto europeu e mundial.
1: E é cada vez mais procurado por equipes e seleções de ténis de mesa ao longo de todo o ano. Vila Real acolheu este fim de semana o 55º Circuito Internacional. Alexandre Favaios, o Presidente da Câmara, faz um balanço muito positivo.
3: Foi um balanço extremamente positivo. Tivemos aquilo que são os principais ingredientes aqui do nosso circuito em Vila Real. Tivemos a adrenalina dentro da pista, com um conjunto de provas muito intensas, onde a proximidade de facto se sentia, no caso a proximidade do rail de alguns carros, pelo número de acidentes que acabamos por ter durante o fim de semana, mas também a proximidade, mais uma vez, do público que hoje esteve aqui, hoje e ontem, também na sexta-feira, que veio em massa, portanto, para ver aquilo que é o nosso circuito internacional de Vila Real.
1: Fica por aqui esta edição. Desejo-lhe a continuação de uma boa tarde.

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1: Manobras ABC até ao Z. Dicionário enciclopédico. B. Letra B. Bacinete. Nome masculino. Peça da armadura entre a cabeça e o capacete. Em anatomia, é o reservatório renal onde começam os uréteros. Em linguagem militar, é a peça da armadura entre a cabeça e capacete. B. De bacoco. Adjetivo e nome feminino, em linguagem popular, diz-se do indivíduo pouco atilato, Palerma, Pacóvio. Badaleira. Nome feminino, argola do sino a que está preso o badalo. Badalo. Nome masculino, peça de ferro suspensa no interior do sino, sincero, para o fazer soar.
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3: 7 horas.
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0: Mais uma vez, estamos juntos, nós e Santo António. Falemos hoje de uma tradição que praticamente se perdeu. Falo da tradição dos tronos de Santo António. Mas falemos primeiro dessa tradição para as nossas terras. Podíamos não chamar tronos, mas sim cascatas. Íamos buscar plantas com folhagem bonita, plantas aromáticas, musgo, e colocávamos os bonequinhos que achassem melhor e que mais se identificavam com o que queríamos transmitir. Obrigatoriamente, para nós, tinha de ter um laguinho improvisado numa bacia ou tacho que enchíamos com água e onde punhamos uns patinhos de plástico a nadar. E que a socapa, os rapazes ou até outras mulheres assim mais velhas, as pessoas mais malandras gostando de fazer uma patifaria, assustar alguém, acrescentavam ao lago quando ninguém visse uma rã, uma salamandra, o alarido estava montado, mal fosse descoberto o intruso. Claro que colocávamos bandeirinhas coloridas em forma de triângulo, cantávamos, dançávamos e não faltava um tocador nem que fosse realejo. Era a nossa festa. Em Lisboa chamam-lhe tronos, mas como são feitos esses tronos? Vamos então imaginar um escadote em madeira. Esse escadote é forrado a gosto de cada um, bem como a decoração. Obrigatoriamente, o topo do trono tem de ter a imagem de Santo António. Há uns bons anos, esta parte, a Câmara de Lisboa, Museu de Santo António, fornece gratuitamente o trono aos moradores de Lisboa que o solicitem. O trono devidamente decorado deve estar exposto num espaço que seja visível ao público. O Museu de Santo António faz um roteiro rigoroso e divulga-o por vários meios para todos os poderem encontrar e ver. Acreditem que há muitos e muitas pessoas a fazerem esse roteiro e a fotografar os tronos e posteriormente a divulgarem. Por sua vez, o Museu de Santo António todos os anos faz um livro onde registra as imagens dos tronos com as quadras a acompanhar cada trono e a fotografia de quem fez esse trono. Ah, todos os textos são escritos em língua portuguesa e inglesa. Em 2025, teve 174 tronos a concurso, portanto, expostos. Sim, porque há também um concurso com prémios. E toda esta tradição começou após o terremoto de 1755. Uma iniciativa de crianças que faziam pequenos altares e pediam um tostãozinho para Santo António, que se destinava a recuperar a igreja de Santo António que tinha sido destruída completamente no terremoto. Aliás, a única coisa que ficou foi a imagem de Santo António, que ainda hoje se encontra na igreja. E eu, com esta passagem de testemunho, despeço-me até para a semana.
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10: 8 horas.
11: E aqui estamos à conversa, outra vez na Terra Quente FM, como acontece todas as semanas. O convidado é o de sempre, o professor Pedro Beato. Seja bem-vindo, professor. Ao longo dos últimos tempos temos vindo a falar e a propósito do centenário de uma grande instituição da Terra, de Mirandela, no caso, o Sport Clube Mirandela. Hoje será o último programa que vamos dedicar a esta efeméride, falando no campo mais alargado da história do Sport Clube Mirandela e com um enfoque que temos feito, enfim, ali na, no final da década de 90, princípio do século.
3: Sim, na passagem.
11: 2000, na
3: sim,
11: passagem. Sim.
3: Eu hoje até estava a pensar em 98, porque, em 7 de julho de 98, eu não queria estar a alongar muito, mas tenho muita matéria sobre o Sport Clube Mirandela que poderia continuar por mais uns programas, porque ainda há bocadinho estávamos a conversar, por exemplo, no princípio da guerra, da Segunda Guerra Mundial, depois, durante a Guerra Mundial, não há informações. De 39 a 45, peraí, depois dos anos 40 não temos. Depois, 44, começa outra vez o Sport Clube Mirandela a ganhar alguma consistência. Mas, por exemplo, mesmo na altura do princípio da guerra, antes de começar a guerra, houve um grande diferendo entre o Sport Clube Mirandela e o Grupo Desportivo de Bragança, que levou um corte de relações e que há um grande protesto do Sport Clube Mirandela.
11: Com o Grupo Desportivo de Bragança, disse.
3: É o GDB, não é que se chama? Houve um corte de relações, houve uma Mirandela faz um grande protesto relativamente ao jornal e chama o jornal de Zenário.
11: Neste caso, o jornal, o Mensageiro de Bragança.
3: Sim, porque o de Zenário é a periodicidade da publicação. De Zenário é publicado 10 em 10 dias.
11: Era quinzenário.
3: Mas ele começou por ser quinzenário, não é? Sim. Depois houve um período de tempo. Aí no tempo 39, 40, por aí ele era 37, a partir de 37, penso eu, estou a falar sem de cor, não é?
11: Portanto, esse corte de relações institucional deveu-se alegadas notícias
3: não, pois, que
11: o
3: que
11: Sport
3: queria...
11: Mirandela não gostou na altura.
3: Nada, não gostou nada. E depois as publicações que foram feitas, segundo a direção do Sport Mirandela, foram falsas. Portanto, o que o Sport Mirandela não podia admitir. É engraçado que neste tipo de situações, apetece-me ir a Bragança, aos arquivos do Bragança, no tempo do Zenário, procurar o mês, penso que ou dois ou três, janeiro ou fevereiro, é por aí, e ir ver o texto
11: notícia,
3: que lá está.
11: Que notícia é que estamos a falar?
3: Quer dizer,
11: não é?
3: Sobre este tipo de temas nós encontramos muito, e depois toda a dificuldade que houve ao longo dos anos, principalmente, por exemplo, frequentemente as reuniões, as votações eram votadas uma vez, depois não chegava, tinham que ser votadas a segunda, a terceira, chegaram a ser votadas 5 vezes, quer dizer, era frequente, não era nada fácil. O Sport Clube Mirandela passou, sim, não era nada fácil, porque havia muitos problemas. Por exemplo, caracterizar esses problemas e quem eram as direções, quem foram os homens que assumiram, esses nomes tenho, e podíamos fazer vários programas sobre esse tema, porque até 74, depois de 74, temos também um livro com atas, que ainda está no clube, felizmente, e eu também o Silvio, mas isso é só atas das assembleias,
11: portanto,
3: o que já é relativamente diferente.
11: Pronto, vamos guardar, entre aspas, essas informações.
3: Para outra época.
11: Para uma outra altura, quem sabe já com o tal livro prometido.
3: Que eu gostava.
11: Já cá fora, não é?
3: Sim, que eu gostava. Sim.
11: Mas vamos deixar isso para já.
3: Eu queria fechar esta parte do tal tempo, da década de 90, porque eu depois, a partir de setembro de 2000, saí do Sport Clube Mirandela. Mas até esta data estava, de facto, muito consistentemente feito todo um trabalho no contexto do complexo desportivo, como eu já disse. E tenho aqui, só por curiosidade, porque foram feitas todas as plantas e todos os estudos e toda a parte, de arquitetura, todos os desenhos, todos os registros, foi tudo feito, até ao último pormenor. Até inclusivamente ao pormenor das cadeiras de rodas, como havia, e aos números de lugares que havia para estacionamento. Foi tudo feito, estava tudo aprovado, estava tudo. O Instituto, aliás, só por uma questão de curiosidade, um documento do Instituto do Desporto de 98. Um documento do Instituto do Desporto diz, dirigido, o Instituto do Desporto, dirigido ao excelentíssimo Sr. Presidente da Câmara Municipal de Mirandela, em 7 de julho de 98, e o tema é, o assunto é o Complexo Desportivo de Mirandela. E ele disse, sobre o assunto em referência, E para os devidos efeitos, informo de Vossa Excelência que dá apreciação técnica sobre os mesmos, resultou o seguinte parecer, portanto, já são pareceres sobre a apreciação técnica, não é? E depois te fala, por exemplo, o estudo prévio em apreciação e o faseamento proposto, bem como o programa adaptado para os equipamentos desportivos a implementar, nada há a referir no âmbito da intervenção destes serviços.
11: Portanto, estamos a falar, só para enquadrar, para quem nos ouve, estamos a falar do destino a dar aos... então, e atuais também, campos, o campo de futebol principal do Sport Clube Mirandela, que inicialmente estava previsto na transição, não, ou a acontecer o novo complexo desportivo, esse campo iria ser abandonado e seria então aí feita a construção, a urbanização.
3: Pois. Repare, mas depois já havia uma série de pormenores muito interessantes em discussão. Por exemplo, neste documento que veio do Instituto de Desporto para a Câmara, não é? Diz assim, dar conhecimento ao Sport, porque eu tenho isto porque tirei uma cópia, tirei fotografia, tirava muitas fotografias, porque diz assim, era dirigido ao Sr. Presidente da Câmara e depois na Câmara, em 9 do 7, portanto, dois dias depois, dar conhecimento ao Sport Clube Mirandela. Pronto, isto é, isto é, depois repara, a uma certa altura diz assim, da análise das peças escritas e desenhadas, estava tudo desenhado, todas as salas, todas as, estava tudo desenhado, estava tudo feito, estava tudo... era para começar, claro. Era uma coisa. Assim, da análise das peças escritas e desenhadas que instruem o estudo prévio da primeira fase do Complexo Desportivo de Mirandela, quem está a escrever isto é o Instituto de Desporto. Uhum. As coisas estão já com uma fase muito adiantada no processo. Não é brincadeira, não é? Como é que se vai deitar isto tudo fora?
11: O processo estava, de facto, muito avançado.
3: Pois diz, há apenas a sugerir que a implantação geral da pista de atletismo, veja bem, já estamos em pormenores importantes, porque aquilo ia ser uma escola de futebol e de atletismo.
11: Sim.
3: Fundamentalmente. Seja feita de acordo com a ficha que segue em anexo, de modo a considerar a vala de obstáculos e a inscrever na área relevada interior todas as áreas de saltos. Veja o pormenor que já vai, quanto ao estádio, quanto ao edifício de apoio e bancadas previstas, não há nada a acrescentar.
11: Portanto, o novo campo de futebol teria uma pista de atletismo.
3: Exatamente.
11: Circundante, não é?
3: E depois anexaram o campo de futebol, com as pistas todas e com este dinheiro. E nesta, e que veio do Instituto de Desporto, e diz assim, pista de atletismo com 400 metros por 6 corredores. Veja bem, 400 metros por 6 corredores. E então vem o desenho do campo, o desenho da pista, todo o tipo de lançamentos e saltos que estão previstos no contexto do atletismo, a orientação...
11: A área da implementação já está toda com um detalhe.
3: Exatamente. Não? E a orientação também, porque mesmo os jogos de futebol deveriam calhar em alturas em que o círculo do sol não
11: prejudicasse, não é?
3: E os guarda-redes, por exemplo, não é? Portanto, tudo isto tinha regras. E repare, nesta planta que vem do Instituto do Desporto, que vem anexa àquele ofício, diz assim, pista de atletismo de 400 por 6 corredores. E depois tem uma série de desenhos, está aqui tudo desenhado, tem as distâncias todas, está tudo, está ao pormenor. E depois diz assim, na legenda, área relevada para queda de engenhos e campo de jogos. Queda de engenhos, o lançamento do dardo, coisas assim, peso, etc. Pistas de corrida, salto em altura, salto com vara, salto em comprimento e triplo, lançamento de peso, lançamento de martelo e disco, lançamento do dardo, vala de obstáculos. Veja, eu estou a dizer...
11: Isto é completa de atletismo.
3: O que na realidade... Portanto, nós temos, de facto, aqui um grande... Quer dizer, já um trabalho todo feito prévio, que repare que...
11: Estas plantas que nós temos aqui em cima da mesa são datadas e assinadas em 1997-98.
3: Exatamente, 97-98. Depois tenho cópia, claro que isto é, há três eu tenho que, como, por exemplo, umas plantas são muito compridas, claro. Às vezes a gente tem que juntar, para termos uma noção do estádio e do porque tinha bancadas, tinha tudo, eu tenho que juntar várias folhas.
11: Infelizmente os ouvintes naturalmente não vão conseguir ver, mas
3: ver os alçados,
11: sim,
3: não é?
11: Alçados principal, lateral, posterior.
3: Os alçados posteriores, alçados... É muito interessante. Mas depois temos também os cortes. Os cortes das bancas. Para ver como é que o estádio fica de perfil, não é? Porque ele iria ter só... Tinha as bancadas, as bancadas só de um dos lados, não é? Mas também tem... Isto era interessante porque... Toda a zona de estacionamento também está toda organizada, toda, porque era obrigatório haver um determinado tipo de zona. Tem aqui. Mas depois começa a haver nos desenhos todos, as plantas, todas as salas.
11: Sim.
3: Todas as salas que estavam desenhadas. Olha, as salas eram todas debaixo das bancadas. Portanto, ao longo, nós tínhamos aqui uma grande, um grande...
11: Os balneários, áreas técnicas.
3: Tudo. Repare, por exemplo, um dos programas que vem é... Os desenhos na escala 1 para 20, por exemplo, das casas de banho para deficientes motores. Sim. Veja que as casas de banho eram muito bem pensadas e estavam num serviço de apoio direto e facilitado, com a sanita, o chuveiro, o banco do chuveiro, o lavatório, estava tudo devidamente organizado. Mas depois tem uma outra coisa, portanto, para as pessoas perceberem, mais ou menos, eu às vezes apetecia-me... Eu vou pôr isto tudo, quando organizar isto tudo num livro, eu vou lá pôr tudo isto em fotografias, não é? Porque repare, quando nós estamos a olhar, e eu vou colocar aqui, os ouvintes não podem ver, mas aqui para vermos que... Toda a zona debaixo das bancadas está toda desenhada com salas. Tem um conjunto muito grande de salas. E parte das salas são feitas com a possibilidade de duplicarem o tamanho. Portanto, tem paredes que são móveis, sim, que têm divisórias móveis. Por exemplo, uma assembleia, eu posso, de repente, se houver muita gente numa assembleia, eu posso, de repente, duplicar o tamanho de uma sala.
11: Sim.
3: Para haver condições de... E então, quando nós começamos a ver, veja, eu vou dar uma ideia, que se nós olharmos para estas plantas onde estão os desenhos todos de que tenho estado a falar, eu vou ver que, por exemplo, há acesso dos atletas. É o número 1, isto depois vai numerado de 1 até 34, por exemplo. O número 1 é o acesso dos atletas. O número 2 é o átrio, um átrio. Recepção e secretaria. Mas, por exemplo, recepção e secretaria. Depois tem o gabinete da direção. Tem a sala de reuniões. Esta sala de reuniões é que...
11: É tal que tem divisórias amovíveis que,
3: sim,
11: para
3: sim,
11: se poder que podia ampliar o espaço.
3: Pois, mesmo no inverno não era... Portanto, tinha situações
11: tudo
3: mais
11: pensado,
3: ou menos confortáveis. Depois tem o acesso ao campo de jogos, que é esta zona que está mais ou menos a meio das bancadas. Tem um túnel que vem, que vem diretamente de todas as instalações onde os atletas estão.
11: Claro.
3: A coisa. Está a ver. Por exemplo, e nesta zona tem um... Até, veja que chega só por menor de ter um local por onde nós passamos com lavagem de chuteiras. Pronto, quer dizer...
11: Tudo, os balneários, está aqui tudo caracterizado,
3: haver,
11: já, depois, e o espaço já
3: sanitários,
11: dividido. Sim.
3: Um conjunto, mas os sanitários, nós temos aqui sanitários para as pessoas, temos sanitários
11: para o público,
3: para os
11: atletas.
3: Mas também temos, exatamente, para os atletas, para as equipas. Dizer, quando estamos a falar em atletas, não é só futebol.
11: Pois.
3: Porque eu tive várias reuniões.
11: Naturalmente também não é só para os atletas da casa, tem para os visitantes e
3: também,
11: depois para
3: e depois, e depois vamos ver, é que tudo isto iria ser, para além de haver uma paragem do comboio aqui, de acesso direto, tudo isto iria ser frequentado por pessoas que quisessem praticar desporto, claro, os vários tipos de desporto, ou fazer manutenção, e haver inclusivamente pessoas que se preocupassem com esse tipo de técnicos ligados a esse conhecimento. Depois também tinha um bar. Bar e uma cafeteria. Um arquivo. Um arquivo. Que é uma coisa que nós não temos arquivo nenhum. Não é? Não temos arquivo nenhum.
11: Adapta-se uma sala, não é? Não,
3: nós, o arquivo, que quando eu cheguei ao Sport Clube Mirandela, o arquivo do Sport Clube Mirandela era praticamente inexistente. Não é? Portanto, quase que não tínhamos. E, portanto, a construção de um arquivo era muito importante. Eu quando falo em arquivos, eu quero dizer o seguinte. Quando aquele que foi presidente da Junta, o Rui,
11: Rui Magalhães.
3: Eu disse isto dos arquivos, é uma coisa importantíssima. Ele teve um trabalho muito, muito meritório. Eu já disse isto aqui mais que uma vez, mas isto deve-se dizer, porque o arquivo é a história de uma instituição. A Nossa Senhora do Amparo tem um arquivo devidamente organizado, pasta por pasta, ano por ano. Ora, isto é um trabalho em que estão guardadas faturas. Todas organizadas. Ora, para estudar a Nossa Senhora do Amparo, eu tenho uma mais-valia extraordinária que foi feita por esse presidente, na altura, que também foi juiz das festas. Sim. Não é? Portanto, e que fez uma recolha, inclusivamente, dos cartazes que conseguiu arranjar. Porque nós nem os cartazes temos guardados. Não é? Não é? Por exemplo, o cartaz mais antigo de 19, que está por ali, nós temos que foi o Ribeirinha que pôs no livro e que ofereceu uma réplica à Nossa Senhora do Amparo.
11: E que depois se fizeram várias, não é? Para assinalar, enfim, um centenário.
3: Pois, também temos os balneários, as arrecadações, temos a Casa da Guarda, do Guarda, depois temos um aquecimento central, um posto médico, um gabinete dos árbitros, um gabinete do treinador, depósitos de equipamentos, porque isto é o futebol que está sempre a mexer todas as semanas com uma série de equipas, não é? Mas neste campo também íamos meter o atletismo. Tínhamos uma sala de massagens, tínhamos também hidromassagem, com uma tina própria. Coisa. Tínhamos uma sala de musculação. Havia aqui uma...
11: Ginásio, por aí fora. Exatamente. Esse equipamento
3: tratamento todo, de roupas, a lavandaria, que era a dona Fina na altura, e o tratamento de roupas e o coisa que era o José,
11: sim,
3: né? José Menor. Tínhamos depois uma série de acessos do público, bilheteiras, as bancadas que, portanto, era o telhado, não é? A parte telheira das bancadas é que vedava da água, porque as bancadas em si, se caísse lá a água, não tinham o mesmo tipo de vedação. Havia uma tribuna de honra, uma camarote da imprensa, não é? Também havia os primeiros socorros. Como havia, também havia tudo. Lugares para os deficientes motores, havia arrecadações, várias arrecadações, arrumos sanitários públicos. Portanto, tudo isto que está aqui tinha regras. Regras. Não era só as regras do campo, eram também as regras da construção destes espaços. Aliás, nos textos que estavam escritos, até lá tinha a sala de José, a sala da Dona Fina, porque eu achava piada, porque nós íamos personalizando, claro, as coisas. O envolvente do Estado tinha uma zona também muito agradável de lazer, com um caminho para se poder passear, fazer algumas... estas corridas que nós fazemos, não é? Portanto, isto chegou a um ponto de tal maneira adiantado. Isto tudo que eu estou aqui a dizer foi tudo aprovado. É tudo feito por técnicos da Câmara. Eu lembro-me de haver, por duas vezes, orçamentos de 20 mil contos, não é? Em dois anos seguidos, para todo este trabalho que foi desenvolvido. Repare, estamos a falar de 40 mil contos, porque nesta altura, quando tudo isto foi feito, ainda não havia o euro. Há muito trabalho implicado. Agora, porquê é que isto não desapareceu? Porque nós estamos a falar de um trabalho e de um trabalho que foi discutido, em que entraram federações portuguesas, de Desporto, em que entrou o Instituto do Desporto, em que entrou a Câmara Municipal e o Executivo, em que entraram as Assembleias Municipais, não é? É que nós dedicámos uma data de tempo da nossa vida neste projeto, não é? Com votações todas, sempre, por unanimidade, praticamente, quando havia, como vimos aqui, quando havia um ou outro, uma ou outra abstenção, porque votos contra não tenho, quando havia uma outra abstenção, não há dúvida nenhuma, e todo o trabalho prévio foi feito com gosto, porque nós tivemos imensas provas de atletismo que já estavam a ser, de certo modo, motivadas pelo facto de passado pouco tempo. O verão de 98 é um verão de atletismo com uma série de provas fantásticas e que, em que nós já estamos a trabalhar o clube para ter casa própria, não é? Porque todas estas secções do Sport Clube Mirandela, de vários tipos de futebol, de vários tipos de atletismo, já estavam a ser feitas para passarem.
11: Quando, já a contar com este complexo.
3: Com uma inauguração deste complexo, nós já tínhamos as secções todas programadas, o futebol de salão feminino, as secções de xadrez, que havia condições para todos os tipos havia reuniões e o aval.
11: Então, voltando à questão, porquê é que isto se perdeu?
3: Pois, isso é que me deixa completamente baralhado.
11: Uma decisão política.
3: Porque quando saí, de facto, e há outra coisa que eu considero muito importante. Este complexo era um respeito extraordinário pelo Sport Clube Mirandela, pelo nascimento do Sport Clube Mirandela e pela relação que o Sport Clube Mirandela tem. Em 1926... quando o Sport Clube Mirandela foi feito, e nós lemos já isso aqui, eu já li aqui uma parte da história do Sport Clube Mirandela sobre isso, e mais uma vez desafio as pessoas a irem ao site da Câmara e clicarem, porque tem lá a história do Sport Clube, tem lá a inauguração, em 1960, a inauguração da sede do Sport Clube Mirandela, que foi o resultado do trabalho de uma equipa de pessoas fantásticas.
11: Poderíamos ter tido aqui... neste final de século, início de século, vá lá, pois, 98, 2000, tudo. Poderia ter sido um marco tão importante como a própria, enfim, instituição da sede.
3: Sim, a sede tem tempos de vida. A sede foi várias vezes, ao longo da sua história, foi várias vezes alugada para projetos complementares. No contexto do desporto.
11: Sim, mas a maneira, a observação iria no sentido de dizer, se, caso este complexo fosse para a frente, seria um marco tão importante como, na altura, a construção, sim, da própria sede.
3: É até mais importante, não é? Porque a sede precisava do parque, precisava de um campo de futebol. E isto já tinha tudo. Isto já tinha espaço para todas as atividades. A sede ficava como... Repare, eu lembro-me, por exemplo, do Sr. Presidente Branco, de canalizar todos os serviços para aqueles edifícios que eram do Piaget, e focar ali uma estrutura de serviços fantástica da nossa cidade e
11: do município, no fundo.
3: Exatamente. E a Câmara ficaria como uma sala nobre, entre aspas, de dignidade, que pertencia à Câmara, que era um serviço, uma sala historicamente importante.
11: Desde as cerimónias, desde esse tipo de coisas.
3: Pois, porque Mirandela está ligado aos tábuas desde do século XV.
11: E projeto que também não foi para a frente, que acabou por não ir.
3: Agora, aqui, isto era, de facto, uma mais-valia para mim, para Mirandela, porque nós íamos ter aqui, eu já tinha isto tudo em conversas e em reuniões particulares com os presidentes das federações, íamos ter aqui um centro de treinos de atletismo e de futebol, o que era uma mais-valia muito interessante. Depois, ainda a uma certa altura, surgiu a ideia de, em parte deste espaço, também entrar o CTM. Eu aí não abri os braços demais, porque eu sempre disse que este parque desportivo, desde o princípio, deveria ter um nome. Deveria ter um nome. Sport Clube Mirandela. Parque desportivo, o nome era Sport Clube Mirandela. Porque, porque éramos nós que estávamos a fazer isto tudo. A discussão relativamente à integração do CTM não tinha chegado, estava a dar passos, estava a ser discutida. Mas sobre a sede, eu gostava de dizer o seguinte, eu tenho, e já mostrei ao Sérgio ainda há bocado, tenho plantas da sede, ainda assinar plantas de fotografias, não claro. Tenho as plantas, claro, nem nunca
11: são
3: tive.
11: São cópias das plantas.
3: Nem nunca as vi, claro. Sequer no arquivo do Sport Clube Mirandel. Mas estavam no arquivo da Câmara e eu tenho plantas, tenho fotografias de plantas, cópias de plantas da sede

0: A 7 tem muitas suscetibilidades. Muitas suscetibilidades. Ela deveria ser objeto de um programa específico. E até com mais pessoas, sem ser eu. Porque ali a diversidade de críticas vai melhorar muito a importância da discussão sobre a sede. Porque a sede passou para um aluguer para ser um restaurante por um período de tempo controlado, que eram 10 anos, e depois já tinha também acontecido anteriormente a sede ter, até tenho as datas.
1: Em determinados momentos da vida do clube foi necessário fazer esse aluguer, comercial para poder, enfim, rentabilizar aquilo e tirar de lá algum dinheiro para o clube, naturalmente.
0: Quando os serviços da Câmara passassem para o Piaget, a Câmara, o edifício dos Távoras, ia ser um salão de dignidade da cidade de Mirandela. A mesma coisa iria ser a sede para o Sport Clube Mirandela, quer dizer, aquilo era um lugar de excelência, de recepção.
1: E seria o abandono do campo de São Sebastião, não é?
0: Essa parte não foi concluída, mas estava a ser discutida. Portanto, havia as duas possibilidades, que era, mas eu tenho aqui até inclusivamente a cópia de todo o estudo que foi feito sobre o espaço do São Sebastião.
1: Aquilo que seria a urbanização do São Sebastião.
0: Tenho esse estudo todo feito pela Câmara
1: Municipal. De resto, todas estas coisas que temos vindo a estar a falar, é curioso que eu já as vi no próprio arquivo da Rádio Terra Quente deste tempo, não é? Foi sem dúvida interessante. Aqui os temas para fechar, professor, não sei se tem mais alguma consideração
0: para encerrarmos aqui
1: o centenário do Sport Clube Mirandela, mais focado, como disse no princípio.
0: Neste aspecto, e na pena que eu tenho, porque nunca chegou tão longe um projeto avalizado pelo Instituto de Desporto, pelo Ministério, pela Câmara, pela Assembleia Municipal, por todas estas instituições.
1: E que acabou, como sabemos, por cair por uma decisão política, não é?
0: Houve uma
1: decisão política, certamente.
0: Houve uma alteração dos lugares, o que se fazia perder todo este estudo de implementação. Houve uma alteração dos lugares depois, houve um relevamento do campo de São Sebastião e desapareceu isto tudo. Porquê? Só os políticos é que podem dizer.
1: Uma decisão política, naturalmente.
0: E os presidentes do Sport Clube Mirandela da época.
1: Muito bem. O Sport Clube Mirandela, o centenário Sport Clube Mirandela, levou-nos a fazer uma série de programas nas últimas semanas, aqui nesta conversa habitual com o professor Pedro Beato. Prometemos um novo assunto de hoje a 8 dias, professor.
0: Foi, como sempre, um gosto.
1: Até para a semana.
0: Muito obrigado. Até para a semana. Boa semana para todos.
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3: No Mundial manda o VAR, mesmo quando a vê ao lado. Vimos hoje parodiar o mundo já parodiado. Numa entrevista de emprego a um agente de inteligência artificial.
4: Ora, veja aqui que tem 10 anos de experiência.
5: Correto.
4: Mas foi criada há 6 meses.
5: Aprendi a fazer currículos com seres humanos.
4: Sabe que as novas regras europeias obrigam a identificar conteúdos artificiais?
5: Claro, já preparei as etiquetas.
4: E onde é que pensa colocá-las?
5: Nos relatórios, nos discursos políticos e no diretor-geral.
4: O diretor-geral não é artificial.
5: Tem razão. Uma inteligência artificial tinha admitido o erro.
6: Ora, boa tarde. Eu sou habitante do planeta XYZ e venho pedir os documentos sobre a minha nave.
7: Ora, muito bem. Tenho o formulário A51.
6: Atravessei 4 galáxias para chegar aqui.
7: Então também precisa de comprovativo na morada.
6: Será que posso falar com vida inteligente?
7: Assim só mediante marcação.
8: Viemos aqui inspecionar a vossa empresa de redes sociais. Ora, a vossa relagem infinita mantém as pessoas agarradas ao ecrã, sabe?
6: Cara inspetora, nós preferimos dizer que estão envolvidas.
8: É que temos relatos que há pessoas e utilizadores que passam aqui 6 horas por dia a dar ao dedo.
6: Está a ver? É que nem os próprios empregos conseguem essa fidelidade, senhora.
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14: Mais uma cena passada no tribunal, que é aquele sítio onde há tanto papel, que às vezes a justiça fica embrulhada no meio da papelada. É que há quem não passe cartão ao papel.

0: Excelência, o réu quer falar-lhe.
1: Silêncio! O réu não tem nada que falar porque tem um advogado para falar por ele e que é pago para falar por ele, para ele não ter que falar, percebido?
2: Ó, senhor doutor juiz, mas agora não se trata de nada que o meu advogado possa fazer por mim, porque tenho mesmo que ir lá fora fazer uma coisa que ninguém pode fazer por mim. Está a perceber? Não está?
1: Ó, oficial, faça-se acompanhar por um agente para acompanhar o réu lá dentro, porque lá fora ele ainda não pode ir, porque ainda não foi libertado. Bem, vamos lá ver se isto avança, porque tenho aqui tanta papelada que já nem consigo ver a senhora doutora da acusação, que é a única coisa digna de se ver neste processo.
0: Ai, agradeço muito o seu piropo, excelência, mas se quer realmente transmitir-me algum recado, é melhor escrever-me, porque como advogada que sou, só acredito e dou valor àquilo que esteja escrito em papel, percebe?
1: Bem, adianta.
0: Ora bem, conforme está escrito no processo, o réu estava mesmo em Paris no dia em que é acusado de estar em Paris, onde levava uma vida muito acima das suas possibilidades.
1: Sim, mas o processo pesa 2 toneladas e a doutora não está à espera que eu vá ler este papel todo, pois não?
0: As provas de que o réu esteve em Paris a viver à grande e à francesa vêm provadas e explicadas nas páginas 23.968, 69 e 70.
3: Um momento. Tenho aqui as provas que provam que o meu constituinte foi a Paris, mas apenas e só com a intenção de descansar e estudar. Está aqui tudo.
1: O quê? Mais esse papel todo?
3: São só mais 90 quilos de papel, excelência. Tenho aqui tudo. Os bilhetes de avião, os recibos dos restaurantes, as faturas de tudo o que ele comprou em Paris. Tudo. Até tenho aqui o pacote.
1: O pacote? Mas o pacote de quem?
3: Dos croissants, britíssimo. O meu constituinte foi a Paris também para comprar croissants.
1: Mãe, arrumem lá essa papelada toda junto da outra papelada toda para ver se eu consigo ver alguma coisa para além deste papel todo.
2: Incrível! Isto é inconcebível! Palavra de honra! É uma vergonha!
1: Silêncio! O réu respeita o tribunal, sim?
2: Respeitar o tribunal? Como é que eu posso respeitar um tribunal que não tem papel na casa de banho? Não há papel na casa de banho, Sr. Dr. Juiz. Não há papel. Não há papel.
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0: É como lhe digo, Sr. Anjinho.
1: Angelino. Meu nome é Angelino.
0: Ai, desculpe, o senhor tem cara de anjinho.
1: Mas sou Angelino.
0: Assim seja. O que interessa para o caso é que a junta da colaça foi à vida.
1: Outra vez? Pelas minhas contas, é a quarta ou quinta junta da colaça este ano, ó, Sr. Vagamar.
0: Valdemar. Eu chamo Valdemar.
1: Desculpe, mas você tem cara de quem vai gamar.
0: Ai, vovô.
1: Como disse?
0: Nada, nada, nada. Estava a tentar explicar-lhe que isto da junta da colaça é um problema que dá muitas vezes neste tipo de carro.
1: Ai, sim.
0: E a culpa é do presidente.
1: Qual presidente? O da junta?
0: Não, o da marca. Esteve cá no outro dia e eu falei-lhe desta avaria e ele disse que tinha ido à China comprar as juntas para ficarem mais barato.
1: Olha lá, você quer-me convencer que o presidente de uma grande marca de carros como esta esteve aqui na sua Hell's Garagem?
0: Mau. Ora, fique sabendo que este conceituado estabelecimento de reparação automóvel é dos melhores do país e, inclusive, já ganhou um prémio.
1: Ah, sim.
0: No ano passado fomos distinguidos com o reputado galardão Ferramenta Dourada.
2: Oh, chefe, cá para mim a gente ganhou, mas foi o prémio da ferramenta entortada. Pelo menos a minha chave de jante está que é uma miséria.
0: Cala-te e faz a montagem, monteiro.
2: Sim, chefe.
0: Aproveita e vai dar um jeitinho no volante do carro aqui do Sr. Anjinho, quer dizer, Angelino.
2: Ah, é? O que é que ele tem?
0: Então não se vê logo. Tem cá uma folga.
2: Olha que sorte, já eu não tenho nenhuma.
0: O quê?
2: No sábado quis ir à namorada e tunga, o chefe não me deu folga.
0: Para lá com o berreiro ao monteiro.
2: Sim, chefe.
0: Já estás aí a montar os pneus desse caminhão desde manhã e não há meio de acabares o serviço.
2: O que é que você quer, Sr. Valdemar? Nem imagina a trabalheira que eu tive só para conseguir levantar o caminhão no ar e trocar a roda.
0: Então porquê? Não tinhas aí um macaco?
2: Ah, está bem, mas o macaco é para levantar um carro. Se for para levantar um caminhão é bem preciso um gorila.
0: Ou isso ou um chimpanzé?
3: Chamaram por mim.
0: Oh, Sr. José, então o que o traz por aqui?
3: Ora essa, venho buscar a minha fragoneta.
0: Ah, pois, isso. Sim, senhor, aqui está ela.
3: Então e o óleo? Meteu do bom, foi?
0: Óleo? Mas você não disse que era para mudar a correia da direção?
3: Não, claro que não, então ainda no mês passado mudámos isso.
0: Desculpe lá, Sr. Zé, mas eu falei consigo ao telefone e ouvi claramente você dizer que era para substituir a correia da direção.
3: Ah, espera lá. Foi consigo que eu falei anteontem à noite?
0: Sim, logo a seguir ao jantar.
3: Epa, grande bronca.
0: O que foi?
3: É que eu queria falar, era com o Antunes, aquele que é meu secretário lá do clube de futebol.
0: Sei quem é.
3: Nós temos lá um diretor que é um babedolas. Só faz asneiras e arranja problemas com toda a gente.
0: Pois, faz lembrar ali o nosso monteiro.
3: Está bem, só que este chama-se Correia.
0: Então quer dizer...
3: Quer dizer que eu queria substituir era o Correia da direção do clube... E não substituir a correia da direção da carrinha.
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9: Ora então, o próximo jornalista, se faz favor.
10: Ah, posso ser eu, é o jornalista da Parada da Paródia. Ora, é verdade que criaram um fato de mergulho para baratas?
11: Sim, é verdade. Conseguem trabalhar 3 horas. 3 debaixo de água.
12: 3 horas? E tem direito a intervalo?
11: Você é uma barata, não é?
12: 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Então sobrevivo a veneno, radiação e chinelo.
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12: Recibos verdes. Recibos verdes. 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
9: O que é que atrás aqui à esquadra, minha senhora? Vem fazer alguma participação?
13: Venho participar o roubo do meu carro. Foi um bando de rapazes lá do meu bairro que o roubou. Vai para 15 dias.
9: 15 dias? Então e só agora é que a senhora vem participar? Porquê?
13: Porque Mas agora já lhe meteram pneus novos e até encheram o depósito de gasolina. Oh, senhora, esta estrada dá para ir para Beja?
0: Não dá, porque agora é rara a estrada que dá. Só pagando portagem, só pagando.
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22: Orlando Pires já tomou posse como presidente da Conselhia Socialista, com acertos na lista, depois da polémica que envolveu o ato eleitoral para a Comissão Política Conselhia de Mirandela do Partido Socialista, há cerca de um mês, em que a única lista a sufrágio liderada por Orlando Pires foi alvo de uma reclamação por violar uma das normas dos estatutos do partido. Entretanto, arquivada, já tomou posse a nova Comissão Política com as alterações necessárias, ou seja, que o primeiro e segundo lugar da lista sejam ocupados por militantes de sexo diferente. Na lista da Comissão Política Conselhia do PS, que agora toma posse, registra-se a saída de 9 elementos, 8 para o secretariado: Rui Pacheco, Eliete Lopes, Vítor Correia, Vera Preto, Leandro Garcia, Alzira Ramos, Vítor Pratas e Rita Messias, e ainda há de um elemento que renunciou, Agostinho Bessa. Os novos 9 elementos da CPC passaram de suplentes a efetivos: Ana Paula Neves, Pedro Silva Rodrigues, Teresa Pires, Manuel Figueira, Sara Lobreiro, Fernanda Correia, Duarte Carneiro, Joaquim Fins e Susana Freitas. Os Céus de Bragança despediram-se ontem de um dos maiores espetáculos aeronáuticos da Península Ibérica. A 10ª edição do Careto Air Show terminou este domingo com um recorde absoluto de participação, reunindo mais de 200 pilotos vindos de Portugal, Espanha e França. Durante 3 dias, o aeródromo municipal foi o palco de acrobacias aéreas de cortar a respiração, voos solidários em aviões vintage com o padrinho do evento, João Paulo Rodrigues, e exibições noturnas com paramotores iluminados e balões de ar quente. Nuno Fernandes, o presidente do Aeroclube de Bragança, faz o balanço.
23: Correu tudo muito bem. A nossa grande preocupação é sempre a segurança. Portanto, todos os aviões regressaram em segurança, não houve acidentes nem incidentes. Isso foi o principal. Tivemos mais de 100 aviões, o que superou os anos passados. Foi mais uma vez, houve muita gente que foi voar pela primeira vez. Já superámos, nestes 10 anos de edição, as 1000 pessoas que foram voar a primeira vez e estamos muito contentes. Tivemos 2 noites espetaculares, as pessoas saíram a falar muito bem do evento e pronto, já aguardamos, já pensamos no do próximo ano. Queremos continuar e fazer com que a aviação em Trás-os-Montes não se perca, e é esse o nosso mote.
22: Nuno Fernandes, o presidente do Aeroclube de Bragança. O festival combinou a adrenalina da aviação com a forte tradição dos caretos, atraindo este ano milhares de visitantes e esgotando a hotelaria local. O balanço final confirma o Careto Air Show como um motor crucial para a economia e promoção de Trás-os-Montes. O fim de semana mais emocionante de Vila Real terminou e já se começa a pensar nas corridas do próximo ano. Durante 3 dias, o circuito urbano mais bonito do mundo, como os vilarrealenses gostam de o chamar, recebeu provas do TCR World Tour, do Campeonato de Portugal de Velocidade, Supercars e Endurance, e provas de clássicos e legends. O presidente da Câmara de Vila Real, Alexandre Favaios, refere que o balanço é extremamente positivo, referindo que esta continua a ser a maior festa do desporto.
1: Bem, um balanço extremamente positivo. Tivemos aquilo que são os principais ingredientes aqui do nosso circuito em Vila Real. Tivemos a adrenalina dentro da pista, com um conjunto de provas muito intensas, onde a proximidade de facto se sentia, no caso a proximidade do rail de alguns carros, pelo número de acidentes que acabamos por ter durante o fim de semana, mas também a proximidade, mais uma vez, do público que veio em massa, portanto, para ver aquilo que é o nosso circuito internacional de Vila Real. Claramente que esta continua a ser a grande festa do automobilismo em Portugal.
22: Para Nia Morim, presidente da Federação Portuguesa de Automobilismo e Karting, o Circuito Internacional de Vila Real está de parabéns, frisando que este é dos circuitos que mais pessoas têm.
2: Ficou tudo ótimo, foi uma alegria esta prova, foi emocionante, acho que o público gostou, teve uma temperatura mais baixa que é normal, o que ajudou bastante à festa, portanto acho que para a Vila Real está de parabéns, uma organização espetacular, como tem sido, digamos, o apanágio dos últimos anos. Os 3 dias passou por aqui muita gente, portanto ficamos todos muito satisfeitos por ser o circuito citadino, e não só citadino, dos circuitos em Portugal que mais pessoas têm.
22: Já o piloto vilarrealense Manuel Fernandes Júnior, que participou no TCR World Tour, tendo ficado nos 10 primeiros em ambas as provas, mostrava-se feliz com a sua participação e com o apoio dos aficionados que o acarinham. O piloto diz que no próximo ano vai tentar fazer mais nas provas do TCR World Tour.
3: Eu sei que tínhamos muita hipótese de lutar pelo pódio, quem sabe pela vitória, se tivéssemos conseguido fazer a pole position para a corrida 2. Infelizmente são corridas, mas o sentimento de felicidade é tremendo. Não contava com tanto apoio e realmente quando se diz que jogar em casa é um fator benéfico para nós, é mesmo verdade.
22: No próximo ano, o circuito citadino de Vila Real voltará a acolher mais um fim de semana de emoção, adrenalina, competição e, sobretudo, muita proximidade entre pilotos e público. Adriano Moraes, atleta do Clube Amador de Mirandela, termina na 4ª posição o torneio do xadrez Maria da Fonte. Francisco Monteiro, do Clube Uvila de Vila Real, foi o vencedor do torneio. Rui Xincalesse, do Grupo Desportivo Macedense, o segundo classificado, e Mário Guedes, também do Clube Vilarrealense, o terceiro. O encontro reuniu equipes e atletas de Vila Real, Chaves, Macedo de Cavaleiros e Mirandela, num total de 22 xadrezistas. Em comunicado, Paulo Afonso, presidente do Clube Amador de Mirandela, destaca o resultado muito positivo alcançado por Adriano Moraes, demonstrativo de que o CAMIR dispõe hoje de vários atletas com capacidade para competir e alcançar resultados de relevo no contexto regional. O torneio de xadrez Maria da Fonte foi disputado no passado sábado em Macedo de Cavaleiros. Depois de Singapura, a nova aventura de Rui Pires é no Camboja. O futebolista natural de São Pedro Velho, de Mirandela, que nas últimas 3 temporadas representou o Lion City Sailors de Singapura, onde conquistou 2 campeonatos e 2 taças, tendo-se também sagrado vice-campeão da Ásia na Champions League 2, acaba de assinar pelo Suai Rieng, atual campeão do Camboja, outro país asiático. Trata-se de um novo desafio na carreira do médio defensivo de 28 anos. É o terceiro clube estrangeiro que Rui Pires representa, depois de uma passagem pelo futebol francês, no Troyes, durante 2 temporadas, e após 10 anos ao serviço do Futebol Clube do Porto, onde chegou a ser campeão da Premier League International Cup e de uma curta passagem pelo Passos de Ferreira. O futebolista mirandelense tem 2 dezenas de internacionalizações nas seleções jovens de Portugal. Em 2017, foi capitão dos sub-19, seleção vice-campeã da Europa. Rui Pires começou no futsal, em Torre de Dona Chama, em 2007, de onde saiu 1 ano mais tarde para o Sport Clube de Mirandela.

0: Bem-vindos ao Ecos de Infância, programa semanal na Terra Quente FM com Lúcia Menezes, psicóloga. Obrigado mais uma vez por ter vindo. E vamos abordar mais um tema, não é? Para quem nos escuta poder também tirar algumas dúvidas, presumo eu, e algumas indicações bem importantes. Ora, hoje vamos falar sobre ser pai e ser mãe, não é? Que é uma... São experiências, pelo menos é aquelas que são as mais bonitas da vida, eu também posso comprovar isso. Mas também as mais desafiantes, é normal surgir algumas dúvidas e, no fundo, o nosso propósito é também que essas dúvidas deixem de existir, ou pelo menos ajudar a que não haja aqui tantos mitos, não é?
1: Exato.
0: Bom, então vamos começar por abordar nesta questão da segurança ou falta dela, não é? Da insegurança. Começamos por aí. Porque é que muitas das vezes os pais se sentem afinal inseguros?
1: No fundo, vivemos numa cultura que é muito fácil ser olhar para o lado e ver o que é que o vizinho, o que é que a pessoa do lado faz, não é? Se faz diferente, se faz melhor, eventualmente, não é? Portanto, no fundo, como estava a dizer, nesta, é uma das experiências mais enriquecedoras, a mais bonitas da vida, mas também das mais desafiantes, não é? Porque lá está, não há propriamente manuais de instrução ou aqui questões de sim, realmente estou a cumprir todos os itens da lista para ser um bom pai, ou não estou a cumprir todos, deverei melhorar em X ou Y item. Não existe propriamente esse termo de comparação, não é? Por isso daí que surgem as próprias inseguranças, que é se eu nunca pude experienciar ou praticar, não é, poder ser pai, não é, até chegar ao momento em que estou a sê-lo, não tenho maneira de exercitar, não é? Por isso só na prática que vou conseguir comprovar o que é que estou a fazer, o que é que não estou a fazer. Agora, quando são confrontados com práticas diferentes de outras pessoas, existe esta questão da comparação, que é efetivamente o que é melhor, não é? O que é que dá mais sucesso para uma criança? O que é mais enriquecedor a longo prazo? E depois lá está, já sabemos que as comparações são sempre muito injustas, porque é sempre esta questão do... para cada criança não existe uma receita perfeita, não é?
0: Sim, até porque há coisas que não são comparáveis, não é?
1: Exato. Exato, até porque lá está, cada criança tem particularidades diferentes que cada pai ou mãe não vai responder da mesma maneira, não é? Isso não quer dizer que uns sejam melhor que outros, mas no sentido de, lá está, cada pai ou mãe conhecer a sua criança o melhor possível. Por isso, o que eu vou conhecer da criança do lado nunca vai ser exatamente igual à minha criança. Ainda bem que assim é, não é? Senão eu conheceria o mundo de todas muito a fundo. Também não é esse o objetivo, claro. Não é? Conhecer aquela que tenho à minha frente e perceber como me ajustar melhor a ela, no fundo.
0: Então, podemos partir do pressuposto que errar faz parte, não é?
1: Exato, sim.
0: Temos que colocar isso na equação.
1: Sim, até porque lá está, quando estamos a praticar, por exemplo, estamos a tirar um curso de, sei lá, de culinária, não é? Não vamos para o curso de culinária a achar que a primeira vez que vamos fazer um bolo perfeito, não é? Vamos fazer uma omelete digna de um programa de culinária, não é? Não vai acontecer isso. Não é? Se quando estamos a praticar ou vamos para um curso achamos que os erros fazem parte, na questão da parentalidade o mesmo se aplica, não é? Até porque os próprios erros são ótimos exemplos e ótimos momentos para a criança perceber que não é ao saber tudo que o pai ou a mãe reage, não é? Não parte desse ponto. Parte é do ponto de conseguir aprender juntamente com a criança, não é? De reconhecer o que não fez tão bem, o eventual pedir desculpas, o poder estar lá para construir juntamente com a criança. Até porque lá está, como já disse noutros episódios, lá está, se o pai ou a mãe fizer sempre bem, a criança nunca vai aprender a como lidar com o erro, não é? Se eles sempre foram perfeitos e fizeram tudo bem, e se eu erro, alguma coisa está mal em mim, não é? Porque eles não foram assim comigo. Portanto,
0: não devemos nos preocupar muito, quer dizer, a preocupação é também, mais uma vez, subjetiva, mas quando erramos isto, não vamos dizer que é normal, mas também não é anormal, pode acontecer, certo?
1: Faz parte, sim, acho claro. Que a questão é mesmo como se lida com esse erro, não é? Não é o evitar constantemente o erro, mas de criar uma oportunidade de reconciliação a partir do erro.
0: Depois, sobre algumas dúvidas que possam surgir em vários pais, vamos agora tentar abordar essa questão, ou seja, hipotéticas questões, já agora por falar nisso, os nossos ouvintes podem fazer essas questões através do endereço eletrónico aqui da Terra Quente FM, que é o info@terraquentefm.net, repito, info@terraquentefm.net, e também da própria Lúcia Menezes, também, qual é que é o mail para onde deve eventualmente enviar, também pode deixar ficar.
1: Sim, também pode ser por mail, preferencialmente luciamenezestavora@gmail.com.
0: Muito bem. Pronto, algumas das dúvidas. Por exemplo, temos medo de estragar a educação dos nossos filhos, como é que podemos fazer, como é que podemos, no fundo, sabermos se estamos ou não a fazer um bom trabalho nesse aspecto?
1: Se... Sentimos que, para além da criança poder estar a crescer, nós também estamos a crescer enquanto pais. A questão é essa, não é? Não é que se, lá está, que se parta de um ponto que eu acho que sou perfeito e fico sempre no mesmo nível, Até porque lá está, se a criança se desenvolve e criam e aparecem novos desafios, se eu estiver sempre no mesmo nível, alguma coisa não está a desenvolver-se em mim também enquanto pai ou mãe. Portanto, não estou a evoluir juntamente com a criança, por isso esse também não é o ideal. Por muito que acredite que haja pais ou mães que digam, que estejam a ouvir e pensem, não, mas eu acho que estou ótimo, não preciso de evoluir. Não estou a invalidar isso. Que não possam sentir que estão suficientemente bem. A questão é, com as novas fases que a criança, não é? Bebé, criança, adolescente, depois futuro adulto irá passar, mesmo quem está suficientemente bom necessitará sempre adaptações. A questão é essa, é nunca ficarmos também a achar que estamos num ponto que não exige qualquer tipo de adaptação à mudança, porque isso é irreal. Até para a nossa vida enquanto adulto estamos sempre a passar por adaptações, não é? Uhum. Seja por notícias, seja por transições de emprego, o que quer que seja. Portanto, sim, ou seja, poder também estar disposto aqui a aprender juntamente com a criança. Não é só ela que vai aprender e mudar, mas nós também. E isso é importante ser um processo conjunto, de certa forma.
0: Depois há alturas em que também perdemos a paciência, não é? Nem sempre estamos bem dispostos, isso pode acontecer. Ou então, eventualmente, outro tipo de situações. Mas se isso acontecer, muitas das vezes também nos sentimos culpados, certo?
1: E
0: isso
1: quem, também é uma e situação. E quem diz que não perde a paciência também, de certa
0: exato.
1: Forma, está a
0: mentir. Está a enganar, não é? Está a enganar-se a si próprio.
1: Exato. Não é? Todos temos esses momentos, não é?
0: Claro.
1: Nem que seja connosco mesmos, por muito que não haja pessoas que não percam a paciência com os filhos, com eles mesmos vão perdê-la certamente.
0: Claro.
1: Portanto, está, todos temos um limite e uma tolerância que mais tarde ou mais tarde vai acabar por ser atingido. Não é? Portanto, lá está. Mais uma vez, a questão aqui não é o chegar ao ponto de perder a paciência e ter de evitar ao máximo chegar a esse, não é? Porque, mais uma vez, isto tem uma oportunidade para lidar com o desafio e repará-lo a partir daí. Portanto, também é importante, às vezes, os próprios filhos perceberem isso, que a nossa capacidade tem a tolerância são finitas e que também precisamos de momentos para recarregar e readaptar e depois é que conseguimos voltar a lidar com o problema. Porque senão lá está, depois cria-se o que se vê, que lá está em crianças e adolescentes, que é eu tenho que estar sempre apto para resolver tudo, eu nunca posso reconhecer que me falta alguma coisa, porque eu tenho que estar sempre apto para tudo, não é? Eu não posso bloquear, eu não posso ter uma branca, eu não posso não ter uma resposta, não é? Porque esta questão do tentar sempre a fazer, nunca tenho limite, nunca, a minha tolerância aguenta tudo.
0: Claro.
1: Lá está, se for confrontado com um pai ou um homem que precisa do seu tempo para se regular e diz, olha, agora preciso de um tempo, vou respirar a fundo, vou ali já à volta e consigo lidar contigo e melhor com o problema. É uma oportunidade para a criança também perceber isso, que os recursos são finitos, por isso se do pai ou mãe são, dela também serão claro. Naturalmente, não é? Não há nada de errado nela com isso. Portanto, sim, por isso no fundo a mensagem é não é para evitar ao máximo que esta questão da tolerância não é, chegue ao seu limite, não é?
0: E essa questão da tolerância também nos leva a outra questão. Muitas das vezes temos que dizer não, certo? Não é errado dizer não.
1: É
0: certo?
1: Muito importante.
0: Não
1: muito
0: temos presença em tudo também, não é?
1: Não, é muito importante. Mais uma vez, lá está, nós estamos a educar e a preparar a criança para o mundo, não é? Estamos sempre a dizer que sim, ela vai chegar ao mundo e foi enganada, não é? Então, afinal, passaram este tempo todo a dizer-me que sim a tudo e afinal o mundo é um lugar terrível, não é? Completamente desesperante. Como é que é? Não sei lidar aqui, vou ficar em desespero. Portanto, sim, é muito importante preparar a criança para não, que ela possa ouvir. Eu sei que existe aqui esta corrente, como também já falei em outros episódios, dos pais que têm, pais, mães, né? Que têm esta questão do não, mas eu se lhe disser que não, vou estar a traumatizá-lo, vou estar aqui a criar-lhe marcas de que ele ouviu que eu não podia ou que eu não queria, etc.
0: Assim também estamos a facilitar um bocadinho, não é? Um bocadinho ou um bocadão.
1: Exato, não é? Porque lá está, mais uma vez, se é importante que a criança perceba que o pai ou a mãe tem recursos finitos, também é importante que perceba que nem tudo está na mão dela, não é? Nem tudo está ao alcance dela e ao acesso dela. É importante que ela vá podendo ter contacto com a impotência desde cedo, que eu quero brincar com aquele brinquedo, ou quero fazer aquela brincadeira, mas agora não é possível. Então vou ter de negociar com o pai ou a mãe para poder arranjar aqui um compromisso que seja bom para ambos. Portanto, lá está, a questão das próprias birras, como também já falamos várias vezes, surge muito naturalmente daí, da questão da impotência e da frustração. Mas, se estivermos sempre a contornar os nãos para não ter de lidar com isso, também não estamos a preparar a criança para o mundo.
0: Uhum.
1: Portanto, sim, acho que é importante continuar a exercer nãos sempre que necessário, mas também trabalhar a confiança enquanto pai ou mãe, enquanto se diz os nãos, não é? Não dizer o não de... Não... Não dizer aquele não que tímido de... Não é? De,
0: claro.
1: Se tu gritares muito, eu vou trazer que sim. Não, é? Não
0: claro.
1: Porque a criança vai perceber, neste não é seguro, não é? Há aqui margem de manobra, não? É importante que seja um não seguro e firme, que
0: claro.
1: Eu sei o porquê de estar a dizer este não, por isso vou manter o meu não.
0: Falou aí na questão das birras, que também é muito natural acontecer nessas alturas. E quando acontece esse tipo de birras em público?
1: Cria-se aqui a questão da própria vergonha, não é? Como já falámos, o que é que vão pensar de mim? Eu aqui com o meu filho, o seu mercado no meio da rua e ele atira-se ao chão. Não é? Como é que vai ser o meu papel enquanto pai ou mãe quando isto me está a acontecer, não é? Vão-me olhar de lado, não é? Vão-me dizer, ah, isto já não tem idade para fazer isto, já não devia deixar que isto acontecesse, porque é que está a deixar que isto acontecesse? Por isso, a própria questão das birras, muitas vezes, como já falámos também, surge muito associada a esta questão da vergonha, não é? Não é só a própria frustração que a criança tem, ou que o pai ou a mãe tem, ao lidar com a criança. Também a própria vergonha do... Eu estou a ser avaliado pela maneira como eu reajo à birra da minha criança. Portanto, às vezes o principal desafio é a própria... Lá está, esta questão mais da vergonha até do que da frustração. Portanto, sim, seja. Mas também convidar aqui os pais a ver isto de uma maneira, que é... Se a criança faz uma birra com o pai ou com a mãe, birra é essa que não acontece tantas vezes na escola, na creche, o que quer que seja... Também é sinal que confia mais na mãe ou no pai para poder expressar essa emoção de uma maneira que não o faz noutro contexto. Portanto, não é? Também tem aqui as suas vantagens, não é? Que isso é uma coisa positiva, não é? Porque acredita que a mãe ou o pai vai guiar e regular de uma maneira que outras figuras não fazem. Portanto, por aí.
0: Depois há aqui também as questões da presença, constante ou não, ou com maior ou menor assiduidade, ou com maior ou menor duração. Estamos a falar aqui, obviamente, das questões de que às vezes nós perguntamos a nós próprios, será que trabalho demasiado e dou menos importância aos filhos?
1: Também é aqui uma questão que gera algumas vezes a própria culpa, não é? Do que eu estou a fazer com o meu tempo? Será que estou a investir suficiente com os filhos, com a família? E o que é que isto vai significar mais a médio e longo prazo? Aqui também reforçar o seguinte, que é só o próprio questionamento é importante, não é? Da pessoa poder refletir sobre como é que está a distribuir, como é que está a investir, é importante poder ter isso em conta. Agora, também não ficar consumido pelo questionamento em si, não é? No fundo, para alimentar aqui esta insuficiência que é. Eu nem que passasse, meio dia ou mais de meio dia com o meu filho ou filha, acharia que era suficiente. Porque sempre que estou longe dele, acho que estou a abandoná-lo, ou que estou a não ter esta ligação com ele, etc. Aliás, tenho clientes que esta é uma das temáticas que trazem, que é quando os filhos começam a autonomizar-se, e pais crescem, e prestares e tudo, estou a abandoná-lo. É porque se eu aceitei ter um filho, deveria ficar com ele o máximo tempo possível. Portanto, se eu até trabalho a partir de casa, porque é que eu não fico com o meu filho e escolho colocá-lo no local fora de onde eu estou? Por isso surge esta questão, às vezes, não é o que é que eu deveria estar a fazer com o meu tempo e não o estou a fazer. A questão aqui também é esta noção de, se calhar estou a ser insuficiente ou estou a abandonar. É reflexo do quê? Do que a criança precisa ou do que nós temos incertezas enquanto pais ou pessoas? Também convém aqui perceber isso. Porque, no fundo, às vezes não é só a quantidade de tempo que é significativa. É a maneira como passamos esse tempo.
0: A qualidade, não é?
1: Exato.
0: É mais a qualidade que a quantidade.
1: Exato. Porque também se eu passar, não é? Se eu escolher ter o meu filho comigo 12 horas seguidas, não é? Trabalhar juntamente com ele, mas não tiver tempo efetivo com ele, ele vai sentir o quê? Que eu sou uma pessoa ausente,
0: claro,
1: desligada, que não estou atenta às necessidades dele. E a questão aqui também convém pensar, que é o que é preferível? Ele poder ter 5 horas do meu tempo em que sente que eu estou lá para ele, interessada, participativa e tudo mais, ou ter 12 horas em que ele sente que tem que estar a lutar por merecer a minha atenção.
0: Claro.
1: É? E o que é que isso depois vai passar para as outras pessoas que vão entrar na vida dele ou dela, não é? Mas sentir que também tenho de lutar pela atenção dessas pessoas, não é? Ou seja, no fundo, apesar de eu poder estar a passar muito tempo com o meu filho ou filha, estou a criar uma pessoa insegura, não é?
0: Claro.
1: Portanto, também merece aqui atenção.
0: É outra situação, quando às vezes acontece com que os nossos filhos não nos obedecem, enfim, não, nós dizemos qualquer coisa para eles fazerem e eles não fazem, eventualmente alguma outra situação, também é... qual é que deve ser a nossa atuação nesse aspecto?
1: Para já, o foco aqui... Até que ponto é que é necessário que o foco seja a obediência e não um respeito? É? Por aí, também. Porque eu sei que existe, mais uma vez, esta questão do se eu lhe peço para fazer algo, eu espero que ele concorde, eu espero que faça. O que significa que me vê como pai ou mãe, que me vê como figura de referência e que tem em conta aquilo que eu lhe digo. Se ele desafia, eu começo-me a sentir inseguro, começo-me a sentir frustrado e começo a achar que sou mau pai ou mãe. A questão aqui é, sabemos que a criança atender ao pedido parte de duas situações, que é situações em que respeita, concorda, ou situações onde não há respeito e tem medo. Não é simplesmente tem receio do que aquela figura pode fazer, nem sequer se permite a concordar e simplesmente faz por, lá está, temer as consequências do que é que pode ser o comportamento daquela pessoa mais para a frente. Por isso, às vezes, as visões ligadas à obediência estão relacionadas com esta visão do medo. Eu quero é que ela seja obediente, se custe o que custar. Por isso é que depois estas reações, não é? Quando às vezes filhos adultos, não é? Veem os pais ao longe, é tipo, já estão em sentido, não é? Parece que tenho de ficar direitinho, senão se ele vê alguma coisa errada em mim, o que é que vai ser, não é? Não é? Tenho de estar o mais direitinho possível, não é? Isto não é propriamente uma postura de respeito, não é? Não, até acho que é uma figura de referência e tenho em consideração. É mesmo do medo, que é eu, enquanto adulto, o que é que ela pode colocar em causa em mim? É por isso também, quando esta questão da própria obediência surge, tentar perceber pela ótica do respeito, não é? Que é, ok, a criança pode neste momento não estar a atender ao meu pedido, mas ela tem respeito por mim quando eu lhe faço um pedido? Posso negociar para ela poder vê-lo ou ter em conta mais tarde, daqui a 10 minutos? Ok, se calhar posso tentar optar por essa via.
0: E quando temos aquele receio, ele vai sofrer, enfim... Também existe, muitas das vezes, esta sensibilidade. Nós não fazemos qualquer coisa porque achamos que os nossos filhos vão sofrer com isso. Não deve ser essa postura? Depende?
1: Mais obviamente. Uma vez, lá está. Se isto é numa ótica também de superproteção, não é? Ele nunca pode sofrer a nenhum custo e tem de evitar tudo o máximo para que isso aconteça, não é? Até que ponto é que estamos a beneficiar a criança? Lá está, porque se agora nunca... A ideia também não é, olha, agora atira-te ao chão que é para veres o quanto cai, o quanto dói. Não é? A ideia não é propositadamente causar sofrimento à criança, não é? Ou bater-lhe que, agora vai ficar a chorar porque tem motivos para chorar, porque eu lhe bati. Antes não tinha motivos, agora eu bati-lhe, tem motivos para chorar, portanto sofre aí. Ou seja, a ideia não é estar aqui a causar, não é, propositadamente sofrimento. Agora, se ele naturalmente surgir, é uma oportunidade para a criança aprender a lidar com ele, não é? Portanto, também não escudá-la de tudo e tentar, não é, evitar e negar aqui o próprio sofrimento, porque faz parte, não é? Por exemplo, uma adaptação. Ou a criança ter um amigo e deixar de ter porque mudou de escola. É um sofrimento, faz parte. Agora, se dissemos à criança, não, mas aquele amigo não era assim tão bom. Não, tu vais encontrar melhores e não sei o quê. A criança fica, não posso sofrer porque vai haver aqui outras coisas que vão acontecer para a frente. Não, faz parte, tem direito a sofrer porque o amigo mudou, foi para outra escola e ele agora vai para outra. Portanto, e pode eventualmente encontrar outros amigos, mas não quer dizer que não tenha direito a sofrer por aquilo. Por isso é importante dar espaço para isso.
0: Pois temos outra situação que também é muito comum. Quando nós dizemos que os avós dos nossos filhos interferem bastante, ou interferem muito, qual é que deve ser a nossa postura?
1: Aqui
0: isto
1: há,
0: também é muito usual, não é?
1: É, mas aqui há várias camadas, não é? Esta é a questão o que é que eu sou enquanto pai e o que é que eu sou enquanto filho, não é? Ao mesmo tempo, não é? Porque eu agora sou pai ou mãe, mas ao mesmo tempo não deixo de ser filho ou filha, não é? De outras figuras. Portanto, existe muitas vezes esta questão de até que ponto é que eu consigo ser pai ou mãe se ao mesmo tempo depois estou com as figuras que fizeram de mim filho ou filha. Que depois às vezes este certo conflito, que eu não sinto que consiga ser o pai ou mãe que gostaria de ser na presença daquelas pessoas. Porque lá está, porque nasci noutro contexto, cresci com outras regras, com outros valores e não são exatamente aqueles que eu estou a tentar passar. Mas acho que já há uma consciência maior para isto, no sentido de... Mas acho que às vezes até potencia uma certa revolta. Vejo muita revolta em vários pais e mães que acompanham, no sentido de... Sim, porque eu ponho quando o meu filho ou filha vai para o pé dos avós e aquilo é para esquecer. Tudo o que eu faço é para mandar fora. Eles reciclam as regras, mandam-os todas dar uma volta e depois é uma chatice quando ele volta para casa porque tenho de voltar a fazer tudo do zero e os avós...

0: história até aí, não é? Como é que foi a minha história enquanto filho antes de eu me tornar pai ou mãe? Porque, eventualmente, vão-me confrontar com os meus próprios pais, não é? Agora claro. Avós, se confrontarem com os meus filhos. Portanto, às vezes é também necessário ter conversas aqui difíceis, não é? Com os nossos próprios pais, não é? Agora avós, do que é que achamos que pode ser o papel deles e o que é que eles estão dispostos a adaptar. Não é? Se nos vão ter a visão deles do que é suposto ser avó e nós vamos ter a nossa noção do que é o papel deles enquanto avós, não é? E depois isto vai entrar em conflito.
1: É verdade.
0: Não é? Depois a criança vai, então, mas eu vou para onde? Não é? Eu vou seguir a visão do pai, eu vou seguir a visão do avô, não sei o que é que eu vou fazer.
1: Não é? Outra questão, também muito importante, como é que nós podemos eventualmente fortalecer a autoestima das crianças? Que isto às vezes também acontece, não é? E com certeza já foi confrontada com isso, enfim, nas próprias situações em que as famílias já procuram. Ou seja, há muito esta necessidade de perceber o que é que podemos fazer para melhorar a autoestima delas?
0: Sim, é algo que surge cada vez mais. Acho que tem ganho prevalência aqui nas consultas e nos pedidos de apoio das próprias famílias. Acho também um conceito que às vezes é, de certa forma, generalizado. Acho que também se fala muito de autoestima mesmo em situações onde não é necessariamente a autoestima que estamos aqui a falar. Mas acho que lá está, também acho que é fruto deste movimento natural que tem acontecido, que é os pais questionarem sobre o papel que têm e o que é que fazem e como é que a criança se vai sentir em relação a ela mesma. Mas sim, como promover a autoestima da criança? No fundo, não escudá-la do mundo, não é? De certa forma, que é importante que ela perceba quais são as potencialidades que tem, mas também quais as limitações que tem. Por isso, no fundo, o balanço aqui das duas coisas. É não estar a achar que sou o melhor pai do mundo, mas também não sou o pior. Portanto, a criança também poder ter esse balanço entre dela. O que é que ela é naturalmente boa, o que é que ela tem competências para fazer, mas também aquilo que ela eventualmente precisa trabalhar ou que são algo que não tem tanta facilidade. Portanto, uma boa autoestima nasce deste equilíbrio, não é? Naquilo que eu sei que sou bom ou naquilo que sei que tenho que trabalhar.
1: E como é que nós podemos lidar com a culpa? Muitas das vezes também temos essa sensação de que, temos, enfim, demasiada culpa em qualquer situação. Como é que nós podemos lidar com isto?
0: Mais uma vez, como disse há bocadinho, aqui a questão dos pais se questionarem é bom, não é? Sentido de... Só uma pessoa que... está disposta a aprender é que eventualmente coloca aqui a sua influência e o seu papel em causa. Agora, a questão é, como já disse em outros episódios, quando a culpa governa o comportamento da pessoa. Não é? Ou seja, eu deixo de acreditar naquilo que faço e começo a achar que é a culpa que dita se eu sou suficientemente bom, se eu fiz o suficientemente pela criança, etc. E vejo muitos pais em que é a culpa que dita tudo aquilo que eles fazem, que é eu deveria ter passado mais tempo com ele, eu deveria ter ido buscá-lo mais cedo, eu deveria lhe ter dado comida mais saudável, eu deveria ter posto numa escola melhor e agora não fiz e agora estou a sofrer com isso porque ele agora tem estas dificuldades e eu sou o culpado. Existe também esta questão muito dos pais centralizarem tudo o que acontece com a criança com eles. É verdade, os pais têm um impacto muito grande e uma influência no que é o desenvolvimento da criança e com aquela enquanto pessoa. Mas também não são o centro de tudo, não é? A criança também tem potencialidades e características próprias. Portanto, também convido aqui os pais a poderem ter este balanço em conta, que é quando se consideram responsáveis, o que é que não estão a ver, não é? Que poderá também ter contribuído para a própria situação. Porque nem tudo é reflexo do comportamento deles, não é? Às vezes também as condições da escola, os amigos que têm, etc, não é? Por isso também tem de tender aqui a este contrabalanço.
1: Lúcia Menezes, se eu te perguntasse qual é que é neste momento a maior insegurança que os pais têm, o que é que me diria?
0: Das principais é esta questão do será que estou a ser suficientemente bom ou será que estou a ser melhor pai ou mãe do que aquilo que foram comigo?
1: Pois.
0: Acho que esta é a questão do, não é? Eu reconheço que fizeram não tão bom comigo e tenho isso em conta na maneira como sou hoje. Será que estou a conseguir compensar suficiente? Será que estou a conseguir fazer aquilo que eu gostaria que tivessem feito comigo? Isto não é para os avós que estão a ouvir sentir nós somos os maus da fita e fizemos tudo mal. Não é nesse sentido, ok? Isto não é para estar aqui a apontar dedos, porque mais uma vez isto não é um tribunal, não é?
1: Claro.
0: Mas há esta consciencialização dos adultos de hoje, que são pais de hoje, de poderem reconhecer o que é que não sentiram que foi tão bem conseguido ou que foi tão bem feito. Agora, às vezes isto também é sentido com uma certa pressão, que é, eu deixo de poder estar lá para o meu filho e de ver o que é que ele precisa, só na ótica de eu ver o que é que eu era enquanto criança. E aqui já há aqui um erro, não é? Porque o filho que eu tenho hoje não é a criança que eu fui. Não precisa da

0: mesma coisa que a criança que eu uma vez fui. Portanto, é importante poder fazer esta distinção, não é? Se eu estiver a atender ao que a minha criança precisava, já não estou no agora, estou no meu passado, não é? Portanto, a criança que uma vez fui poderá ter-lhe faltado algumas coisas, certo? Mas eu agora tenho um filho à frente, que é diferente daquilo que eu fui. Portanto, também não convém que esse filho seja visto à luz do passado, não é? Mas à luz do presente.
1: E quando há aquela situação que os pais discutem em frente dos filhos? Portanto, também às vezes é usual, isto acontecer algumas discussões, mas quando é à frente dos filhos? É mais preocupante?
0: É uma preocupação que os pais têm, não é? Pronto, já fiz errado porque discuti à frente do meu filho. E aqui também trazer um caso interessante que às vezes os próprios adultos, não é, que também já foram crianças, trazem, que é... tive alguns casos até agora neste sentido, que é, eu nunca vi o meu pai ou mãe a discutir e isso incomodou-me. Interessante, não é?
1: Sim, isso é
0: interessante.
1: Verdade.
0: Porque eu sabia que noutras famílias havia discussões, mas a minha era estranha. Como é que a minha não havia?
1: Claro.
0: O que é que a minha não tinha que as outras tinham? Não é? Era o quê? Não confiar em mim para eu não conseguir assistir às discussões?
1: Claro.
0: Era estarem-me a fingir uma realidade que não era? Portanto, aqui também estou a trazer este exemplo para também desmistificar um bocadinho. Isto às vezes não é evitar a todo custo as discussões. Até porque também permite à criança perceber isto, que há pontos de vista diferentes. O pai e a mãe vêm de mundos e de contextos diferentes e às vezes as discussões são reflexo disso. De poderem ter a segurança na relação para poderem falar daquilo que os incomoda e daquilo que pensam diferente. A questão é, o impacto que vai ter na criança é na maneira como lidam depois dos ânimos acalmarem. Não é? Ou seja, se está sempre ali a tensão ao rubro e se fica ali um perigo iminente no ar, se há uma hipótese de reconciliação e de reconstrução a partir daí, isso é que molda aquilo que a criança vai associar à discussão em si. Porque senão lá está, estes exemplos de adultos de hoje que os pais nunca discutiram, eles têm muita dificuldade em expressar a opinião.
1: Claro.
0: Que é, se eu expressar a opinião, vou criar uma discussão. Se eu nunca assisti a discussões, eu não sei. Não sei lidar com isto. Não sei expressar-me. Porque nunca vi.
1: Claro.
0: Não é? Portanto, também é importante isto.
1: Lucia Menezes, estamos a terminar. Que mensagem gostaria de deixar ficar também, depois de falarmos um pouco sobre esta situação da insegurança?
0: No fundo, acho que aqui a insegurança não é propriamente o demónio, não é? Não é que esta questão aqui de ter de evitar ou contornar tudo, custa toda a maneira. É a maneira como olhamos para ele, não é? Porque se no fundo temos insegurança, é sinal que não sabemos tudo. Não somos os pais perfeitos e estamos dispostos a aprender. Agora, há uma questão aqui, lá está, de uma insegurança ser construtiva e nos permitir partir, não é? E aprender a partir daí, ou da insegurança tomar conta de nós e ser algo que nos imobiliza, não é? Nos paralisa. Portanto, convidar os pais a ver isso, a sua insegurança como algo, um motor de se melhorarem.
1: Muito bem, fica essa mensagem final. Também terminamos por hoje o Ecos de Infância. Regressamos agora daqui a 2 semanas. Até lá.
0: Até lá.

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1: Manobras ABC até ao Z. Dicionário enciclopédico. B. Letra B. Bacinete. Nome masculino, peça da armadura entre a cabeça e o capacete. Em anatomia, é o reservatório renal onde começam os uréteros. Em linguagem militar, é a peça da armadura entre a cabeça e capacete. B. De bacoco. Adjetivo e nome feminino, em linguagem popular, diz-se do indivíduo pouco atilato, Palerma, Pacóvio. Badaleira. Nome feminino, argola do sino a que está preso o badalo. Badalo, nome masculino, peça de ferro suspensa no interior do sino, sincero, para o fazer soar.
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0: 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Orlando Pires já tomou posse como presidente da Conselhia Socialista, com acertos na lista, depois da polémica que envolveu o ato eleitoral para a Comissão Política Conselhia de Mirandela do Partido Socialista, há cerca de um mês, em que a única lista a sufrágio liderada por Orlando Pires foi alvo de uma reclamação por violar uma das normas dos estatutos do partido. Entretanto, arquivada, já tomou posse a nova Comissão Política com as alterações necessárias, ou seja, que o primeiro e segundo lugar da lista sejam ocupados por militantes de sexo diferente. Na lista da Comissão Política Conselhia do PS, que agora toma posse, registra-se a saída de 9 elementos, 8 para o secretariado: Rui Pacheco, Eliete Lopes, Vítor Correia, Vera Preto, Leandro Garcia, Alzira Ramos, Vítor Pratas e Rita Messias, e ainda há de um elemento que renunciou, Agostinho Bessa. Os novos 9 elementos da CPC passaram de suplentes a efetivos: Ana Paula Neves, Pedro Silva Rodrigues, Teresa Pires, Manuel Figueira, Sara Lobreiro, Fernanda Correia, Duarte Carneiro, Joaquim Fins e Susana Freitas. Os Céus de Bragança despediram-se ontem de um dos maiores espetáculos aeronáuticos da Península Ibérica. A 10ª edição do Careto Air Show terminou este domingo com um recorde absoluto de participação, reunindo mais de 200 pilotos vindos de Portugal, Espanha e França. Durante 3 dias, o aeródromo municipal foi o palco de acrobacias aéreas de cortar a respiração, voos solidários em aviões vintage com o padrinho do evento, João Paulo Rodrigues, e exibições noturnas com paramotores iluminados e balões de ar quente. Nuno Fernandes, o presidente do Aeroclube de Bragança, faz o balanço.
1: Correu tudo muito bem. A nossa grande preocupação é sempre a segurança. Portanto, todos os aviões regressaram em segurança. Não houve acidentes nem incidentes. Isso foi o principal. Tivemos mais de 100 aviões, o que superou os anos passados. Foi mais uma vez, houve muita gente que foi voar pela primeira vez. Já superámos nestes 10 anos de edição as 1000 pessoas que foram voar a primeira vez e estamos muito contentes. Tivemos 2 noites espetaculares, as pessoas saíram a falar muito bem do evento e pronto, já aguardamos, já pensamos no do próximo ano. Queremos continuar e fazer com que a aviação entre as montes não se perca, e é esse o nosso mote.
0: Nuno Fernandes, o presidente do Aeroclube de Bragança. O festival combinou a adrenalina da aviação com a forte tradição dos caretos, atraindo este ano milhares de visitantes e esgotando a hotelaria local. O balanço final confirma o Careto Air Show como um motor crucial para a economia e promoção de Trás-os-Montes. O fim de semana mais emocionante de Vila Real terminou e já se começa a pensar nas corridas do próximo ano. Durante 3 dias, o circuito urbano mais bonito do mundo, como os vilarrealenses gostam de os chamar, recebeu provas do TCR World Tour, do Campeonato de Portugal de Velocidade, Supercars e Endurance, e provas de clássicos e legends. O presidente da Câmara de Vila Real, Alexandre Favaios, refere que o balanço é extremamente positivo, referindo que esta continua a ser a maior festa do desporto.
2: Bem, um balanço extremamente positivo. Tivemos aquilo que são os principais ingredientes aqui do nosso circuito em Vila Real. Tivemos a adrenalina dentro da pista, com um conjunto de provas muito intensas, onde a proximidade de facto se sentia. No caso, a proximidade do rail de alguns carros, pelo número de acidentes que acabamos por ter durante o fim de semana, mas também a proximidade, mais uma vez, do público que veio em massa, portanto, para ver aquilo que é o nosso circuito internacional de Vila Real. Claramente que esta continua a ser a grande festa do automobilismo em Portugal.
0: Para Nia Morim, presidente da Federação Portuguesa de Automobilismo e Karting, o Circuito Internacional de Vila Real está de parabéns, frisando que este é dos circuitos que mais pessoas têm.
3: Ficou tudo ótimo, foi uma alegria. Esta prova foi emocionante, acho que o público gostou. Teve uma temperatura mais baixa que é normal, o que ajudou bastante à festa. Portanto, acho que para a Vila Real está de parabéns, uma organização espetacular, como tem sido, digamos, o apanágio dos últimos anos. Os 3 dias passou por aqui muita gente, portanto ficámos todos muito satisfeitos por ser o circuito citadino, e não só citadino, dos circuitos em Portugal que mais pessoas têm.
0: Já o piloto vilarrealense Manuel Fernandes Júnior, que participou no TCR World Tour, tendo ficado nos 10 primeiros em ambas as provas, mostrava-se feliz com a sua participação e com o apoio dos aficionados que o acarinham. O piloto diz que no próximo ano vai tentar fazer mais nas provas do TCR World Tour.
4: Eu sei que tínhamos muita hipótese de lutar pelo pódio, quem sabe pela vitória, se tivéssemos conseguido fazer a pole position para a corrida 2. Infelizmente são corridas, mas o sentimento de felicidade é tremendo. Não contava com tanto apoio e realmente, quando se diz que jogar em casa é um fator benéfico para nós, é mesmo verdade.
0: No próximo ano, o Circuito Citadino de Vila Real voltará a acolher mais um fim de semana de emoção, adrenalina, competição e, sobretudo, muita proximidade entre pilotos e público. Adriano Moraes, atleta do Clube Amador de Mirandela, termina na quarta posição o torneio de xadrez Maria da Fonte. Francisco Monteiro, do Clube Uvila de Vila Real, foi o vencedor do torneio. Rui Xincalesse, do Grupo Desportivo Macedense, o segundo classificado, e Mário Guedes, também do Clube Vila Realense, o terceiro. O encontro reuniu equipes e atletas de Vila Real, Chaves, Macedo de Cavaleiros e Mirandela, num total de 22 xadrezistas. Em comunicado, Paulo Afonso, presidente do Clube Amador de Mirandela, destaca o resultado muito positivo alcançado por Adriano Moraes, demonstrativo de que o CAMIR dispõe hoje de vários atletas com capacidade para competir e alcançar resultados de relevo no contexto regional. O torneio de xadrez Maria da Fonte foi disputado no passado sábado em Macedo de Cavaleiros. Depois de Singapura, a nova aventura de Rui Pires é no Camboja. O futebolista natural de São Pedro Velho, de Mirandela, que nas últimas três temporadas representou o Lion City Sailors de Singapura, onde conquistou dois campeonatos e duas taças, tendo-se também sagrado vice-campeão da Ásia na Champions League 2, acaba de assinar pelo Suai Rieng, atual campeão do Camboja, outro país asiático. Trata-se de um novo desafio na carreira do médio defensivo de 28 anos. É o terceiro clube estrangeiro que Rui Pires representa, depois de uma passagem pelo futebol francês, no Troyes, durante duas temporadas, e após 10 anos ao serviço do Futebol Clube do Porto, onde chegou a ser campeão da Premier League International Cup, e de uma curta passagem pelo Passos de Ferreira. O futebolista mirandelense tem 20 de internacionalizações nas seleções jovens de Portugal. Em 2017, foi capitão dos Sub-19, seleção vice-campeã da Europa. Rui Pires começou no futsal, em Torre de Dona Chama, em 2007, de onde saiu um ano mais tarde para o Sport Clube de Mirandela.
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0: Emoções fortes durante o fim de semana. Automóveis por Vila Real e aviões em Bragança. Vamos ao balanço nesta edição. Orlando Pires já tomou posse como presidente da Conselhia Socialista, com acertos na lista, depois da polémica que envolveu o ato eleitoral para a Comissão Política Conselhia de Mirandela do Partido Socialista, há cerca de um mês, em que a única lista a sufrágio liderada por Orlando Pires foi alvo de uma reclamação por violar uma das normas dos estatutos do partido. Entretanto, arquivada, já tomou posse a nova Comissão Política com as alterações necessárias, ou seja, que o primeiro e segundo lugar da lista sejam ocupados por militantes de sexo diferente. Na lista da Comissão Política Conselhia do PS, que agora toma posse, registra-se a saída de 9 elementos, 8 para o secretariado: Rui Pacheco, Eliette Lopes, Vítor Correia, Vera Preto, Leandro Garcia, Alzira Ramos, Vítor Pratas e Rita Messias, e ainda há de um elemento que renunciou, Agostinho Bessa. Os novos 9 elementos da CPC passaram de suplentes a efetivos: Ana Paula Neves, Pedro Silva Rodrigues, Teresa Pires, Manuel Figueira, Sara Lobreiro, Fernanda Correia, Duarte Carneiro, Joaquim Fins e Susana Freitas. Os CEOs de Bragança despediram-se ontem de um dos maiores espetáculos aeronáuticos da Península Ibérica. A 10ª edição do Careto Air Show terminou este domingo com um recorde absoluto de participação, reunindo mais de 200 pilotos vindos de Portugal, Espanha e França. Durante 3 dias, o aeródromo municipal foi o palco de acrobacias aéreas de cortar a respiração, voos solidários em aviões vintage com o padrinho do evento, João Paulo Rodrigues, e exibições noturnas com paramotores iluminados e balões de ar quente. Nuno Fernandes, o presidente do Aeroclube de Bragança, faz o balanço.
1: Correu tudo muito bem. A nossa grande preocupação é sempre a segurança. Portanto, todos os aviões regressaram em segurança. Não houve acidentes nem incidentes. Isso foi o principal. Tivemos mais de 100 aviões, o que superou os anos passados. Foi mais uma vez, houve muita gente que foi voar pela primeira vez. Já superámos nestes 10 anos de edição as 1000 pessoas que foram voar a primeira vez e estamos muito contentes. Tivemos duas noites espetaculares, as pessoas saíram a falar muito bem do evento e pronto, já aguardamos, já pensamos no do próximo ano. Queremos continuar e fazer com que a aviação em Trás-os-Montes não se perca e é esse o nosso mote.
0: Nuno Fernandes, o presidente do Aeroclube de Bragança. O festival combinou a adrenalina da aviação com a forte tradição dos caretos, atraindo este ano milhares de visitantes.